0: taxa de recolha comparativamente com o sistema dos ecopontos. O sistema é que faz o resultado, não é propriamente o cidadão. O sistema é que cria as condições para o cidadão participar. E, portanto, nas poucas autarquias, um caso exemplar muito positivo é o Conselho da Maia, onde a recolha seletiva é feita porta a porta, os dados de reciclagem são muito superiores à média do país e, em particular, aos sistemas que têm recolha por ecopontos. Infelizmente, nos últimos 20 anos não houve essa evolução. Continuamos com os ecopontos e isso é, de facto, a principal causa para o problema do atraso da reciclagem de embalagens em Portugal.
1: O dirigente da Zero duvida dos dados oficiais que são conhecidos.
0: Oficialmente é o vidro, é o material que está a falhar as metas, mas nós estamos em querer, se formos analisar os dados friamente e fizermos a caracterização dos resíduos, o plástico também estará a falhar. E já agora, há dados que não se compreendem. Por exemplo, no metal, as embalagens de metal, só para ver como os dados não fazem sentido, as embalagens de metal oficialmente reciclaram-se 105%. Ou seja, reciclamos mais do que aquilo que criamos. Portanto, isto para dizer o quê? As próprias estatísticas ambientais dão-nos dados acima do real. E, infelizmente, o cenário real é pior que o que já temos hoje. E, portanto, nós não acreditamos, acreditamos muito pouco nos dados oficiais sobre reciclagem de embalagens. Portanto, há aqui um problema também que a Agência Portuguesa do Ambiente tem de fazer, de credibilizar os dados sobre a gestão dos resíduos, que infelizmente é um problema crónico.
2: Se esses dados da Agência Portuguesa do Ambiente fossem corretos, a multa da União Europeia ou a taxa ainda seria maior?
0: Sim, de facto, se os números que são apresentados à União Europeia fossem os reais, a nossa multa garantidamente seria maior, porque efetivamente há muito plástico que não é reciclado, muita embalagem de plástico que não é reciclada, que não está a ser contabilizada.
1: No passado, Portugal já falhou metas impostas pela União Europeia e, diz Rui Bergmaier, pode voltar a não cumprir este ano.
0: Tudo isto resulta depois num pesadelo para as finanças de Portugal. É que todos os anos Portugal paga à Comissão Europeia 200 milhões de euros pelas embalagens de plástico que não reciclou. Só nos últimos 3 anos dava para construir um hospital. E, portanto, isto é um dado muito importante, que nós vamos ter em conta o país quando fizer o próximo Orçamento do Estado, tem de criar condições para a recolha das embalagens, nomeadamente plástico, porque senão vamos continuar a pagar 200 milhões de euros que o Orçamento do Estado vai ter de contemplar. Já agora dizer, vai acontecer o mesmo exatamente com o equipamento elétrico e eletrónico. Segundo, vai ser aplicada uma taxa semelhante, como nós também temos uma taxa de recolha de equipamento eletrónico muito fraca, nós vamos ter uma taxa de mais de 250 milhões a 300 milhões. Ou seja, Portugal, devido à má gestão dos seus resíduos, arrisca-se, quase de certeza, a pagar nos próximos anos 500 milhões de euros por ano à União Europeia.
1: Aviso deixado por Rui Bergmaier, da Zero. A reciclagem de embalagens estagnou no primeiro semestre do ano. Portugal arrisca-se a ter de pagar uma multa à Comissão Europeia. O presidente norte-americano ameaça atacar centrais nucleares iranianas se até à próxima semana não houver um acordo. Em declarações à televisão Fox News, o presidente norte-americano adianta que, se os iranianos não voltarem a sentar-se à mesa para negociar, os Estados Unidos vão lançar mais ataques contra centrais elétricas, contra pontes. Também estas declarações seguem-se a novos ataques que aconteceram esta noite. Por sua vez, o Irão também lançou um ataque contra um navio. Segundo o Kuwait, 4 tripulantes desse navio ficaram feridos durante o ataque. Desta tarde, a decisão do presidente norte-americano de desistir da taxa de 20% sobre todo o comércio que passa no Estreito de Hormuz. Donald Trump adiantou que a tarifa vai ser substituída por acordos comerciais que os países do Golfo vão fazer com os Estados Unidos. Nos incêndios em Almeria, em Espanha, as autoridades revelaram esta noite que 12 das 13 pessoas que morreram nos incêndios dos últimos dias são estrangeiros que viviam na região e que foram surpreendidos pelo fogo. Num comunicado, as autoridades indicam que entre as vítimas, além de um espanhol, havia 7 cidadãos britânicos, 3 cidadãos belgas, uma cidadã francesa e um cidadão norte-americano. Em França, as autoridades dão os incêndios na floresta de Fontainebleau como controlados, mas os incêndios, que já destruíram 2 mil hectares de floresta, ainda estão longe de estarem extintos. O autarca de Seine-et-Marne adiantou que os bombeiros vão permanecer viver no local durante dias, se não durante semanas. Esta quarta-feira, a seleção de Espanha vai saber com quem vai jogar a final do Campeonato do Mundo, Inglaterra ou Argentina, sendo que quem não for à final há de jogar com o terceiro, para o terceiro e quarto lugar com a seleção de França. Espanha venceu por 2-0 a equipa francesa. O selecionador espanhol, Luís de La Fuente, lembra o caminho que foi percorrido até aqui.
3: Lá atrás, quando começámos, há quase 4 anos, partimos com uma ideia, fomos fiéis a essa ideia e foi ela que nos trouxe até aqui, por isso estou muito orgulhoso. Hoje enfrentámos uma das melhores seleções do mundo, mas do outro lado, eles tinham a melhor equipa do mundo e isso faz toda a diferença e um extra. Estes jogadores merecem tudo, porque demonstraram dia após dia o seu compromisso, a sua generosidade, solidariedade e talento. É maravilhoso vê-los jogar, foi um autêntico espetáculo.
1: A França não conseguiu resistir nem conseguiu responder ao domínio de uma seleção espanhola que, na opinião do comentador de futebol da TSF, José Pedro Marques, uma seleção espanhola que não perdeu identidade.
4: Nunca desvirtuou o seu futebol e aquilo que era o seu modelo, ou seja, sempre acreditou naquilo que foram as armas e que é o ADN da equipa espanhola desde há muitos anos. Depois, claro, com esta introdução desde há 4 anos com De La Fuente e hoje, também para além dessa expressão e desse comentário do técnico espanhol que também diz outra coisa, que foi claramente um espetáculo ver esta equipa hoje a jogar, ou seja, tirou a bola e tirou o espaço para a França poder desenvolver o seu futebol.
1: Espanha, que já conquistou o Campeonato do Mundo em 2010, tenta assim, 16 anos depois, voltar a erguer o troféu. Esta quarta-feira fica a conhecer o adversário, Inglaterra ou Argentina. Jogam para decidir qual das duas seleções vai jogar a final no domingo em Nova Iorque. Um jogo esta quarta-feira entre Inglaterra e Argentina que pode acompanhar na TSF, uma emissão que começa um pouco antes das 8 da noite.
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10: Passam 13 minutos numa hora da madrugada. Temperaturas há momentos. Porto 18 graus, Ponta Delgada e Faro 20. Lisboa também 20 graus e Funchal há instantes com 22 graus.

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esta quarta-feira, dia 15 de julho, o Instituto do Mar e da Atmosfera prevê para o território do continente céu com poucas nuvens, mas com muitas nuvens até ao final da manhã. No litoral da norte do Cabo Raso, nuvens que poderão permanecer junto ao mar ao longo deste dia de quarta-feira. Também a possibilidade de ocorrência de alguma chuva fraca a norte do Cabo Raso, apenas até ao final da manhã. Vento a soprar de fraco a moderado, um pouco mais forte nas terras altas até ao final da tarde. Pela manhã, formação de neblina ou nevoeiro junto ao mar, no litoral oeste, em algumas zonas, está prevista uma ligeira subida das temperaturas máximas na região do sul, principalmente no Algarve. Quanto às ilhas, céu dos Açores, céu com muitas nuvens e algumas abertas de sol em todos os grupos, aumento de nuvens ao final do dia, vento a soprar de fraco a moderado. Na Madeira também tempo cinzento, mas aqui com chuva, aguaceiros fracos mais prováveis nas zonas mais altas à tarde. Vento a soprar fraco, uma ligeira subida das temperaturas mínimas e descida das máximas também na Madeira. Quanto a temperaturas máximas para o território do continente, o Instituto do Mar e da Atmosfera prevê para a cidade do Porto máxima de 23 graus, Lisboa 29, Faro máxima de 31 graus, nas Ilhas Funchal máxima de 26 graus e Ponta Delgada máxima de 24. Outras temperaturas máximas previstas para hoje: Bragança 31 graus, Vila Real e Braga 28, Viseu e Guarda máxima de 27 graus, Viana do Castelo máxima de 23, Coimbra 29, Aveiro máxima de 25 graus, Leiria máxima de 27, Santarém 33, Setúbal máxima de 29 graus, Castelo Branco máxima de 32, também em Beja 32 graus, Porto Alegre máxima de 30 e Évora máxima de 34 graus. 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

Passam 18 minutos da hora da madrugada, dentro de momentos na emissão TSF, a reposição do programa Conselho de Líderes, com a moderação de Judith Menezes Sousa.

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0: 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Boa noite. No início da madrugada reúne-se o Conselho de Líderes, Judite Menezes Sousa.
1: Despejos a partir de 2 meses, sem rendas, ao contrário dos 3 meses atuais, fim do controle de rendas, que estava previsto para 2029, e o limite de rendas antecipadas sobe de 2 para 3, são as novas regras que o Governo quer para o mercado de arrendamento, mais exigentes para os inquilinos, ou como descreveu o ministro Miguel Pinto Luz, para tornar a malha mais apertada. É o tema para o Conselho de Líderes, com Gonçalo Lage, do PSD, Frederico Francisco, do Partido Socialista, Angelique da Teresa, da Iniciativa Liberal, e Jorge Pinto, do Livre. Agradeço, antes de mais, aos 4 por estarem na TSF. Gonçalo Lage, começo por si. Pergunto se estas novas regras não tornam ainda mais precários os contratos para as habitações, isto tendo em conta a perspectiva das famílias, tendo em conta também o facilitamento nos despejos. Recordo que, pela lei atual, a 3 rendas, sem 3 rendas, os proprietários podem decretar a situação de despejo. Ora, com as novas regras do Governo, que o Governo quer fazer aprovar, esse teto desce de 3 para 2.
2: Muito boa tarde, antes de mais, cumprimentar quem nos está a ouvir e também os meus colegas de painel. Um cumprimento também especial para o Jorge Pinto, ainda pelo congresso que teve recentemente e por fazer parte agora da liderança tripartida do próprio LIVRE. Indiretamente à sua questão, que é obviamente muito importante, há aqui desde logo um ponto que nos parece a nós e que todos nós verificamos que é extremamente difícil e que era urgente nós conseguirmos fazer alguma alteração. É que, na verdade, o que existe é que nós temos mais de 250 mil casas e imóveis vazios, temos uma dificuldade muito grande que os proprietários tenham confiança de colocar as suas casas no mercado, e essa dificuldade vinha de vários pontos, desses pontos que o Governo tem endereçado. O primeiro ponto, impostos muito altos sobre os rendimentos prediais. O segundo ponto, a dificuldade dos proprietários conseguirem ter os seus imóveis diretamente no mercado para conseguirem suprir um problema de falta de oferta. E o outro ponto, obviamente, a falta de confiança, uma vez que, enfim, ainda recentemente vimos uma reportagem na televisão, que por acaso até foi em Cascais, que é onde eu sou, de um proprietário que estava num desespero completo porque tinha a sua filha a precisar de casa e que naquele momento já estava com 1 ano e pouco sem receber qualquer renda e que não conseguia endereçar qualquer problema destes. E esta dificuldade é uma dificuldade que todos os proprietários vivem no seu dia-a-dia. É uma dificuldade que vem da própria dificuldade da justiça funcionar, dos problemas que nós temos para que haja efetivamente uma mudança neste setor, porque nós não podemos fazer dos proprietários dos imóveis a segurança social do Estado.
1: Mas até, ou seja, até tendo em conta o que
2: não pagam renda,
1: até tendo em conta o que
2: constantemente
1: está a dizer,
2: e sucessivamente, temos um panorama muito difícil, não é?
1: Mas tendo em conta o que está a dizer, justifica-se o facto do Governo ter dado, diria, mais atenção aos proprietários do que aos inquilinos?
2: Eu não creio que tenha dado mais atenção aos proprietários. Repara, até o próprio Partido Socialista e o Dr. António Costa também em tempos quiseram exatamente avançar neste sentido. Isto porquê? Nós não podemos pensar que quando endereçamos um determinado ponto da equação que nós estamos a influenciar o outro, porque nós estamos. E, portanto, quando nós estamos a dar mais confiança aos proprietários, o resultado vai ser diretamente mais oferta para os inquilinos, mais capacidade para os inquilinos poderem negociar e mais capacidade para poderem entrar no mercado. O problema hoje é exatamente o contrário. É que se nós não damos confiança aos proprietários, os inquilinos, os arrendatários, não vão ter acesso à habitação. E, portanto, o que nós precisamos, na verdade, é dar confiança aos proprietários, permitir que eles coloquem as casas no mercado, permitir que paguem menos impostos, que o Governo também já fez e já foi aprovado. Relembro-me que os rendimentos prediais em IRS pagavam 25%, vão passar a pagar 10%. Isto é uma diferença enorme, como nunca foi feito em alguma vez em Portugal. E, portanto, nós temos que dar confiança ao mercado. Mas, repara, é importante dizer uma coisa, nunca deixando para trás quem está em dificuldade, nunca deixando para trás quem momentaneamente deixou de ter condições para pagar a renda por motivos que sejam, nunca deixar para trás as pessoas mais idosas e as pessoas que necessitam, obviamente, continuar a ter estes apoios. E por isso o Governo foi altamente sensível neste aspecto, criando o Fundo de Emergência Habitação, que aliás até é uma ideia que o próprio LIVRE tem defendido, e bem, bastantes vezes na Assembleia da República, e colocando diretamente um prazo, no sentido de dizer, quem tiver uma situação urgente e precisa deste apoio urgente, o Estado não vai ter mais do que 10 dias para decidir. Vai ter que cumprir com esta obrigação em 10 dias úteis. E, portanto, é importantíssimo, porque nós estamos, efetivamente, a criar condições para que haja mais oferta no mercado e para que os proprietários tenham confiança.
1: Frederico Francisco, o Partido Socialista já disse que estas medidas vão fazer do mercado um leilão. Significa também que o preço das casas vai ficar ainda mais alto?
3: Bom, muito, muito boa tarde a todos, cumprimento os meus colegas de painel. De facto, tudo nos leva a querer olhar para o pacote de medidas que foi apresentado, que será isso que vai acontecer. Quer dizer, nós podemos entrar aqui numa discussão sobre se deve ou não se deve controlar as rendas e a nossa posição sempre foi de que em determinadas circunstâncias particulares e em circunstâncias em que o mercado está claramente sobreaquecido, em circunstâncias em que sim, há uma grande falta de oferta, mas há uma grande falta de oferta não porque haja falta de casas disponíveis, mas porque existem outras opções para os proprietários obterem rendimento, em particular numa situação em que a subida de preços é de tal ordem rápida que, por vezes, apenas deixar as casas estacionadas sem qualquer utilização dá uma valorização suficiente para que os proprietários não se deem ao trabalho de a pôr a arrendar ou de dirigir o seu capital para outros tipos de investimentos. Quando nós estamos numa situação em que as medidas tomadas pelo Governo até agora, se tiveram algum efeito, foi o de acelerar essa subida dos preços. Ao eliminar esse limite de rendas, ao introduzir medidas que vão flexibilizar substancialmente os contratos, que vão certamente aumentar a rotatividade das habitações, ao permitir durações de contratos ou facilitar a não renovação de contratos, ao facilitar as notificações de não renovação. Tudo nos leva a crer que este conjunto de medidas terá como principal efeito um aumento significativo das rendas. Agora, o PSD pode dizer que tem a expectativa que esta desregulamentação, esta liberalização do mercado traga um fluxo de oferta de tal ordem que depois isso fará os preços baixar. Mas isto, quer dizer, é a mesma lógica que nós já vimos nas medidas que foram tomadas na habitação até agora, em que também se esperava que o aumento da oferta trouxesse uma redução de preços, não trouxe, teve o efeito oposto. E é, se me permite, a mesma lógica que está por trás, por exemplo, das alterações que tentaram fazer às leis laborais. É sempre a mesma lógica. Vamos liberalizar, vamos reduzir constrangimentos, vamos reduzir a regulação, porque isso fará com que o mercado, por si só, traga benefícios para a parte mais fraca, neste caso para o inquilino, no caso das leis laborais, para o trabalhador. Ora, todas as evidências que nós temos mostram que tipicamente é o contrário. Quando nós temos um mercado que está desequilibrado entre duas partes, e aqui não há nenhuma conotação moral, é uma constatação. Uma constatação de facto. Quando nós eliminamos constrangimentos à parte mais forte, essa parte ganha mais poder, é tão simples como isso.
1: Angélico da Teresa, a Iniciativa Liberal tem dito por diversas vezes que as reformas do Governo são insuficientes. Ainda ouvíamos agora o Frederico Francisco falar também da tentativa do Governo para a reforma laboral. A crítica também se mantém com estas novas regras para o mercado de arrendamento e recordo que o Governo, Miguel Pinto Luz, desde logo o Ministro da Habitação e das Infraestruturas, também apresentou estas propostas como uma nova reforma deste Executivo.
4: Antes de mais, muito, muito boa tarde, cumprimentar os meus colegas de painel e quem nos acompanha, e eu devo dizer que o Sr. Ministro das Infraestruturas e Habitação todos os dias de manhã deve-se olhar ao espelho e deve achar que é uma coisa e que afinal não é, porque isto não é reforma absolutamente nenhuma. A Iniciativa Liberal desde o início tem dito que a ação social cabe ao Estado e não ao privado. Isto não pode ser uma exceção no tema da habitação. E aquilo que nós vemos nesta suposta reforma, porque isto é enganar, isto é propaganda, isto é publicidade enganosa. Aquilo que nós estamos a assistir é ao governo a escolher os seus campeões, a dar sinais, a dizer, ai, nós afinal queremos flexibilizar algumas medidas para trazer confiança para o mercado, quando na verdade não resolve o elefante que está na sala. E que elefante é esse? São os contratos anteriores a 1990, que este governo, aquilo que escolheu fazer foi mantê-los artificialmente bloqueados.
1: Mas não é uma forma de proteger aqui também os mais velhos?
4: Se o governo quiser prometer proteger os mais idosos, e bem, que a Iniciativa Liberal concorda que se protejam, deve passar essa responsabilidade para a ação social, que é do Estado. Porque a tutela da Segurança Social cabe ao Estado, não cabe ao proprietário. Portanto, nós, inclusive, estamos perfeitamente à vontade nisto, porque há uns meses apresentámos uma proposta precisamente para proteger os mais idosos, em que punha a carga toda, através de um apoio à renda, do lado do Estado, para as situações que efetivamente precisassem de apoio. Aquilo que o Sr. Ministro Pinto Luz faz é uma coisa completamente diferente. Portanto, aquilo que nós vamos ter é, em contratos anteriores a 1990, em que, por exemplo, o inquilino tenha um rendimento mensal de 4 mil euros e que esteja numa casa com um senhorio com um rendimento, o senhorio com um rendimento de 2 mil euros, esse inquilino vai ser subsidiado com contratos que vão manter-se bloqueados porque o Sr. Ministro assim o decidiu. E, portanto, aquilo que eu me pergunto é, onde é que é a reforma disto? Onde é que é a reforma disto quando a maior parte destes contratos que estão praticamente congelados são contratos, muitos deles de heranças indevidas e muitos outros de pessoas, também elas reformadas, para quem estas rendas supostamente deveriam ser um complemento das reformas que têm e, no fundo, são um presente envenenado. Portanto, isto não é reforma absolutamente nenhuma, lamento dizê-lo, mas é o que é. Relativamente à questão da aceleração da resolução dos incumprimentos, nós estamos naturalmente de acordo a que se olhe para as situações, dado que estamos a falar do setor habitacional, e que todos os casos socialmente sensíveis sejam apoiados pelo Estado. Mais uma vez, a ação social na habitação cabe ao Estado e não ao privado. E, portanto, nesse aspecto, aquilo que nós queremos perceber é como é que vai funcionar este suposto apoio à renda através deste fundo, porque, mais uma vez, o que nós temos é uma lei de autorização legislativa, portanto, nós ainda não temos acesso ao documento e muitas vezes o diabo está nos detalhes, nós ainda não percebemos como é que isto tudo vai cozer e vai funcionar, mas nós, neste aspecto, achamos muito bem, porque, apesar de haver uma minoria de inquilinos que incumprem, e que incumprem porque, enfim, são pessoas que não respeitam a lei e que são uma minoria, felizmente, o que é muito importante é que essas pessoas que são uma minoria sejam responsabilizadas. E para quê? Para que a grande maioria, que é a esmagadora maioria dos inquilinos, que cumpre os seus pagamentos, que faz sacrifícios para honrar os seus compromissos, não sejam depois misturados com aqueles que não fazem. Portanto, nesse aspecto, tudo o que venha a reduzir expedientes dilatórios, nós estamos de acordo. Não sabemos é como é que isto se vai processar, todos estes detalhes se vão processar, porque na verdade não recebemos ainda este documento na Assembleia da República, portanto nenhum partido, provavelmente a não ser eventualmente o PSD, ainda teve acesso a ele, e portanto são estes pequenos detalhes que nós vamos ter que olhar para eles e depois analisar.
1: E provavelmente será até com uma autorização legislativa que esta proposta vai chegar ao Parlamento para que o Governo possa legislar, mas, Angelique da Teresa, há abertura, no final de contas, por parte da Iniciativa Liberal para negociar, pelo menos?
4: Haverá sempre para negociar, aliás, até antes do Governo avançar com esta dita reforma, entre aspas, não me estão a ver, mas estou a pôr aqui entre aspas com os dedos, nós tivemos uma reunião com o Sr. Ministro das Infraestruturas e da Habitação, e sei que o Sr. Ministro convocou outros partidos e mostramos a nossa disponibilidade, dissemos o que para nós seria muito importante, de modo a fazer o quê? A trazer mais oferta para o mercado. Isto eu acho que aqui, independentemente de sermos à esquerda ou à direita, estamos todos de acordo, não é? Depois há uns que acham que a solução deve ser, só deve estar de um lado, os outros de outra. Nós achamos que não há nenhuma bala de prata e que tem que haver aqui uma solução transversal. A verdade é que no mercado de arrendamento, que é aquele onde nós podemos injetar o mais rapidamente possível casas do mercado, porque há muitas delas que estão com condições de habitabilidade e, portanto, seria a oferta mais rápida a entrar, nós não estamos a resolver um problema de fundo que coloca todas as pessoas com os pelos eriçados a dizer o que é isto. Isto é uma medida que ainda vem do tempo do Estado Novo. Como é que é possível estarmos em 2026 e o Estado Central continuar a decretar estes bloqueios no mercado de arrendamento e achar com isto que vai trazer confiança quando efetivamente não resolve este problema, que é o problema de fundo? Porque o que se está a fazer é manter um sistema dual. Quem tem um contrato anterior a 1990 está assegurado à custa dos proprietários, porque o Estado não assume a sua responsabilidade. E o que nós estamos a fazer é, para os novos arrendatários que querem entrar no mercado de arrendamento, entram em condições muito mais desfavoráveis, porque estão perante proprietários que não têm confiança neste mercado de arrendamento. E, portanto, isto para nós é um ponto crucial.
1: Ora, este foi também um dos temas que foi bastante discutido no Congresso do Livre, que decorreu agora no fim de semana passado. Jorge Pinto, que é o novo co-porta-voz do partido, pergunto-lhe se estas medidas colocam em causa, de alguma forma, como se foi escutando no sábado e no domingo em Sintra, se colocam em causa um direito constitucional, que é o direito à habitação.
5: Bom dia, Francisco. Cumprimento os ouvintes, cumprimento também os colegas deputados. Conhecemos todos bem da Comissão de Infraestruturas, temos debatido estes temas. É evidente que coloca, e eu, perante tudo aquilo que estive a ouvir até agora, e tendo sido o quarto a falar, parece-me que há aqui uma discrepância até em relação àquilo que está e que é sabido, porque é importante reforçar que nós ainda não temos o diploma nas mãos, não o conhecemos nos seus detalhes, mas entre o que está anunciado e o que são os reais problemas da habitação em Portugal. Porque, reparemos, os preços das casas continuam a aumentar.

0: achar que apenas com políticas fiscais ou com mais habitação no mercado o problema se vai resolver, a realidade está a provar dia após dia que isso não acontece. E depois também acho estranho que o Gonçalo Lage, por quem tenho muita estima, venha dizer que há 250 mil casas abandonadas no país. Pois, se calhar, parte da questão está aí também. E isso não se resolve acelerando e facilitando os despejos. Aí não há pessoas para serem despejadas. Isso não se resolve com uma política fiscal para que as pessoas possam comprar essas casas. Não, não é por aí. Portanto, há políticas que são precisas trazer para debate, e já lá poderei ir, que são importantes. E permita-me também um comentário em relação àquilo que disse e repetiu e várias vezes, insistiu muito a Angélica da Teresa, com quem, não é surpresa, temos uma visão completamente contrária em relação às políticas de habitação, no que diz respeito aos contratos anteriores a 1990 e à proteção daquelas pessoas que são, como o Francisco disse muito bem, das mais frágeis da nossa sociedade, seja pela sua idade, seja porque, sendo pessoas já reformadas, têm pensões muitas vezes muito baixas. Mas é que até aí, e repito, sem conhecer os detalhes, porque nós só temos aquilo que foi apresentado publicamente, até aí o próprio governo já abre exceções. Portanto, não é sequer verdade que para esses contratos nada aconteça. O Sr. Ministro anunciou que haverá exceções a esses contratos, a essa não entrada no novo regime, desde que haja um determinado montante que o agregado familiar que está com esse contrato pré-1990 tem. Portanto, o fanatismo, permita-me a expressão, da iniciativa liberal em relação a estas políticas é tal que, mesmo quando o governo mexe nestas leis, se acha que não é suficiente ou que não é uma reforma. E continuando...
1: Já lá vamos, Angélica. Jorge Pinto,
0: não é que eu não quero o debate, quero, mas é realmente é só porque, como não estamos na mesma sala, pode complicar a dinâmica. Um último ponto, Francisco, que acho que é importante e que o Gonçalo também trouxe a debate, que se prende com o Fundo de Emergência para a Habitação. E é importante que os ouvintes percebam que este Fundo de Emergência foi aprovado por iniciativa do LIVRE em sede do Orçamento de Estado em 2023. Portanto, desde o primeiro dia que este governo tomou posse, ainda na anterior legislatura, nós alertamos para a importância da operacionalização deste fundo, que, de acordo com as nossas contas, quantas essas que nunca foram negadas pelo governo, representaria, no modelo em que o LIVRE o definiu na altura, cerca de 100 milhões de euros anuais para fazer face a situações críticas de emergência, daí o seu nome, que os agregados familiares pudessem enfrentar. Ele foi completamente subvertido nos seus princípios com esta proposta do governo. Aquilo que o governo agora faz e o Frederico Francisco foi muito claro nisso, portanto não preciso de repetir, promover uma facilitação, uma liberalização do mercado em que a balança só pende para um lado, só pende para o lado do proprietário, facilidade nos despejos, muito mais celeridade em enviar estas pessoas ou retirar estas pessoas das suas casas com o facilitar do aumento das rendas, basicamente por decisão e vontade única e exclusiva do proprietário, para depois dizer, mas aqui está o Estado para vos ajudar na situação de emergência. Não foi para isso que este fundo foi pensado. Este fundo foi pensado para, num cenário que deve ser de mais estabilidade para estas famílias, porque aquilo que nós estamos a arriscar, e estamos mesmo com esta lei, é famílias a terem de mudar de casa ano após ano e, se calhar, a ter de mudar de cidade ano após ano, é romper toda uma situação de estabilidade que uma habitação tem de dar, porque é também para isso que ela serve, porque é sabendo que nós vamos manter esta casa neste sítio nos próximos anos que nós podemos pensar como é que os nossos filhos vão se manter nas mesmas escolas, como é que nós estamos próximos ou conhecemos o caminho para o nosso local de trabalho. Esta lei vem também rebentar com tudo isso, vem trazer muita mais ansiedade, muita mais falta de estabilidade a estas pessoas que já hoje a atravessam. Isso é problemático, e também é problemático, e peço ao Gonçalo que me corrija se for o caso, porque eu não via no notícia, mas o exemplo que ele deu de uma pessoa em Cascais que tem uma casa e que quer que essa casa, que o inquilino dessa casa saia para ir para lá a sua filha,
2: não pagava a renda,
0: mas isso é uma questão diferente, não pagamento de renda. A lei atual já permite,
2: foi o que eu disse, foi uma reportagem que foi um exemplo.
0: Eu não vi, né? A lei atual já permite, só queria reforçar isto, já permite que um descendente ou ascendente do proprietário possa ir para a casa. Portanto, não queria que deixasse, que se ficasse no ar esta questão também.
2: Se os inquilinos não saírem da casa, não vão.
0: Claro, mas aí já é uma questão legal de área diferente. Não, não é por esta lei que isso vai mudar.
2: Deixe, ou deixar de ser mudado.
1: Já vou dar a palavra ao Gonçalo Lage, mas antes disso, à Angélica da Teresa, porque já há pouco...

0: pouco quis intervir também para responder ao Jorge Pinto. 10 segundos só mesmo para responder ao que dizia há pouco o Jorge Pinto.
1: É muito rápido, até porque estes falsos moralistas têm que ser combatidos com factos. Aquilo que eu disse, e dei um exemplo concreto até para combater estas fake news, e dei o exemplo de um inquilino que tenha rendimentos mensais de cerca de 4 mil euros vai ser protegido, independentemente do proprietário poder só ter rendimentos mensais de 2 mil euros. Isto é um exemplo. Sendo que, e eu também.
2: Há uma correção, Angela, que primeiro estamos a corrigir, não é o inquilino, é o agregado. Parte, é diferente.
1: A maior parte destes contratos que estão congelados estão. A maior parte desses proprietários, mais de 50%, até porque houve um estudo do Iru que fez esse levantamento, são eles próprios reformados. E muitos deles com reformas muito, muito baixas. A quem estas rendas supostamente. Ou deveriam ser um complemento estas rendas, as reformas baixas que têm. Ou deveriam ser um complemento das reformas baixas que têm. É um presente envenenado. Portanto, eu gostaria era deixar de voltar a reforçar. O Estado Social cabe ao Governo assegurar. A função social da habitação tem que estar do lado do Estado e não pode estar do lado do proprietário. Eu estou sempre a repetir isto porque depois vem dizer que a IEL vem dizer não é verdade. Não é verdade e isto tem que ser combatido porque já chega de. Só quando chega diz fake news é que é populismo. Quando os outros vêm com aldrabice, já não é populismo. Nós apresentámos uma proposta recentemente exatamente no mesmo sentido, em que todas as pessoas, sejam anteriores a 1990, tenham e que sejam naturalmente economicamente frágeis e que nós incluímos até um ponto importante, era que tivessem uma taxa de esforço acima de uma determinada percentagem, fossem salvaguardadas e asseguradas com apoio à renda por parte do Estado. Não são os privados que têm que continuar a funcionar como segurança social de forma obrigatória, porque senão o que nós vamos fazer é não trazer confiança absolutamente nenhuma e os proprietários vão continuar a preferir ter as suas casas fechadas. É o que vai acontecer.
0: Temos de avançar e, portanto, Gonçalo Lage...
2: Só, Francisco, uma correção.
0: Só para responder, mas sim, rapidamente.
2: Muito, muito rápida, porque acho que é importante perceber o mínimo dos mínimos e ser minimamente fidedigno ao que foi dito. Não são as pessoas. Aquilo que o Governo apresentou, e certamente não me ouvirão defender, prende-se com o agregado familiar, que, apesar de tudo, é enormemente diferente daquilo que a Angélica Teresa acabou de dizer. Portanto, acho que essa correção se impõe também.
0: Gonçalo Lage, só para responder também ao que escutámos, entretanto, tanto da Angélica como do Jorge Pinto, mas recordar que estas propostas foram apresentadas na quinta-feira passada, em plena crise com a correção dos exames nacionais do secundário. O que lhe pergunto, Gonçalo, é qual a razão para o Governo apresentar estas medidas em julho, até tendo em conta que provavelmente só vão ser discutidas ou só vão ser votadas no Parlamento, mesmo que seja apenas uma autorização legislativa, em setembro, ou seja, depois das férias parlamentares. Qual a razão para apresentar as medidas em julho, tendo em conta que o debate no Parlamento vai fazer-se só dentro de 2 meses?
3: Certo. Deixe-me só, antes de mais, referir que quando a própria Iniciativa Liberal diz que isto não é reforma nenhuma e que não serve para nada, e que o próprio LIVRE diz que esta reforma é extremamente exigente, nós estamos no caminho certo, porque não queremos nem um mercado selvagem, como defende a Iniciativa Liberal, nem queremos, obviamente, um mercado estático e não flexível, como defende o LIVRE. Mas há vários casos desses que estão demonstrados nas próprias propostas da Iniciativa Liberal, há várias delas que versam sobre isto. Eu não vou aqui falar das propostas da Iniciativa Liberal, porque elas próprias também já têm tomado diferentes caminhos, uma vez é uma coisa, outra vez é outra, e depois vão evoluindo. E, portanto, vou passar à frente. Isto para dizer o quê? Há um dado aqui muito interessante também, que ainda veio recentemente numa notícia, que diz que os dados da Confidencial Imobiliário mostram, por exemplo, que no Porto, nos novos contratos de habitação, já temos uma descida acumulada de 3,6% desde o terceiro trimestre de 2024. Ou seja, as rendas têm efetivamente estado a estabilizar, em alguns sítios, inclusivamente, a descer, e, portanto, são ótimos sinais que nós temos neste momento perante nós. A pergunta concreta que me fez relativamente ao timing, ela responde-se logo por si. Aliás, foi aqui referido. O Sr. Ministro recebeu todos os partidos, ouviu todos os partidos relativamente a esta matéria, recebeu todos os intervenientes do setor, recebeu os proprietários, recebeu associações de inquilinos, recebeu até a Ordem dos Arquitetos, até a Ordem dos Engenheiros, recebeu inúmeros intervenientes neste mercado e foi agendado, obviamente, para reuniões, primeiro com o Secretário de Estado e depois para o Conselho de Ministros. E, portanto, nós estamos numa corrida contra o tempo. Ninguém está aqui, obviamente, a fazer qualquer gestão que diga respeito à apresentação do que quer que seja, porque o próprio Governo é o primeiro interessado em apresentar o mais depressa possível estas reformas. E deixe-me dizer que, no caso, então, concreto, que falou da educação, enfim, podia ser infelizmente um incêndio, podia ser infelizmente uma outra fatalidade qualquer, e portanto não há relacionamento nem causa absolutamente nenhuma que tenha que ligar uma coisa que é tão importante, obviamente, que era obviamente para os inquilinos e para os proprietários, com uma coisa, um assunto relacionado com a educação, não tem rigorosamente nenhuma aderência, e isso é entrarmos na especulação pura e dura, coisa que eu não queria fazer.
0: Fez dessa pergunta até porque o Partido Socialista criticou o timing do anúncio destas
3: medidas. É verdade, mas o Partido Socialista vai sempre criticar qualquer timing, porque o Partido Socialista é sinónimo de imobilismo. Nós tivemos 8 anos de Partido Socialista, onde o próprio, como eu disse há pouco, o Dr. António Costa quis fazer esta reforma, quis desbloquear esta situação que existia com os contratos anteriores em 1990, e isso está documentado e foi referido em inúmeras reuniões. O Partido Socialista depois não sabe o que é que há de fazer, porque depois fica sempre uma situação em cima do muro. Não sabe se há de ser para um lado, não sabe se há de ir para o outro, está numa indefinição completa, e depois chegamos a este ponto, que é o próprio Partido Socialista diz que isto tem relacionamento com outros assuntos, quando é que efetivamente estamos a combater batatas com cebolas, e eu não consigo fazer, obviamente, esse pensamento. Para mim é completamente impossível de fazer.
0: Frederico Francisco, o Partido Socialista até já disse que provavelmente vai pedir a apreciação parlamentar destas regras, até porque o Governo,
3: claro,
0: pediu uma autorização legislativa ao Governo, um pouco à imagem do que aconteceu com a prestação social única, ou seja, o Governo quer que a Assembleia da República dê ao Governo possibilidade de aprovar estas medidas sem que o detalhe seja discutido em plenário. Mas o que lhe pergunto, Frederico Francisco, é que propostas é que, numa discussão mais alargada que possivelmente vai fazer-se caso o PS peça a apreciação parlamentar destas medidas, que medidas o Partido Socialista pode apresentar para fazer frente a estas regras que o Governo quer impor?
4: Francisco, permita-me só comentar aqui algumas coisas que têm sido ditas até agora. Em primeiro lugar, e precisamente ao ponto disto estar a ser feito, ou de acordo com o Governo, disto ser feito por autorização legislativa, nós achamos obviamente que haveria toda a vantagem em que o Governo o apresentasse como proposta de lei ao Parlamento, para permitir que, não só no plenário, mas que também na especialidade, se pudesse fazer um trabalho de afinamento destas medidas. E o PS certamente irá ter as suas propostas. Nós estamos a trabalhar nelas já há algum tempo e apresentaremos as nossas propostas. Permita-me também comentar algo que o Gonçalo Lage disse, que é alguns dados que indicam que em alguns locais do país as rendas começam a estabilizar ou a descer. Bom, quer dizer, isso pode até significar, ou parece significar, que algumas das medidas que foram introduzidas, em particular o controle de rendas, as renovações automáticas do contrato, o prazo de 3 anos antes que o senhorio possa opor-se à renovação automática, parece que estavam a funcionar. E estando essas medidas a ter algum efeito, o que é que o Governo agora vai fazer? Vai removê-las. Portanto, tínhamos medidas que estavam a contribuir para estabilizar o mercado, para estabilizar os valores das rendas, e agora vão ser removidos. Ainda à questão das rendas anteriores, de 1990, que foi levantada pela colega da Iniciativa Liberal, pela Angélique, eu concordo com o princípio que foi enunciado, de que a ação social cabe ao Estado e que não deve caber aos senhorios fazer essa ação social. Agora, aquilo que depois é preciso fazer é estar disponível, e aqui para o meu próprio partido. é depois estar disponível a perceber quais são os recursos necessários para que, para que o Estado assuma essa função e ser capaz de mobilizar esses recursos, que, portanto, que é uma parte que depois a iniciativa liberal custa um bocadinho mais, porque pode significar ter que recolher mais recursos em impostos. O PS, no passado, com o programa Mais Habitação, implementou um conjunto de medidas que ia sobretudo no sentido de fazer alívios fiscais aos senhorios, portanto, os senhorios destes contratos tinham um conjunto de alívios e de incentivos fiscais, pronto, que eu admito que está longe de ser suficiente para compensar e para os colocar ao nível daquilo que seria o preço de mercado. Portanto, concordo no princípio, agora é óbvio que nós sabemos que na vida real, por vezes, existem dificuldades. Aqui, das medidas que foram apresentadas pelo Governo e pelo PSD, e respondendo também à pergunta de quais são as medidas que nós depois queremos propor, nós na nossa proposta também teremos algo sobre um fundo de emergência para a habitação. Como também já disse o Jorge Pinto, tem que ser um fundo de emergência que de facto seja capaz de responder à situação que existe neste momento no mercado de habitação e que seja capaz de dar resposta a este tipo de crises. Agora, nós ainda não conhecemos o que é que vem da proposta do Governo, ainda não conhecemos o que é que virá anexo a este pedido de autorização legislativa, mas gostávamos de facto de ter a oportunidade de colocar este debate e, tendo também a noção de que existem bloqueios administrativos, burocráticos, contratuais e questões de confiança no mercado do arrendamento, nós queremos ter propostas que sejam equilibradas entre senhorios e inquilinos, que não sejam percebidas ou que não sejam tidas como algo que vai simplesmente desequilibrar e liberalizar a favor de apenas uma das partes. E por essa razão, mais uma vez, achamos que seria útil isto vir, mas virá de qualquer forma, virão todas as propostas para cima da mesa quando isto estiver na Assembleia.
0: Mas aproveitando a deixa do Frederico Francisco, Gonçalo Lages, só com 10 segundos, até porque tem mais tempo do que os restantes colegas de painel, só para responder a este desafio do Frederico Francisco sobre uma discussão alargada na Assembleia da República, apesar, recordo, de o Governo querer apenas entregar uma autorização legislativa. Se há margem para isso? Gonçalo Lages perguntava se há margem para essa negociação no Parlamento, uma negociação alargada com os restantes partidos. Não é possível ouvirmos agora o Gonçalo Lages. Passo, portanto, para a Angélica da Teresa e coloco-lhe, de alguma forma, a mesma questão. Ou seja, o Governo tem entregado... Sim. Gonçalo Lages, agora sim...
5: Consegue? Sim, sim.
0: Estou a ouvi-lo.
5: Eu percebo perfeitamente a sua questão e deixe-me dizer que o Governo, obviamente, é uma pessoa de bem, não vai apresentar uma coisa e depois legislar ou redigir outra coisa diferente. Mas, como nós sempre dissemos desde o início, estamos disponíveis para, em todos os fóruns que sejam necessários, abordar estas questões e o Ministro fez, inclusivamente, reuniões diretas com todos os partidos acerca desta matéria. Se o Partido Socialista quer trazer a apreciação parlamentar, assim seja, vamos fazer a apreciação parlamentar, vai demorar substancialmente mais tempo, está a ver aí, portanto, não tem ligação nenhuma, obviamente, com a pergunta que me fez há pouco relacionada com a educação, mas nós estamos disponíveis, obviamente, para fazer esse debate sempre em qualquer fórum que seja necessário, porque é desse debate, obviamente, que nós teremos aqui uma solução que eventualmente possa ser até mais robusta e mais equilibrada. Agora, deixe-me dizer que temas como simplificar e acelerar os procedimentos de desocupação de imóveis, quando exista, obviamente, uma decisão judicial, creio que todos concordamos em restaurar a confiança no mercado, para evitar, obviamente, que existam situações de desequilíbrio, e portanto, e todos nós queremos que haja uma maior oferta de imóveis, isso acho que é transversal, ninguém vai dizer aqui neste fórum que não quer dar mais confiança aos proprietários para colocarem suas casas no mercado. Deixe-me só salientar que, quando eu referi há pouco que já existem vários meses consecutivos de descidas de preços no mercado de arrendamento, ainda foi dito há bocado pelo Frederico Francisco, do Partido Socialista, que isso era o sinal de que as medidas que estavam antes implementadas estavam a funcionar e, portanto, não era preciso tomar mais. Deixe-me dizer, primeiro, duas notas. No nosso sentido, é preciso tomar mais, porque nós queremos que desacelere mais e que, obviamente, continue esta trajetória.
4: Não,
5: e, ao mesmo tempo, E ao mesmo tempo, é obviamente caricato, o Partido Socialista, que todos estes anos, estes últimos dois anos, tem estado a criticar as medidas do Governo, dizer que finalmente elas estavam a ter efeito.
0: Jorge Pinto, deixe-me só também perguntar, até porque há pouco já ensaiou a resposta sobre que medidas o LIVRE pode apresentar para fazer frente a estas novas regras do Governo. Pergunto-lhe que medidas o LIVRE vai propor, até para a vida plena de que falava no Congresso do passado fim de semana.
2: Sim, deixe-me só voltar um bocadinho atrás, porque estamos aqui e quem me dera a mim poder juntar-me a este exercício de congratulação com a descida de rendas. Isso pode ter acontecido em casos muito pontuais, mas é importante referir que a renda mediana neste primeiro trimestre de 2026, que acabou há não tanto tempo quanto isso, representou uma subida de quase 10% quando comparado com o período homólogo. Portanto, quase 10% de subida. Nós estamos muito longe de verificar uma descida de rendas minimamente generalizada no país, muito pelo contrário, elas continuam a aumentar.
5: Jorge Pinto, há vários índices que dizem isto já, Jorge, há vários índices que dizem já isso. O índice do Dialista já diz isso, a notícia do Expresso já diz isso, os dados da Confidencial Imobiliário já dizem isso.
2: Portanto, nós tivemos essa discussão na sala plenária.
5: Tenho as notícias à minha frente.
2: E ficou comprovado, até por distribuição de documentos, que não é verdade.
5: Mas tenho as notícias à minha frente.
2: Diretamente à pergunta. Nós apoiamos, enfim, o Partido Socialista, em termos numéricos, não precisa disso, mas apoiamos a apreciação parlamentar. Achamos que é no Parlamento mais tempo que isso demora. Quer dizer, achar que vai demorar mais tempo uma lei tão estrutural, uma alteração tão estrutural, é um desperdício de tempo. Bem, não, é o contrário. É a obrigação do Parlamento e dos partidos políticos a terem a capacidade de se pronunciarem em relação a isto. E depois, a vida plena que nós referimos no Congresso e que o Francisco aqui referiu também é exatamente isso, é pensar também em que mecanismos, em que ferramentas distintivos, até que já acontecem noutros países, nós podemos ter no nosso próprio país para ter um mercado de habitação, um setor de habitação que as pessoas possam no qual as pessoas possam estar. Coisas muito concretas. A aposta na habitação pública, e eu acho que todos aqui concordamos, mas é importante voltar a referir isto, porque Portugal tem cerca de 2% de habitação pública, toda ela, praticamente toda ela, de habitação social, quando noutros países este valor chega perto de 20%. Portanto, nós queremos habitação pública para todos, para aqueles que mais precisam, mas também para a classe média, porque ela também deve ter direito a uma habitação pública de qualidade. Apostar e voltar a apostar muito, como aconteceu no passado, no setor cooperativo. Nós vemos, por essa Europa fora, que são as cooperativas de habitação que dão uma resposta mais célere, mais ágil e mais barata às pessoas. Nós percebemos em países como a Espanha, em países como a Suíça, em suspeita de ser um paraíso comunista, como o setor cooperativo da habitação tem um papel determinante para estas pessoas. E depois, e como se falou muito das pessoas mais velhas, uma proposta dentro deste pacote de vida plena que o LIVRE vai apresentar em breve é um apoio à criação de cooperativas de habitação para as pessoas mais velhas, onde elas se possam juntar e, mantendo a sua autonomia, mutualizar os custos com acesso a cuidados de saúde, com acesso a técnicos especialistas que possam precisar, ou seja, oferecendo uma alternativa entre a pessoa ficar em sua casa, muitas vezes sem condições e sequer sem quem tenha a disponibilidade de estar com ela, ou os lares, muitas vezes insuficientes ou a preços que estas pessoas também não conseguem pagar, uma terceira via que passa por mais autonomia, por mais dignidade dessas pessoas e que também com isso dará um contributo no acesso à habitação a um setor que é muitas vezes esquecido, mas que se calhar é daqueles mais frágeis.
0: Para concluir.
2: E que precisamente por isso deve ser trazido para o centro do debate.
0: Angélica da Teresa, só mesmo para notas finais e para fecharmos o ciclo nesta segunda ronda de perguntas, depois de ter ouvido os restantes colegas de painel.
1: Para notas finais e muito rapidamente em resposta ao Sr. Deputado do PS, que dizia que a Iniciativa Liberal não sabia muito bem quanto é que a medida que nós estávamos aqui a propor custaria, ela está calculada na proposta que foi rejeitada recentemente e, portanto, fizemos ali uns cálculos de quanto é que nos custaria e, basicamente, aquilo que nós queremos é repor justiça social, que neste momento não está a acontecer, relativamente a esta questão dos contratos congelados e depois também a resposta ao LIVRE, que estava aqui a falar da questão do agregado. Eu naturalmente estou a falar com base naquilo que foi apresentado pelo Sr. Ministro e portanto no seu PowerPoint, alguma coisa depois pode alterar, mas não é verdade a questão do agregado. Seria verdade para pessoas com menos de 65 anos, pessoas com mais de 65 anos, não há agregado coisíssima nenhuma que é calculada. Os contratos não transitam e ponto final. Independentemente dessas pessoas com mais de 65 anos poderem ter rendimentos muito elevados e independentemente de estarem em casas cujos proprietários têm rendimentos depauperados. Isso não vai ser analisado, não vai ser tido em conta por este governo, pura e simplesmente, artificialmente, comete esta injustiça social de forma totalmente cega, sem olhar para as condições tanto de um lado como do outro, e nós naturalmente que isto não podemos acompanhar.
0: Agradeço a Gonçalo Lage do PSD, Frederico Francisco do Partido Socialista, Angélica da Teresa da Iniciativa Liberal e ao Jorge Pinto do LIVRE, que é um dos novos porta-vozes do partido. Agradeço aos quatro por mais esta reunião do Conselho de Líderes.

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1: Vários poemas meus têm sido convertidos em canções por músicos muito diversos, eruditos e populares, desde Susana Ralha, com o seu bando de campesinos, até vários professores de música com projetos originais. Mas, ultimamente, especialmente com o Daniel Completo, que tem trabalhado comigo, iniciou essa colaboração e neste momento já temos uma dúzia de títulos publicados. Estamos agora a trabalhar também com o professor Carlos Filhais, da Universidade de Coimbra, sobre assuntos científicos. Tenho agora entre mãos, por exemplo, um livro sobre temas como inteligência artificial, os robôs, os chats GPTs. São assuntos muito atuais e do interesse dos mais novos que nestes livros andam de mão dada com a música, a poesia, a ilustração.
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2: A brincar, ontem já íamos em 92% de exames nacionais corrigidos. Parece que estamos a carregar o telemóvel. 92% já não é nada mal. Penso que podíamos desligar da ficha e dar por concluído o processo de digitalização do país. Agora é que devem estar todos mesmo de queixo caído lá na Alemanha. Já não somos apenas uma economia mais forte, também somos todos digitalizados. Imprime, distribui, preenche, recolhe, digitaliza, corrige, imprime, dá ao jovem para ver se é mesmo o teste dele. Pumba! Parece ficção científica. E foi um sucesso, apesar de tantas críticas. Só houve um ou outro contratempo, mas isso é normal. Acontece quando estamos a falar de tecnologia de ponta. E último grito, por exemplo, o sistema StepleX atrasou um pouco isto tudo. O que é o sistema StepleX? Ui, não sei se podemos falar sobre isso, porque ainda não está patenteado. Ainda é secreto, mas com o compromisso de ficar entre nós, posso revelar algumas coisas. Falamos da junção de duas ou mais folhas através de um são agrafos. Houve professores que agrafaram as provas. Estava aqui a tentar tornar isto um pouco mais unicórnio, mas honestamente foi apenas isto. Agora calma, agrafaram as provas, com certeza, numa tentativa de boicotar o avanço tecnológico do país. Não foi com medo que as folhas se perdessem. Aquilo nem eram agrafos, eram armadilhas. Imagina o aperto que deram ao grafador, sentaram-se em cima dele. Antes de digitalizar, foi preciso chamar os bombeiros para desencarcerar algumas provas. Não estavam agrafadas, estavam esganadas. Monstros! Fora isso, correu tudo muito mais ou menos. Em princípio, os alunos vão seguir para a universidade. Não tiveram de voltar ao primeiro ano como se chegou a temer, ou mesmo à pré. Claro que é melhor confirmarem quando forem ver a colocação. Se em vez de uma universidade aparecer sala amarela, pronto, nesse caso, talvez tenham regressado ao início. Foi um bug, mas foi pela modernização do país. E vão receber um chapéu e uma t-shirt da junta? Na universidade não receberiam nada. Entretanto, os professores também ficaram a ganhar com este processo. Não apenas brilho profissional, que já era suficiente e alimenta, os nutricionistas até dizem que se deve comer sempre brio, eu cá só compro brio, não gosto de comida protelada, mas os professores vão receber mais, vão receber dinheiro. Foi anunciado pelo porta-voz do PSD durante o fim de semana. Porta-voz não, porta-vozeirão, porque Bugalho fala muitas vezes de Bruxelas e sem auxílio de equipamentos. Montenegro arranjou um porta-vozeirão. O engenheiro Moedas ainda foi ao casting com Bugalho. Aquilo parecia uma corrida ilegal entre um Mustang e uma Famel. Mas é isso mesmo que ouviram. Os professores vão receber horas extraordinárias pelas horas extraordinárias que trabalharam, sem sorteio. E não é em cartão, nem combustível, é dinheiro. Só não podem estar à espera de receber esta compensação depois disto tudo, através de uma transferência bancária. Não estamos no século XX. O processo será um pouco diferente. A verba será enviada para a imprensa nacional Casa da Moeda para ser digitalizada e transformada então em criptomoeda Profcoin.

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E depois do humor, vamos à distância que nos aproxima, com Nelson de Santos.

0: Sejam bem-vindos a uma nova temporada de Distâncias que nos aproximam. A partir de hoje, com emissões semanais e neste horário. Na TSF, Terra Sem Fronteiras, vamos continuar a ter embaixadores anónimos radicados em Portugal. Histórias de vida, razões para a mudança, retratos da Terra-mãe. Um país por semana, sempre em português. Exemplos de integração bem-sucedida e de mais-valias de todo o globo aduzidas à sociedade portuguesa. Afinal, as fronteiras são apenas riscos nos mapas dos homens. Aqui, pegamos nelas para as desconstruirmos. E neste regresso vamos mesmo à aurora da civilização. Ao levante aventureiro, ao crescente fértil, terra de fenícios, árabes e drusos. Na próxima hora de rádio, a história de um país belo, massacrado por conflitos ao longo dos tempos, enleia-se com a história de uma família que chegou a Portugal nos anos 80. A terra do cedro, da seda e do primeiro alfabeto da humanidade. Hoje, a distância aproxima-nos do Líbano.
1: Marhaba, ana ismi Safa Adib, ana ombi Rádio TSF.
0: Safa Dib, 42 anos, luso-libanesa, formada em Línguas e Literaturas Modernas na Faculdade de Letras da Universidade de Lisboa, foi editora livreira e teve um restaurante libanês. Hoje está mais ligada à política e exerce cidadania no país onde nasceu, mas onde sempre viveu. Organiza o Festival Maia BD e é cronista do Jornal Económico. Apaixonada por livros, escreveu também ela um recentemente. Safa Dib é autora de Líbano, uma biografia da terra dos cedros à imigração para Portugal, a história de uma família e de um país. Olá Safa, bem-vinda. Chegou a Portugal com 2 anos de idade e passou aqui quase toda a sua vida. Apesar disso, também se sente hoje uma mulher libanesa?
1: Olá, obrigada pelo convite. Sim, sinto-me uma mulher libanesa e também sinto-me uma mulher portuguesa, mas acho que este livro também foi uma forma de eu conseguir refletir um pouco sobre essas minhas várias identidades e tentar chegar a uma espécie de paz entre elas, porque de facto durante muito tempo senti que enquanto eu cresci em Portugal tentei de certa forma invisibilizar a minha identidade libanesa, tentei não destacar a parte estrangeira de mim. Eu queria integrar-me o mais rápido possível, queria não destacar-me de certa forma. Uhum. E então chega uma certa altura da minha vida em que pensei que não fazia muito sentido essa minha escolha e então decidi explorar um pouco essas minhas origens, a história da minha família. Eu cresci com o meu pai e a minha mãe a contarem as histórias dos meus avós e bisavós e registrei grande parte dessas histórias num caderno e havia sempre esta ideia de construir esta saga familiar, reconstituir essa saga, a nossa partida do Líbano, o que é que tinha existido antes de Portugal, e descobri que era uma história mesmo muito rica, riquíssima, na verdade. É um país com uma história muito complexa e aos poucos e poucos fui aprendendo que eu também fazia parte dessa história.
0: Uhum. Líbano, uma biografia, para mim é quase um 3 em 1, a história de uma nação, a autobiografia da autora e um romance histórico, sendo que as personagens são reais e os factos também. Não queria muito dar nas vistas, mas o nome dava um bocado nas vistas, falava por si mesmo estando colada. Portanto, os colegas queriam saber de onde é que vinha esta Safa Dib, não é?
1: Exatamente. Portanto, por mais que eu me tentasse invisibilizar, quando dizia o meu nome, as pessoas perguntavam logo, então, mas qual é a origem, de onde vens? E depois, claro, quando chegámos a Portugal nos anos 80, 90, havia um enorme desconhecimento do Líbano e do Médio Oriente. As pessoas confundiam o Líbano com a Líbia e de facto, o pouco que sabiam sobre o Líbano era sobre a guerra civil. Havia umas notícias de Beirute na televisão, Beirute a ser completamente destruída, e não sabiam muito mais. E então acabei por servir de certa forma de embaixadora do Líbano em Portugal e contar um pouco sobre o país, sobre a nossa cultura, mas de facto durante muito tempo fugi um pouco disso, confesso, fugi um pouco porque era demasiado diferente, era uma outra realidade E era uma realidade que eu só tinha acesso na casa dos meus pais. Portanto, eu na casa dos meus pais era 100% libanesa, falávamos na língua árabe. E depois, quando saía da casa e ia para a escola e estava com os amigos, aí eu já me sentia portuguesa.
0: Fugia disso e o seu pai também fugiu do Líbano. Estava farto de guerra, de confusão. Queria mesmo sair da terra dos árabes, não é?
1: Exatamente.
0: Como escreve aqui.
1: Sim, porque a uma certa altura ele sai do Líbano, ele vai viver no Dubai, onde está a trabalhar, e leva a família com ele durante os piores anos da Guerra Civil, e de facto foi onde eu nasci, no Dubai, mas ele ao mesmo tempo não consegue escapar àquela realidade, porque no Dubai ele tem acesso às notícias diárias da guerra e do conflito, e ele está longe quando se dão os piores episódios dessa Guerra Civil que afetam a nossa família, ele está longe, e nasce nele um enorme sentimento de raiva, de desilusão, de revolta, e ele decide afastar-se disto tudo, decide cortar laços com os árabes, com todos aqueles que o desiludiram, com todos aqueles que abandonaram o nosso país, a nossa família, e foi uma decisão muito difícil, porque representou um corte traumático com as nossas raízes. Eles não conheciam Portugal ou a língua portuguesa, foi um completo tiro no escuro, como escrevo no livro. Portanto, eles decidem ir viver noutro país no qual desconhecem totalmente a cultura e a língua, e mesmo assim ele estava disposto para isso, porque tal era a sua revolta e a sua desilusão. E
0: tudo o que fosse diferente era melhor.
1: Exatamente. E acima de tudo, ele sabia que os portugueses tinham um enorme desconhecimento da realidade dos árabes e do Médio Oriente, e isso ainda o aliviava mais.
0: Então, mais paz,
1: porque ele assim não queria conversar sobre isso.
0: Exato.
1: Ele não queria ter de enfrentar aquelas conversas diárias sobre o que se estava a passar. E acabou, de certa forma, por o aliviar.
0: E quando chegam cá, estamos a falar do ano
1: 1985.
0: Também não foi fácil, acredito, a integração sem saberem falar palavras de português, não é? Começam por viver em São João da Talha, mas um ano depois o seu pai descobre um apartamento na zona de Arroios, que hoje é muito multicultural, mas na altura ainda não era.
1: Ainda não era, não. Nós, curiosamente, descobrimos Arroios, vivemos décadas em Arroios, tenho uma ligação muito afetiva a essa zona, conheço-a como a palma das minhas mãos. É verdade que naquela altura o meu pai decidiu abrir o primeiro restaurante de cozinha árabe, mas ainda não estávamos preparados para isso. Ainda a gastronomia portuguesa dominava por completo. Ainda não havia interesse.
0: Nem os chineses havia, penso eu.
1: Não, muito poucos.
0: Havia,
1: era um enorme... Pronto, não havia ainda interesse pela cozinha internacional. Mesmo assim, depois eles decidem fazer umas experiências em gastronomia italiana que resultaram melhor, as pizzarias, e depois acaba por estabelecer um restaurante de cozinha portuguesa, e aí ficaram durante muitos anos num café-restaurante
0: na zona
1: da Sé, mesmo ao lado da Igreja do Santo António e nas traseiras da Igreja da Madalena. Portanto, eu cresci nessa zona também, conheço muito bem, e esse pequeno estabelecimento sustentou a nossa família durante muitos anos.
0: Porque a certa altura as coisas começam então a correr bem e a sociedade portuguesa abre-se a novos paladares.
1: Sim, exatamente, mas diria em finais dos anos 90 é que começamos a sentir mais essa expansão, essa abertura e interesse por outras culturas e outras gastronomias, mas mesmo assim ainda era cedo arriscar. Ainda me lembro da Expo 98, os meus irmãos mais velhos, meu irmão e a minha irmã, trabalharam na Expo 98 no pavilhão do Líbano e eu ainda era uma adolescente.
0: Engraçado.
1: E às vezes convidavam-me para ir fazer parte daquelas procissões com os trajes típicos da região, em que todos nós fazíamos uma procissão pela Expo 98. Tenho muito boas memórias disso, porque acho que foi o primeiro evento cultural de grande dimensão em Lisboa.
0: Depois, os pais abrem o Fenícios no
1: Exato.
0: Conde Redondo.
1: Exato.
0: Correu muito bem, até há pouco tempo ainda estavam a gerir.
1: Sim, ainda está. O meu pai reformou-se, já não está tantas vezes presente no restaurante, fez recentemente 80 anos, decidiu reformar-se, mas ainda está sob a nossa gerência, e o conceito do restaurante ainda se mantém, as pessoas ainda podem ir lá e provar a gastronomia libanesa. Foi o primeiro restaurante de cozinha libanesa em Lisboa. E de facto foi um enorme sucesso quando abriu. Estamos a falar do ano 2010. Na altura gerou um enorme interesse e as pessoas gostavam muito de nos visitar e conhecer a história da família. Aí sim foi quando Portugal finalmente já estava preparado para novos sabores.
0: Para provarmos o tabulê, o tahine, baba ganoush, falafel.
1: Exatamente.
0: Enfim, toda esta maravilhosa culinária libanesa. E a Safa também enverdou pela gestão empresarial dos restaurantes e ergueu o seu próprio Casa dos Cedros. Ainda durou algum tempo, mas a pandemia passou-lhe uma rasteira.
1: Sim, foram 4 anos em que eu decidi entrar no ramo familiar. Foi uma fase de vida em que decidi fazer mudanças radicais. Eu tinha estado há 10 anos a trabalhar na área dos livros. Já estava em burnout e já estava muito cansada. Já não tinha mais capacidade para trabalhar no mundo dos livros naquela altura. E decidi mudar radicalmente e pensei que a restauração seria também uma forma de começar a explorar um pouco melhor as raízes da minha família, a cultura, e foi uma forma de me aproximar. Acho que foi nessa altura que eu começo a tentar fazer essa primeira aproximação e tentar perceber melhor de onde venho e percebo, por exemplo, a hospitalidade é uma marca muito forte dos libaneses, a tradição de recebermos bem as pessoas, de lhes oferecermos comida e bebida e quando vamos à casa dos libaneses é fundamental termos uma mesa bem servida à nossa frente, porque é essa a marca dos libaneses, é a hospitalidade. E foi uma das coisas que eu aprendi com essa experiência de restauração e aprendi muitas outras coisas, mas de facto apanho ali uma fase muito complicada. Um ano e meio depois de abrir o restaurante começa a pandemia e não foi fácil para ninguém, tinha um estabelecimento comercial na altura e
0: tinham três na família, não é?
1: Havia três,
0: o irmão
1: também tinha um, tinha uma vista panorâmica sobre Lisboa e um terraço muito bonito ali na Rua do Castilho. Mas depois eu e o meu irmão decidimos sair do negócio dos pais e portanto depois traspassámos, cedemos os nossos restaurantes e os pais ficaram com o deles, o original. Esse ainda se mantém, apesar da curta experiência, não deixou de ser marcante, porque lá está, também é uma das coisas que eu conto no livro, a quantidade de clientes de muitas nacionalidades.
0: Sim, recebe os brasileiros, há uma forte comunidade libanesa.
1: Exatamente,
0: no Brasil.
1: Exatamente, os libaneses adoram. Os brasileiros, aliás, adoravam o nosso restaurante porque já conheciam muito bem os petiscos e iam lá de propósito e falavam muito das avós e das avós libanesas com quem tinham crescido, tinham memórias muito afetuosas dos seus antepassados libaneses. E foi assim que eu descobri, de facto, que havia uma enorme comunidade de libanesa e síria no Brasil e eles visitavam-nos sempre. Mas também descobri que outras nacionalidades europeias que nos visitavam constantemente, porque já conheciam muito bem a cozinha libanesa, que é muito famosa no mundo inteiro. Há restaurantes libaneses em todo o lado e na Europa Central eu conheço muito bem. A França, então, tem uma comunidade libanesa gigantesca. Portanto, quando eles chegavam aqui, pensavam: mas aqui não há muitos restaurantes libaneses, é incrível, venho aqui, quero comer, quero provar comida do Médio Oriente e não há muitos restaurantes, porquê? Pronto, e depois tenho-lhe explicar que nunca houve uma comunidade de origem libanesa e árabe muito, muito forte em Portugal.
0: Em Portugal, sim. Falou dos franceses, o Líbano esteve sob o protetorado francês, vá lá, o mandato, não é? Após a Primeira Guerra Mundial, portanto, a cultura libanesa também é fortemente influenciada pela europeia na parte francesa. Há uma ligação.
1: Sim. O Líbano tem uma ligação à França que é inegável. Foram décadas sob o protetorado francês. Portanto, o francês é uma língua muito falada no Líbano. A grande parte dos libaneses são francófonos. E, de facto, explica também a presença de milhões de libaneses que decidiram emigrar para a França e ainda hoje lá vivem e trabalham e constituíram família. Ainda assim, a diáspora, uma diáspora enorme, espalhada pelo mundo inteiro. Volta sempre ao Líbano no verão, a população libanesa no verão triplica, porque todos os imigrantes regressam e vão ter com as suas famílias, têm as suas casas nas aldeias, uhum. e passam lá os verões. Mas sim, mas aquele período muito, aquele período em que, portanto, o Império Otomano colapsa e depois toda aquela região é dividida entre as potências europeias e criam fronteiras artificiais que ainda hoje existem, uhum. não é? Nenhuma, não existia o Líbano como é atualmente hoje conhecido, não é? Eles é que depois decidem dividir Líbano, Síria, Jordânia, Iraque, Palestina, e depois decidem dividir entre eles, uma parte para os franceses, outra parte para os britânicos, e depois dá origem a enormes conflitos com a população local. Curiosamente, os drusos são dos que mais se revoltaram contra a autoridade francesa. Fomos os que mais levámos porrada, sem dúvida alguma.
0: E sempre fizeram frente aos colonizadores, já desde os otomanos,
1: os drusos,
0: não é?
1: Os drusos têm uma longa, longa tradição histórica de fazer frente aos seus invasores, colonizadores, a todos aqueles que tentaram anexar o país. Sim, há uma forte resistência da parte dos drusos.
0: Bom, há aqui tanta coisa para falar e vamos ver se temos tempo, mas esse ângulo da religião drusa, eu gostava de aflorar aqui. Para muita gente ainda é uma religião mistério, é uma religião, é o drusismo, como é que se chama?
1: Drusos, é o druso, a religião drusa.
0: Religião drusa, portanto não tem
1: é
0: outro termo.
1: É comunidade, no fundo também é uma comunidade, porque de facto é uma comunidade etno-religiosa, é a nossa etnia que se confunde com a religião. Nós nos identificamos como árabes drusos e é de facto uma religião que se constituiu há mais de 1000 anos, ramificou-se a partir do ismaelismo na dinastia Fatimida no Egito. Eles depois saem do Egito.
0: Portanto, acabam por ser dissidentes árabes na raiz.
1: Sim, de certa
0: religião.
1: Forma são okay. dissidentes, acabam por fugir do Egito, são perseguidos e depois refugiam-se ali na zona do Monte Líbano e depois por lá permanecem e acabam também por se misturar com outros nativos daquela região e constituem então a comunidade drusa que acaba por permanecer até aos dias de hoje. É uma comunidade minoritária, apesar disso é muito influente no uhum. país. Tem uma palavra a dizer em todos os assuntos políticos e questões sociais, portanto a comunidade drusa tem de ser sempre ouvida e consultada no Líbano. E sim, nós fazemos parte dela, lá está, é uma comunidade que está mais ligada à parte montanhosa, eles estão muito ligados às montanhas, tanto do Líbano como da Síria. E
0: cresceram no Monte Líbano, que é onde está hoje a localidade, a vila de Kfar Mata, de onde a sim. família Dib é oriunda.
1: Exatamente, nós somos da aldeia de Kfar Mata, no distrito de Alay, que é uma zona agora muito cobiçada pelo ecoturismo, curiosamente. É uma espécie de... é a estância de turística de verão, está a tornar-se isso.
0: Porque há montanhas e há vegetação, é o país mais florestado dos árabes, dos países árabes. Eu penso que isso seja bom, não é? Já não é zona de conflitos, portanto se tem ecoturismo, está mais protegido.
1: Sim, nas montanhas nós conseguimos não sentir nenhum do conflito. Estamos bastante resguardados. Aliás, uma pessoa que está a viver ou a passar uma temporada nas montanhas consegue abstrair-se bastante da realidade da região. Ninguém diria que a quilómetros está a passar-se um genocídio em Gaza, o que é assustador, mas a verdade é essa, é que as pessoas conseguem de facto viver em situações bastante distintas num espaço geográfico muito pequeno, aquela faixa do Levante. Uhum. Mas sim.
0: Eu digo isto porque no terrível 5 de setembro de 1983, certo? A Kfar Mata aí foi atingida pelo horror maronita, dos cristãos maronitas.
1: Sim, que entram na aldeia, e cometem um massacre. Sim,
0: felizmente longe vão esses tempos.
1: Sim, a Guerra Civil Libanesa, portanto, é uma guerra sectária que colocou a grande parte das suas comunidades etno-religiosas umas contra as outras. Portanto, o Líbano é um sistema confessional, está dividido por mais de 17 religiões, sendo que as principais são os cristãos maronitas, os sunitas, os xiitas, e depois há outras. os drusos e assim por diante. E a uma certa altura todos eles entram em conflito também por razões que não têm só a ver com o Líbano, mas
0: razões
1: também
0: externas. A Síria andou a arranjar confusão.
1: A Síria entrou lá para arranjar confusão e depois Israel também estava sempre, porque Israel não aceitava que a resistência palestiniana estivesse organizada no Líbano. Naquela altura, nos anos 60 e 70, a resistência palestiniana organiza-se a partir dos campos de refugiados no Líbano. E então eles começam a ver isso como um problema e entram no país e querem mesmo dar cabo da resistência palestiniana. E isso cria enormes tensões na sociedade libanesa. Como lidar com a presença dos palestinianos? Como lidar com a entrada da Síria? Como entrar com as ameaças de Israel? Porque Israel colocava um ultimato ao Líbano e dizia: se vocês não tiram lá os palestinianos, vamos lá nós tirá-los. E portanto estávamos sempre entre a espada e a parede. E ainda hoje é assim. Estamos constantemente entre a espada e a parede devido a estes vizinhos que nos estão constantemente a atormentar. Mas a verdade é que naqueles anos todos eles decidem de facto entrar num conflito sangrento entre eles. Foi uma violenta guerra.
0: 150 mil mortos, mas
1: sim.
0: Entre 75 e 90.
1: Exatamente. E provocou um êxito enorme da população. Imensos jovens foram forçados a fugir e emigrar, incluindo os meus pais. E os que ficaram também tiveram que ficar lá por causa da população idosa. Alguém tinha que ficar lá também a cuidar deles. E foi um período muito difícil, muito traumático. Todos os libaneses sofreram perdas enormes e acho que ainda é uma ferida que ainda está por sarar na sociedade libanesa. Ainda não é um conflito que esteja totalmente resolvido, mas acho que é consensual que grande parte dos libaneses não deseja voltar a entrar numa guerra sectária desse tipo. Não têm qualquer desejo de voltar a matarem-se uns aos outros como foi nessa altura, porque aquilo a uma certa altura torna-se uma guerra de olho por olho, dente por dente. Sim. Que é: tu mataste a minha família, eu agora vou matar a tua família. E eles
0: entram, tu és dessa cor, desse credo, só porque és vou-te matar.
1: E vingança, e é pura vingança. E eles depois entram nas aldeias dos outros para cometer aqueles atos horríveis. E nós na aldeia, no Monte Líbano, durante muitos anos julgámos que conseguíamos nos manter afastados da guerra, que decorria principalmente em zonas urbanas, em Beirute e outras cidades. Mas na verdade há um ano em que a guerra finalmente chega à montanha, aos drusos, e os drusos têm de agir e têm de se defender e proteger. Começa uma enorme guerra entre os drusos e os cristãos maronitas nas montanhas do Líbano. E não há inocentes, não houve inocentes de ambos os lados, mas sim, Kfarmata foi brutalmente atingida.
0: Uns anos depois as pessoas perceberam que esse não era o caminho e até se unem todas na Revolução dos Cedros em 2006.
1: Exatamente. E portanto, a uma certa altura, porque depois o que aconteceu é a Síria não sai do país. Apesar de acabar a Guerra Civil Libanesa, a Síria decide permanecer e decide continuar a influenciar a política e a manter-nos como reféns. E então havia uma enorme dificuldade em nos livrarmos do domínio do, na altura era o Hafez al-Assad, o presidente sírio, que na verdade era um ditador.
0: O pai do Bashar.
1: Exatamente, o pai do Bashar, e era um ditador em todos os sentidos da palavra. E eles cometiam regularmente assassinatos políticos. Eles matavam as principais figuras políticas do país, jornalistas, houve imensas...
0: Aliás, Rafik Hariri,
1: exato,
0: que era um dos grandes homens, talvez fosse um dos caminhos, um salvador.
1: Foi o grande construtor do Líbano
0: infelizmente
1: do pós-guerra.
0: Foi assassinado.
1: Ele é que reconstrói o Líbano após a Guerra Civil. Ele é uma das figuras mais influentes da sociedade libanesa. E depois é assassinado daquela forma brutal em 2004. E a partir daí a população libanesa decide simplesmente lançar uma revolução e livrar-se dos sírios e pôr fim à sua presença no Líbano. E de facto eles saem e a partir daí começa uma nova fase no Líbano. Julgávamos nós que seria mais fácil, mais democrática. É verdade que estavam mais unidos, houve uma união sem precedentes, mas claro que os nossos vizinhos nunca nos deixariam fazer as coisas como gostaríamos, em paz e sossego. Não foi fácil.
0: Infelizmente continua a acontecer. Devido a esta investida de Israel sobre a Palestina, o Líbano também tem sofrido muito com isso, com ataques há um
1: constantes.
0: Ano. Constantes. Mil mortos e o mundo parece um pouco esquecido do Líbano, mas atenção, este país merece também todos os olhares. sobre ele, porque não é um país acabado, como muita gente pensa. É um país extraordinário, com potencial turístico até, mas que está a ficar um bocadinho entalado entre estas questões todas. Bom, já voltamos à conversa, Safa, até porque vou querer ouvir mais sobre a sua aventura pessoal aqui em Portugal. Mas antes, música da família Rabani, cá está Ziad Rabani com Aisha Wada Balak. Diga-nos, porquê esta escolha? Afinal, é o filho da Fairuz, aqui muita gente envolvida. É a família que domina a música no...
1: É verdade. O Ziad Rahbani, infelizmente, faleceu agora há pouco tempo, no final do mês de julho. Foi um grande choque para o país. Era uma figura artística muito reverenciada no Líbano. É, de facto, conhecido como o filho de Fairuz. Para quem não conhece, Fairuz é uma das maiores cantoras árabes, é libanesa, é uma das maiores cantores árabes de todos os tempos e conhecida no mundo inteiro, ainda está viva, vai fazer agora 90 anos. E o filho era compositor e artista e também compunha músicas para a mãe, mas ele também tinha um lado político também e dedicava-se também a outras artes, ao teatro, à sátira, uma figura política muito inconformada, muito crítico da política local, e isso notava-se muito na sua produção artística e cultural. E depois as suas músicas também são extraordinárias, porque também acabam por modernizar um pouco a música árabe. E eu gosto desta música que escolhi, é uma das minhas favoritas dele. E achei que era uma bonita homenagem escolher agora uma música do Rahmani para tocar agora aqui no programa, para as pessoas conhecerem um pouco também da sonoridade árabe, que é totalmente distinta de música ocidental.
0: Claro.
1: É muito orquestral também, mas é muito
0: rica musicalmente. A música do Líbano e Portugal, já ouvi de outros países árabes, mas esta é mais orquestral. Ziad Rahbani deixou-nos a 26 de julho último, aos 69 anos de idade, vítima de ataque cardíaco. A memória de Ziad aqui na distância que nos aproxima.

0: Ziad Rabbani, um dos muitos músicos de talento no clã Rabbani, filho do maestro e compositor Assi Rabbani e da cantora e estrela nacional Feiruz, que ainda vamos ouvir no final deste programa. Estamos na distância que nos aproxima, hoje como pano de fundo a obra Líbano, uma biografia da terra dos cedros à imigração para Portugal, a história de uma família e de um país. A autora está connosco em estúdio, Safa Dib, luso-libanesa, veio aos 2 anos para Portugal, mas diz-se uma mulher tão libanesa quanto as outras. Fazemos aqui um contexto histórico só para lhe dizer que o Líbano pode ser hoje um país esventrado pela guerra e pela debilidade económica, mas este solo, a ele devemos o berço da civilização. Terra levantina, banhada pelo mar Mediterrâneo, a antiga Fenícia, descendentes dos cananeus que pegaram no sólido tronco do cedro para fazerem embarcações que desbravaram mares de lá até aqui. Alizubo, sim, a antepassada de Lisboa que os fenícios fundaram e chamaram de Porto Seguro. Uns bons milhares de anos
1: muito
0: depois.
1: Bem. É isso mesmo.
0: É isto mesmo, não é? Temos cá uma fenícia, uma descendente de fenícios, a Safa, que chega cá e começa a devorar a literatura portuguesa. Ainda era bem jovem, Aquilino, Júlio Diniz, essa.
1: De Queiroz, Camilo Castelo Branco.
0: Como é que uma jovem vai pegar nestes clássicos?
1: Foi por completo acaso que eu começo a devorar os livros. Um dia chega lá a casa uma edição muito antiga dos Maias, que a minha irmã trouxe, e eu de repente pego nos Maias, tinha cerca de 11 anos, e pego nos Maias para ler. Aquilo ainda não era propriamente para a minha idade, mas mesmo assim achei tão fascinante que não consegui parar de ler até ao fim, e foi uma descoberta. E decidi o que é que eu fiz. Fui pegar no manual de português do 12º do meu irmão e começo eu a estudar.
0: Uau.
1: O manual ainda melhor do que o meu irmão. Então,
0: com muitos anos de diferença.
1: Começo a todos aqueles autores mencionados nos livros de escola do meu irmão, eu vou partir à descoberta de cada um deles, os poetas e escritores do século XIX e XX, e depois peço à minha mãe para ir comprar os livros numa livraria que tínhamos ali em Arroios. E também ali na Rua dos Fanqueiros, a antiga livraria Citação, que já não existe, e era lá que eu ia depois comprar os meus livrinhos e lia. E aos poucos e poucos começo também a fazer a minha biblioteca, e um amigo do meu pai também me empresta a coleção completa do Aquilino Ribeiro. Eu leio o Aquilino Ribeiro todo na adolescência. E é muito engraçado, porque é isso que depois me permite conhecer profundamente a língua e a cultura e os costumes e a sociedade portuguesa. É aí que eu tenho o meu primeiro banho de imersão, mesmo na alma portuguesa, e acho que foi nunca mais quis parar. E depois, a partir daí, começo a descobrir outros autores internacionais, parte para

0: Os clássicos europeus, os franceses, os britânicos, os russos.
1: Bom, que bagagem com que a safa chega aos 20 anos, imagina.
0: Mais ou menos aos 16, 17, eu já chego ali a essa idade com uma bagagem literária muito sólida. E depois também lia muitos jornais, devorava jornais, o que me permitia manter muito atualizada em relação aos assuntos diários.
1: Havia um jornal árabe.
0: O meu pai costumava comprar um jornal árabe numa tabacaria no Recio, Al-Haram, que era um jornal egípcio, e que era um jornal que eles adoravam ler no fim de semana. Minha mãe passava o domingo a ler o jornal e adorava. E, de facto, a leitura de jornais sempre fez parte da nossa realidade. Meu pai sempre, eu acho que o meu pai, numa outra vida, gostaria de ter sido um jornalista, porque ele tinha sempre uma grande paixão por jornais. Aliás, Safa também é o nome de um dos primeiros jornais. Druzes, lá no Líbano.
1: E é o nome de um rio.
0: Isso
1: significa serenidade, não é?
0: Exatamente. Significa serenidade, e é também o nome do rio que passa pela aldeia.
1: Segue-se a saída de emergência. Há um livro que pretende apresentar com a participação de Rui Tavares. Entre em contacto com o Rui Tavares, que escreve aqui o prefácio do seu livro. Hoje trabalha no Livre, no Partido Político. Explique-nos lá como é que isto tudo aconteceu. Isto temos quase que ir lá atrás aos anos de praia, quando a sua irmã conhece por acaso o Rui Tavares na praia.
0: O Rui Tavares gosta muito de contar essa história a toda a gente que nos conhece, porque, aliás, até tornou-se uma anedota lá no partido. É porque, de facto, foi uma coincidência extraordinária. Quando ele era um adolescente, está um dia na praia e de repente conhece uma menina que não falava português, falava em inglês, e ele mete conversa com ela, descobre que é libanesa. E depois eu nunca mais esqueço desse dia na praia e conheceu essa menina com quem falou em inglês. Décadas depois eu estou na editora, convido-o para apresentar o livro de um autor nosso, e no dia em que eu conheço o Rui Tavares, ele depois começa-me a falar dessa experiência. Conheci uma menina libanesa há muitos anos na praia, e eu sabia que nós costumávamos ir a essa praia. Eu, mas espera lá, nós costumávamos ir a essa praia? Eu acho que tu estás a falar da minha irmã.
1: Se era libanesa, eu tinha que ser da vossa família. Exato.
0: E o Rui Tavares pensou: oh meu Deus, não, isto é uma conjunção dos astros.
1: E a Safa, bebezinha, estava lá na praia nesse dia.
0: Exatamente. E eu e o meu irmão e a minha irmã. Mas a minha irmã era mais velha, ela é 11 anos mais velha do que eu. E então foi engraçado, porque o Rui lembrava-se muito bem desse episódio. E depois eu falei com a minha irmã, e ela também tinha uma vaga memória desse dia na praia. E o Rui, a partir daí, ficámos amigos. E um ano depois ele é eleito eurodeputado, entra para o Parlamento Europeu e começa-me a convidar para reuniões políticas, para ir visitá-lo numa delegação ao Parlamento Europeu, que é o que eles costumavam fazer. Havia delegações a visitar os eurodeputados. E é assim que eu comecei a minha primeira aventura no mundo da política. Confesso que não era a minha área, ou seja, eu estava completamente imersa no mundo editorial. Eu estava a visitá-los, a conhecê-los. Não tinha ainda qualquer interesse em assumir qualquer tipo de atividade política nessa altura. Mas acho interessante os anos de Bruxelas. Só que depois o que é que acontece? Estamos num período muito complicado. Estamos num período da Troika, num período da austeridade. E jovens da minha idade naquela altura começam a entrar num período de forte contestação social. Começamos a fazer parte daquelas grandes manifestações que vão todas sair à rua. Eu fiz parte dessas manifestações todas, fui a todas. E ainda não era como membro do Livro ou como membro de um partido. Era mesmo como cidadã que estava muito preocupada.
1: Mas depois cresce em si a sua necessidade de cidadania, de exercer a própria cidadania. O que é que eu posso fazer para mudar isto?
0: Foi com essa pergunta que eu uma vez liguei ao Rui. Estava mesmo deprimido e pensei: Rui, o que é que eu posso fazer para mudar isto, para contribuir para algo? E foi aí que ele me convidou para fazer parte de reuniões políticas, que depois mais tarde deram a origem ao Manifesto para uma Esquerda Livre, que é o manifesto que, na verdade, funda o Partido Livre. Estamos a falar dos anos 2012, 2013.
1: A Safa Dib, libanesa de nascimento, ajudou a criar o LIVRE em Portugal.
0: É verdade.
1: Está na fundação do partido.
0: Ajudei com muitas outras pessoas a criar o Partido LIVRE, e nós, quando criamos o Partido LIVRE, também não é mesmo com a ideia de mudar o país para melhor. Na verdade, não éramos carreiristas políticos, éramos mesmo cidadãos empenhados, vínhamos das mais diversas profissões, éramos pessoas muito distintas entre nós, mas todas tínhamos um objetivo em comum, que era contribuir para fazer política de forma diferente.
1: E hoje continua no LIVRE, trabalha na Câmara Municipal, na Variação.
0: Depois acabei por me tornar dirigente e depois acabei por me envolver a fundo. E sim, hoje estou na Câmara, no gabinete da Câmara Municipal de Lisboa, da Variação do LIVRE, sim. E é um trabalho desafiante, como é óbvio, não é? Mas apesar de tudo, acho que sim, acho que é o que faz sentido para mim hoje em dia, é essa dedicação
1: Há uma
0: decisão que eu tomo, a partir de uma certa altura, há uma decisão que eu tomo na minha vida, que é: eu não quero trabalhar para tornar outras pessoas ricas.
1: Exatamente, escreve isso aqui.
0: Eu quero contribuir para um serviço público, e é de facto para mim muito mais gratificante estar agora, apesar de ser muito difícil trabalhar na política. As pessoas acham que não têm muita noção da dificuldade que é, porque não temos horários, não temos vida, mas apesar de tudo há ali um sentimento de realização que é único, e pronto, e é isso que me faz de facto sentir hoje em dia mais realizada.
1: Uhum. Safa Dib, muito obrigado. Shukran. Havia.
0: Obrigada, eu.
1: Havia mais 20 tópicos, pelo menos, que eu gostava,
0: sim,
1: de abordar.
0: Até foi pena não nos falarmos da minha bisavó.
1: A sua bisavó é a grande heroína deste livro. Safa, Sada Dib.
0: Sada.
1: Eu não resisto a contar aqui porque é que eu, de entre todos os personagens, se encararmos o livro como um romance histórico, é aquele que eu mais gostei, porque ela viveu até aos 107 anos e não morreu de causas naturais.
0: É verdade.
1: Foi cobardemente assassinada no leito de doença. Estava na cama, no seu quarto, e as forças maronitas entram na aldeia de Kfar Mata, e a sua bisavó, infelizmente, foi uma das vítimas inclementes. Mas antes ela tinha tido outra história fantástica durante a grande fome, na altura da Primeira Guerra Mundial.
0: É verdade.
1: Em que a família estava com fome, o seu avô Youssef, filho da bisavó, não tinha nada a comer, nem as outras crianças, e ela pensou: bom, vou lançar pernas ao caminho, vou andar, dá por si na Palestina. Lembrar que na altura não havia Israel, dá por si noutro país, não faço ideia. Foi uma noite e um dia sempre a caminhar, e vem de volta com uma saca de cereais que uma família palestina lhe deu. É fantástico.
0: É verdade, foi assim que ela salvou a família da grande fome. Foi uma altura muito conturbada, e acho que esse é um episódio também. Há muitas pessoas que desconhecem o episódio da grande fome durante a Primeira Guerra Mundial, que o Monte Líbano, mais de 200 mil pessoas faleceram. Não, ou seja, isso prova que não é a primeira vez que a fome é usada como arma de guerra na região. Era algo que acontecia com frequência, infelizmente, e as consequências eram devastadoras. E para além do bloqueio, ou seja, as potências, os aliados europeus fazem um bloqueio contra o Império Otomano, interrompem o fornecimento de cereais ao Líbano, e depois, para além disso, há uma praga de gafanhotos que dá cabo de tudo na região, todos os terrenos de cultivo, e depois há as condições de saúde que se degradam, e acaba por ser o terreno para uma tragédia tremenda que afetou toda aquela região logo a seguir ao final, portanto, durante a Primeira Guerra Mundial, sim.
1: Uhum.
0: E é um episódio desconhecido, muitas pessoas desconhecem a intensidade e a dimensão dessa tragédia no Médio Oriente.
1: Da grande fome também. Mas felizmente a bisavó Sada
0: sobreviveu a isso e muito mais.
1: E foi o que fez com que estivesse aqui a Safa.
0: É verdade.
1: Porque teve toda uma bela família que vemos aqui descrita nesta fantástica obra. Toda a biografia, não só do país, como da família Dib, está aqui bem explanada em Líbano. Uma biografia, edição Ideias de Ler. Mais uma vez, muito obrigado. Vamos terminar com a Fairuz. Ser imigrante não é deixar a terra, é levar a terra consigo, disse certo dia José Saramago em Buenos Aires. E é uma citação que também encontramos no livro da Safa. Da terra dos cedros à imigração para Portugal, a história de uma família e de um país, esteve hoje em destaque no programa A Distância, que nos aproxima. Obrigado.
0: Obrigada.

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1: A Tasquinha do Matias, em Ucanha, Conselho de Tarouca, é o reduto gastronómico a que todos vamos em alegre romaria, com o propósito firme de nos sentarmos à mesa da genial chefe Filomena Matias. Nasceu aqui em Ucanha e com menos de 2 anos foi com os seus pais e irmãos viver para Lisboa. Essa foi a primeira Tasquinha do Matias na vida de Filomena e era casa de petiscos. Nas férias remavam todos à aldeia. A nossa heroína casou e emigrou, mas intimamente sabia que iria voltar e fixar-se na Ucanha. O prato estrela da casa são os milhos no pote. Trata-se de um estofado que originalmente era feito na matança do porco com farinha de milho, enchidos e partes menos nobres do animal. A chefe Filomena aprimorou a receita e hoje salivamos sempre que pensamos nos potes de ferro em que a delícia é servida. Mas há mais para desbravar neste lugar abençoado. À laia de entrada, dispomos de excelente queijo de ovelha curado cortado em fatias. Há presunto de cura nacional delicioso, verdadeiro alimento da alma. Prepara-se alheira artesanal assada ou frita, servida em pratinho e cortada em pedaços. É fantástica. Os carapauzinhos fritos são deliciosos e vêm acompanhados de grelos salteados em excelente azeite. Os pratos de peixe, podemos contar com bacalhau cozido com todos ou processado segundo uma variante à moda de Braga, com a competente assessoria de batata frita às rodelas. O pombal grelhado é um dos emblemas da casa e sabe pela própria vida. Nos pratos de carne, damos com exclusivos da casa. As iscas fritas com ceboladas são de comer e chorar por mais. Temperos muito apurados e excelente rendimento de sabor. Vêm com batata cozida e o conjunto é fantástico. Os já citados milhos no pote podem vir em pote grande ou médio. O sabor é o mesmo. A diferença está no número de comensais que alimenta. Este foi o prato que Filomena Matias elegeu para fundar o restaurante na aldeia onde nasceu. Reuniu vários saberes e com isso fundou uma autêntica religião. Carnes de gabarito, farinha de milho a preceito e verduras da horta, mesmo ao lado. A marrã assada no forno é prato que não deve deixar de provar. Cozedura longa e temperos apurados. Faz-se uma massa de galo que é feita a partir de um estofado perfeito e a todos encanta. O cozido à portuguesa da Tasquinha de Matias é imperdível e está ao nível dos melhores do país. Para sobremesa, conto com uma exemplar alteria. A mão de Filomena e da filha que tem consigo na cozinha não contemporiza. O arroz doce é maravilhoso e o pudim da casa vence e convence. A solução é marcar na agenda várias visitas ao Canha e cumprir religiosamente.

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1: Um par de botões personalizáveis são um dos grandes destaques das novas colunas da Marshall. A marca lançou a quarta geração dos modelos Acton e Stanmore. Nelas mantém-se o aspecto vintage, inspirado nos amplificadores de guitarra da marca. Os dispositivos trazem novos tweeters para os agudos, a saída de graves também foi melhorada e um pequeno detalhe muda muita coisa. As fichas de entrada dos cabos mudaram de posição, agora ficam por baixo e assim, a partir desta nova geração, é possível encostar as colunas à parede. Quanto ao tal novo botão, que é partilhado tanto pela Acton 4 como pela Stanmore 4, ele pode ser configurado para aceder diretamente ao Spotify Tap ou para alternar entre definições que não estejam cobertas pelos outros botões destas colunas. Quanto à conectividade, sem surpresa, há o Bluetooth, o AuraCast e a entrada auxiliar, mas também há uma novidade. As duas novas colunas da Marshall têm entradas de ligação RCA e assim podem ser ligadas diretamente a giradiscos que tenham pré-amplificadores. Ambas já estão à venda. As Marshall Acton 4 custam 300 euros e as Stanmore 4 valem 400.

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4: Então vamos falar das senhoras a que eufemisticamente alguns se referem como empreendedoras de serviços íntimos personalizados. Agora a sério, o rock tem retratos muito concretos sobre o assunto e note-se muito sérios também. Para começar, Honky Tonk Women, dos Rolling Stones, que mostra como a vida noturna pode ser eletrizante, porém passageira. Tudo se iniciou durante uma viagem que Keith Richards e Mick Jagger fizeram ao Brasil, embora a canção seja uma referência ao sul dos Estados Unidos e às mulheres que se encontram por lá. Aliás, Honky Tonk Women conta a história de encontros com mulheres em bares animados, sendo que as próprias Honky Tonk Women do título simbolizam mulheres que frequentam esses bares, conhecidas pela energia, charme e independência. E não deixa de ser curioso como um músico vincadamente rock, como Mick Jagger, tenha optado por uma sonoridade country para a canção como inspiração para uma autêntica ode às mulheres do Velho Oeste.

0: acinzento, Manel, que guardas para nos mostrar amanhã?
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0: há um gesto que conhecemos bem. O nosso dedo a fazer scroll. Um vídeo, outro vídeo e, de repente, um par de calças. Um clique e já está. Comprado. Não saímos da aplicação, qualquer uma delas. Não fomos a nenhuma loja. Não estivemos à procura de... Não saímos da aplicação, qualquer uma delas. Não fomos a nenhuma loja. Não estivemos à procura de nada. E, no entanto, o produto veio ter connosco. E nós comprámos antes de perceber se realmente queríamos comprar aquilo. Chama-se Social Commerce e chegou a Portugal em junho de 2026, quando a TikTok Shop abriu as portas no mercado nacional. Espanha já tinha o serviço desde 2024 e foi exatamente por ali que a salsa jeans entrou, antes de todos, antecipando uma tendência que o resto do mercado português ainda não estava a ver. A minha convidada é Mara Carvalho, diretora digital da Salsa Jeans, a marca portuguesa do grupo Sonai, que fechou 2025 com 200 milhões de euros em vendas, está presente em 50 países e que apostou na TikTok Shop como próxima fronteira do comércio digital. A pergunta não é muito simples, mas é muito direta. O que é que acontece ao consumidor quando esta fronteira entre entretenimento e compra desaparece? Bem-vinda.
1: Olá, muito obrigada pelo convite. O que é que acontece? Acho que é uma nova forma de consumir, é uma nova forma dos consumidores descobrirem produtos, e aqui eu acho que é também uma componente muito comportamental, digamos assim, no cliente, em que ele já não consegue distinguir onde é que está...
0: Onde é que está a diversão?
1: Onde é que está a se entreter, digamos assim, onde é que está a ser impactado por produtos, impactado por marcas? E eu acho que esse é um dos grandes trunfos aqui do social commerce, que é quando estas barreiras desaparecem e a compra fica super natural e sem fricção para o consumidor.
0: Indo contra aquilo que é o objetivo da tua marca, não é? E no fundo o teu objetivo profissional, tu estás a seduzir ainda mais as pessoas. Estás a facilitar o processo. Isso é bom, mas ao mesmo tempo não estimula demasiado o consumo?
1: Eu acho que esse é a mudança de comportamento de consumidor que nós vemos. Não só no caso da salsa, no caso da salsa jeans, mas em todas as marcas. Isso para mim foi o que eu assisti ao longo dos últimos

0: dos últimos anos e meses e tudo mais, foi essa mudança, que é, antes as pessoas tinham necessidades, os consumidores tinham necessidades, eu precisava de umas calças, precisava de umas sapatilhas, ia procurar onde é que as podia adquirir. Agora com o social, o comportamento mudou. Ou seja, eu se calhar nem sequer sabia que tinha essa necessidade, mas o próprio entretenimento, como dizias, o próprio scroll, os próprios conteúdos que as pessoas absorvem nas redes sociais, criam esta necessidade que antes não existia.
1: Isto aumenta ou diminui o papel dos influenciadores? Porque os influenciadores tinham aqui um papel quase determinante nesse processo. Talvez não estivesse a precisar daquelas calças, mas porque vejo uma influenciadora falar sobre aquelas calças e que me faz sentir vontade de também ter aquelas calças, acabo por ir procurá-las. Agora já não preciso de as procurar. Elas vêm ter comigo, não é? Isto é um estímulo, ao mesmo tempo que também transforma aqui o papel do influenciador digital?
0: Totalmente. Os influenciadores já têm um papel muito relevante, ainda mais no setor onde a salsa está presente, no setor da moda. Eles têm um papel de influenciar, um papel de gerar tendências, um papel de fazerem com que alguns produtos ou alguns estilos vinguem mais do que outros. A componente social só alavancou ainda mais o papel deles, pronto, e agora falamos de influenciadores, falamos de criadores de conteúdos, que também são coisas diferentes e que cumprem papéis diferentes no social
1: também.
0: Commerce e as próprias celebridades. Aqui, o que eu assisto ao longo dos últimos anos e a evoluir a uma velocidade cada vez maior, é uma mudança na perspectiva do consumidor de onde é que está a confiança. Isto é um ponto que trabalho muito também com as minhas equipas internamente, em que hoje em dia, por vezes, já não é tão relevante o que uma marca diz, mas o que dizem sobre ela. E aqui a componente dos influenciadores, dos criadores de conteúdos, até dos próprios consumidores em si, nas redes sociais, diz muito sobre isso. Uma marca pode criar os melhores anúncios, construir as melhores narrativas, acrescentar todo o storytelling que consegue para que os seus produtos também se destaquem, mas o que vemos hoje, a questão da confiança, aqui eu acho que muda mesmo o papel na mente do consumidor e na perspectiva do consumidor. O que antes nós olhávamos para o que queríamos consumir e olhávamos para uma tipologia de produto e era muito relevante aquilo que as marcas diziam, ou seja, se era um produto de qualidade, se cumpria aquilo que nós precisávamos e que não. Hoje em dia, e quando estamos na esfera das redes sociais, cada vez mais é mais relevante o que pessoas que nós seguimos, que são os chamados influenciadores ou as celebridades ou até os próprios criadores de conteúdo.
1: Ou até anónimos que falam sobre algum produto nas redes sociais.
0: O fenómeno dos criadores de conteúdo, ou seja, que efetivamente estão nas redes sociais, somos todos, alguns mais profissionais do que outros, mas que eles efetivamente criam a mensagem, criam o storytelling também que a marca quer, que a marca tem nas redes sociais. E essa componente, eu acho que é aqui onde estamos a assistir à maior transformação, que é o peso que isto tem para o consumidor final. Que cada vez mais estes influenciadores, estes criadores de conteúdos, o que dizem alcança muito mais pessoas, alcança milhares de pessoas comparativamente ao que uma marca diz, e a credibilidade com que o fazem,
1: no fundo estás
0: assim,
1: a falar de reputação de marca, não é? Hoje em dia, num contexto digital em que todos temos voz e que todos podemos expor os aspectos negativos de uma marca ou alguma ação negativa da marca ou algum produto defeituoso da marca, neste contexto a questão da reputação sobrepõe-se a tudo o resto. Como é que vocês constroem e vão construindo, porque não se constrói de um momento para o outro, como é que se vai construindo e mantendo a reputação de uma marca em contexto digital?
0: Aqui nós vamos evoluindo também, à medida que o consumidor evolui e que as tendências evoluem, a nossa marca também vai evoluindo nesse sentido. Não ficamos presos ao que era a forma mais tradicional de comunicar e de chegar ao cliente. Tentamos também no nosso mix de comunicação trabalhar todos estes ângulos, porque sabemos que isso é o que constrói a reputação da marca como um todo. Mas cada vez mais estamos a trabalhar também com estas pessoas, com estes influenciadores, com estes criadores de conteúdos também para nos ajudar e também fazerem passar aquilo que é a nossa proposta de valor, o nosso produto mais relevante ao consumidor final e explicá-lo pelas palavras deles, não é? Porque a percepção do outro lado é muito mais imediata, é muito mais facilmente absorvida se for alguém que eu sigo, alguém com quem eu me identifico, alguém com que eu olho com que eu quero ser, que eu quero ser essa pessoa, se for essa pessoa a seguir-me, a dizer-me, versus ser uma marca a dizer.
1: Vocês ainda fazem publicidade?
0: Ainda fazemos. O mix está cada vez mais diferente. Já fazemos muito pouco que não digital, porque aí percebemos que efetivamente é como conseguimos chegar a um público mais diversificado e o retorno é mais imediato, mas ainda fazemos. Cada vez mais introduzimos este novo tipo de comunicação, porque também vemos resultados nisso, mas ainda utilizamos os canais digitais tradicionais e alguns também canais mais tradicionais, como a imprensa e assim, porque ainda tem um cunho muito ligado à moda.
1: Sim, mas para quem nos está a ouvir, que tipo de... Tu falaste em canais tradicionais digitais. De que é que estás a falar?
0: Da comunicação original digital.
1: Ou seja?
0: Aqui eu estava quase a fazer... O paralelo entre uma comunicação digital, que são as comunicações da marca, o YouTube, o vídeo institucional da coleção da marca, os banners, como estavas a dizer, em muitas páginas, ainda acabamos por fazer isso. Cada vez mais estamos a introduzir aqui novos tipos de comunicação, como é a questão dos criadores de conteúdo, a questão dos influenciadores, que fazem com que a nossa marca tenha um tom de comunicação mais ajustado e diferenciado, que também nos permite chegar a públicos bastante distintos.
1: Como é que vocês trabalham com os influenciadores? Ou seja, o influenciador tem a sua voz, tem a sua personalidade, tem as suas características. Vocês vão ao encontro de influenciadores, criadores de conteúdo que muito bem possam representar também os vossos valores e a personalidade da vossa marca. Obviamente que aí tem de haver um match, mas depois como é que se processa? O que é que vocês fazem com eles? Entregam o briefing e eles criam o conteúdo? Entregam o produto e eles fazem o que querem? Como é que isso se processa? Ou seja, eu estou a pôr-me no lugar do ouvinte, da pessoa que vai agora sentada no carro, provavelmente com um par das vossas calças vestidas, e vai a pensar: querem ver que eu já fui impactado por um influenciador sobre esta marca e nem me dei conta disso?
0: Nós selecionamos muito cuidadosamente os influenciadores com quem trabalhamos, pela razão também que estavas a dizer. Têm que ser pessoas que, de alguma forma, os seus valores, o modo de vida, o que passam, digamos, para as suas comunidades que os seguem, seja similar àquilo que nós também representamos. E esse ponto para nós é muito importante. Rejeitamos algumas colaborações, andamos mais ativamente atrás de outras. É um meio muito muito complicado.
1: Uma campanha para vocês.
0: É um meio muito complicado, porque há muita gente, há influenciadores e criadores de conteúdos muito bons, há outros que querem ser muito bons e que depois também acabam por tentar trabalhar também com marcas também que os ajudem, e nós tentamos trabalhar nos dois eixos. O que também é uma estratégia que seguimos, e essa sim somos muito... trabalhamos muito nesse sentido, é criar parcerias mais de longo prazo, ou seja, que não seja quando escolhemos os influenciadores com quem trabalhamos, quando escolhemos também os criadores de conteúdo, que neste caso pessoas com menos, com redes, digamos, menos, mais pequenas, mas queremos que seja uma relação de longo prazo. Não queremos fazer uma campanha, um conteúdo e depois passar logo para outro, porque também...
1: No fundo querem ter embaixadores.
0: Sim, queremos ter essa ligação. Porque quando um influenciador nos sugere à sua comunidade, queremos que seja natural.
1: Que o faça de forma natural.
0: Sim,
1: não é?
0: E embora seja parcerias pagas, como acredito que todos os utilizadores saibam disso, os próprios influenciadores em si também têm requisitos, ou seja, também aceitam algumas marcas, rejeitam outras marcas, e no nosso caso nós queremos ter essa ligação com eles e essa...
1: uma relação estável, no fundo.
0: Sim, e que eles sejam utilizadores dos nossos produtos.
1: Era isso que eu ia perguntar.
0: É que não seja só...
1: Há momentos de campanha, mas seguramente também existirão outros momentos em que eles aparecem, e aqui estamos a falar de roupa, não é? Em que eles aparecem como peças de roupa da vossa marca, paralelamente à
0: Exatamente.
1: Campanha, ou depois da campanha.
0: E normalmente esses são aqueles que nos funcionam melhor, que são aqueles que... vêem em nós, efetivamente, uma marca que eles usam no dia-a-dia. Claro que têm aqueles conteúdos
1: específicos, com objetivos,
0: que estão efetivamente a promover a marca e a divulgar a marca, mas depois nós aparecemos tão naturalmente na vida deles, porque consomem os nossos produtos, gostam dos nossos produtos, seguem a mesma imagética, digamos, da marca, e esses conteúdos às vezes ainda nos funcionam melhor porque têm essa componente orgânica que, quando o consumidor está a ver, ele quer é isso, não é? Quer é entrar no dia-a-dia,
1: viver aquilo com aquela pessoa. Eu tenho aqui uma outra questão para ti, porque cada vez mais também se vê que influenciadores ou criadores de conteúdo acabam por fazer eles próprios campanhas que são campanhas de publicidade, na verdade, não é? Fazem essas campanhas por eles próprios. Ou seja, vocês entregam o briefing e eles depois criam o conteúdo, que é um conteúdo claramente promocional, assumidamente promocional, com retoques e retoques da publicidade, como sempre a conhecemos. Isto também é um novo caminho para vocês?
0: É uma nova forma de comunicar. Aí entramos mais, diria eu, na componente dos criadores de conteúdos do que propriamente nos influenciadores, não é? Porque os influenciadores já têm que ter uma comunidade, já têm que ter algum grau de conhecimento e de notoriedade pública. O que vemos agora é efetivamente a ascensão destes... que por norma são pessoas mais jovens, mas que também já apanhamos pessoas menos jovens, em que veem efetivamente na geração de conteúdo, que já o faziam a título pessoal, porque já são heavy users de redes sociais, veem uma forma também de conseguir
1: rentabilizar o tempo e o investimento.
0: Às vezes até só pelo produto. E aí recebemos alguns contactos
1: Fazem o conteúdo em troca de produto.
0: Fazem proativamente um conteúdo, nos enviam a dizer: eu gostava de colaborar convosco, se me enviarem produto eu posso fazer mais conteúdos. Ou seja, nem é uma... Às vezes no início não é uma relação de receita, ou seja, que efetivamente queiram fazer daquilo uma profissão, ou queiram fazer daquilo uma forma de se sustentarem, digamos assim.
1: Bom,
0: é uma forma de terem acesso a uma vasta gama dos nossos produtos sem pagarem por eles.
1: Então agora tenho aqui uma pergunta um bocadinho mais difícil. Estamos a falar de pessoas que, mesmo que seja apenas para ter acesso ao produto e enriquecer os seus conteúdos, no fundo também quase que são vendedores. Uhum. Não é? Nesta relação com... Vou fazer aqui uma pausa para explicarmos à audiência. Qual é a diferença entre um influenciador e um criador de conteúdo, na vossa perspectiva? E números. Não precisas dar exemplos, mas pelo menos com números para sabermos de que estamos a falar.
0: A diferença para nós, um influenciador é alguém que já tem uma comunidade. Pode ser pequena, pode ser grande, isso depende do
1: nicho,
0: às vezes.
1: Como é que
0: vezes,
1: com as taxas de engagement?
0: Sim, depende de onde queremos chegar e a que públicos queremos chegar, porque quando queremos chegar a alguns nichos, sabemos que os influenciadores aí também têm menos alcance. Quando queremos algo mais... abrangente, já têm maiores alcances, mas esses são os influenciadores, são aqueles que efetivamente, ao trabalharem connosco, estão a projetar a nossa marca na comunidade que os segue. E depois temos os criadores de conteúdos, que aí, com uma lente totalmente diferente, aí são um grupo de pessoas, normalmente mais alargada, trabalhamos com uma pool um pouco mais alargada, que criam conteúdos para nós próprios também alavancarmos na, na comunicação. Ou seja, para conseguirmos passar ao consumidor final uma utilização orgânica, de dia-a-dia, familiar, algo que eu possa ver nas redes sociais e me identifico diretamente. E este tipo de conteúdos combina com aqueles, e estando a falar da Salsa, estando a falar de uma empresa de moda, mais editoriais, mais aspiracionais, que sabemos que um consumidor não olha para aqueles conteúdos e se identifica logo no meu dia-a-dia, ou seja, é mais um aspiracional. Estes criadores de conteúdos dão-nos essa... essa mais-valia em termos de conteúdos para usarmos nas, nas redes sociais. Por isso eles têm propósitos muito diferentes.
1: Algumas destas pessoas recebem uma comissão por aquilo que vendem?
0: Há muitos modelos e trabalhamos com vários modelos diferentes. Na componente dos criadores de conteúdos é mais fácil, porque aí, e se calhar levando um pouco para o para o ponto com que introduziste o TikTok Shop. Eu acho que aí vai criar efetivamente uma revolução no, neste mercado.
1: No TikTok Shop, os criadores são vendedores.
0: Os criadores são vendedores. E a própria plataforma em si tem esse, esses mecanismos já criados em que as marcas podem introduzir na sua comunicação de uma forma muito mais facilitada. Eles têm a sua própria pool, digamos assim, de criadores de conteúdos que pertencem a uma academia, que eles treinam, que eles formam, que eles recrutam, digamos assim, e as marcas depois só têm que, dentro
1: daquele
0: dessa pool, selecionar
1: não é?
0: Aqueles com que acham que efetivamente vão fazer mais fit com a marca e nessa facilidade, digamos assim, de ligar marca a criador de conteúdo, é onde eu vejo que haverá o exponenciar desta, da utilização destes...
1: Mas aí, o que é que muda nesta vossa relação de marca com um influenciador barra criador de conteúdo quando ele passa a ter um interesse financeiro direto na venda?
0: Aí passa a ser um vendedor, como dizias, ou seja, passa a ser mais uma figura... Neste caso,
1: ou seja,
0: digital.
1: Abandonamos um bocadinho a ideia da comunicação e concentramos-nos mais na venda, não é?
0: Sim. Até os próprios conteúdos são diferentes. Ou seja, quando entramos nessa, quando entramos nesse âmbito, um influenciador ou um criador de conteúdos para gerar mais engagement e para gerar mais notoriedade, o tipo de conteúdo é muito diferente. É mais artístico, é mais cuidado, assenta muito mais em, se calhar, fotografia e, ou um vídeo muito, muito mais trabalhado. Quando entramos na componente dos criadores de conteúdo como vendedores ou como pessoas digitais que nos ajudam a chegar a outros públicos, os conteúdos já são mais similares a uma venda, mais similares a como é que eu apresento um produto, por exemplo, se eu estivesse na minha loja, se eu estivesse no meu espaço de venda físico e um cliente entrasse pela loja, como é que os nossos colegas, não é, que estão nas lojas, os nossos assistentes de loja, como é que eles explicam um jeans a um cliente? O que é que argumentos é que usam para incentivar a compra e para os fazer comprar aquele produto? Nesta componente, quando entramos em linha de conta com que eles vão receber uma percentagem das vendas que conseguirem, o discurso aí é muito diferente. É muito mais comercial, é menos aspiracional e mais transacional, se é que posso
1: mais
0: dizer nesse sentido. É dizer os benefícios da peça, o que é que ela faz, o que é que ela não faz. Falar dos descontos, promoções, o que é que pode ser ali a mais-valia de adquirir neste momento, pois é uma coisa muito imediata, ou seja, como falavas, esta parte de entretenimento leva logo a uma venda, leva logo a um clique, por isso tem que ser uma mensagem muito, muito rápida e muito explicativa para quem está do outro lado querer comprar aquele produto.
1: O que é que a vossa experiência em Espanha vos diz sobre esta tendência, esta mudança na abordagem? O que é que já aprenderam sobre isto? E no fundo,
0: estamos
1: o comportamento do consumidor também.
0: Sim, estamos numa fase total de descoberta. Mesmo isto que eu estava a referir da tipologia de conteúdos, para nós está a ser uma descoberta todos os dias.
1: No fundo, vocês transportam a loja para o TikTok.
0: E numa primeira abordagem fomos um pouco por o caminho de transportar o que nós já fazíamos em social media, em redes sociais, para esta componente mais de e-commerce, digamos, nas redes sociais.
1: E-commerce, mas dentro da rede social. Só para fazer aqui um paralelo, pode haver aqui alguma confusão. Isto já existia no Instagram, só que obrigava a mais passos, não é?
0: Sim, no Instagram ele existia, e aqui há uma grande diferença entre mercados. Por exemplo, se formos falar nos Estados Unidos, o Instagram lá já funciona um bocadinho mais àquilo que nós achamos aquilo que é o TikTok Shop agora, que a compra já está totalmente integrada, já conseguem dentro do Instagram finalizar a compra. Na Europa isso nunca vingou, digamos assim. Ainda esteve durante uns curtos meses, mas depois a Meta acabou por retirar, mas já existia no Instagram. O TikTok só exponenciou isso, uma rede com um crescimento muito rápido, muito mais rápido do que o Instagram teve quando surgiu, e alavancou começou por categorias que eram muito fáceis de converter. Começou pela parte da cosmética, começou os primórdios, pelo menos aqui na Europa, das marcas que melhor resultaram em termos de TikTok Shop, são marcas mais associadas à cosmética, que é uma compra fácil e uma compra por impulso.
1: E também não é...
0: Sim.
1: Quer dizer,
0: e o investimento não é muito.
1: Não é muito. Alguns produtos são muito caros, mas consegue-se com um pequeno investimento ter um grande prazer,
0: sim,
1: não é?
0: E agora nós estamos um bocadinho a tentar aprender com isso, que é como é que criamos esse desejo num produto que, embora, ou num setor que, embora possa ser por impulso, no caso da salsa já é um bocadinho mais ponderado, não é? Já não é uma compra de baixo valor, já é em alguns casos para algum tipo de consumidores um investimento considerável. E estamos na parte dos criadores de conteúdos a perceber quais é que devem ser os argumentos para efetivamente influenciar essa compra. Começamos na componente de tentar trazer o que era a nossa comunicação de social media, mais de inspiração, mais de tendência, e aplicar-lhe só essa facilidade, digamos, da compra, não é? Que em dois cliques estaria a compra finalizada. Não conseguimos ainda ter resultados muito palpáveis nesse caminho. Agora estamos efetivamente com uma abordagem um bocadinho mais comercial, um pouco como eu estava a dizer, de pegarmos, traduzir a venda que fazíamos fisicamente, digamos, para o universo digital, e vemos aí um engagement mais orientado para a conversão.
1: Mara Carvalho é a diretora digital da Salsa Jeans, a pessoa que decidiu que uma marca portuguesa de jeans devia estar na TikTok Shop antes do TikTok Shop sequer existir em Portugal. Continuando no que estavas a dizer, a maior parte das pessoas não sabe como é que isto funciona. Ou seja, na verdade nós estamos a falar de entretenimento que vende, não é? E há aqui uma questão. O utilizador entrou para se distrair, eventualmente até para se informar, porque também temos esse tipo de conteúdo. Será que entrou para comprar? Ou seja, quando é que isto deixa de ser uma oportunidade e passa a haver aqui algum tipo de manipulação?
0: Não colocaria a palavra manipulação.
1: É muito forte.
0: A meu ver, acho que é muito forte.
1: Então,
0: os consumidores, quando estão nas redes sociais, acho que estão à procura um bocadinho desse entretenimento e de descobrirem, de estão à descoberta, de ver o que é que acontece, o que é que há de novidade, o que é que as pessoas que seguem, neste caso sejam influenciadores, sejam amigos, o que é que estão a fazer, o que é que estão a usar, falando aqui na componente da moda. E isso, não usaria a palavra manipulação.
1: Vou pôr isto noutros termos. A maioria das pessoas que compra pelo TikTok não sabe como funciona o TikTok e, portanto, não sabe que aquilo que lhe está a aparecer foi uma sugestão de um algoritmo. E, portanto, também provavelmente não sabe que há uma comissão que está a ser paga ao consumidor. Por isso, não sabe que a compra foi, em grande medida, decidida por uma máquina.
0: Acho que já sabe. Nos dias de hoje ele já sabe. Ainda mais no TikTok Shop. Nisso eles são bastante transparentes e aparece lá a menção que efetivamente aquilo é uma parceria paga e que quem está a apresentar aquele conteúdo está a ser remunerado por isso. Mas por outro lado, também, quando, e se calhar fazendo esse, um bocadinho esse paralelo, quando hoje nós vamos a um shopping, entramos numa loja, aquele colaborador também está a ser remunerado pelo que me está a apresentar e por aquilo que me está a sugerir como produtos aqui.
1: Mas a loja não vem cá fora ao corredor. No caso do TikTok, nós estamos no corredor e as coisas vêm ter connosco. No caso do centro comercial, nós vamos no corredor e tomamos a decisão de entrar na loja A

0: isso, há aqui algum poder na mão, na mão dos consumidores, porque e fazendo, calhar, duas coisas então, completamente contrárias.
1: Nós só conversamos, como estamos a fazer agora, sobre jeans azuis escuros e depois esse conteúdo é-nos sugerido nas redes sociais.
0: Aí supostamente.
1: Aí já não há controle do utilizador,
0: funciona assim.
1: Não é?
0: Supostamente não funciona. Não funciona
1: nosso
0: assim.
1: O nosso programa está cheio de ruídos. Os telemóveis caem.
0: Estão vivos. Supostamente não funciona assim. Terá sempre que haver uma componente digital. Agora, se me disserem, quando falamos no WhatsApp ou escrevemos no WhatsApp, aquilo depois tem percussão, aí já existe uma pegada digital, não é só o falarmos.
1: Então vamos por outro caminho, vamos tornar isto mesmo técnico. O facto de estarmos as duas, por acaso não é muito tempo, mas se estivéssemos mais horas a partilhar o mesmo espaço, alguns algoritmos assumem que há um potencial interesse entre nós, seja ele de que natureza for. E o facto de partilharmos a mesma localização torna-nos próximas. E o que acontece imediatamente é que, se já formos amigas ou se nos seguirmos mutuamente no Instagram, por exemplo, e já não pedirmos conteúdo uma da outra há algum tempo, o que é certo é que horas depois de termos estado juntas, isso vai aparecer. E portanto, não sejamos ingênuos, não é? Não sejamos ingênuos, porque há uma rede de influência e há uma leitura muito concreta do que acontece atrás das aplicações, não é? E o que acontece nos nossos telemóveis, que tem a ver com as localizações, que tem a ver com as interações que fazemos. E, portanto, inevitavelmente, há aqui uma influência muito clara de algoritmos que a maior parte de nós ainda não tem como controlar, nem tem essa noção. E isso é uma vantagem para vocês. E agora eu vou falar de uma outra coisa, que é também, aparentemente, uma vantagem para vocês, e que tem sido um grande sucesso mundial, que é o live shopping, ou seja, transmissões em direto com a possibilidade de comprar em tempo real. Isto tem crescido no último ano. Para uma marca como vocês, o que é que este live shopping, ou seja, fazer uma live, consegue fazer que os vídeos gravados não conseguem?
0: Nós, nesse... E aqui falando da minha experiência mais na Salsa, nós ainda não fizemos esse tipo de conteúdo, ou seja, não...
1: Mas planeiam ou para já ainda não?
0: Ainda não, porque ainda não conseguimos perceber qual poderá ser a mais
1: Então vamos
0: a mais
1: voltar
0: valia.
1: Às lojas, vamos Sim. voltar às lojas, porque vocês têm mais de, corrijo-me se estiver errada, 180 lojas?
0: Sim, espalhadas pelo mundo.
1: E também estão em lojas multimarca. Ora, o consumidor pode hoje comprar com dois cliques sem sair do sofá. Já nem tem de ir ao vosso site. O que é que a loja física ainda oferece que o digital não consegue replicar? Ou as lojas vão acabar?
0: Não, as lojas não vão acabar. Há muita gente diz isso há muito tempo, mas as lojas não vão acabar. Os canais servem propósitos diferentes
1: e pessoas diferentes.
0: E podem não ser só pessoas diferentes, mas momentos diferentes.
1: A mesma pessoa em contextos e momentos diferentes.
0: A mesma
1: não é?
0: Pessoa pode perfeitamente, e no nosso caso nós temos indicadores disso, ou seja, mais de um terço da nossa base de clientes é aquilo que nós chamamos omnicanal, ou seja, eles tanto compram no universo digital como compram no universo da loja. E tanto utilizam as redes sociais como no processo de descoberta, ou seja, chegam ao nosso site através das redes sociais, como se for preciso, chegam à loja com uma imagem do Instagram ou do TikTok a dizer quero isto.
1: E quando chegam à loja, a maior parte vem através das redes sociais nos dias de hoje? Qual é a percentagem?
0: Isso é muito difícil de medir, por isso não consigo colocar números. Aí, de uma forma mais qualitativa, e não quantitativa, por não conseguirmos medir, é quando vemos, quando trabalhamos com os embaixadores, quando trabalhamos com os influenciadores, aí é quase imediato, ou seja, fazemos uma grande campanha com alguém mais conhecido.
1: No site.
0: Sim, e aí, efetivamente, por um lado, vemos logo dois indicadores, o que essa pessoa estava a usar vira top de vendas, ou temos efetivamente os nossos colegas de loja a dizerem, olha, chegaram aqui com o telemóvel com aquela imagem a dizer que querem isto, isto e isto. Agora não é fácil medir, enquanto no digital nós medimos tudo, de onde é que ele veio, o que é

0: que ele viu, o que é que ele clicou.
1: Mas eu estava a falar da loja online. As entradas para a loja online vêm sobretudo das redes sociais ou as pessoas continuam a ir diretamente à loja?
0: Vêm de dois... Continua a haver, no caso da nossa marca, e se calhar falando em Portugal, muito aquilo que chamamos de tráfego direto, que são pessoas que efetivamente vão ao nosso site diretamente, mas que cada vez mais é preciso este push. Não usamos só redes sociais, usamos outros canais, outras formas de comunicar, como é o caso do email marketing, como é o caso também do WhatsApp. Portanto, não tendo uma rede social tão aberta, digamos, como as outras, mas também já é um canal de comunicação em que comunicamos com os nossos clientes diretos e isso também traz ligações diretas ao site, mas as redes sociais, nomeadamente o Instagram e o Facebook, são das nossas principais fontes de tráfego, porque são aí também onde nós mais diretamente conseguimos inspirar o cliente e criar
1: estas relações, não é?
0: E o tal fator de desejo, que eu não vejo como manipulação, vejo como comunicação, como alguém olhar para um conteúdo, se identificar, dizer eu quero, e então clica para...
1: É no fundo como a montra da loja.
0: Que é exatamente como a montra da loja, que é como os anúncios de TV, que as marcas já fizeram mais do que fazem hoje, quer como as revistas. O que agora é diferente é a rapidez. Numa revista, quando nós consultávamos, ainda mais aqueles editoriais de moda, nós víamos a revista agora e depois só íamos à loja ou íamos ao shopping passado 2-3 dias ou até no fim de semana. Agora tudo é mais imediato. Eu vejo, clico e decido se quero comprar ou não. No mesmo minuto, se for preciso.
1: A TikTok Shop chegou a Portugal há mais ou menos um mês. A Salsa Jeans já lá estava, embora do outro lado da fronteira, e estava a aprender. O que esta conversa com a Mara Carvalho deixa não é uma resposta sobre moda ou sobre tecnologia. É mais uma pergunta. Quando compramos um produto que não fomos procurar, num ecrã do qual não saímos, a partir de um vídeo que um algoritmo nos escolheu, quem tomou esta decisão? A resposta é importante, porque a literacia digital do nosso tempo não é apenas saber usar as ferramentas, é também perceber como as ferramentas nos estão a usar. Muito obrigada, Mara.
0: Obrigada a eu. Foi um prazer.
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0: 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Depois do monóculo, vamos ao TSF Pais e Filhos, edição alargada semanal com Maria Ramos Santos.
2: Ensinar as crianças a gerir o dinheiro é dar-lhes uma ferramenta para a vida. É preciso é saber por onde começar. Connosco temos Hugo Julião, diretor de marketing estratégico do grupo AGAs Portugal, que nos deixa algumas pistas e a certeza de que a literacia financeira deve começar cedo.
3: Eu diria que não há uma idade certa, não é? Mas a mensagem é quanto mais cedo, melhor. O que me parece é... E eu como pai, acho que é importante nós termos esta capacidade de dar aos nossos filhos este poder de decisão, não é? E quanto mais cedo nós habituarmos os filhos a falar e a terem noção daquilo que é o dinheiro e a importância da poupança, acaba por ser uma boa experiência. No meu caso concreto, nós começámos a dar mesada aos meus filhos, eu comecei a dar mesada aos meus filhos, eu tenho 3 filhos, e começámos a dar mesada ali nos 9 anos, nos 10 anos, pequenas quantias naturalmente, optámos por uma realidade mensal, também acima de tudo para os ajudar e começarem a falar e a perceber as opções e para eles de facto rapidamente terem que tomar opções e fazerem opções. Portanto, eu diria que não há uma idade certa, mas eu diria a mensagem é quanto mais cedo melhor.
2: Quanto mais cedo melhor, e não existe uma idade certa. Mas como é que pode depois então começar a ser introduzido na prática? Como é que os pais introduzem esse tema? Como é que dizem assim, a partir de agora vais começar a receber? Ou então quando também são abordados ao contrário? Escola, os miúdos receberem e serem depois abordados em casa os pais...
3: Acredito que haja também um pouco essa pressão social, não é? Que é dos amigos, que acabam também por ter. E eu posso falar um pouco da experiência e também da minha visão. Nós costumamos falar sobre isto em casa, e acho que essa é a primeira mensagem. Costumamos falar isto com eles e abordá-los no sentido de perceberem quase que como se houvessem 3 porquinhos ou 3 potes, não é? O de poupar, o de gastar. E um que também nós tentamos trazer, que é a parte da generosidade, que é aquilo que nós podemos ajudar os outros. E de facto, ao termos estes 3 potes, acaba por ser uma boa forma de introduzir aquilo que é as opções que cada um toma, não é? Naturalmente que a sensação que eu tenho é que acabam ao início por gastar muito rapidamente a mesada e, portanto, facilmente na semana seguinte estão a pedir e à qual nós dizemos que não, também porque acho que faz parte da educação e desta lógica de compreender o valor do dinheiro e o valor da poupança. Mas nada melhor do que transformar este processo natural, um processo que, de facto, é discutido e é falado em família e em que as crianças percebem o valor da poupança, nem que seja com um objetivo. Algo que nós costumamos trazer para cima da mesa também é ter um objetivo, ou seja, quero poupar para comprar um livro, quero comprar para comprar uma peça de roupa, eu tenho duas miúdas, portanto, rapidamente estão a falar de roupa, ou o meu filho que rapidamente está a falar de um jogo para a consola, portanto, rapidamente estes temas surgem. E a importância da poupança também é nessa perspectiva, de ter um objetivo específico. Acredito que isso ajuda bastante na introdução do tema e também na abordagem, na consciencialização das crianças para aquilo que é a importância da poupança, que é um tema crónico em Portugal. Sabemos que em Portugal há uma elevada falta de literacia, né? E até temos alguns dados do Banco de Portugal em que demonstram que de facto há uma baixa literacia financeira por parte da população e que varia muito em função da escolaridade dos pais, e isso é um ponto importante e é onde provavelmente Né? O país como um todo também tem uma missão a fazer sobre isto, que é como é que as escolas podem trazer esta realidade para o currículo das escolas e para a formação das crianças. E, portanto, eu diria que é um efeito combinado entre aquilo que é o papel dos pais e também o papel da sociedade, que acabam por trazer, e que estou em crer que trará muitos benefícios para eles, mas também para o país, na minha opinião.
2: Falou da questão da regra dos três potes, poupar, gastar, e falou aqui de um aspecto muito importante, que é a questão de ter a tendência para gastar tudo e depois os pais dizerem que não vão dar mais. Isso é uma forma muito simples e acaba por ser, se calhar, a forma mais natural dos pais ensinarem aqui o valor do gastar.
3: Claro, gastar é demasiado rápido, depois acaba rápido, não é? E é de facto falar. E este não é muito importante, na minha opinião, na nossa opinião, que é acabamos por estar a falar de uma educação, a ganhar a consciencialização das opções que têm que tomar. E acho que, acima de tudo, aquilo que procuro fazer com os meus filhos é muito alicerçado naquilo que é a transparência e de falar sobre isto com naturalidade, não é? E há um ponto também que é importante, que é importante falar, mas também é importante eles verem aquilo que são as nossas opções, não é? Ou seja, eles rapidamente replicam aquilo que é o que os pais fazem mais rapidamente do que aquilo que os pais dizem, não é? E eu acho que este ponto é um ponto importante, na medida em que é importante trazer para a equação também práticas que nós fazemos, nomeadamente opções que fazemos num determinado mês em detrimento de algo para fazer uma compra concreta, mas que traz na verdade esta lógica das opções. E portanto, além de falar, além dos três potes, é também esta lógica de eles rapidamente memorizam aquilo que nós fazemos mais fácil do que aquilo que nós falamos. E portanto é importante também nós próprios darmos esses exemplos e falarmos sobre isso de forma natural.
2: Outra questão também aqui que divide muitas famílias é a questão da recompensa, não é? É muito comum ouvirmos, por exemplo, vai arrumar o teu quarto e se arrumares eu dou-te alguma coisa, dou-te algo em troca. Muitas vezes é dinheiro. Qual é a sua perspectiva, os prós e contras sobre isto?
3: Bom, remunerar em função de uma tarefa não deve ser em si o princípio, mas pode ser de facto uma recompensa, não é? Acho que aqui o ponto é a percepção do esforço para obter o rendimento, e é isto que nós procuramos fazer, e eu procuro fazer com os meus filhos, que é de facto eles têm a sua mesada e com algumas tarefas eles podem ter aqui um extra, mas nesta lógica, para reforçar esta lógica da noção de esforço e da noção de que aquele dinheiro, aquele valor vem fruto do trabalho, não é? E acaba por trazer de ser importante, como eu disse, no tema das notas, por exemplo, das notas das escolas, de facto se funcionar como um prémio para uma melhor classificação numa disciplina de matemática, numa disciplina de português, ou as notas de forma global, acaba por ser um incentivo, mas que ao mesmo tempo funciona como uma forma de entendimento de que para ter determinado extra acaba por ser em função de um esforço e de algo que está associado, e portanto esta lógica do trabalho e do esforço para ter um extra. Portanto, acho que é positivo fazermos isso, mas não chamaria a isto um trabalho extra remunerado, é mais numa lógica da criança perceber a relação entre esforço e rendimento. Portanto, é mais nesta perspectiva que me parece que é algo que nós utilizamos, por acaso.

0: 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Madrugada TSF, também com o jornal Portugal Mobi Summit. Edição de Ana Maria Ramos, com o som de José Manuel Cabo.
1: Os lançadores ainda não foram construídos, mas rumo ao espaço já existem 5 norte-americanas interessadas no centro da ilha de Santa Maria. Mais terrestres, os planos da Plan Energy, que abriu em Penafiel, soma 16 aos 30 postos de abastecimento low cost que querem instalar no país até final do ano. Para revolucionar a mobilidade com cobertura multi-operador a partir do único cartão SIM, a Wireless Logic dá os primeiros passos em Portugal e já com uma solução a funcionar em 190 territórios do planeta. São notícias do mundo da mobilidade. A Plan Energy alcançou os 16 postos de combustível em Portugal no final do primeiro semestre, com a abertura recente em Penafiel. Tiago Preguiça, o CEO desta operadora de low cost, como delivery de postos 100% automatizados e a funcionar 24 horas por dia, já tinha dado conta à TSF destes planos, que passam por abrir 30 estações até ao fim de 2026 e contribuir para o alargamento da rede já na Península Ibérica.
2: Neste momento já conta com 380 estações de serviço em toda a Península Ibérica. Portanto, está muito centrado na grande zona de Madrid, da Andaluzia, mas já temos estações em todas as estações, em todas as comunidades autonómicas. Nós, neste momento, já estamos em 7 distritos. Chegámos à Grande Lisboa com a abertura do posto de Loures, ali próximo daquela zona do IKEA e da Mercadona, em Frielas. Também já chegámos à grande área metropolitana de Braga, com um posto em Braga, e estamos muito implementados no Grande Porto. Temos postos, 3 postos em Vila Nova de Gaia, postos em Matosinhos, na Póvoa do Varzim, Passo de Ferreira, na Trofa. Depois também temos um posto em Santa Maria da Feira e no distrito de Santarém. Contamos com 3 postos no Cartacho, Abrantes e em Orém, no concelho de Orém, mas mais precisamente na localidade de Fátima. Esta é a nossa situação e a nossa geografia atual, e nós neste momento estamos com 5 obras já iniciadas, adicionais a estes postos, uma segunda localização em Loures, uma localização em Castelo Branco, uma outra na Marinha Grande, depois uma localização adicional no Porto, na cidade do Porto. Portanto, vamos chegar mesmo à segunda principal cidade do nosso país, e depois temos uma quinta localização também em Penafiel. O objetivo que temos enquanto grupo é terminar este ano de 2026 com cerca de 30 estações abertas em Portugal, passar as 450 estações na Península Ibérica e em 2027 chegarmos a uma marca que para nós é bastante importante, que é 500 estações na Península Ibérica.
1: A partir de um único cartão SIM, a Wireless Logic quer revolucionar a mobilidade e permitir o controle de frotas em qualquer parte do mundo com uma solução já com cobertura multi-operador em 190 territórios e os primeiros 6 clientes em Portugal. É o que adianta Afonso Freitas, o gestor da área de desenvolvimento de negócio.
3: Os 190 países é onde a Wireless Logic consegue oferecer cobertura, conectividade. São os países onde nós conseguimos dar cobertura a nível global, multi-operador, com os vários operadores em cada país. Nós estamos a oferecer essa oferta completa, conseguimos oferecer essa combinação de hardware com conectividade pelo mundo todo. Há um setor, que é o setor de frotas, por exemplo, imagine carros ou autocarros que andam de um lado para o outro, esses procuram muito uma conectividade global. Põem um tracker, um device, muitas vezes, ou a maior parte das vezes, até é comprado gerido pelo cliente, com a nossa conectividade, e andam pelo mundo todo sem terem de fazer nada, apenas terem de se focar no seu core business, no seu negócio, que é a gestão das frotas, e os seus veículos podem andar pelo mundo todo sem se preocuparem com ter de negociar acordos de roaming ou de plataforma. Acho que as empresas vão procurar muito numa primeira fase conectividade, mas quando perceberem que nós, para além da conectividade, também oferecemos routers, empresas no setor de carregamento elétrico, por exemplo, de cacifos inteligentes, smart lockers, entre outras, vão também procurar hardware através da Wireless Logic, porque assim permite, com um só fornecedor, conseguirem ter a oferta completa. É muito mais eficiente.
1: Rumo ao espaço, os lançadores ainda não foram construídos, mas já existem 5 norte-americanas interessadas no Centro Tecnológico de Santa Maria. Assim fez saber à Lusa o secretário regional dos Assuntos Parlamentares e Comunidades dos Açores, Paulo Estevão, após uma visita à ilha, que no futuro quer ser o ponto de partidas e chegadas do espaço.
4: Agora também apareceram interesses por parte de empresas norte-americanas também em fazer portanto, o regresso à Terra através de Santa Maria, o que mostra um potencial enorme dos Açores nesta matéria. Portanto, isto vai ser feito a partir de Santa Maria, a partir do momento em que tivermos estas condições concluídas. Este é um projeto de 15 milhões de euros, com participação do Estado de 12 milhões de euros e dos Açores 3 milhões de euros. Sem a participação dos Açores, é um esforço muito significativo para nós, neste momento, do ponto de vista orçamental. Estão a ser ultimados os estudos técnicos e a construção começa em 2027.
1: É um projeto do Centro Espacial de Santa Maria, que inclui também o teleporto de vigilância náutica e observação da Galileu, a constelação europeia de satélites criada para melhorar a mobilidade e a segurança na navegação aérea e marítima.
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11: O primeiro gomo de tangerina do Sérgio Godinho é uma música que eu contactei, com a qual eu contactei muito, muito cedo, em criança. Meu pai tinha um destes rádios antigos que reproduzia. Não era uma aparelhagem, era um destes tipo tijolo. Aqueles rádios que nós chamamos dos tijolos, tipo anos 80, de trazer ao ombro. E tinha assim uma série de álbuns dele, né? Nós vamos nos viciando, ou vamos escutando aquilo que as gerações anteriores ouvem. E no caso, o Sérgio Godinho é um exemplo desse. Aprendi a ouvi-lo e a gostá-lo, a gostar dele a partir da, destes gostos alheios, no fundo, familiares. E o primeiro Gomo de Tangerina é uma dessas músicas que me chamou desde muito cedo a atenção, porque projetava em mim essa, essa acidez cítrica desse primeiro momento de contacto de uma criança com uma tangerina. E lembro-me de achar muito especial alguém ter escrito uma música sobre um pormenor tão quotidiano. Todos vieram.

0: A música que se segue chama-se Gato que Brincas na Rua. É uma música da Amélia Muge, uma artista fabulosa com quem tive o prazer de trabalhar recentemente num espetáculo chamado Santa Joana dos Matadouros, escrito por Bertolt Brecht, e que convidei a Amélia, para a qual convidei a Amélia a fazer a direção e a composição musical do espetáculo. E este Gato que Brincas na Rua é uma das músicas do seu último álbum de 2024, Um Gato é um Gato.
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Muitas das músicas que ouço são fruto também de um trabalho de pesquisa que faço muitas das vezes também como encenador ou como dramaturgo. E se há encenador e dramaturgo que de alguma maneira me inspira e trabalhou intimamente com a música, tal e qual como eu gosto muito de trabalhar em grande parte dos meus trabalhos no teatro, esse encenador e dramaturgo foi Bertolt Brecht, que teve a capacidade de juntar-se ao talento de Kurt Weill e produzir obras intemporais, como é o caso desta música Mack the Knife, que vos trago para ouvir.

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3: Há uma música do José Mário Branco, que é talvez a minha música favorita do José Mário, apesar de não ser das mais conhecidas, que se chama O Terceiro Amigo. Uma música que ele compôs para teatro, na verdade, para uma peça, A Mãe, de Bertolt Brecht também, e neste caso numa montagem do Teatro Comuna. E é uma música que me traz memórias muito fortes daquilo que devem ser os nossos amigos e camaradas de luta, e que são cada vez mais importantes nos tempos difíceis politicamente que vivemos hoje. Relembrar esta música é saber que temos um terceiro amigo que está à espreita e que nos pode salvar, quanto mais não seja com uma conversa politicamente engajada, se quisermos. Quando...

o álbum Promises, dos músicos Floating Point, Pharoah Sanders London, Symphony Orchestra e Sam Shepard. Nesta colaboração com estes músicos nasceu este álbum, que foi uma espécie de boia de salvação de um período complicado da nossa história recente, a Covid-19, em que muitos de nós se viram obrigados a ficar fechados em casa, e este é o exemplo de um álbum que, creio, salvou essa reclusão, desse confinamento em casa, mas também terá salvado, pelo que sei, muitos outros, na perspectiva de que nos fazia viajar para bem longe. E é isso que acontece quando ouvimos estas músicas tão especiais deste álbum Promises.

0: O primeiro contacto que tive com o rap foi através de uma cassete, destas cassetes que ficam guardadas em gavetas onde se esquecem coisas, montando coisas. Uma delas era uma cassete do Gabriel Pensador, de um álbum de 90 e tal, um dos seus primeiros álbuns talvez. E a primeira vez que contactei com este grande fosso entre, de desigualdade social entre quem é muito rico e quem é muito pobre foi através das músicas do Gabriel Pensador, e particularmente através de uma música em especial, que é esta que vos trago, que é 175 Nada Especial, em que ele faz o relato dentro de um autocarro da paisagem do Rio de Janeiro e de quão ela é desigual. É curioso que os anos 90, quando ele grava este álbum, já lá estão muito lá atrás, e desde então estas desigualdades têm-se extremado cada vez mais, com extremamente pobres e extremamente, extremamente, extremamente ricos.
1: As crianças estão ligadas no nosso trabalho, certo? E aí, tio? Você é de sempre que passa aqui?
2: Ah, já está sendo ali agora,
1: Frias. Mais um dia, mais um ônibus que eu peguei no Rio. Um ônibus tranquilo, que estava vazio. A cidade engarrafada, como não podia deixar de ser. 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Resolvi escrever um rap, rapaz, mas não estou bem certo sobre o que eu vou rimar. Diz aí, governador.
2: Ah, sei lá.
1: Então eu vou no instinto, pego um papel e vamos ver o que é que dá. Foi nesse instante que eu olhei pra janela. E que susto eu levei? Ah, era ela, a inflação.

0: realidade dói demais. São dois mendigos se matando pelos gestos mortais de um cachorro qualquer que foi atropelado e vai virar rango. E se der, talvez seja sábio.
1: Esses nojentos gostam disso?
0: Calma, roubado. Aqui não ser humano que chamaram de descamisado, o desesperado. Um brasileiro como eu, que deve sempre perguntar: será que existe um não é o pensador que vai tentar responder? Eu continuo rimado, tentando esquecer. Porque esse rap não é sobre nada especial. É um rap do 75 que eu peguei na central. Mas esse rap não é sobre nada especial.
1: É um rap do 75 que eu peguei na central.
0: E de repente, o ônibus começou a encher. Entrou mais gente, ouviu tumulto, alguém gritou e eu olhei pra ver. Que é isso? Que tá pegando? Que tá vendo?
1: É um assalto, malandro. Será que você ainda não tá percebendo?
0: O desespero do trabalhador começou. Eu também tentava esconder meu dinheiro quando alguém falou. Mas eles eram meus fãs, então levaram meu boné.
1: Autografado, né, pensador? Se liga.
0: Calma. Alguns acharam que eu era cúmplice. Quase deu briga, mas a viagem prosseguiu e os ladrões desceram. E aí a raiva que subiu na cabeça dos passageiros. E o mais injuriado era o bigodudo que tinha ganhado o salário.
1: E eles levaram tudo.
0: Entraram dois PMs pela porta da frente, tufando o peito e olhando pra gente com todo respeito. Mas os ladrões já estavam longe, não tinha mais jeito. Pra piorar, levaram o bigodudo como suspeito. Levaram a vítima, tio, não entendi até hoje. Por que será?
1: Ele era preto.
0: Ah, tá certo. O negro segura a cabeça com a mão e chora. Coisas desse tipo é difícil esquecer, mas eu vou continuar porque eu já disse a você que esse rap

0: para isso. As mulheres são boas de campo. Ah. Eu não posso, deixa de ser imbecil.
1: Aham.
0: Você que vem lá de fora quer entender do Brasil. O Brasil é um paraíso.
1: Tá bom?
0: O inferno é onde,
1: tá? Pera aí, caçador.
0: Tá bom. E por falar em paraíso, olha que loucura. Subiu no coletivo uma estranhíssima figura, com uma bíblia na mão e uma cara de débil mental, pegando a enganação da Igreja Universal.
1: Você irmão, é que na Assembleia de Deus alguma outra dessa?
0: Ah, não faz mal, a igreja de cada altar é tudo igual.
1: É.

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1: É, morreu, melhor do que viver nessa ilusão. 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
2: Sei não, hein?
1: Aham. 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
1: 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Perdeu dinheiro?
2: Sabe o que é? É que eu já gastei o salário inteiro.

0: sabedoria, mas esse não é o valor que o professor merecia. 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
3: Europa e os seus valores europeus, ou pelo menos aquilo que nós considerávamos que eram os valores europeus com uma base profundamente humanista, têm-se degradado ao longo dos últimos anos e muito recentemente com a decisão no Parlamento Europeu quanto à deportação de imigrantes é talvez o seu a tomada de decisão mais degradante das nossas vidas coletivas nos últimos anos enquanto cidadãos europeus. Quando, na minha impotência enquanto cidadão comum, quando não consigo reagir, não consigo dar uma resposta imediata a um problema que me envergonha, como é o caso deste tipo de governança.

Apesar de não ter nascido no Porto, fui criado em certa medida nessa cidade. A partir dos 15 anos passei a estudar na cidade do Porto e desde então a minha relação com o Porto, que é a cidade também onde vivo atualmente, estabeleceu-se de uma maneira muito... muito profunda, se quisermos. É onde tenho a maior parte dos meus amigos e é onde tenho grande parte das minhas memórias entre esta fase muito importante da vida, que é a passagem entre a adolescência e a fase adulta, e onde construí, de certa maneira, a minha personalidade, uma parte da minha personalidade. E se há música que de alguma maneira consegue sintetizar uma série de memórias que são também elas coletivas, minhas e de muitos outros portuenses, é a Circunvalação da Capicua, que trago para aqui.

Há um duo de guitarristas portugueses que tiveram a feliz ideia de se juntar, um do Norte, o Peixe, e outro do Sul, o Frankie Chaves. Dois guitarristas com percursos distintos, mas que se juntaram para formar os Miramar. E a música que produzem parece ela também fazer-nos viajar de norte a sul do país. Pelo menos a mim fazem-me companhia em muitas viagens, e mesmo em viagens em que estou parado a viajar com eles, ao som das suas guitarras.

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2: Queens of the Stone Age é a banda que se segue. Para além de representar aquilo, ou muito daquilo que eu ouvia quando era adolescente, foi também das primeiras bandas rock, ou a primeira banda rock que tive a oportunidade de assistir enquanto fã num festival de verão, no meu primeiro festival de verão em Paredes de Coura, em 2003. E portanto é uma música da qual guardo muitas memórias, as memórias de um primeiro festival de verão.

The Strokes é uma banda que sempre... que sempre gostei muito, desde adolescente. Lembro-me perfeitamente de dançar muito em noites de rock, no Contagiarte, no famoso Contagiarte, que já não existe, um bar do Porto. Lembro-me perfeitamente de dançar muito The Strokes nas noites de rock do Contagiarte. E curiosamente voltei a ouvir muito regularmente The Strokes, não para dançar, desta vez para adormecer, curiosamente, não a mim, mas ao meu filho, meu filho pequeno, que ainda é um bebê, na verdade, e não sei por que carga d'água, ele só consegue adormecer naqueles momentos difíceis ao ouvir The Strokes.

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Todos os adolescentes, ou quase todos os adolescentes, tiveram um destes momentos de, ou vários momentos de clausura no seu próprio quarto, enquanto tentam entender o que se lhes passava na alma, ou o que era isto, o que era esta transformação emocional toda que sentiam. E eu, obviamente, não escapei a esses momentos, obviamente, e... ao passar os olhos pela minha playlist, vi que continuo a ouvir algumas músicas desse período, e uma das bandas que ouvia muito era precisamente os

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2: Há músicas que nos lembram situações, períodos da vida, e há outras que estão intimamente ligadas a pessoas em concreto, a pessoas muito especiais. E a música Mercedes-Benz, da Janis Joplin, é o caso de uma música que está gravada à memória de um amigo muito especial, que já não está cá, mas que figurará sempre como a voz, a cara e a memória desta música da Janis Joplin.
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2: Quero trazer para esta lista uma artista que tenho ouvido muito, Ana Lua Caiano, com a música Vou Ficar Neste Quadrado. Ana Lua Caiano é uma artista que tenho realmente escutado bastante e de qual gosto muito da forma como ela faz a fusão entre as eletrónicas e músicas de inspiração tradicional ou popular, se quisermos, sem cair num tom saudosista ou num tom romântico sobre o que é isto da música tradicional ou de inspiração popular. E ela fala de uma maneira muito, muito especial e muito fresca.

Agora trago uma música que, apesar de ter bastantes anos, volta a ser, infelizmente, muito atual. É o Circo dos Fachos, do GAC, Vozes na Luta.

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2: São poucos os artistas que não se deixam meter ao bolso, que são inconformados, que não se deixam manipular, que não vão em modas e que acreditam muito e convictamente naquilo que estão a fazer, mesmo ou apesar de consequências muito graves que daí advenham. E é o caso de um grupo muito corajoso, de mulheres, rock, punk, que não se deixa amedrontar. É o caso das Pussy Riot.

Sempre gostei muito de dançar em clubes de música de dança, em clubes noturnos. Sou esse tipo de pessoa, agora cada vez menos, cada vez com menos tempo para o fazer e sobretudo à noite, mas durante muitos anos era muito regular sair para dançar sem precisar de subterfúgios como beber ou, enfim, outro tipo de substâncias para me fazer bulir. É um prazer imenso poder dançar no meio de pessoas e com pessoas, a mesma música. Isso é algo que sempre gostei muito. E há um músico em particular que, quando a música dele tocava, me fazia saltar, que é o Paul Kalkbrenner.

sou ex-fumador, deixei de fumar já há alguns anos, mas era uma coisa que fazia com imenso prazer, que felizmente deixei de fazer para bem da minha saúde. Ainda assim, apesar de já ter deixado de fumar há alguns anos, sempre que vejo um filme ou um ator no teatro que fuma, volta esta, não direi necessidade, mas há qualquer coisa, uma espécie de vício que começa a latejar desse ato performativo também que é, creio eu, fumar. Se há música que de alguma maneira substitui esse prazer de fumar, esse ato performativo de fumar, é a banda Cigarettes After Sex. 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
2: Há uma fase muito feliz da minha vida que foi ter vivido em Paris, ter estudado e vivido em Paris. Foi um privilégio muito grande, não só pela vida cultural e intensa que a cidade oferece, mas também pela própria experiência de folia, se quisermos, ou seja, a experiência da movida parisiense que é muito intensa. E por essa razão há um músico que conheci recentemente que de alguma maneira, sempre que o ouço, transporta-me para esse lugar dessa folia, dessa movida parisiense, que é o Flavien Berger, com a sua música La Fête Noire. 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

conheci a música do Amaro Freitas, um músico de jazz brasileiro, muito recentemente, num concerto que vi há 2-3 anos no Cineteatro Constantino Neri, em Matosinhos, e fiquei muito impressionado com o concerto e é um músico que tenho acompanhado bastante e que tem estado muito presente na minha playlist, alguém de um talento fenomenal que gostava de partilhar convosco.

Uma das músicas mais bem construídas de sempre, para mim, do Chico Buarque, é a música Construção. É uma música super intensa, que nos fala sobre um trabalhador da construção civil e sobre a sua jornada. E talvez por isso, talvez por essa jornada ser tão dura e tão intensa e tão epopeica, o próprio Chico Buarque tenha construído uma música tão especial sobre a luta de classes.

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1: O Ryuichi Sakamoto e o Alvanoto tiveram a felicidade de criar alguns dos álbuns para mim mais especiais de sempre, no cruzamento entre a música eletrónica e o piano. São músicas que nos abrem grandes horizontes, grandes paisagens sonoras, e aconteceu-me já várias vezes andar horas a fio sem essa intenção no ponto de partida de o fazer, e andar horas a fio na minha cidade a reimaginá-la, simplesmente pelo estímulo que as suas músicas produzem na minha imaginação.

há uma banda que sempre que ouço me cheira a Bola de Berlim. Ou então, se quiserem, cheira-me a Protetor Solar. Ou então, sempre que eu ouço, sinto o suor a escorrer pela cara naquelas viagens longas rumo ao sul do país, com um ar condicionado desligado e o braço de fora da janela do carro. É uma banda que para mim está intimamente ligada a grandes viagens, a viagens de verão, a viagens de férias. Portanto, é uma banda que me traz sempre, inevitavelmente, boas memórias e memórias de um grande relaxamento. São eles os Dead Combo.

0: Esta música que vou partilhar a seguir é uma música que desperta em mim uma profunda inveja de quem conseguiu estar presente no concerto em que ela foi cantada, tocada. Uma profunda inveja de quem conseguiu ver isto ao vivo. De um concerto, ou de dois concertos, creio, foram apenas dois, que juntou três das vozes mais importantes da música portuguesa das últimas décadas: Sérgio Godinho, Fausto e José Mário Branco. E, claro, refiro-me aos Três Cantos.
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Sempre que estou mais em baixo, quando tenho algum problema que carrego e que me faz desanimar, há uma música que de alguma maneira recupera, me faz recuperar o fulgor, apesar de não ser uma música muito animada, é uma música que coloca as coisas em perspectiva. E essa música cantada pela Mercedes de Sousa, ou pelo menos é nessa versão que eu a ouço, Graças à La Vida, uma música que deveria ser uma espécie de mantra para todos nós.

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1: O primeiro gomo de Tangerina, de Sérgio Godinho, é uma música que eu contactei, com a qual eu contactei muito cedo, em criança. Meu pai tinha um destes rádios antigos que reproduzia. Não era uma aparelhagem, era um destes tipo tijolo, aqueles rádios que nós chamamos dos tijolos, tipo anos 80, de trazer ao ombro. E tinha assim uma série de álbuns dele, né? Nós vamos nos viciando, ou vamos escutando aquilo que as gerações anteriores ouvem. E no caso, o Sérgio Godinho é um exemplo desse. Aprendi a ouvi-lo e a gostá-lo, a gostar dele a partir da. Destes gostos alheios, no fundo, familiares. E o primeiro gomo de Tangerina é uma dessas músicas que me chamou desde muito cedo a atenção, porque projetava em mim essa acidez cítrica desse primeiro momento de contacto de uma criança com uma tangerina. E lembro-me de achar muito especial alguém ter escrito uma música sobre um pormenor tão quotidiano. Todos vieram.

A música que se segue chama-se Gato que Brincas na Rua. É uma música da Amélia Muge, uma artista fabulosa com quem tive o prazer de trabalhar recentemente num espetáculo chamado Santa Joana dos Matadouros, escrito por Bertolt Brecht, e que convidei a Amélia, para a qual convidei a Amélia a fazer a direção e a composição musical do espetáculo. E este Gato que Brincas na Rua é uma das músicas do seu último álbum de 2024, Um Gato é um Gato.

muitas das músicas que ouço são fruto também de um trabalho de pesquisa que faço muitas das vezes também como encenador ou como dramaturgo. E se há encenador e dramaturgo que de alguma maneira me inspira e trabalhou intimamente com a música, tal e qual como eu gosto muito de trabalhar em grande parte dos meus trabalhos no teatro, esse encenador e dramaturgo foi Bertolt Brecht, que teve a capacidade de juntar-se ao talento de Kurt Weill e produzir obras intemporais, como é o caso desta música Mack the Knife, que vos trago para ouvir.

0: São 6:30 da manhã, bom dia, 5:30 nos Açores. Temperaturas nesta altura 17 graus no Porto e em Lisboa, 19 graus em Faro, 20 em Ponta Delgada e 22 graus no Funchal. É o arranque desta manhã TSF de quarta-feira. Vamos olhar os temas que marcam a atualidade e começamos, Leonor Ferreira, com as palavras do Primeiro-Ministro em relação aos problemas na correção dos exames nacionais do secundário.
1: O Primeiro-Ministro compreende a perturbação que os problemas com esses exames estão a causar a alunos, a pais e a professores, mas este, diz, é um processo que vai continuar e ninguém vai ser prejudicado, admitindo que há professores que resistem à mudança. Montenegro diz que a maioria está a favor do passo que o Executivo está a dar e, por isso, deixou uma garantia.
2: Este caminho é para percorrer e nós vamos ser capazes de o percorrer sem causar nenhum prejuízo a ninguém.
1: Uma declaração feita em Palmela, num encontro com militantes, depois do Ministério da Educação ter adiado de ontem para hoje o prazo para a conclusão da correção dos exames nacionais do ensino secundário. Ao final da tarde de ontem, estavam classificadas 98% das respostas. O Ministério diz que o adiamento não põe em causa a fixação das pautas na sexta-feira. O Governo e os parceiros sociais reúnem-se esta tarde em concertação social. Trata-se da primeira reunião depois do chumbo da reforma laboral. Questionado pela TSF, o Ministério confirma que o assunto não vai ser levado a este encontro. Na ordem de trabalhos consta, entre outros assuntos, o balanço da execução do Acordo Tripartido de Valorização Salarial e Crescimento Económico 2025-2028, um acordo assinado pelo Executivo, patrões e UGT, e que estabelece aumentos dos rendimentos dos trabalhadores e também aumento da produtividade e competitividade do país com a média da União Europeia. O Irão atacou uma base aérea norte-americana na Jordânia, um local onde estavam estacionados caças F-18, armazenados também outros equipamentos, bem como estavam ali construídos alguns alojamentos dos Estados Unidos. Os norte-americanos retomaram ontem pelas 9 da noite, hora de Lisboa, o bloqueio dos portos iranianos e realizaram vários bombardeamentos contra alvos militares. São ataques feitos depois de Donald Trump ter recuado na aplicação de tarifas de 20% aos navios que transitam pelo Estreito de Hormuz, mas o presidente norte-americano, numa entrevista à televisão Fox News, garantiu que os bombardeamentos contra o Irão, esses vão continuar e vão ser destruídas centrais elétricas e pontes.
3: Next week comes the power plants, next week comes the bridges. We're going to knock out all their power plants, we're going to knock out all their bridges, unless they get to the table and negotiate.
1: A promessa de Donald Trump à Fox News, dizendo que os Estados Unidos vão continuar a bombardear o Irão. Hoje, amanhã, depois e na próxima semana, os alvos vão ser as centrais elétricas e as pontes. Isto se o Irão não se sentar à mesa das negociações. A Argentina e a Inglaterra entram esta quarta-feira em campo na segunda meia-final do Mundial de Futebol. É um encontro que está marcado para as 8 da noite, hora de Lisboa. Ontem a Espanha bateu a França por 2-0 e irá defrontar o vencedor do jogo desta noite.
0: Assuntos para retomarmos daqui a pouco no Jornal às 7 horas da manhã. Está aí uma quarta-feira que vai trazer céu pouco nublado a todo o território do continente. Apenas mais nubosidade durante a manhã no litoral norte e centro. Temperaturas máximas sobem ligeiramente, sobretudo no interior. 34 graus máxima hoje para Évora, 32 para Beja e para Castelo Branco. A máxima para Lisboa é de 29 graus, 31 para Faro e 23 para o Porto. Nos Açores, céu mais nublado apenas no Grupo Central, mas sem previsão de chuva. 24 graus máxima para Ponta Delgada. Dia de céu pouco nublado na Madeira. 26 é a máxima para o Funchal.
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0: Já vamos daqui a pouco olhar os jornais da manhã com Manuela Cássio. Antes ainda temos as notas de autor, esta semana com a escritora Luísa Ducla Soares. Agora um pouco de música com António Chainho e Vanessa da Mata.
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0: Vanessa da Mata e António Cheinho na manhã da TSF. Bom dia, estamos a 20 minutos das 7. Vamos às notas de autor. Mais uma sugestão esta semana da escritora Luísa Ducla Soares.
1: A exposição Monstros Marinhos do Oceanário de Lisboa é uma nova experiência criada em parceria com o Dino Parque da Lourinhã, através de modelos em tamanho real. Famílias e crianças podem descobrir os gigantes marinhos que habitaram o oceano há milhões de anos. Além disso, a exposição está incluída no bilhete do Oceanário, sem necessidade de comprarem um bilhete adicional. Poderão ser apreciadas, com enorme realismo, algumas das criaturas marinhas mais impressionantes da pré-história, incluindo os maiores predadores de sempre. Combinando descoberta, aprendizagem e entretenimento, a visita oferece uma experiência imersiva e visualmente importante para crianças e adultos.
0: Aí ficou a sugestão de Luísa Ducla Soares esta semana nas notas de autor, parceria TSF-SPA. Ainda antes das 7, vamos também ao Fila J com José Carlos Barreto. Hoje falamos da 12ª edição do Festival Internacional Vaudeville Rendezvous Circo Contemporâneo em 5 cidades do Minho. Mas antes de olharmos a imprensa desta manhã, José González.

0: Ele inventou José González na manhã TSF.
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1: E agora vamos saber o que se passa nos jornais desta manhã, a revista de imprensa com Manuela Cássio.
2: Os problemas na correção dos exames nacionais voltam a ocupar um lugar de destaque no sumário das notícias. O JN revela que a consulta de exames pelos alunos obriga professores a introduzir dados à mão. As informações de 166 mil estudantes têm de ser validadas devido ao anonimato das provas. Mas os diretores da escola ainda não receberam orientações, nem sabem em que plataformas terão de fazer esse trabalho. O Jornal de Notícias realça ainda que o Ministério da Educação adiou para hoje a conclusão das classificações das provas. O Diário de Notícias sublinha que o Governo alarga prazo para a correção dos exames, enquanto o Público explica que o Governo falha prazo para a correção de exames e dá mais um dia a professores. A publicação das notas dos alunos mantém-se marcada para sexta-feira, mas a Provedoria de Justiça recebeu 14 queixas relacionadas com os exames e está a acompanhar este tema. O Correio da Manhã fala-nos de outro governante que tem estado debaixo de fogo. O ministro da Administração Interna faz piscina sem dar cavaco à Câmara, escreve o jornal. O município de Odmira não foi informado desta construção. E nesta semana do debate parlamentar sobre o Estado da Nação, temos vários editoriais que nos ajudam a refletir sobre estes problemas que têm atingido o governo. No Jornal de Notícias, Inês Cardoso escreve que o governo vai a recurso. O prolongamento por 12 horas do prazo para os professores trabalharem é por si só revelador de uma nova implosão do calendário. Depois de salientar os problemas denunciados, Inês Cardoso conclui que até poderá haver dados estatísticos que tentem remeter estes casos para o domínio da excepcionalidade e procedimentos posteriores a repor a transparência e o rigor na avaliação. Mas não há nada que apague a total quebra de confiança no processo. No Público, Sónia Sapaz pega na polémica que envolve Luís Neves e reflete sobre a importância de ser ministro. Recordando que há muitas dúvidas à espera de resposta, este editorial defende que a importância de um cargo no governo vai muito além de dar um contributo para respostas concretas a problemas reais. Na maior parte das vezes, tem a ver com construir ou restabelecer a confiança no Estado e nas instituições. É assim que se combate o populismo. Mas temos ainda um outro editorial que nos convida a refletir sobre o trabalho do governo. No Negócios, Diana Ramos fala-nos de um governo de turno. Depois de defender que o executivo de Montenegro parece tirado a papel químico de outro liderado pelo PS, que se foi afundando em casos e casinhos que geraram um desgaste irrecuperável na governação, o editorial do Negócios conclui: pode-se culpar a geometria parlamentar, mas quando há pouco para mostrar, o risco de cair numa governação à bolina cresce. E quando isso acontece, é fácil à oposição manter-se quieta e em silêncio, a ver o barco afundar-se por si. Vira a página para o Diário de Notícias, que avisa que os furtos por carteiristas em Lisboa sobem 10% até junho. A média é de aproximadamente 10 furtos por dia em Lisboa, mas o número de detidos face ao ano passado caiu. O Negócio escolhe para manchete um tema que mexe com a nossa carteira. Trump volta a colocar a pressão sobre os combustíveis. A escalada na guerra aponta para subidas superiores a 5 cêntimos do gasóleo e na gasolina. Os preços até podem desaconselhar grandes viagens de carro, mas a revista Sábado convida-nos a descobrir o novo Alentejo chique e selvagem. Respeito agora aos jornais esportivos, começando pelo jogo que nos apresenta Wang, o sul-coreano que o Futebol Clube do Porto está a tentar contratar. O jogo falou com o ex-portista Suk, que traça este retrato de Wang. Ele luta até à exaustão, tem boa técnica individual, qualidade de passe e é um perigo grande nas bolas paradas. A bola e o recorde está com a vitória do Sporting por 4-1, no jogo particular com o Celtic. Leão com sangue novo, escreve a bola, goleada com

0: miúdos, acrescenta ao Record.
1: E voltamos a ler os jornais na revista de imprensa comentada, a seguir às 9:30 da manhã, com Leonardo Medeiros, do movimento Voz aos Estudantes. Agora estamos a 12 minutos das 7 horas da manhã, vamos ao trânsito, ainda sem motivos para grandes preocupações, apenas algumas paragens a partir da Baixa da Almada até à Praça da Portagem da Ponte 25 de Abril, portanto já no final da A2, de resto ainda tudo a andar nos outros acessos a Lisboa, é o que acontece em todas as ligações ao Porto.
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1: Como sempre a esta hora, temos o Magazine Fila J com o José Carlos Barreto. Começa hoje a 12ª edição do Festival Internacional Vaudeville Rendez-vous, circo contemporâneo em 5 cidades do Minho.
3: Começa hoje o Vaudeville Rendez-vous, nesta edição, Viena do Castelo junta-se a Barcelos, Braga, Guimarães e Vila Nova de Famalicão. Um quinteto, um pentágono urbano, como lhe chama Bruno Martins, diretor artístico do festival, nome para uma nova associação.
4: É o fruto também de uma reestruturação de uma associação que se chamava Quadrilátero Cultural, que passa a chamar-se Pentágono Cultural, ou Pentágono Urbano, perdão, com o qual o Festival Vaudeville Rendez-vous tem colaborado e tem acompanhado também o crescimento desta associação de municípios, se quisermos, que é isso que é, de facto, o Pentágono Cultural. E o Festival Vaudeville Rendez-vous tem acompanhado essa transformação ao longo dos anos.
3: É, assim, um festival revisto e aumentado que traz o circo contemporâneo a estas 5 cidades do Minho e que tem como linha a seguir mudança e transformação. Olhando em redor, o mundo.
4: Temos acompanhado o trabalho de uma série de artistas que têm refletido bastante sobre essa ideia de transformação, de impermanência, se quisermos, e no fundo é reflexo desse olhar atento dos artistas que nós temos notado sobre as transformações muito velozes que têm acontecido no mundo, que as têm levado a trabalhar esta ideia de mudança de maneiras muito diferentes, às vezes mais concretas, outras vezes mais abstratas, mas de alguma maneira têm influenciado muito a sua pesquisa. E isso reflete-se em várias obras que temos programado este ano.
3: Transformações que no Festival Vaudeville Rendez-vous acontecem nas ruas, onde tudo se passa e é de borla, é para todos e quer chegar a todos os lugares de cada uma das 5 cidades.
4: Desde espetáculos em praças, às vezes em pequenas vielas, e portanto nós usamos a cidade toda ela como um grande palco que é transformado em cada récita. E também isso é fruto de uma programação que é pensada para acolher uma série de projetos que também refletem já sobre isso, ou seja, sobre como é que nós dialogamos com o próprio espaço e não nos impomos a ele. E isso é um princípio do festival.
3: Circo contemporâneo com espetáculos mais subtis, mas também espetáculos maiores, com mais malabarismo ou evoluções circenses para todos os rodopios. Bruno Martins quis trazer para esta programação aquilo que chama uma escala humana.
4: Ou seja, evitamos espetáculos, se quisermos, de fogo de vista. Evitamos grandes espetáculos para multidões. Interessa-nos, sobretudo, espetáculos que têm uma dimensão humana. Sim, há espetáculos bastante grandes, com uma dimensão, uma escala que ocupam grandes praças, mas também temos uma programação muito musculada naquilo que são obras que, se quisermos, até à escala, como teremos este ano, à escala de 1 para 1, ou seja, um intérprete, um espectador de cada vez.
3: A abertura é hoje e na nova cidade do Festival Vaudeville Rendez-vous, Viena do Castelo, com o espetáculo Tenet, de uma companhia catalã, às 10 da noite. Novo circo em festival, no Pentágono Urbano do Minho, 4 dias a ocupar as cidades em mudança e transformação.
1: A 12ª edição do Festival Internacional Vaudeville Rendez-vous, de hoje até sábado, em Viena do Castelo, Barcelos, Braga, Guimarães e Vila Nova de Famalicão.

Lobos do Mar faz parte do álbum Rapaz da Montanha, de Rodrigo Leão. Estamos só 4 minutos das notícias das 7. Vamos à janela para o mundo. Hoje temos obras na rua.

0: A Janela para o Mundo com o paisagista sonoro Luís Antero, edição de som de José Guerreiro.
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0: Se o processo de classificação dos exames do ensino secundário fosse um jogo de futebol, diria que hoje estamos no chamado tempo de descontos, um tempo extra que foi dado ontem pelo Ministério da Educação para terminar o processo de classificação dos exames, até porque até ontem, ao final da tarde, faltavam ainda classificar 2% das provas que foram realizadas pelos alunos que dependem destas provas para o processo de concurso ao ensino superior no próximo ano letivo. Vamos também escutar uma declaração de Luís Montenegro, o primeiro-ministro, que ontem em Palmela, à noite, disse que não tem qualquer problema em colocar a cabeça no cepo para defender o processo de digitalização do Estado português e, concretamente, da educação. A Espanha é a primeira seleção finalista do Campeonato do Mundo de Futebol da América do Norte. Ganhou ontem por 2-0 a França, que eventualmente era favorita finalista da última edição do Campeonato do Mundo. Espanha espera agora pelo vencedor do Argentina-Inglaterra, de logo à noite, para saber com quem vai discutir o título mundial de futebol. Hoje, os parceiros sociais voltam a sentar-se à mesa com a ministra para tentar-se discutir temas que não o pacote laboral que fica fora da conversa.
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0: Esta quarta-feira vai apresentar-se com céu pouco nublado, ainda assim alguma nubosidade no litoral norte e centro durante a manhã. Temperaturas máximas sobem no interior, 34 graus para Évora, máxima de 33 para Santarém, 32 para Beja e para Castelo Branco. A máxima para Lisboa é de 29 graus, 31 para Faro, 23 para o Porto. Nos Açores, céu parcialmente nublado nos grupos central e oriental, máxima para Ponta Delgada, 24 graus, mas não há previsão de chuva para os Açores. Também não para a Madeira, céu pouco nublado, 26 de máxima para o Funchal. Aí está o Jornal das 7, na manhã TSF, Nuno Domingos.
1: Há um incêndio numa zona industrial em Sabrosa, no concelho de Paredes, flagrou num armazém, mas alastrou entretanto a outros 6. Há pouco estava ainda ativo, de acordo com dados da Proteção Civil que estão a ser citados pela agência Lusa. A fonte é o Comando Subregional da Área Metropolitana do Porto, que garante que não há vítimas neste fogo. O alerta foi dado pouco antes das 5 da manhã. Os proprietários dos armazéns são diferentes, o fogo está a afetar esta zona, estão 40 operacionais no local, apoiados por 14 veículos. Os professores que estão a classificar os exames do secundário entram hoje no chamado tempo de descontos para concluir o processo. Ontem, em comunicado, o Ministério da Educação referiu que os professores tinham mais este dia para concluir o trabalho, sem que isso comprometa o objetivo de publicar as notas dos exames na próxima sexta-feira. Isto também de acordo com o comunicado do Ministério da Educação, que cita as informações recolhidas junto do Educa, o instituto que organiza o processo de realização destes exames. Em causa estarão ainda 2% das respostas, o que poderá representar qualquer coisa como 6 mil das 300 mil provas realizadas pelos alunos do ensino secundário, do 11º e também do 12º ano. Em Palmela, ontem à noite, ouviu-se uma frase poucas vezes ouvida na política, especialmente por um primeiro-ministro. Durante uma iniciativa do PSD sobre o Estado da Nação, Luís Montenegro colocou a cabeça no cepo, com a confiança de não a perder, Rui Polónio.
2: Apesar dos problemas, o primeiro-ministro sobe a fasquia na defesa da digitalização.
3: Eu coloco a minha cabeça no cepo. Eu digo aos meus colegas no governo que não tenham receio de modernizar os serviços que tutelam, que não tenham receio de enfrentar as resistências que há dentro dos seus serviços.
2: Como no caso do Ministério da Educação, assegura Luís Montenegro.
3: Porque entronca com a tecnologia, com procedimentos e aqui e ali também com algumas resistências. Basta ver que os professores não têm todos a mesma opinião sobre, nomeadamente, este processo. A grande maioria, eu não tenho dúvida, está com o passo que nós estamos a dar. Mas há alguns que não estão. E nós temos de compreender que isso perturba o processo em si.
2: Garante que não é para sacudir as responsabilidades do capote do governo. Aliás, assegura o primeiro-ministro que percebe a inquietação que os problemas estão a causar em pais, alunos e professores.
3: Também aí me parece infantil a acusação segundo a qual nós não teremos sensibilidade, não teremos a empatia para nos sabermos colocar no lugar dessas pessoas. Eu acho que não vale a pena irmos por aí, mas não há problema. Se quiserem ir por aí, nós não temos nenhum problema em podermos confrontar experiências.
2: Mas
3: a questão não é essa. A questão é se, apesar da complexidade e da dificuldade do processo, nós estamos a decidir bem ou mal.
2: E aí Montenegro é claro.
3: Este caminho é para percorrer e nós vamos ser capazes de o percorrer sem causar nenhum prejuízo a ninguém.
2: Até porque?
3: Porque as eleições são só em 2029.
2: O tempo dirá. Já sobre as polémicas do momento em torno do Ministro da Administração Interna, nem uma palavra.
1: Luís Montenegro, ontem à noite, acompanhado pelo repórter Rui Polónio em Palmela, numa iniciativa do PSD sobre o Estado da Nação, o debate está marcado para amanhã no Parlamento, mas entretanto o PSD vai fazendo a apresentação do trabalho realizado pelo Governo, que está em funções há pouco mais de um ano. A última noite voltou a ser de torneiras sem água em 16 localidades de Almada, do concelho de Almada. Um corte começou às 10 da noite, durou até ao fim da madrugada. É mais um esforço para fazer subir o nível da água nos depósitos municipais. A fúria espanhola voltou e a seleção de futebol do país vizinho, a quem chamam La Roja, a vermelha, está no final, na final do Campeonato do Mundo de Futebol da América do Norte. Os espanhóis vão tentar no domingo a segunda estrela, depois de terem sido campeões em 2010 na África do Sul e depois de afastarem ontem à noite, na meia-final, a França, que era finalista do último campeonato do mundo e que também já soma duas estrelas de campeão do mundo. A estrela maior da seleção espanhola ontem foi Pedro Porro, que marcou o golo 2 da seleção, depois do primeiro ter sido apontado por Mikel Oyarzabal. Pedro Porro estava muito feliz no final do jogo.
4: Sabíamos que era uma seleção muito difícil, que venia fazendo as coisas muito bem, e a verdade, isto do equipo não é nada meu, simplesmente é dar a enhorabuena a todos porque han hecho um partidazo.
1: A felicidade de Pedro Porro e a confiança de Luís de la Fuente, o selecionador espanhol, que diz que Espanha foi ontem a melhor equipa.
5: Lá atrás, quando começámos, já quase 4 anos, partimos com uma ideia, fomos fiéis a essa ideia e foi ela que nos trouxe até aqui, por isso estou muito orgulhoso. Hoje enfrentámos uma das melhores seleções do mundo, mas do outro lado, eles tinham a melhor equipa do mundo e isso faz toda a diferença e um extra. Estes jogadores merecem tudo, porque demonstraram dia após dia o seu compromisso, a sua generosidade, solidariedade e talento. É maravilhoso vê-los jogar, foi um autêntico espetáculo.
1: Luís de la Fuente, o selecionador espanhol, finalista do Campeonato do Mundo de Futebol, derrotado Didier Deschamps, que falha assim a presença na quarta final consecutiva de um Campeonato do Mundo, aliás, na terceira final consecutiva. Didier Deschamps admitiu que França ontem cometeu erros.
6: Há sempre uma força ofensiva, uma força defensiva, que a Espanha sabia defender bem. Lo sé, lo he visto todos los partidos, hoy lo ha hecho muy bien, ha dejado poco espacio y además, como hemos hecho fallas técnicas, es difícil de crear problemas si el nivel técnico más bajo que los hemos tenido durante los otros partidos.
1: A França não foi eficaz e perdeu. Vai assim jogar o jogo do terceiro e quarto lugar no próximo sábado. Hoje vai então decidir-se o segundo finalista. Inglaterra ou Argentina vão defrontar a Espanha na final. Na antevisão da partida, o selecionador argentino deixou elogios a Harry Kane, a Jude Bellingham, dois dos jogadores que merecem atenção especial da equipa argentina. Lionel Scaloni garante ainda que a equipa tem uma ideia de jogo bem definida e que vai colocá-la em prática na próxima noite.
7: Isso nos sobra, as ganas, a ambição, Nosotros necesitamos recuperar, jugar al fútbol, jugar con la pelota, que es donde nosotros siempre nos hicimos fuerte.
1: São garantias dadas por Lionel Scaloni. Vontade não vai faltar, a equipa vai tentar sim aplicar uma ideia de jogo, sempre assente naquilo que Lionel Messi representa para a equipa. A Argentina tem 2 títulos mundiais e tenta ser bicampeão mundial, neste caso consecutivo, uma vez que ganhou o Campeonato do Mundo do Qatar. Já o selecionador inglês Thomas Tuchel admite estar consciente do histórico de conquistas da Argentina, da forma como essas conquistas foram alcançadas, mas explicou ontem aos jornalistas que está a tentar evitar que os jogadores se concentrem no passado.
8: Acho que os jogadores estão muito conscientes dos dois países e do que isto significa para eles. Se um jogo proporciona tantos momentos icónicos, acho que não dá simplesmente para dizer que é apenas mais um jogo de futebol. Mas como treinador, é exatamente isso que fazemos. Nós concentramos-nos naquilo que podemos influenciar. Eu e a minha equipa não falamos sobre eventos passados. O momento já é icónico o suficiente e a tensão é grande. Por isso, tentamos exatamente o oposto. Tentamos influenciar os jogadores para se focarem no que queremos que eles façam e na forma como se comportam em diferentes situações.
1: Thomas Tuchel olha para o jogo de hoje como uma experiência única. O Inglaterra-Argentina está marcado para as 8 da noite e tem relato na TSF e em tsf.pt. A primeira reunião do Conselho Permanente de Concertação Social depois do chumbo pelo Parlamento do pacote laboral proposto pela Ministra do Trabalho está marcada para as 3 da tarde de hoje. A reunião foi pedida pela Ministra e, segundo a agenda divulgada tanto pelo Conselho Económico e Social como pela Ministra do Trabalho, visa fazer uma avaliação do acordo tripartido de valorização salarial que foi assinado pelos patrões, pelo Governo e pela UGT ainda durante o primeiro governo de Luís Montenegro. Questionado pela TSF, o Ministério do Trabalho confirmou que não é a intenção do Governo levar à reunião de logo à tarde uma nova proposta de revisão das leis laborais. Já depois do chumbo pelo Parlamento da proposta do Governo, a Ministra Maria do Rosário da Palma Ramalho tinha garantido que é uma inevitabilidade rever as leis laborais, mas não assumiu um calendário para retomar o processo. Um ano, um mês e uma semana depois, Portugal volta a ter esta tarde uma provedora de justiça. Desde 8 de junho do ano passado, a data em que Maria Lúcia Amaral abandonou as funções de provedora para integrar como Ministra da Administração Interna o segundo governo de Luís Montenegro, que o lugar estava vago à espera de uma votação na Assembleia da República. Uma votação que custou. Foi só há poucos dias que o Parlamento confirmou a eleição, à segunda tentativa, de Luísa Neto, uma jurista. Ainda em março tinha falhado a tentativa de eleger Tiago Antunes, o antigo secretário de Estado dos governos socialistas. Luísa Neto é professora catedrática de Direito da Universidade do Porto, tem 55 anos, foi presidente do Instituto Nacional de Administração, a principal escola de formação da administração pública. A reciclagem de embalagens estagnou no primeiro semestre deste ano. As entidades gestoras de resíduos estão a alertar para o incumprimento das metas europeias e para a urgência de aumentar a recolha seletiva entre janeiro e junho. A recolha seletiva de embalagens aumentou apenas 0,9%. Os dados do Sistema Integrado de Gestão de Resíduos de Embalagens estão a ser conhecidos. Rui Berkmeier é perito em resíduos na Associação Ambientalista Zero, por um planeta sustentável, afirma que o sistema que cria as condições, o sistema está a criar as condições para Portugal falhar nestas metas, e em Portugal está provado que os ecopontos não apresentam os resultados, os mesmos resultados dos municípios que fazem a recolha porta a porta.
9: O primeiro motivo é o modelo de recolha seletiva. Está mais demonstrado, eu diria há 20 anos, que as autarquias ou os sistemas que têm recolha seletiva porta a porta têm muito uma elevada taxa de recolha comparativamente com o sistema dos ecopontos. O sistema é que faz o resultado, não é propriamente o cidadão. O sistema é que cria as condições para o cidadão participar. E, portanto, nas poucas autarquias, um caso exemplar muito positivo é o Conselho da Maia, onde a recolha seletiva é feita porta a porta, os dados de reciclagem são muito superiores à média do país, e em particular aos sistemas que têm recolha por ecopontos. Infelizmente, nos últimos 20 anos não houve essa evolução, continuamos com os ecopontos, e isso é de facto a principal causa para o problema do atraso da reciclagem de embalagens em Portugal.
1: É o diagnóstico de Rui Berkmeier, da Associação Ambientalista Zero, a propósito do falhanço de Portugal no cumprimento das metas de reciclagem de resíduos. No Golfo, os ataques dos Estados Unidos contra o Irão, a nova vaga que dura desde o fim de semana, terão terminado, é pelo menos essa a garantia dada pelos Estados Unidos. Já a Guarda Revolucionária Iraniana garante que os ataques dos últimos dias contra posições dos Estados Unidos no mar, também no Kuwait e no Bahrein, provocaram danos, e um dos danos principais terá sido o estrago causado no comando naval dos Estados Unidos no Bahrein, o comando da 6ª Esquadra. Quanto a Donald Trump, diz que os ataques vão mesmo continuar, vão voltar, e ainda com maior força. Vamos atacá-los com muita força esta noite. Vamos atacá-los com muita força amanhã à noite. Vamos atacá-los com muita força depois de amanhã. E na semana que vem a situação vai ficar feia para eles, porque na semana que vem vamos atacar as centrais elétricas. E na semana que vem vamos atacar as pontes. Vamos destruir todas as centrais elétricas deles. Vamos destruir todas as pontes do Irão, a menos que eles se sentem à mesa para negociar.
10: Está traçado o destino para as próximas horas da atividade militar norte-americana no Golfo Pérsico, com a garantia de Donald Trump que a palavra principal é destruição.
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0: A seguir a economia simplificada nas contas que contam, depois vamos conhecer mais uma empresa no negócios e empresas. Agora o trânsito, nesta altura temos fila na A2 a partir da descida para a Baixa da Almada até à Praça da Portagem da Ponte 25 de Abril. O IC19 já está mais complicado desde antes de Tercena até à reta dos comandos da Amadora. Na A5 também já há paragens na zona do Estádio Nacional, de resto ainda tudo a andar nos outros acessos a Lisboa. É o que acontece em todas as ligações ao Porto.
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0: Nuno Correia da Silva com as contas que contam. Hoje vem falar sobre o novo recorde que a China atingiu no excedente comercial perante a Europa.
2: A China continua a crescer na Europa. No passado mês de junho, o excedente comercial da China com a União Europeia bateu novo recorde. Registrou um aumento de 27%. Em relação ao mesmo mês do ano anterior, alcançando um volume de cerca de 29 mil milhões de euros. São dados oficiais difundidos pelas autoridades aduaneiras chinesas e divulgados ontem, 14 de julho, através do canal económico Bloomberg. Curiosamente, a China consegue atingir o seu maior excedente comercial nas vésperas da entrada em vigor da taxa europeia sobre a compra de produtos online, a vulgarmente designada taxa Temu ou taxa Shine. Assustada, a União Europeia pondera novas medidas para proteger as indústrias internas. Mais uma vez, surge na posição reativa e a tentar mitigar danos com políticas protetoras. As políticas protetoras da Europa traduzem-se quase sempre em mais regulamentos, mais burocracia e mais entropia económica. Têm um efeito Bloomberg. Acabam por atrofiar a própria indústria europeia. Parece que a teimosia da Europa não lhe permite ver a evidência. A União Europeia não precisa de mais regulação, precisa de mais simplificação, menos regulamentos, menos diretivas e menos entidades a decidir. Atualmente, estão em vigor mais de 2 mil diretivas e 12 mil regulamentos. É impossível competir assim. É uma corrida entre um cargueiro lotado e uma lancha rápida. O resultado não pode ser bom para quem concorre cheio de carga. Os sinais de alerta para o fim deste modelo europeu fazem-se ouvir com estrondo. O excedente da China para com a Alemanha, a maior economia europeia, mais do que duplicou em relação a 2025. E, ao contrário da imagem instalada sobre as importações da China, o grande salto não são em produtos de baixa qualidade, vendidos a baixo preço nas plataformas online. O grande crescimento foi impulsionado pela subida das importações tecnológicas, nomeadamente chips e hardware, para centros de dados e de inteligência artificial. Impor uma nova estratégia à Europa no caminho da simplificação e da agilização já não é uma opção, é um imperativo de sobrevivência económica.
0: As contas que contam com o jurista e gestor Nuno Correia da Silva, e agora vamos ao Negócios e Empresas, hoje para conhecermos uma nova startup portuguesa.
3: Criada há 3 meses, a Thalia é uma startup portuguesa que se apresenta como única no modelo de agente de inteligência artificial ao serviço da contabilidade, 24 horas por dia. Já com mais de 100 clientes em apenas 3 meses e o objetivo de ultrapassar os 500 até a final do ano. Estima eficiências superiores a 80%. É um ritmo 5 vezes superior ao tradicional. É o que revela um dos fundadores, Manuel Pina, o ex-diretor-geral da Uber e da Otovo.
4: Nós lançámos em Portugal no princípio deste ano e já ultrapassámos os 100 clientes só em Portugal. Achamos que até ao final do ano conseguimos chegar aos 500 clientes. O que nós estamos a fazer é criar um modelo operacional totalmente novo de raiz, onde contabilista certificado e agente de inteligência artificial trabalham em conjunto. E por isso é que nós conseguimos, automatizando cerca de 80% dessas tarefas e libertando os nossos contabilistas para temas que sejam de maior sensibilidade ou que sejam mais estratégicos para as empresas, nós conseguimos ter um serviço para o cliente é melhor, na medida que é mais rápido, é mais eficiente e é também bastante mais barato, porque o contabilista consegue servir mais clientes. Nós esperamos que os nossos contabilistas consigam servir 5 vezes mais clientes do que um contabilista no escritório tradicional de contabilidade. Ou seja, é a mesma coisa que dizer que aumentamos 80% da eficiência de cada contabilista certificado que trabalha na Tali.
3: Para já contratar, para chegar ao final do ano com uma equipa de 20 pessoas.
4: Vamos precisar de contratar, ou seja, nós contratamos contabilistas certificados e naturalmente também somos uma empresa de tecnologia, portanto contratamos engenheiros e programadores para o nosso produto tecnológico, assim como outras funções de apoio. Nós estimamos acabar o ano aqui em Portugal com uma equipa de cerca de 20 pessoas, o que significa ficava dobrar o conjunto de pessoas que temos agora, que são cerca de 10. Se, de facto, começarmos a entrar noutro mercado mais cedo, são pessoas adicionais, mas tipicamente essas contratações, algumas acontecem cá para posições que podem ser feitas remotamente, mas muitas delas depois acontecem localmente nos sítios para onde nós formos.
3: Em breve, quer conquistar outros mercados na Europa e a longo prazo chegar aos Estados Unidos.
4: Diria que nos próximos 12 meses queremos começar pelo menos num mercado fora de Portugal. Ainda não é claro exatamente qual é que vai ser o primeiro mercado fora de Portugal para onde vamos começar, mas naturalmente que vamos dar prioridade àqueles mercados que são mais próximos de nós, não só geograficamente, mas também muitas vezes do ponto de vista de modelo operacional de contabilidade, como Espanha, por exemplo, Itália, França, são mercados que, apesar de algumas diferenças, o modelo global do ponto de vista de prestação de serviços de contabilidade às empresas é muito semelhante ao português. Estados Unidos é o nosso objetivo, mas eu aqui atribuía mais objetivo a longo prazo, porque existem vários modelos operacionais dependendo do estado em que se está. E, portanto, é quase como se lançasse não um novo mercado, mas um novo continente. E isso vai exigir uma espécie de um aperfeiçoamento muito maior do produto do que aquele que, por sermos tão recentes, ainda existe, mas vai também exigir um conhecimento muito maior do mercado de destino, que para já ainda não tem sido o nosso foco, mas é claramente um país onde nós gostávamos de chegar.
3: Sem revelar estimativas de negócio para o primeiro ano de atividade, a Tali não esconde a ambição de vir a ser mais um unicórnio português, esperando duplicar a equipa até final de 2026.
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0: Daqui a pouco atualizamos a informação, depois vamos ao desporto, a seguir música de Branco com Taina.
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0: Chegamos às 7h30 da manhã, bom dia, 6h30 nos Açores. As temperaturas a esta hora são de 16 graus no Porto, 18 em Lisboa, 19 graus em Faro e 20 em Ponta Delgada e no Funchal. Começamos esta síntese às 7h30, Leonor Ferreira, com a notícia de um incêndio em Paredes.
1: O fogo está a destruir 7 armazéns de várias empresas em Sobrosa, no concelho de Paredes. O alerta foi dado pelas 4h30 da manhã e ainda está ativo este fogo. O Comando Subregional da Área Metropolitana do Porto diz à TSF que não há vítimas a registar. O fogo começou num dos armazéns e alastrou-se depois aos restantes. O Primeiro-Ministro compreende a perturbação que os problemas com os exames nacionais estão a causar a alunos, pais e professores, mas este é um processo que vai continuar e ninguém vai ser prejudicado. Luís Montenegro admite a existência de falhas políticas, diz também que há professores que resistem à mudança, mas a maioria está a favor do passo que o Executivo está a dar e por isso deixa uma garantia.
2: Este caminho é para percorrer e nós vamos ser capazes de o percorrer sem causar nenhum prejuízo a ninguém.
1: Uma declaração feita em Palmela, no encontro com militantes, depois do Ministério ter adiado de ontem para hoje o prazo para a conclusão da correção dos exames nacionais do ensino secundário. Ao final da tarde de ontem, estavam classificadas 98% das respostas. O Ministério diz que o adiamento não põe em causa a fixação das pautas na sexta-feira. Os Estados Unidos vão continuar a atacar o Irão, caso o Teherão não se sente à mesa das negociações. Numa entrevista à televisão norte-americana Fox News, Donald Trump diz que serão feitos ataques todos os dias e que para a semana os alvos serão centrais elétricas e também pontes.
3: Next week comes the power plants, next week comes the bridges. We're going to knock out all their power plants, we're going to knock out all their bridges unless they get to the table and negotiate.
1: Uma declaração de Donald Trump depois de ter entrado em vigor o bloqueio aos portos iranianos e de ter anunciado que afinal não vai aplicar tarifas de 20% aos navios que transitam pelo Estreito de Hormuz. Esta noite o Irão atacou uma base aérea norte-americana na Jordânia em retaliação pelos ataques dos Estados Unidos. A presidente da Comissão Europeia chegou há cerca de uma hora a Kiev. Numa mensagem divulgada nas redes sociais, Ursula von der Leyen escreve que vai ser discutida a adesão à União Europeia e os preparativos para o próximo inverno. Deverão também ser anunciadas novas iniciativas para integrar as indústrias de defesa europeias com o objetivo de produzir mais armamento e mais depressa. No ano passado, 13 milhões de crianças não receberam qualquer vacina. São menos 745 mil do que em 2024, mas ainda assim muito longe dos objetivos definidos pela Unicef e pela Organização Mundial de Saúde. Num relatório conjunto, as duas entidades apontam 9 países como os principais faltosos em relação à toma de vacinas. Entre eles estão Angola, Índia e República Democrática do Congo. A vacinação contra o sarampo é das que mais preocupa. Relativamente a 2019, há agora mais de 2 milhões de crianças sem esta vacina. A Argentina e a Inglaterra entram as duas em campo, mas apenas uma delas poderá sair como a equipe que vai estar na segunda meia final do Mundial de Futebol. Este encontro Argentina-Inglaterra está agendado para as 8 da noite, hora de Lisboa, e pode ser acompanhado na TSF. Ontem a Espanha bateu a França por 2-0 e irá defrontar o vencedor do jogo desta noite.
0: É para o desporto que avançamos já a seguir nesta manhã TSF de quarta-feira. Está aí um dia que vai trazer céu pouco nublado, apresentando geralmente bastante nublado até a final da manhã no litoral norte do Cabo Raso. Ora, quanto a temperaturas máximas para hoje, 23 graus para o Porto, 29 é a máxima para Lisboa e 31 para Faro. Máximas mais altas de 34 graus para Évora e 33 para Santarém. Os Açores com céu mais nublado apenas no Grupo Central, mas sem previsão de chuva. Máxima para Ponta Delgada, 24 graus. Para a Madeira, espera-se um dia de sol, 26 de máxima para o Funchal.
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0: A 25 minutos das 8 horas da manhã, vamos olhar o trânsito. A fila na A2 para a ponte 25 de Abril está a parar na zona do Feijó. O IC19 tem demora entre Terceira e Amadora e na A5 há fila a partir do Estádio Nacional até a Linda Velha e depois desde o viaduto Duarte Pacheco até às Amoreiras. Surgem as primeiras filas da manhã na cidade do Porto. A VCI sentido a Rábido Freixo tem já fila entre o Campo Alegre e a saída para a Avenida da Boa Vista e no sentido Freixo Rábida há paragens entre o mercado abastecedor e a saída para a A3.
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0: Está no ar o Jornal do Mundial. Tiago Santos, o selecionador espanhol, elogia a equipa que acaba de garantir a primeira vaga na final do Campeonato do Mundo.
2: Com uma vitória por 2-0 sobre a seleção francesa, a Espanha mostrou, na opinião do selecionador Luís de la Fuente, que é neste momento a melhor equipa do mundo.
3: Lá atrás, quando começámos, há quase 4 anos, partimos com uma ideia, fomos fiéis a essa ideia e foi ela que nos trouxe até aqui, por isso estou muito orgulhoso. Hoje enfrentámos uma das melhores seleções do mundo, mas do outro lado, eles tinham a melhor equipa do mundo e isso faz toda a diferença e um extra. Estes jogadores merecem tudo, porque demonstraram dia após dia o seu compromisso, a sua generosidade, solidariedade e talento. É maravilhoso vê-los jogar, foi um autêntico espetáculo.
4: Maravilhoso vê-los jogar, hoje ha sido um espetáculo.
2: O orgulho de Luís de la Fuente é com estes jogadores, entre eles o antigo lateral do Sporting, Pedro Porro, que foi considerado pela FIFA o melhor jogador em campo.
5: Sabíamos que era uma seleção muito difícil, que venia fazendo as coisas muito bem e, na verdade, isto do equipo não é nada meu, simplesmente é dar a enhorabuena a todos porque han hecho um partidazo. Teria que estar morto, não, pero bueno, agora pensar na recuperação e com tudo a por a final.
2: Um grande jogo para Pedro Porro, ele que viu também a cidade dele e da família, Dom Benito, perto de Badajoz, festejar a vitória da seleção espanhola e a presença numa final do Campeonato do Mundo de Futebol. Pedro Porro marcou um dos golos da Espanha, no caso o segundo. Miquel Oyarzabal inaugurou o marcador de grande penalidade ainda na primeira parte do encontro. Assim, a Espanha estragou a festa aos franceses no Dia Nacional de França. Para decidir quem faz companhia à Espanha na final esta noite, há um Inglaterra-Argentina. O selecionador argentino, Lionel Scaloni, anda preocupado com a incapacidade da equipa para ter a bola.
6: Nós necessitamos recuperar, jogar ao futebol, jogar com a pelota. Que é onde nós sempre nos hicimos forte.
2: Quer outro rival de futebol, Lionel Scaloni, desta equipa campeã do mundo em título e que defende o título mundial. Do lado inglês, Thomas Tuchel, o alemão que comanda a seleção de Inglaterra, admite que este jogo faz recordar duelos passados entre a Argentina e a Inglaterra, que ficaram na história dos campeonatos do mundo.
7: It's unique to play with England against Argentina. It's just a big match in a big tournament.
2: Jogo único, admite Thomas Tuchel. Garante ainda assim que os jogadores ingleses estão mais preocupados com o plano de jogo para esta noite do que com as memórias de jogos como o de 1986, quando o Diego Armando Maradona eliminou a Inglaterra, ou do célebre despique em 1998 entre Diego Simeone e David Beckham. O Famalicão está a pedir entre 17 e 20 milhões de euros pelo passe do central Ibrahima Ba, um jogador que está na lista do Benfica para substituir António Silva. António Silva que tem neste momento uma proposta do campeonato inglês, do Bournemouth, para se mudar para o futebol em Inglaterra e já rejeitou a proposta de renovação de contrato com o Benfica. Há mais saídas no plantel dos encarnados para os próximos dias. Tiago Gouveia tem uma oferta do Atlas, do México, para continuar a carreira. O Jornal Record garante que este é o destino mais provável para o extremo português. Já Henrique Araújo também vai sair, tem em mãos propostas para deixar o Estádio da Luz este verão. Com vários reforços na equipa, o Sporting goleou o Celtic de Glasgow por 4-1, num jogo em que Gabriel Silva, Flávio Gonçalves ou Eduardo Felicíssimo, jogadores da formação do Sporting, brilharam. Eduardo Felicíssimo sublinha que os jogadores conseguiram cumprir a missão para este primeiro jogo da pré-temporada.
8: Cumprimos aquilo que a missão nos tinha pedido. É para isto que servem estes jogos, para nos adaptarmos, para entrarmos à máxima força na época. Acho que a equipa deu uma grande resposta, o resultado também mostra isso, mas o que importa mesmo é as nossas táticas, desenvolvemos enquanto equipa e mostramos isso hoje.
2: E na tática de Rui Borges, Eduardo Felicíssimo foi utilizado como defesa central, ele que habitualmente joga como médio, e tem ouvido os conselhos do treinador.
8: Principalmente diz para jogar simples, jogar o futebol que eu consigo, futebol que eu sei, libertar-me, jogar sem medos, e para arriscar, para dar o meu melhor, e acho que é isso que eu tenho tentado fazer.
2: Com golos de Eugénio Catamo, Ricardo Mangas e dois golos de Daniel Bragança, o Sporting venceu este primeiro jogo com adeptos nas bancadas de preparação para a nova época. O Futebol Clube do Porto está a tentar fazer descer o valor da transferência do sul-coreano Wang. O Futebol Clube do Porto não quer pagar os 7 milhões de euros que está a pedir o Feyenoord por este jogador. No entanto, o Clube dos Países Baixos já deu a saber aos representantes do atleta que não contou com ele para a nova temporada e, por isso, o Futebol Clube do Porto é, neste momento, o destino mais provável para o médio sul-coreano. No ténis, Jaime Faria venceu Stan Wawrinka em Gstaad. Na próxima ronda, Jaime Faria vai defrontar o norueguês Casper Ruud, o atual número 13 do ranking mundial neste torneio. No surf, Francisca Vesselco e Teresa Bonvalo já estão nos oitavos de final da etapa de Balito, na África do Sul, do Circuito Mundial. Francisca Vesselco encontra, provavelmente ainda na manhã de hoje, uma atleta da casa, a sul-africana Sarah Baum. Teresa Bonvalo encontra, nesta ronda, a japonesa Amuro Tsuki. Já no setor masculino, Guilherme Ribeiro foi eliminado na bateria com o número 2, isto na ronda 3 do setor dos homens.
0: Está tudo dito nesta página de Desporto na Manhã TSF com Tiago Santos. Daqui a pouco temos o Mundo Digital, depois vamos à memória de elefante. Faltam 18 minutos para as 8 da manhã.
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0: E agora as últimas do Mundo Digital, diariamente a esta hora com Rui Tocaiana. O Waze recebe um assistente Gemini para comandos de voz mais naturais.
11: O Waze vai passar

0: Pode pedir, por exemplo, um café aberto num determinado momento ou a estação de serviço com o combustível mais barato naquela zona. Para quem prefere uma viagem silenciosa, a aplicação passa também a incluir uma opção para tornar os avisos de voz menos frequentes. Isto evita interrupções constantes da música ou na emissão online da TSF.
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4: Chamavam-lhe o mago dos estúdios britânicos pós-George Martin. Nigel Godrich é esse produtor, engenheiro e músico inglês com predominância dos sons eletrónicos. Filho de um engenheiro da BBC, modesto e reservado, minimiza o seu trabalho, cria o ambiente apenas para os criativos se libertarem. Uma carreira marcada pelo trabalho com os Radioheads e fundamental também na projeção de uma banda escocesa. Em 1990, quatro alunos de uma escola de arte de Glasgow optaram pela música, criaram a banda Travis, nome inspirado num programa do filme Paris, Texas. The Manu, de 1999, é o álbum que lhes deu o sucesso. Driftwood é a canção que traga as memórias, aborda a solidão, no meio do caos e da incerteza, ninguém existe isoladamente.

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2: 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Estamos a 10 minutos das 8 horas da manhã. Faria hoje 70 anos. Ian Curtis, a alma dos Joy Division. O título desta canção, Love Will Tear Us Apart, foi colocado na pedra memorial do túmulo de Ian Curtis em Macclesfield, onde foi cremado. Depois da morte de Ian Curtis, esta canção chegou ao número 13 no top do Reino Unido.

0: Estamos quase a fechar esta hora na manhã TSF, hoje The Cure. Antes também recordámos os Joy Division. Ian Curtis faria hoje 70 anos de idade. 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

0: Bom dia, são 7h58, menos uma hora nos Açores. 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
1: O Primeiro-Ministro está disposto a colocar a cabeça no cepo em defesa da digitalização do Estado. E este recado segue também para os professores que neste momento estão a testar essa digitalização na primeira linha e com resultados que muitos consideram duvidosos. Hoje é o tempo de desconto para concluir a classificação dos exames do secundário na primeira fase. Em princípio, ontem, no final da tarde, faltavam 2% das provas serem classificadas e o Governo mantém que as pautas serão publicadas na próxima sexta-feira, como estava previsto no calendário revisto pelo Ministério da Educação. Portugal volta hoje a ter um provedor de justiça, ou no caso uma provedora de justiça, depois de mais de um ano em que o lugar esteve vago devido a indefinições no Parlamento. Luísa Neto, jurista, antiga presidente do Instituto Nacional de Administração, vai ocupar o lugar a partir de logo à tarde. Já um finalista para o Campeonato do Mundo de Futebol é a Espanha, que derrotou ontem à noite França. Hoje fica a saber com quem vai jogar a partida do título, se Argentina ou Inglaterra, que vão repetir um confronto que ficou na história do futebol no México em 1986.
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0: Está aí uma quarta-feira que vai trazer céu pouco nublado, ainda assim apresentando-se geralmente muito nublado até final da manhã no litoral a norte do Cabo Raso. As máximas para hoje estão mais altas no interior, 34 graus em Évora, 33 máxima para Santarém, 32 para Castelo Branco e para Beja. Lisboa deve chegar aos 29 graus, 31 em Faro e 23 no Porto. Os Açores com céu mais nublado apenas no Grupo Central, mas não há previsão de chuva. 24 graus de máxima para Ponta Delgada, para a Madeira, dia de sol. 26 é a máxima para o Funchal. Vamos para o Grande Jornal às 8 na manhã da TSF, Nuno Domingues.
1: Os professores que estão a classificar os exames do secundário estão hoje a entrar naquilo que poderia ser considerado, se fosse um jogo de futebol, no tempo de descontos para concluir o processo. O processo devia ter estado encerrado ontem, era essa a indicação do Ministério da Educação, mas num comunicado ao final da tarde, o Ministério, liderado por Fernando Alexandre, referiu que os professores tinham mais o dia de hoje para concluir o trabalho. Concluir o trabalho quer dizer acabar de fazer a classificação de 6 mil, mais coisa menos coisa, das 300 mil provas realizadas, 2% das respostas. E isto implica outros atos processuais que são necessários para garantir a fiabilidade dos processos. Depois, há claro a possibilidade dos alunos pedirem a revisão das provas. E é também sobre esse tema que está a ser feito algum trabalho, garantir que há condições para os alunos terem acesso às respostas e às classificações de forma a decidirem se devem ou não pedir a revisão dessas provas. É um processo complexo. O Governo mantém que o Instituto Educa deu garantias que as pautas vão mesmo ser publicadas na próxima sexta-feira. Em Palmela, ontem à noite, ouviu-se uma frase poucas vezes referida na política, especialmente por um primeiro-ministro. Durante uma iniciativa do PSD, que tinha como título O Estado da Nação, Luís Montenegro defendia o trabalho feito à frente do governo quando disse que está a colocar, sem qualquer medo, a cabeça no cepo, com a confiança de não a perder, Rui Polónio.
3: Apesar dos problemas, o primeiro-ministro sobe a fasquia na defesa da digitalização.
4: Eu coloco a minha cabeça no cepo. Eu digo aos meus colegas no governo que não tenham receio de modernizar os serviços que tutelam, que não tenham receio de enfrentar as resistências que há dentro dos seus serviços.
3: Como no caso do Ministério da Educação, assegura Luís Montenegro.
4: Porque entronca com a tecnologia, com procedimentos e aqui e ali também com algumas resistências. Basta ver que os professores não têm todos a mesma opinião sobre, nomeadamente, este processo. A grande maioria, eu não tenho dúvida, está com o passo que nós estamos a dar. Mas há alguns que não estão. E nós temos de compreender que isso perturba o processo em si.
3: Garante que não é para sacudir as responsabilidades do capote do governo. Aliás, assegura o primeiro-ministro que percebe a inquietação que os problemas estão a causar em pais, alunos e professores.
4: Também aí me parece infantil a acusação segundo a qual nós não teremos sensibilidade, não teremos a empatia para nos sabermos colocar no lugar dessas pessoas. Eu acho que não vale a pena irmos por aí, mas não há problema. Se quiserem ir por aí, nós não temos nenhum problema em podermos confrontar experiências.
3: Mas
4: a questão não é essa. A questão é se, apesar da complexidade e da dificuldade do processo, nós estamos a decidir bem ou mal.
3: E aí Montenegro é claro.
4: Este caminho é para percorrer e nós vamos ser capazes de o percorrer sem causar nenhum prejuízo a ninguém.
3: Até porque?
4: Porque as eleições são só em 2029.
3: O tempo dirá. Já sobre as polémicas do momento em torno do Ministro da Administração Interna, nem uma palavra.
1: Rui Polónio a acompanhar Luís Montenegro ontem à noite em Palmela. O primeiro-ministro volta a estar hoje em cena na área da educação, ao lado do ministro Fernando Alexandre, numa conferência sobre inovação que decorre hoje e amanhã em Lisboa. A última noite voltou a ser de torneiras sem água em 16 localidades de Almada. O corte foi anunciado, começou às 10 da noite e durou até às 6 da manhã. Foi mais um esforço para tentar fazer subir o nível da água nos depósitos municipais. Ontem também voltou a ser feita uma troca de argumentos entre a Câmara Municipal de Almada e o Ministério do Ambiente, com a Ministra do Ambiente a rejeitar as críticas feitas pela Presidente da Câmara de Almada e a garantir que o trabalho está a ser feito para tentar corrigir todas as situações, garantindo mais água nas torneiras do Conselho de Almada. A primeira reunião do Conselho Permanente de Concertação Social, depois de ser chumbado pelo Parlamento o pacote laboral, proposto pela Ministra do Trabalho, está marcada para logo à tarde, às 3. A reunião foi pedida pela Ministra e a agenda que foi divulgada tanto pelo Conselho Económico e Social como pelo Ministério do Trabalho visa fazer um balanço, uma avaliação do acordo tripartido de valorização salarial assinado por patrões, governo e UGT ainda durante o primeiro governo de Luís Montenegro. Questionado pela TSF, o Ministério do Trabalho confirmou ontem que não é a intenção do governo levar à reunião de logo à tarde uma nova proposta de revisão das leis laborais. Depois do chumbo pelo Parlamento da proposta do governo, a Ministra Maria do Rosário da Palma Ramalho garantiu que é uma inevitabilidade rever as leis laborais, mas sem assumir um calendário para retomar esse processo. E um ano, um mês e uma semana depois, Portugal volta hoje a ter uma provedora de justiça. A hora marcada é 14h30 para a posse de Luísa Neto, a nova titular do cargo. Desde 8 de junho do ano passado, a data em que Maria Lúcia Amaral abandonou as funções de provedora de justiça para integrar como Ministra de Administração Interna o segundo governo de Luís Montenegro, que o lugar estava vago à espera de uma votação na Assembleia da República. Foi só nos últimos dias que o Parlamento confirmou a eleição à segunda tentativa de Luísa Neto, uma jurista. Luísa Neto é professora catedrática de Direito da Universidade do Porto, tem 55 anos, foi presidente do Instituto Nacional de Administração, principal escola de formação da administração pública em Portugal. Esta ausência de um provedor de justiça durou mais tempo que a presença de Maria Lúcia Amaral no governo. Ela acabou por estar no governo apenas 8 meses, abandonando o executivo depois das consequências políticas da tempestade Christine no final de janeiro deste ano. ano, onde foi criticada por ausência na resposta do Estado às muitas situações de emergência que surgiram durante a distribuição de grande parte do centro de Portugal. A Agência de Imigração e Alfândega dos Estados Unidos, mais conhecida por ICE, suspendeu a maioria das operações STOP que estava a desencadear nas estradas norte-americanas. Isto depois de duas pessoas terem sido mortas a tiro pelos agentes. Mariana Caparica.
5: A medida foi tomada um dia depois da morte de um colombiano de 26 anos. Joan Sebastian Guerrero trabalhava como motorista de entregas e foi baleado por um agente do ICE quando seguia no seu carro numa pequena cidade do Maine. Soma-se ainda um caso que aconteceu há uma semana em Houston. Lourenço Salgado Araújo, um imigrante mexicano de 52 anos, estava a caminho do trabalho quando levou um tiro fatal dos agentes do ICE. A versão das autoridades alega que Lourenço fugia da fiscalização e foi contra um dos veículos dos agentes, mas testemunhas no local negam esse relato. O governo norte-americano tomou então a decisão de suspender os bloqueios rodoviários do ICE. Ainda assim, a pausa não é absoluta, já garantiu o cesar das fronteiras dos Estados Unidos e podem haver exceções para mandados de detenção.
1: Mariana Caparica, centenas de pessoas protestaram ontem no Maine pela morte do colombiano, à semelhança do que já tinha acontecido no início do ano em Minneapolis, quando René Good e Alex Preti morreram às mãos destes agentes do Serviço de Imigração. No ano passado, 13 milhões de crianças não receberam qualquer vacina, são menos 745 mil crianças que no ano anterior, ainda assim muito longe dos objetivos definidos pela Unicef e pela Organização Mundial de Saúde. No relatório conjunto divulgado nas últimas horas, as duas entidades apontam 9 países como principais responsáveis. Angola, Índia, República Democrática do Congo saltam à vista nesta lista. A vacinação contra o sarampo é uma das que mais preocupa. Há quase mais 2 milhões de crianças sem esta vacina do que o registado em 2019.
0: Já voltamos com outros temas que marcam amanhã neste grande jornal às 8. Temos café duplo a seguir às 8h30. Hoje Inês de Medeiros e Ribau Esteves vão falar do debate do Estado da Nação e da saída de 60 militantes do Bloco de Esquerda.
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0: 8 horas 12 minutos e estão a chegar os momentos decisivos no Mundial de Futebol.
1: E nesses momentos aparecem também os heróis. Ontem à noite, Espanha ganhou 2-0 a França, qualificou-se pela segunda vez na história para a final de um campeonato do mundo de futebol e o herói foi Pedro Porro.
9: Sabíamos que era uma seleção muito difícil, que venia fazendo as coisas muito bem e, na verdade, isto do equipo não é nada meu, simplesmente é dar a enhorabuena a todos porque han hecho um partidazo.
1: Pedro Porro, o antigo lateral do Sporting, que brilhou ontem à noite na vitória por 2-0 frente à França, marcou o segundo golo espanhol, o primeiro foi apontado por penalti por Oyarzabal. A fúria espanhola volta assim a colocar Espanha na final do Campeonato do Mundo. Tinha acontecido em 2010, quando Espanha ganhou a seleção da Holanda a final do Campeonato do Mundo e conquistou a primeira estrela na camisola, a única que para já consta na camisola de La Roja. Luís de la Fuente, o selecionador espanhol, disse ontem no final da partida que Espanha foi melhor.
10: Lá atrás, quando começámos, há quase 4 anos, partimos com uma ideia, fomos fiéis a essa ideia e foi ela que nos trouxe até aqui, por isso estou muito orgulhoso. Hoje enfrentámos uma das melhores seleções do mundo, mas do outro lado, eles tinham a melhor equipa do mundo e isso faz toda a diferença e um extra. Estes jogadores merecem tudo, porque demonstraram dia após dia o seu compromisso, a sua generosidade, solidariedade e talento. É maravilhoso vê-los jogar, foi um autêntico espetáculo.
1: Luís de la Fuente é o selecionador espanhol que agora vai preparar a equipa, recuperar a equipa nos próximos dias para no domingo estar tudo pronto para tentar a conquista do segundo título mundial para a Espanha. Já os franceses eram a face da desilusão no final da partida. As estrelas em campo não renderam o que seria esperado. Foi esta a justificação de Didier Deschamps, que falou também naqueles que não conseguiram atingir o nível físico e tático que seria esperado para um jogo de uma meia-final de um campeonato do mundo. Foi em espanhol que Didier Deschamps admitiu que França cometeu erros.
11: Há sempre uma força ofensiva, uma força defensiva, que a Espanha sabia defender bem. Lo sé, lo he visto todos los partidos, hoy lo ha hecho muy bien. Ha dejado poco espacio y además, como hemos hecho fallas técnicas, es difícil de crear problemas si el nivel técnico más bajo que los hemos tenido durante los otros partidos.
1: Didier Deschamps, em espanhol, respondendo à imprensa espanhola, depois dos erros cometidos que deixaram França fora da final do Campeonato do Mundo de Futebol. França que vinha num caminho de 2 finais consecutivas, com um título conquistado nos últimos 2 campeonatos do mundo. Hoje vai então decidir-se quem é o segundo finalista para defrontar a Espanha e quem é que vai defrontar França no jogo para o 3º e 4º lugar. Os adversários desta noite são Inglaterra e Argentina na segunda meia-final. Na antevisão da partida, o selecionador argentino deixou elogios a Harry Kane e a Jude Bellingham, dois jogadores que merecem especial atenção.
12: São dois grandes jogadores, de los mejores del mundo.
13: São dois grandes jogadores, entre os melhores do mundo. A verdade é que são jogadores que qualquer treinador gostaria de ter, sem dúvida. Vamos tentar neutralizá-los com as nossas armas e impedir que façam uma boa partida. Temos a nossa ideia de jogo e esperamos colocá-la em prática amanhã.
12: A ideia de jogo la tenemos e esperamos amanhã llevarla a cabo.
1: Lionel Scaloni, o selecionador da Argentina, garante que a equipa tem uma ideia de jogo bem definida e que vai colocá-la em prática logo à noite.
12: Isso não sobra, as ganas, a ambição.
13: Temos muita vontade e ambição. Precisamos de jogar futebol, jogar com a bola, que é onde sempre fomos fortes. E o que mais temos é vontade de dar tudo de nós até ao último momento. Precisamos que os jogadores, especialmente aqueles que nos levaram a jogar um futebol excelente, estejam em campo amanhã. Essa é a realidade. E precisamos de todos.
1: Lionel Scaloni, o selecionador da Argentina. O jogo Inglaterra-Argentina de logo à noite faz lembrar um outro. Em 1986, no estádio Azteca, precisamente entre Argentina e Inglaterra, jogava-se na altura uma partida decisiva e o jogo ficou na história por vários motivos. Houve uma mão, um golo marcado com a mão, por Diego Armando Maradona. E antes já tinha havido o golo que é considerado o mais bonito de sempre numa fase final de um campeonato do mundo. Esse evento, de resto, está assinalado com uma placa no Estádio Azteca, na cidade do México. Mas a história vale o que vale e o selecionador inglês, consciente do histórico de conquistas da Argentina, explicou ontem aos jornalistas que está a tentar evitar que os jogadores se concentrem no passado.
14: Acho que os jogadores estão muito conscientes dos dois países e do que isto significa para eles. Se um jogo proporciona tantos momentos icónicos, acho que não dá simplesmente para dizer que é apenas mais um jogo de futebol. mas como treinador é exatamente isso que fazemos. Nós concentramos-nos naquilo que podemos influenciar. Eu e a minha equipa não falamos sobre eventos passados. O momento já é icónico o suficiente e a tensão é grande. Por isso, tentamos exatamente o oposto. Tentamos influenciar os jogadores para se focarem no que queremos que eles façam e na forma como se comportam em diferentes situações.
1: Um alemão à frente da seleção inglesa a olhar para o jogo de hoje como uma experiência única.
14: É uma experiência única jogar contra os atuais campeões. É uma experiência única jogar contra Lionel Messi e a sua equipa. É uma experiência única a Inglaterra jogar contra a Argentina. É simplesmente um grande jogo num grande campeonato.
11: Just a big match and a big tournament.
1: Thomas Tuchel, o selecionador de Inglaterra. O Inglaterra-Argentina está marcado para mais logo, às 8 da noite. Tem relato na TSF e em tsf.pt. Na final do Mundial, além de duas pausas de 3 minutos para hidratar o corpo e refrescar as ideias, os jogadores e os treinadores já sabem que vão ter um intervalo mais longo do que é habitual num jogo de futebol, tipo futebol americano, para que o espetáculo caiba no meio do jogo de futebol, Gonçalo Cabo.
15: O jogo começa pelas 8 da noite, mas o MetLife Stadium vai aquecer uma hora e meia antes do encontro. Em parceria com a FIFA, a Bellic Wonder Studio produziu a cerimónia de encerramento que promete celebrar a paixão, a emoção e o espírito global que marcaram a 23ª edição do Campeonato do Mundo. Nomes como Tom Cruise, Laura Pacini, Robbie Williams e Aisha Speed vão fazer apresentações como parte do espetáculo que comemora a jornada das 48 seleções pelos três países organizadores. Jennifer Hudson, cantora e vencedora de prémios Emmy, Oscar e Grammy, vai apresentar uma versão especial do hino dos Estados Unidos para preparar o cenário do momento mais aguardado do torneio. Quanto ao intervalo, espera-se que tenha mais que os habituais 15 minutos regulamentares. O relvado vai ser o palco das atuações de Shakira, Madonna, BTS, Coldplay e outros. No final do jogo e com o encerramento total desta edição do Mundial, segue-se a entrega do troféu ao vencedor do campeonato no relvado do MetLife Stadium.
1: Gonçalo Cabo, com alguns dos detalhes de um espetáculo que vai caber no meio de um jogo de futebol, vai ser no domingo, perto de Nova Iorque, em Nova Jersey, neste jogo final do Campeonato do Mundo, o jogo número 104. Nunca houve tantos jogos numa fase final de um Campeonato do Mundo e é um intervalo de jogo maior do que é habitual.
0: Entramos na reta final deste Grande Jornal às 8, 8 horas 20 minutos. Estão 21 graus em Faro e Lisboa e 19 no Porto.
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0: Vamos a outro assunto neste Grande Jornal às 8, no Domingos. Há um problema com a reciclagem em Portugal.
1: A reciclagem de embalagens estagnou no primeiro semestre deste ano e leva as entidades gestoras de resíduos a alertar para o incumprimento das metas europeias e para a urgência de aumentar a recolha seletiva. Entre janeiro e junho deste ano, a recolha seletiva de embalagens aumentou menos de 1%. O problema principal está na recolha do plástico, também das embalagens para alimentos líquidos, como os laticínios ou os sumos. No caso do plástico, foram recolhidas nos primeiros 6 meses do ano 40 mil toneladas, uma diminuição de 6,6%. foram recolhidas pouco mais de 3,5 toneladas de embalagens de aço inoxidável usadas especialmente nas conservas, e também aqui há uma diminuição de 3,3%. As embalagens de cartão para alimentos líquidos recolhidas não chegaram a 4 toneladas, ou seja, menos 1,2%. Nas outras áreas da reciclagem houve aumentos marginais, 82 toneladas no papel e no cartão, é um aumento de 4,8%. 1.650 toneladas de madeira, um aumento de 13,5%. O material mais reciclado continua a ser o vidro, mas nos primeiros 6 meses deste ano foram recolhidas 100 mil toneladas, qualquer coisa como 1% mais que no primeiro semestre de 2025. As entidades gestoras de resíduos, como o Sistema Integrado de Gestão de Resíduos de Embalagens, a Eletrão, e a Sociedade Ponto Verde, sinalizam um problema fundamental. O sistema de recolha e triagem não são eficazes, apesar do financiamento público relevante que é feito nos diversos sistemas. Rui Berkmeier, da Associação Ambientalista Zero, diz na TSF que a situação é muito pior que aquela que é revelada pelas entidades gestoras.
18: Oficialmente é o vidro, é o material que está a falhar as metas, mas nós estamos em crer que, se formos analisar os dados friamente e fizermos a caracterização dos resíduos, o plástico também estará a falhar. E por aí já agora, há dados que não se compreendem. Por exemplo, no metal, as embalagens de metal, só para ver como os dados não fazem sentido, as embalagens de metal oficialmente reciclaram-se 105%. Ou seja, reciclamos mais do que aquilo que criamos. Portanto, isto para dizer o quê? As próprias estatísticas ambientais dão-nos dados acima do real. Infelizmente, o cenário real é pior que o que já temos hoje. E, portanto, nós não acreditamos, acreditamos muito pouco nos dados oficiais sobre reciclagem de embalagens. Portanto, há aqui um problema também que a Agência Portuguesa do Ambiente tem de fazer, de credibilizar os dados sobre a gestão dos resíduos, que infelizmente é um problema crónico.
19: Se esses dados da Agência Portuguesa do Ambiente fossem corretos, a multa da União Europeia ou a taxa ainda seria maior?
18: É, sim, de facto. Se os números que são apresentados à União Europeia fossem os reais, a nossa multa garantidamente seria maior, porque efetivamente há muito plástico que não é reciclado, muita embalagem de plástico não é reciclada, que não está a ser contabilizada.
1: Rui Berkmeier é um perito em resíduos na Associação Ambientalista Zero. Ele diz que é o sistema que cria as condições e em Portugal está provado que os ecopontos não apresentam resultados tão eficazes como se existisse mais recolha porta a porta.
18: O primeiro motivo é o modelo de recolha seletiva. Está mais demonstrado, eu diria há 20 anos, que as autarquias ou os sistemas que têm recolha seletiva porta a porta tem muito uma elevada taxa de recolha comparativamente com o sistema dos ecopontos. O sistema é que faz o resultado, não é propriamente o cidadão. O sistema é que cria as condições para o cidadão participar. E, portanto, nas poucas autarquias, um caso exemplar muito positivo é o Conselho da Maia, onde a recolha seletiva é feita porta a porta, os dados de reciclagem são muito superiores à média do país e, em particular, aos sistemas que têm recolha por ecopontos. Infelizmente, nos últimos 20 anos não houve essa evolução. Continuamos com os ecopontos. E isso é, de facto, a principal causa para o problema do atraso da reciclagem de embalagens em Portugal.
1: E tudo isto vai trazer consequências e uma fatura.
18: Tudo isto resulta depois num pesadelo para as finanças de Portugal. É que todos os anos Portugal paga à Comissão Europeia 200 milhões de euros pelas embalagens de plástico que não reciclou. Só nos últimos 3 anos dava para construir um hospital. E, portanto, isto é um dado muito importante que nós vamos ter de ter em conta o país quando fizer o próximo Orçamento do Estado, tem de criar condições para a recolha das embalagens, nomeadamente plástico, porque senão vamos continuar a pagar 200 milhões de euros que o Orçamento do Estado vai ter de contemplar. Já agora dizer, vai acontecer o mesmo exatamente com o equipamento elétrico e eletrónico. Segundo, vai ser aplicada uma taxa semelhante. Como nós também temos uma taxa de recolha de equipamento eletrónico muito fraca, nós vamos ter uma taxa de mais de 250 milhões a 300 milhões. Ou seja, Portugal, devido à má gestão dos seus resíduos, arrisca-se, quase de certeza, a pagar nos próximos anos 500 milhões de euros por ano à União Europeia.
1: É provavelmente o principal problema ambiental que existe em Portugal, neste diagnóstico de Rui Berkmeier, da Associação Ambientalista Zero, depois de conhecidos os dados do primeiro semestre deste ano relativos à reciclagem de embalagens e outros resíduos em Portugal.

0: 8 horas 27 minutos, menos uma hora nos Açores. Entramos na última página deste grande jornal às 8. Começamos esta síntese Nuno Domingos, dando conta de que está praticamente resolvido o incêndio que ocorreu esta manhã nos arredores do Porto.
1: É em Sobrosa, no município de Paredes, e atingiu um conjunto de armazéns. O incêndio está agora já em fase de rescaldo, de acordo com fonte do Comando Subregional da Área Metropolitana do Porto. No local estão ainda 47 operacionais apoiados por 17 veículos. Este é um incêndio que começou às 4h40 da madrugada, que depois de nascer num armazém alastrou a outros 6 ao lado, de empresas diferentes. Não há registro de vítimas neste sinistro. Esta manhã o Primeiro-Ministro vai estar ao lado do Ministro da Educação numa conferência sobre inovação, num dia que é de tempo extra para os professores terminarem o processo de classificação dos exames do secundário na primeira fase. O prazo terminou ontem, mas o Governo deu mais algumas horas aos professores para concluírem a classificação dos processos, de forma a que as notas dos exames sejam ainda publicadas na próxima sexta-feira. Vale a pena lembrar que na próxima semana está prevista a realização da segunda fase dos exames e também o arranque do concurso nacional de acesso ao ensino superior. Esta manhã chegam notícias dramáticas no mundo sobre a vacinação. Os dados da Organização Mundial de Saúde e da Unicef apontam para um aumento do número de pessoas que não estão vacinadas e isso provoca riscos de contágio de várias doenças em todo o mundo, além de potenciar o aumento da mortalidade, nomeadamente da mortalidade infantil. Mais logo, Argentina e Inglaterra vão jogar por um lugar na final do Campeonato do Mundo, onde já está a Espanha, que ontem eliminou na França. Jogo às 8 da noite, com relato na TSF.
0: É o ponto final neste grande jornal às 8 na manhã. TSF teve edição de Nuno Domingos. Está aí um dia que vai trazer céu pouco nublado, apresentando-se ainda assim com alguma nebulosidade até a final da manhã no litoral a norte do Cabo Raso. As temperaturas no interior sobem, esperam-se para hoje 34 graus de máxima para Évora, 33 para Santarém, 32 graus máxima em Beja e em Castelo Branco. Em Lisboa a máxima é de 29 graus. Faro deve chegar aos 31, 23 graus de máxima para o Porto. Vamos ao trânsito já a seguir e depois há café duplo.
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0: E agora voltamos a olhar o trânsito. A A5 em Lisboa tem fila desde a área de serviço da Oeiras até a Linda a Velha e entre Monsanto e as Amoreiras. Para a Ponte 25 de Abril a fila aumentou. Há demora na A2 já a partir de Corroios. O IC19 tem fila desde Queluz até a Amadora e entre Alfragide e Pinamanique. Na segunda circular sentido Aeroporto Benfica há demora na zona da Encarnação e depois entre o Relógio e a saída para o Eixo Norte-Sul. No sentido Pinamanique-Sacavém há fila entre o viaduto do Eixo Norte-Sul e a zona das Calvanas. A calçada de Carriche em direção ao Campo Grande tem fila até à zona do Lumiar e no Eixo Norte-Sul, sentido Camarate-Campolide, há demora entre o Lumiar e as Laranjeiras. No Porto, o trânsito continua lento na A1 para a VCI, desde Coimbrões até à saída para a Avenida da Boa Vista. A VCI, sentido Freixo Arrábida, tem as paragens habituais entre Bonjoia e o Nó da A3. Na A3, sentido Maia-Porto, há demora a partir de Águas Santas até à saída para a Circunvalação. A A28 continua difícil desde a ponte sobre o Rio Lessa até à rotunda AEP. Também já há trânsito lento na Marginal para o túnel da Ribeira. Há fila desde a zona da Ponte do Infante.
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0: Na manhã TSF, já a seguir, temos café duplo, Inês de Medeiros e Ribau Esteves, com a moderação de Leonor Ferreira.
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7: O Presidente da Assembleia da República recusou adiar o debate do Estado da Nação para a próxima semana, como propunha a Iniciativa Liberal. O pedido de adiamento foi justificado pela IL para que a realização deste debate ocorresse só depois dos esclarecimentos do Ministro da Educação no Parlamento, esclarecimentos agendados para sexta-feira. Outro tema deste café tem a ver com a saída de 60 militantes do Bloco de Esquerda, entre eles um dos seus fundadores, Mário Tomé. Os agora ex-militantes consideram que o partido desviou-se dos princípios fundadores e deixou de ser profundamente democrático, passando a ser um partido em que a direção se fecha e não aceita a crítica. Bom dia, Inês de Medeiros e Ribau Esteves. Hoje começamos pelo Ribau Esteves. Apesar de ter sido rejeitado este pedido da Iniciativa Liberal, não faria sentido, de facto, adiar o debate do Estado da Nação, dada a confusão com os exames e depois os esclarecimentos que eventualmente o Ministro da Educação vai dar no Parlamento?
8: Muito bom dia, um abraço a todas e a todos. Enfim, há aqui duas notas que eu quero realçar. A primeira é a compreensão por esta proposta da Iniciativa Liberal, que em termos da tática política faz todo o sentido. Por outro lado, compreender também a decisão do Presidente da Assembleia da República, porque ele tem um regimento para cumprir e a proposta da Iniciativa Liberal não respeita o regimento e, portanto, há um indeferimento da proposta da Iniciativa Liberal pelo Presidente da Assembleia da República em nome de um regimento que o não permite. E depois há a questão política que interessa. E, de facto, são duas matérias muito importantes nesta fase da vida do país. Por um lado, esta problemática dos exames, a sua resolução e o tempo e a qualidade dessa mesma resolução. Obviamente é uma questão muito importante que está na ordem do dia, da vida de tantos portugueses. E, por outro lado, o debate que fecha este tempo político antes da época estival sobre o Estado da Nação, que obviamente tem que ser um debate sobre tudo, sobre o país na sua globalidade, sobre a ação governativa em todas as suas componentes. E, portanto, chego ao fim e a minha conclusão é que este episódio não faz sentido político, que o debate da Nação seja um bom debate sobre o país, o que está feito, o que não está feito, o que está bem, o que está mal, na prática e naquilo que interessa às dinâmicas da dialética política e aos cidadãos que acompanham o que se passa no país, é irrelevante se um debate é antes do outro, e daí eu considerar irrelevante esta matéria.
7: Inês de Medeiros, considera também irrelevante esta questão de fazer um debate do Estado da Nação antes, numa altura em que o país está com um problema em mãos relativamente aos atrasos dos exames nacionais e se aguardam os esclarecimentos do Ministro da Educação na sexta-feira?
9: Sim, bom dia a todos. Sim, eu devo dizer que nem percebo bem esta iniciativa. Acho que o Parlamento não pode andar ao sabor, no marca-desmarca, e alterando, aliás, todas as suas regras em função apenas desta ou daquela situação, porque rapidamente se tornaria um caos ainda maior do que já parece ser durante aquelas sessões plenárias. E, portanto, e se a preocupação da Iniciativa Liberal era porque há um debate protestativo no dia seguinte sobre educação, parece-me que a situação da educação e dos exames é tão grave que há tema suficiente para um debate e para o outro. Portanto, sinceramente, nem percebo bem essa iniciativa e pouco mais tenho a dizer sobre ela. Acho que não faz sentido estarmos a mudar as regras do Parlamento. O Parlamento é uma casa muito grande, de muito difícil organização, e portanto eu sou pelo cumprimento do que está estabelecido, do que foi acordado, e dentro das regras regimentais.
7: Passemos ao segundo tema deste café, a saída dos 60 militantes do Bloco de Esquerda, entre eles um dos seus fundadores, Mário Tomé. Ribau Esteves, como é que olha para esta saída? Considera que o Bloco de Esquerda está numa rota para se desmembrar?
10: Olha, enfim, eventualmente poderá ser esse o fim, mas há uma realidade que essa é objetiva. O Bloco de Esquerda, desde o final da geringonça, entrou num processo de definhamento. E isto é um facto objetivo que não é só manifestado pelas votações, pelos resultados eleitorais do Bloco, mas é também pela sua prestação política, pela presença no debate político do Bloco de Esquerda. De facto, o Bloco não soube voltar à oposição depois da geringonça, não soube fazer. O Bloco não soube sequer liderar a extrema-esquerda no país quando o próprio Partido Comunista mudou a sua liderança e passou ali por uns tempos delicados de reafirmação, digamos assim, da sua ação política, por um lado, e por outro lado, o Bloco de Esquerda está a lidar mal com a ascensão, que tem sido muito correta, muito sustentável, do novo fenómeno do lado esquerdo do espectro político, que é o LIVRE. É evidente que o LIVRE tem agora uma alteração de liderança, enfim, estas alterações em partidos que são novos é sempre delicada, mas a verdade é que o LIVRE tem feito um trabalho de afirmação política muito, muito bem conseguido, e isso tem sido mais um contributo para o definhamento do Bloco de Esquerda. E, de facto, quando nós olhamos para as lideranças do Bloco, de Francisco Louçã, Catarina Martins, e hoje temos que ir lá bem à nossa memória saber quem é que lidera hoje o Bloco de Esquerda, ao menos sabemos que é Zé Manuel Pureza, mas, de facto, na presença política, na luta por um partido que teve marcas muito fortes de combate político, hoje não as tem. O Partido Comunista claramente está a liderar a extrema-esquerda e, à esquerda do Partido Socialista, é, de facto, o LIVRE que está a conseguir preencher bem este espaço, sabendo que, obviamente, a liderança da oposição no país continua na extrema-direita, continua no Chega. Portanto, claramente, o Bloco está em definhamento. Este é mais um passo nesse caminho de definhamento. Se acaba ou não acaba, obviamente, ficará essa interrogação, mas isto é um facto.
7: Inês de Medeiros, relativamente ao Bloco de Esquerda, está em rota descendente?
9: Bom, eu não gosto de comentar a vida interna dos partidos, mas eu acho que é importante é fazer aqui uma pequena recordação histórica. O Bloco de Esquerda sempre foi formado por três movimentos, que era a UDP, o PSR e depois a Política 21, na altura encabeçada pelo Miguel Portas. E, portanto, foi esta força com estes três movimentos que deu, de facto, o elan ao Bloco de Esquerda. Mas isso não significa que as tensões internas tenham desaparecido e frequentemente temos assistido a polémicas dentro que ainda são estes três movimentos e estas três correntes. Bom, neste momento sabemos que a esquerda, e sobretudo a esquerda, o Partido Socialista, está com algumas dificuldades de posicionamento relativamente a ter uma posição mais dura ou mais moderada, vamos dizer assim, e é natural que o Bloco de Esquerda, até pela sua formação, seja o partido que mais se ressente dentro desses dilemas de uma esquerda que se está, de facto, a interrogar como a luta deve ser feita.
7: E assim chegamos ao final desta conversa. O Café Duplo regressa amanhã.
0: Café Duplo à quarta-feira com Inês Medeiros e Ribau Esteves. Amanhã teremos aqui Angélica da Teresa e Bernardo Peçanha. Vamos a caminho das 9, vamos para o TSF Pais e Filhos daqui a pouco. Temos também ainda os sinais de Fernando Alves, mas para já parece mentira o humor de Zé Pedro Silva. Título da crónica de hoje: O Monte de Problemas.
11: O ministro Luís Neves tem dois montes, um de fim de semana e outro de problemas. Está visto que os múltiplos berbicaches da administração interna não lhe chegavam. Luís Neves gosta de desafios, por isso pediu um amigo empreiteiro que trabalhou com a Polícia Judiciária para lhe dar uma opinião sobre uma propriedade em Odmira. Depois já se sabe como é que estas coisas são. Pedimos um conselho. Quando damos por nós, temos uma parede, um telheiro, um tanque, muita relva em paletes e uma casa de apoio. Só não temos as faturas, pelo menos à mão. Como é que alguém que é especialista em buscas depois não encontra os seus próprios documentos? Lá diz o povo, em casa de ferreiro, espeto de pau. O ministro diz que está tudo na contabilidade. Então pronto, sabemos onde está a papelada. É só pedir. Se estivesse ao lado do guião para a reforma do Estado, Paulo Portas, aí sim era muito mais difícil de encontrar. Certo é que já não se pode pedir uma opinião a ninguém. Abusam logo. Viramos as costas e já lá está uma retroescavadora. Para a próxima, não lhe pergunto nada. Quem tem amigos destes, não precisa de empreiteiros. O que ali foi feito, não se sabe ainda ao certo. Por exemplo, o senhor ministro fala num tanque e uma pessoa até pensa imediatamente num tanque de guerra por causa da PJ. Mas era preciso um amigo empreiteiro ser mesmo muito jeitoso.

0: Podemos acreditar que não, namaste, mas a verdade é que o Luís Ministro ainda não respondeu a todas as perguntas que o Luís Diretor Nacional da Polícia Judiciária lhe faria. Então, está tudo no E-Fatura. Pronto, no meio dos exames nacionais ainda era melhor, ou melhor, era pior. Um monte de problemas, segundo Luís Neves, é para ser explorado comercialmente, um alojamento local. Uma vez que contratou um empreiteiro que fornece a Polícia Judiciária, com certificações de segurança, então o melhor é vender como colónia prisional. Tantas críticas, mas Luís Neves pode estar a erguer um ímã para criminosos. Tudo isto enquanto dá conta da segurança interna. Uma cadeia em Odmira, com uma piscina que se identifica como tanque. Quem é que não quer ser detido nestas condições? Entregam-se todos. Ah, eu trafico droga. Eu sou corrupto. Burlão aqui. Roubo por esticão. Todas as obras devem ser acompanhadas, mas esta especialmente. A tal parede, por exemplo, deve ter 3 metros e arame farpado em vez de uma buganvília. O imóvel passou a ser um T4 celas. O lema, monte de problemas. Não vá para fora, vá dentro.
1: Parece mentira, Zé Pedro Silva, na Manhã TSF. Crónicas humorísticas disponíveis também em tsf.pt. Repetem mais logo a seguir às 6.
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1: Os antibióticos nem sempre são a solução. É por aí que vamos hoje no TSF Pais e Filhos com Maria Ramos Santos e Paulo Jorge Guerreiro.
3: A maioria das infecções nas crianças são virais, mas mesmo assim, e no desespero das noites em branco e do cansaço acumulado, há ainda uma ida às urgências com a expectativa de sair de lá com uma receita de antibiótico. O que nem sempre é preciso. Paulo Gomes, pediatra, fala-nos precisamente deste braço de ferro bem conhecido nos consultórios portugueses.
4: É importante que saibam que Portugal é um dos países europeus com o maior consumo de antibióticos. Há dados recentes que colocam Portugal acima da média europeia no consumo de antibióticos. E isto é tanto mais grave quanto que a grande maioria das doenças em crianças são infecções respiratórias e são infecções respiratórias virais. Ora, o pobre antibiótico não faz nada. E até pode fazer mal, porque vai destruir as bactérias do intestino, etc., e portanto pode contribuir até para um aumento depois da resistência geral aos antibióticos. As doenças mais comuns, como a otite média, a amigdalite, a bronquite, muitas vezes são virais. E há aqui uma grande pressão, muitas vezes, dos pais para o antibiótico, como se o antibiótico fosse aquele remédio mágico que tudo vai resolver. E é difícil, às vezes, convencer os pais que um médico que não prescreve imediatamente um antibiótico não está a ser negligente. Muitas vezes está apenas a ser cuidadoso e a proteger aquela criança dos efeitos adversos e dos efeitos secundários que iriam acontecer se aquele antibiótico fosse prescrito.
3: Mensagem de Paulo Gomes: o uso excessivo de antibióticos pode ter consequências a longo prazo na saúde das crianças.
1: O TSF Pais e Filhos, amanhã a esta hora, fala de Agora Sou Eu, um livro sobre a inteligência emocional das crianças. Faltam 12 minutos para as 9, está na hora dos sinais, de Fernando Alves.
5: Ontem, ao sair do Museu de José Malhoa, nas Caldas, comprei por 50 cêntimos um postal com um dos muitos galos pintados por Moura Girão, um dos convivas da tertúlia que frequentava a cervejaria Leão Douro e de que faziam parte Silva Porto, Columbano e Rafael Bordal Pinheiro, Cesário, Fialho, Malhoa, uns 20 e tal artistas muito conceituados na segunda metade do século XIX. E cuidei que talvez devesse perguntar à IA quantos galos terá pintado o mais velho do grupo do Leão, tão mais velho que, ao noticiar a sua morte, aos 76 anos, a revista Ilustração Portuguesa sublinhou a avançada idade do artista. Isto dá que pensar a alguém com apenas menos 4 anos do que aqueles com que se finou o pintor Girão, mesmo sabendo que os tempos são outros e outra a bitola. De qualquer modo, ficou anotada a dúvida sobre quantos galos pintou Girão, e muitos foram. Já percebereis porque me ocorreu, em tão avançada idade, pedir ajuda a entidade tão abstrusa. Enfim, é um suponhamos. Já tínhamos, pois,

andado às cebolas e aos figos na Praça da Fruta, já tínhamos bebido café embevecidos com o unicórnio que Júlio Pomar instalou nos anos 50 na parede do Café Central, já tínhamos celebrado a mesa do Antero e, à visita a meio, uma revoada de miúdos de uma escola interpelando a professora por entre óleos sobre tela e figuras em gesso ou cobre. Sentei-me diante dos bêbados que malhou a fisgara festejando o São Martinho. O quadro é, na verdade, impressionante, mas mentiria se não dissesse que me sentei diante dele, em primeira instância, para aliviar as cruzes. E anotei no meu caderninho uma pergunta singela. O que existirá hoje na casa onde teve portas abertas a taberna de Figaro dos Vinhos que impressionou Malhoa? Não perguntarei coisa nenhuma à entidade abstrusa. Estava, pois, a descansar os rins diante dos bêbados do Malhoa. Veio uma das vigilantes do museu com um sorriso largo e disse: sabe que um dos miúdos parou ali diante de um quadro, olhou e perguntou à professora se aquilo é que era a IA. Rimos os dois e lá fui, inspecionando os quadros da sala em que o espanto do miúdo fez nascer um sorriso largo no rosto da vigilante. Não são muitos os quadros expostos nessa sala do museu. Qual deles teria sugerido tal hipótese ao aluno cuja imaginação ali acabara de cavalgar unicórnios? Teria sido o retrato da esposa do artista que Eduardo Malta pintou no início dos anos 40? Ou essa hipótese teria surgido ao jovem visitante do museu diante da rapariga da Galiza que Henrique Medina pintou no final da mesma década? A visita não terminaria sem uma magnífica surpresa na última sala, aberta à exposição O Amor é um Suspiro, que resulta de uma residência de criação do artista plástico moçambicano Ozias André, na aldeia de Curtém, ali perto das Caldas. Extasiado diante do pássaro que guarda o silêncio, dei asas à pergunta do aluno capaz de voar montado no unicórnio. E anotei: que perguntas fará ele quando tiver a avançada idade do pintor Girão? Mais me ocorreu, e não quis anotar, com tantas respostas da entidade abstrusa, ainda haverá perguntas?

O Fado malhou a Amália Rodrigues no fecho desta hora na Manhã TSF. Vamos à edição das 9. Daqui a 2 minutos vai ficar a saber qual é o tema em debate hoje no Fórum da TSF.

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0: São 8h58, bom dia, menos uma hora nos Açores. Está no ar amanhã TSF de quarta-feira.
1: Como é a vida de um professor nestes dias de classificação de exames nacionais? Hoje é dia mais um para acabar o processo de classificação dos exames da segunda fase, da primeira fase dos exames de secundário, de forma a que tudo esteja concluído a tempo de publicar as pautas na próxima sexta-feira. Há um déficit crescente de vacinação no mundo, a Unicef e a Organização Mundial de Saúde estão preocupadas. O Irão diz que os ataques nos últimos dias da América ao Irão causaram 30 mortos. Donald Trump diz que é para destruir tudo, desde pontes a centrais elétricas.
0: Esta manhã no Fórum TSF, Manuela Cássio, vamos abrir a porta ao debate sobre um dos principais problemas do país.
2: Nesta semana, em vésperas do debate parlamentar sobre o Estado da Nação, olhamos a subida imparável do preço das casas e queremos ouvir a opinião dos nossos e das nossas ouvintes. 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Fazem parte da solução ou estão a agravar ainda mais o problema? 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Ou acredita que é preciso dar tempo ao tempo? As medidas do Governo acabarão por dar resultado e fazer baixar o preço das casas.
0: Este é o assunto que vai a debate hoje no Fórum da TSF. 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
0: Avançamos agora para a edição das 9 na manhã TSF, Nuno Domingues.
1: Professores que estão a classificar os exames do secundário entram hoje no tempo de descontos para concluir este processo. Em comunicado, o Ministério da Educação referiu ontem que os professores tinham mais este dia para concluir o trabalho, sem que isso se comprometa o objetivo de publicar as notas dos exames na sexta-feira, que, de acordo com informações que o Governo cita do Educa, o instituto que gera este processo, estão garantidas para sexta-feira a fixação das pautas. Em causa, ontem, no final da tarde, estavam 2% das respostas, o que, extrapolando do número de 300 mil provas realizadas, poderá significar que estão por concluir as classificações de 6 mil exames. Esta manhã o Ministro da Educação vai estar ao lado do Primeiro-Ministro na sessão de abertura de um congresso de 2 dias sobre a inovação, em Lisboa. Em tempo de exames, regra geral, acontece todos os anos, falamos do stress que afeta os estudantes do secundário quando chega este momento decisivo nas respectivas vidas, pois este ano vale a pena falar também do stress dos professores. A TSF acaba de falar com uma professora de português de 12º ano de uma escola secundária em Lagos. Helena Soares diz que foi o ano mais difícil na correção dos exames. Acusa o Ministério de falta de comunicação com os professores. Nesta conversa com a TSF, a professora conta que ainda ontem, ao fim do dia, recebeu 20 questões novas para classificar.
4: Eu recebi 14 itens no sábado à noite, depois das 10h30 da noite. Recebi mais 2 provas no domingo de manhã. Nada disto são 10 dias. Ontem à tarde, depois das 6h15, recebi mais provas. Portanto, nada me garante que eu vou ter as férias às quais tenho direito, não é? Porque trabalhei o ano todo para usufruir de férias que só posso usufruir em agosto. E eu não sei como é que vai ser este processo da segunda fase, como vai ser o processo da reapreciação. Eu devo dizer que quem está a salvar o ministro, quem vai salvar o ministro, são os professores. Porque contra tudo e contra todos estes obstáculos, estão a classificar as provas e estão a fazê-lo não por amor ao ministro, mas sim porque é o seu trabalho e porque se preocupa com os alunos.
1: Além dos problemas da digitalização, esta professora de português relata um caso em que o Júri Nacional de Exames a aconselhou a classificar com zero uma resposta que, apesar de completa, estava mal identificada.
4: Eu tinha como classificação o item 5 e tenho uma questão 7. Ora, eu não tenho como avaliar essa resposta, porque as cotações são diferentes e, portanto, a plataforma não permite isso. Reportei várias vezes esta situação e reportei ad nauseam, inclusivamente, de várias formas, quer na plataforma, quer por e-mail, quer por telefone, e sempre a resposta era: não temos informação para dar. Ontem, por telefone, indicaram-me que deveria classificar esta resposta com zero, apesar dela estar devidamente identificada, coisa que nos critérios gerais isso está contemplado.
1: A professora de português, Helena Soares, da Escola de Lagos, acusa o ministro de desresponsabilização e deixa uma recomendação de leitura, um excerto de José Saramago para Fernando Alexandre.
4: Por cima deste processo todo, lembrei-me desta frase que eu ensinei aos meus alunos no capítulo 19 do Memorial do Convento. Em cima deste valado está o diabo assistindo, pasmando da sua própria inocência e misericórdia, por nunca ter imaginado suplício assim para a coroação dos castigos do seu inferno. É isto que eu sinto. Estamos todos pasmados com este inferno que nos votaram, mas quem afinal tem responsabilidades está apenas assistindo numa pseudo-inocência e numa pseudo-desresponsabilização. É muito triste.
1: Helena Soares, professora de português do 12º ano da Escola Secundária em Lagos, numa conversa esta manhã com a jornalista da TSF Inês Duarte Coelho. Ontem o primeiro-ministro em Palmela falou de falhas e de resistência dos professores à digitalização.
5: Acreditem que eu vou dizer isto, não é para sacudir responsabilidades, nem é para estar a acusar ninguém. É porque é assim mesmo. E aqui e ali também com algumas resistências. Basta ver que os professores não têm todos a mesma opinião sobre, nomeadamente, este processo. A grande maioria, eu não tenho dúvida, está com o passo que nós estamos a dar. Mas há alguns que não estão. E nós temos de compreender que isso perturba o processo em si e, conjuntamente com aspectos de natureza técnica e, eventualmente, até com alguma falha que possa ter sido cometida pelos responsáveis políticos, pelos responsáveis dos serviços. Tudo isto causa alguma inquietação nos alunos, nas famílias, em todos nós.
1: Declarações de Luís Montenegro ontem à noite em Palmela, num evento do PSD sobre o Estado da Nação para a apresentação do trabalho feito pelo Governo. A primeira reunião do Conselho Permanente de Concertação Social, depois de chumbado no Parlamento o pacote laboral, proposto pela Ministra do Trabalho, está marcada para esta tarde, às 3, reunião pedida pela Ministra. A agenda divulgada pelo Conselho Económico e Social e pelo Ministério do Trabalho fala de uma avaliação do acordo tripartido de valorização salarial, um acordo que foi assinado ainda durante o primeiro governo de Luís Montenegro pelos patrões, pelo governo e pela UGT. Questionado pela TSF, o Ministério do Trabalho confirmou que não é intenção do governo levar à reunião da concertação social de logo à tarde uma nova proposta de revisão das leis laborais. Lembrando aqui que a ministra Maria do Rosário da Palma Ramalho tinha garantido que é uma inevitabilidade rever as leis laborais, sem assumir, no entanto, um calendário para retomar o processo. No ano passado, 13 milhões de crianças não receberam qualquer vacina em todo o mundo. São menos 745 mil crianças vacinadas que no ano anterior, mas ainda assim muito longe dos objetivos definidos pela Unicef e pela Organização Mundial de Saúde. No relatório conjunto, as duas entidades apontam 9 países como os principais responsáveis, saltam à vista Angola, Índia e República Democrática do Congo. A vacinação contra o sarampo é uma das que mais preocupa. Há quase mais 2 milhões de crianças sem esta vacina do que em 2019, Cláudia Patrício Silva.
6: O mundo tem feito poucos progressos nos últimos anos e corre mesmo o risco de perder o que já conquistou. É o aviso deixado por Kate O'Brien, diretora do Departamento de Imunização e Vacinas da OMS.
7: The gains between 2024 to 2025.
8: Os ganhos registados entre 2024 e 2025 2025 são modestos, mas ao longo dos últimos 25 anos esses ganhos são enormes. No entanto, continuam a existir introduções importantes de vacinas e lacunas na cobertura, e é isso que nos preocupa, porque o risco de perder esses ganhos e o impacto que ainda não se concretizou continuam a existir.
6: Olhando para os números, 13,5 milhões de crianças não receberam qualquer vacina em 2025. São menos 750 mil. Mas o relatório sublinha que há cada vez mais casos de menores que iniciam o esquema vacinal, mas não o completam. O sarampo é um dos casos que mais preocupa. 7,3 milhões de crianças não receberam a vacina contra o sarampo e, consequentemente, 57 países relataram surtos de grande magnitude. A cobertura global de vacinas permanece um ponto abaixo dos níveis de 2019. 9 países foram apontados como responsáveis por mais de metade das crianças sem qualquer dose de vacina. São eles a Nigéria, o Iêmen, o Congo, a Índia, a Indonésia, o Afeganistão, o Paquistão e Angola. A OMS e a Unicef avisam que, até nos países mais ricos, a cobertura está a diminuir, tanto por causas políticas como pela crescente hesitação dos pais.
1: Olá, Patrício Silva, e um balanço dramático feito pela Organização Mundial de Saúde e pela Unicef por causa dos baixos níveis de vacinação de crianças em todo o mundo. A Agência de Imigração e Alfândega dos Estados Unidos, que conhecemos por ICE, suspendeu a maioria das operações stop que levava a efeito nas estradas norte-americanas. Esta suspensão acontece depois de duas pessoas terem sido mortas a tiro pelos agentes do ICE, Mariana Caparica.
9: A medida foi tomada um dia depois da morte de um colombiano de 26 anos. Joan Sebastian Guerrero trabalhava como motorista de entregas e foi baleado por um agente do ICE quando seguia no seu carro numa pequena cidade do Maine. Soma-se ainda um caso que aconteceu há uma semana em Houston. Lorenzo Salgado Araújo, um imigrante mexicano de 52 anos, estava a caminho do trabalho quando levou um tiro fatal dos agentes do ICE. A versão das autoridades alega que Lorenzo fugia da fiscalização e foi contra um dos veículos dos agentes, mas testemunhas no local negam esse relato. O governo norte-americano tomou então a decisão de suspender os bloqueios rodoviários do ICE. Ainda assim, a pausa não é absoluta, já garantiu o czar das fronteiras dos Estados Unidos. E podem haver exceções para mandados de detenção.
1: Jornalista Mariana Caparica, centenas de pessoas protestaram ontem no Maine pela morte do colombiano, à semelhança do que tinha acontecido no início do ano em Minneapolis, quando René Good e Alex Preti morreram às mãos de agentes da imigração. 30 mortos é o balanço avançado pelo Irão para os bombardeamentos norte-americanos dos últimos dias contra vários locais do Irão. As Forças Armadas iranianas anunciaram a morte de 7 militares nos ataques, além incluído um balanço incluído nestes 30 mortos. Os militares, que são apelidados de terroristas norte-americanos, dispararam 13 mísseis contra um quartel perto da cidade de Iran Shahr, a 1.500 quilómetros de Teherão. Também bombardeado foi a cidade portuária de Bushehr, no sudoeste do país. É um alvo crítico para o Irão e para os Estados Unidos. É nesta cidade que se situa a única central nuclear do Irão. A agência de notícias iraniana IRNA diz que o ataque a Bushehr não fez quaisquer vítimas. Tudo isto acontece numa altura em que o presidente dos Estados Unidos, Donald Trump, tem um discurso todo ele recheado de destruição.
10: Vamos atacá-los com muita força esta noite. Vamos atacá-los com muita força amanhã à noite. Vamos atacá-los com muita força depois de amanhã. E na semana que vem a situação vai ficar feia para eles, porque na semana que vem vamos atacar as centrais elétricas. E na semana que vem, vamos atacar as pontes. Vamos destruir todas as centrais elétricas deles. Vamos destruir todas as pontes do Irão, a menos que eles se sentem à mesa para negociar.
1: Donald Trump, o presidente dos Estados Unidos, numa declaração na Fox News, e a ameaça de destruição total do Irão, neste caso das centrais elétricas e também das pontes que garantem as comunicações no país. O segundo finalista do Campeonato do Mundo de Futebol vai ser encontrado logo à noite, e será ou Inglaterra ou Argentina. O jogo está marcado para as 8 da noite. Lionel Scaloni, treinador campeão do mundo, que tenta chegar mais uma final de um campeonato do mundo, não poupa nos elogios a duas das principais figuras da seleção inglesa, Harry Kane e Jude Bellingham.
11: São dois grandes jogadores, de los mejores del mundo.
12: São dois grandes jogadores, entre os melhores do mundo. A verdade é que são jogadores que qualquer treinador gostaria de ter, sem dúvida. Vamos tentar neutralizá-los com as nossas armas e impedir que façam uma boa partida. Temos a nossa ideia de jogo e esperamos colocá-la em prática amanhã.
11: A ideia de jogo la tenemos y esperamos mañana llevarla a cabo.
1: Lionel Scaloni, o selecionador da Argentina. Já o alemão Thomas Tuchel, que é selecionador inglês, olha para o jogo de hoje como uma experiência única.
13: É uma experiência única jogar contra os atuais campeões. É uma experiência única jogar contra Lionel Messi e a sua equipa. É uma experiência única a Inglaterra jogar contra a Argentina. É simplesmente um grande jogo num grande campeonato. É
14: just a big match in a big tournament.
1: Thomas Tuchel, o selecionador de Inglaterra. O Inglaterra-Argentina está marcado para as 8 da noite. Tem relato na TSF e também em tsf.pt. As autoridades japonesas andam à procura de um gatuno muito peculiar. O gatuno é um urso. Ele é suspeito de ter roubado frigoríficos. E são já 14 assaltos. O relato está sintetizado em língua inglesa no jornal The Guardian. O último roubo foi à cozinha de um casal de idosos que encontrou, durante a noite, o frigorífico aberto e alguma comida espalhada pelo chão. A polícia foi chamada ao local e ficou a saber-se que o urso em questão já é suspeito de outros assaltos culinários. As autoridades montaram já armadilhas, instalaram cercas elétricas em torno das casas, onde o urso tem rondado. Já mobilizaram patrulhas para alertar a população sobre o urso, mas até agora nada feito. O urso ainda não foi detido.

0: São 9:15, vamos ter Fórum TSF já a seguir às 10. Hoje olhamos a subida imparável do preço das casas e queremos ouvir a sua opinião. Como avalia as medidas que têm sido tomadas pelo Governo na área da habitação? Perante a escalada dos preços, chegou a hora de repensar a estratégia? Ou acredita que as medidas do Governo vão dar resultado e fazer baixar o preço das casas? É por aqui que vamos no Fórum desta manhã. 808-202-173 é o número para onde deve ligar se quiser participar para dar a sua opinião.
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0: A seguir vamos à opinião, depois temos o olhar do correspondente da TSF em Bruxelas, João Francisco Guerreiro, pela imprensa internacional desta manhã. Agora o trânsito com acidente no Porto, na Via Norte, é depois da EFASEC em direção ao Porto. Há paragens logo após o viaduto da A4. Há um para a VCI, continua difícil entre Coimbrões e a saída para a Avenida da Boa Vista. Na Via de Cintura Interna, sentido Freixo Rábida, há fila entre Bonjoia e o Nó da A3. Na A3 ainda há demora entre Águas Santas e a saída para a Circunvalação e depois na ligação para a Via de Cintura Interna. A A28 também continua complicada desde a ponte sobre o Rio Lessa até à rotunda AEP. Na região de Lisboa temos a Cril com fila em direção à ponte Vasta Gama. Desde Camarate até a Sacavém, em direção a Algés, há fila no acesso à calçada de Carris. O eixo Norte-Sul tem demora em direção a Campolide entre o Lumiar e as Laranjeiras. Também há lentidão na segunda circular, sentido Aeroporto Benfica, na zona da Encarnação, e depois entre o relógio e a saída para o Eixo Norte-Sul, no sentido Pina-Manique-Sacavém, fila entre o viaduto do Eixo Norte-Sul e as Calvanas. O IC-19 tem demora entre Queluz e Amadora e a partir de Alfragide até Pina-Manique. Na A2 para a Ponte 25 de Abril, a fila está a parar na Baixa de Corroios. A A5 ainda tem demora entre Porto Salvo e Linda a Velha e entre Monsanto e a zona das Amoreiras.
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0: À quarta-feira, a opinião na Manhã TSF é assinada pelo jornalista João Fernando Ramos.
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6: Este caso do Ministro da Administração Interna dá que pensar. O que é que fariam os investigadores da Polícia Judiciária, chefiada pela mesma pessoa, se detectassem estes indícios num qualquer outro político ou num outro cidadão igual a todos nós? Certamente iam investigar. Certamente fariam perguntas. Nesta altura, o Ministro da Administração Interna tem a obrigação de esclarecer tudo de uma ponta à outra, quer pelo seu caminho profissional, quer pela seriedade que afirma ter na ocupação de qualquer cargo público. Eu acredito que ele seja mesmo à prova de bala em termos de seriedade, mas para que isso fique claro para todos nós, esta questão da obra no Alentejo, a relação com o empreiteiro que levanta, afinal, muitas dúvidas, e até a forma atabalhoada como tudo isto veio a público, com desmentidos, afirmações pouco claras, e as notícias a não saírem de imediato nos órgãos de comunicação social, onde deveriam estar, pela importância do tema, deixa-nos, no mínimo, preocupados. Nestes tempos, temos que estar vigilantes. Como diria na antiga Roma, alguém próximo do imperador César, a mulher de César não basta ser séria, tem que parecer. E neste caso, o parecer deixa muitas dúvidas.
0: João Fernando Ramos a assinar a opinião na manhã de quarta-feira na TSF. E agora vamos olhar a imprensa internacional. João Francisco Guerreiro, começamos pelos jornais alemães. Um dos destaques desta manhã é a tensão no Estreito de Hormuz.
7: Donald Trump retira a tarifa de Hormuz, mas mantém o bloqueio ao Irão, escreve o Tagesspiegel. O presidente norte-americano abandonou a ideia de cobrar uma taxa de 20% sobre o valor da carga dos navios que atravessam o Estreito de Hormuz. A proposta tinha suscitado críticas das empresas de navegação, que apontavam falta de informação e de base jurídica. Permanece, porém, o bloqueio norte-americano aos portos iranianos. Os baixos níveis do rio Reno atingem a indústria alemã. É a manchete do Die Welt. O jornal destaca que a ThyssenKrupp Steel, uma das maiores produtoras de aço da Europa, reduziu a produção e que os economistas consideram ameaçadas as cadeias de abastecimento. A pouca profundidade do rio obriga os navios a transportar menos carga, encarece o transporte e afeta setores como a siderurgia, a química e a energia. A parada militar francesa é a capa do The Wall Street Journal. França exibe a força da União Europeia no Dia da Bastilha. É o título junto à imagem nos Campos Elíseos. Emmanuel Macron percorreu a avenida num veículo ligeiro de reconhecimento, numa cerimónia com militares, principalmente de países europeus que apoiam o esforço de guerra da Ucrânia. 10 anos depois da tentativa de golpe contra Recep Tayyip Erdogan, presidente turco, o Tagesspiegel fala no trauma turco. O jornal recorda que setores das Forças Armadas tentaram derrubar o presidente, mas a revolta fracassou. As consequências daquela noite continuam, de acordo com a capa do Tagesspiegel, a marcar a Turquia e também a NATO. Mesmo que passem 100 anos, não esqueceremos a traição. É a manchete do jornal Sabah. O jornal turco fala sobre o 10º aniversário da tentativa de golpe. O jornal dá voz a familiares das vítimas e a veteranos. A capa apresenta o 15 de julho como uma vitória da democracia e da unidade nacional. Erdogan descreve a data como a declaração de independência do chamado século da Turquia. O jornal japonês Mainichi Shimbun apresenta em manchete a pressão norte-americana sobre Teherão. Estados Unidos voltam a bloquear os portos iranianos, escreve o jornal. Donald Trump anunciou a retoma do bloqueio militar e da taxa de passagem equivalente a 20% do valor da carga para os navios autorizados a atravessar o Estreito de Hormuz, mas já há notícia de que Donald Trump decidiu não impor esta taxa de 20%. Os bancos de Wall Street obtêm lucros recorde enquanto a febre da inteligência artificial alimenta a bonança nas negociações, é a manchete do Financial Times. Os resultados conjuntos da JP Morgan, Goldman Sachs, Bank of America e Citigroup aumentaram 39%. O jornal atribui a subida à negociação intensa, à volatilidade dos mercados e à corrida às ações ligadas à inteligência artificial, que também impulsiona as entradas em bolsa e as comissões cobradas pelos bancos.
0: João Francisco Guerreiro, olhar a imprensa internacional desta manhã de quarta-feira.
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0: Hoje à noite há futebol na antena da TSF. Vamos transmitir o segundo jogo das meias-finais do Mundial 2026. Defrontam-se Argentina e Inglaterra a partir das 8 da noite. Ora, a Guerra das Malvinas em 1982 continua presente na memória dos dois países. Guerra que inspirou esta canção.

0: Brothers in Arms, os Dire Straits, famosa canção pacifista, escrita em 1982 durante a Guerra das Malvinas entre Argentina e Inglaterra. Vamos para a edição das 9:30 já a seguir.
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0: São 9:30 da manhã, bom dia, 8:30 nos Açores. As temperaturas nesta altura são de 23 graus em Faro, 22 em Lisboa, 21 graus no Porto, 20 em Ponta Delgada e 24 no Funchal. Continuam no topo da atualidade, Leonor Ferreira, os problemas na correção dos exames nacionais do secundário.
1: No Jornal das 10 vamos escutar o balanço deste processo feito por uma professora de português no 12º ano de uma escola secundária em Lagos. Helena Soares diz que foi o ano mais difícil na correção dos exames e acusa o Ministério de falta de comunicação com os docentes. Esta noite em Palmela, o Primeiro-Ministro disse compreender a perturbação que os problemas com os exames nacionais estão a causar a alunos, pais e professores, mas este é um processo que vai continuar e ninguém vai ser prejudicado. Luís Montenegro admite a existência de falhas políticas, diz também que há professores que resistem à mudança, mas a maioria está a favor do passo que o governo está a dar. A empresa que vai fazer a exploração de lítio em Boticas concluiu o estudo definitivo da viabilidade da mina. As conclusões confirmam uma vida útil inicial de 14 anos para o projeto e uma reserva provável de 20 milhões de toneladas de minério. A empresa prevê o início deste projeto de exploração em 2027, um projeto que é contestado por moradores, autarcas e ambientalistas. No ano passado, 13 milhões de crianças não receberam qualquer vacina, são menos 745 mil do que em 2024, mas ainda assim muito longe dos objetivos definidos pela Unicef e pela Organização Mundial da Saúde. Num relatório conjunto, as duas entidades apontam 9 países como os principais faltosos em relação à toma de vacinas, entre eles estão Angola, Índia e República Democrática do Congo. A vacinação contra o sarampo é das que mais preocupa relativamente a 2019. Há agora mais de 2 milhões de crianças que não foram vacinadas contra esta doença. Nos últimos dias, mais de 30 pessoas morreram e cerca de 260 ficaram feridas em ataques aéreos norte-americanos contra o Irão. O balanço foi feito por um porta-voz do governo iraniano que acrescentou que só esta noite morreram 7 militares. Também hoje foi confirmado o ataque à cidade portuária de Bushehr, no sudoeste do país, onde se situa a única central nuclear do Irão, um ataque que não fez vítimas. A Guarda Revolucionária Iraniana ameaçou esta quarta-feira suspender todas as exportações de energia do Médio Oriente, depois de um novo bloqueio imposto pelos Estados Unidos aos portos iranianos.
0: A seguir vamos para a revista de imprensa comentada. Depois das 10 vai para o ar o Fórum TSF. Hoje vamos olhar a subida imparável do preço das casas e queremos ouvir a sua opinião. Como avalia as medidas que têm sido tomadas pelo Governo na área da habitação? Perante a escalada dos preços, chegou a hora de repensar a estratégia? Ou acredita que as medidas do Governo vão dar resultado e fazer baixar o preço das casas em Portugal? Queremos ouvir a sua opinião. Participe 808-202-173, 808-202-173.
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0: Estamos de novo com os olhos postos no trânsito, ainda em hora de ponta e com um acidente no Porto, na Via Norte, é depois da EFASEC em direção ao Porto. Há paragens após o viaduto da A4. Há um para a VCI, continua difícil desde Coimbrões até à saída para a Avenida da Boa Vista. A via de cintura interna também tem fila em direção à Ponta Rábida entre Bonjoia e o nó da A3. A A3 está complicada entre Águas Santas e a saída para a Circunvalação. Na A28, em direção ao Porto, há fila desde a Ponte sobre Rio Lessa até à Rotunda AEP. Quanto à região de Lisboa, temos a A5 ainda demorada entre Porto Salvo e Linda Velha e depois na parte final entre Monsanto e as Amoreiras. O final da A2 para a Ponte 25 de Abril tem fila a partir do Feijó. O IC19 tem demora entre Queluz e Amadora e depois entre Alfragide e Pinamanique. Na segunda circular ainda há filas nos dois sentidos até à passagem pelo Campo Grande e a Cril em direção à Ponte Vasco da Gama tem fila na saída para a segunda circular em Sacavém.
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0: Estamos a 23 minutos das 10 da manhã. Está na altura de folhearmos novamente os jornais. Revista de imprensa comentada. O convidado esta manhã, Leonor Ferreira, é Leonardo Medeiros.
3: E pertence ao movimento Voz aos Estudantes. Bom dia, Leonardo. Seja muito bem-vindo à TSF.
4: Bom dia, Leonor. Obrigado.
3: Leonardo, escolheu duas notícias, porque é assim que começa sempre o nosso programa, duas notícias do Jornal Público, ambas ligadas, obviamente, à educação. Porquê é que escolheu a notícia com o título Governo deixa cair níveis mínimos de numeracia em inglês?
4: Ora, porque temos primeiro que reparar que eles realmente só fizeram esta redução porque foi realmente a luta dos estudantes, especialmente no passado dia 20 de maio, uma grande manifestação até à sede do governo, convocado pelo Ninguém Fica Para Trás. Foi esta grande manifestação que realmente fez esta redução, porque é só com a união dos estudantes que se muda as coisas, não é? Se ninguém falasse, as coisas continuavam na mesma.
3: Ou seja, aquilo que recua é a questão de estavam para ser introduzidas alguns critérios mais complicados e agora o governo recuou.
4: Exatamente, recuou. Mas a luta não pode ficar por aqui, não é? Temos que ir até ao fundo porque é realmente uma exclusão do ensino superior, é uma elitização, não é? E pronto, a redução foi resultado da luta, agora a resposta é dar ainda mais luta para resolver a questão a fundo.
3: A outra notícia que escolheu tem a ver, e está no topo da atualidade, que é a questão dos problemas na correção dos exames nacionais do secundário. E porquê que escolheu essa notícia, que também está no Público, e que tem o título O Governo Falhou Prazo e os Professores Ganharam Mais Umas Horas?
4: Ora, para começar sobre o ensino secundário, e é claramente um problema que está a afetar não só a mim, como todos os meus colegas, mas também professores e pais, que estão a ver sobrecarregados, tiveram que desmarcar férias, não é? Mas eu gostava de frisar que esta falha não é por acaso. Isto aqui é só o reflexo da fragilização e o desmantelamento que é da estrutura do Ministério da Educação, que ficaram evidentes neste episódio, mas em muitos outros, como foi, por exemplo, agora a revisão do RGS, não é? Ou então a falta de investimento na escola pública. E também não é só incompetência, não é só incapacidade, são o resultado concreto das opções do governo de desmantelar o Ministério da Educação. Por exemplo, veio há pouco, há cerca de uma semana, uma notícia a dizer que 50% dos trabalhadores do Ministério tinham sido cortados. Isto aqui mostra estas opções do governo, não é?
3: Ou seja, que têm reflexos depois em problemas como aquele que estamos a viver. Isto leva-nos, obviamente, à questão desta nossa conversa. Disse há pouco, Leonardo, que era aluno do secundário. Isto é do 12º ano?
4: Estou sim, estou sim.
3: Está, fez exames, obviamente. Como é que está a viver internamente toda esta questão?
4: Ora, é muita ansiedade, não é? As notas, supostamente, hão de sair dia 17, daqui a 2 dias. O ministro, ontem, já era para estarem os exames todos corrigidos ontem, veio dizer que ia prolongar hoje até meio do dia. Vamos ver se não vai voltar a prolongar, não é?
3: Acredita que hoje vai ficar concluído o processo e depois na sexta-feira vão ter acesso às notas, ou no fundo receia que isso não seja possível, o que isso vai acontecer?
4: Sabe, Leonor, este governo é, pronto, uma caixinha de surpresas. Nós não sabemos o que é que vem daí. Sempre pode vir realmente a concluir hoje, mas também demonstra a irresponsabilidade, não é? Mas se não tiver concluído hoje, acho que já não é surpresa para ninguém. Estão sempre a adiar as coisas, estão sempre a empurrar com a barriga as responsabilidades, não é?
3: Deixe-me fazer-lhe esta pergunta. Qual é o, no meio disto tudo e desta confusão, qual é o seu maior medo em termos da correção? O que é que falha? Tem medo que, por exemplo, não sei, imagino que não apareça uma folha do seu exame. O que é que mais teme? O que é que lhe passa pela cabeça?
4: Eu, por acaso, ia frisar isso, porque já vimos bastantes relatos de vários professores que na correção do exame, numa página, aparece um aluno e depois na folha de continuação aparece outro aluno, e pode ser eu um dos prejudicados no meio disto tudo, não é? Dá medo. Mas depois também levanta-se outra questão, porque veio há uns dias uma notícia a dizer que no ano passado o pedido de revisão dos exames foi 2% e este ano está-se a prever entre 10% a 20%. Isto aqui vai atrasar ainda mais as correções, não é? E o lançamento das notas finais. E depois, como é que vai ficar para a segunda fase? Também se vai atrasar, porque não podemos esquecer que no ano passado, no exame de filosofia, que eram cerca de 20 mil alunos, se não estou em erro, a fazer o exame, que também era digitalizado, foi uma experiência, correu muito mal. Voltaram a querer implementar este ano para a primeira fase, correu pessimamente mal, ainda pior do que o ano passado. Como é que vai ficar a segunda fase e a época especial para aqueles que têm acesso a esta?
3: Ou seja, são aquelas perguntas que ainda não têm resposta. O Leonardo Medeiros faz parte do movimento Voz aos Estudantes, que penso que foi na segunda-feira que aproximaram-se, questionaram o ministro, foram ao encontro dele e tentaram entregar-lhe uma carta e dialogar com ele, perguntando alguns esclarecimentos relativamente a este problema. O que é que achou desse contacto?
4: A atitude normal do Sr. Ministro da Educação. Virar costas aos alunos, tem medo de nós, aparentemente, não é? Parece que nós íamos morder para fugir de nós. Mas não quer assumir as responsabilidades. Quer estar sempre a empurrar as responsabilidades para os outros, para a Educa, para os professores. A culpa nunca é dele, do governo. E mostra bastante bem quais é que são as posições do governo atual, não é?
3: Este movimento não nasceu propriamente agora, já a vossa luta já vem de trás e já várias vezes vocês fizeram e mostraram a vossa voz, nomeadamente em relação às propinas, e há bocado também falou de outras questões. Isto é um movimento que agrega só alunos do secundário, tem muitos alunos, como é que vocês funcionam?
4: Ora, o movimento Voz aos Estudantes é um movimento unitário de estudantes que agrega tanto alunos do secundário quanto alunos do ensino profissional. E a nossa luta e o nosso papel aqui é unir todos os estudantes, as massas de estudantes, para lutarmos pela Escola de Abril, não é? A escola pública, gratuita, democrática e de qualidade. E pronto, é o que realmente movimenta as transformações.
3: Acredita nisso e vai continuar a participar nestas ações em prol da educação?
4: Claramente, e aliás, trouxe bastantes resultados. Só neste ano letivo, nós tivemos 3 grandes momentos de luta ao longo do ano letivo, um em cada período, e devo dizer que numa semana de luta do 24 de março, que é o

0: ao Ministro da Educação e, enfim, aos decisores políticos. Nesta altura, eu não sei se não quiser dizer, está à vontade para o dizer, o que é que gostava de dizer relativamente a este assunto? O que é que era? Gostava de um pedido de desculpas? O que é que acha que, nesta altura, o que é que sente falta?
1: Que o Ministro assuma realmente a responsabilidade, que é o que eu já tenho vindo a dizer. Porque, pronto, para ele são números, para ele é burocracia, mas é a nossa vida que está em jogo. São professores que estão sobrecarregados todos os dias com centenas de exames, centenas de questões para corrigir todos os dias. E parece que ninguém se quer responsabilizar aqui, sendo que a culpa é claramente destas políticas, não é? Tentaram inovar, mas de forma incorreta. A inovação é importante, sim, mas não desta forma. E os exames nacionais, por si só, já são um entrave para os alunos, é uma elitização do ensino secundário ao acesso ao ensino superior. Isto aqui só vai agravar o problema.
0: Estamos a terminar esta conversa, Leonardo Medeiros. Candidatou-se, qual foi o curso a que fez os exames, as disciplinas a que fez exames?
1: Eu fiz exames de português e história, vamos ver como
0: e
1: é
0: quer
1: que...
0: seguir? Quer seguir o quê?
1: Quer seguir história.
0: Quer seguir história?
1: Exatamente.
0: Espero que consiga e espero que isto seja apenas um pequeno acidente, um pequeno grande acidente de percurso, mas que no fim atinja e consiga o curso que pretende. Muito obrigada por ter aceitado o convite da TSF e felicidades.
1: Obrigado, com licença.
2: A revista de imprensa comentada, estamos a 13 minutos das 10 horas da manhã e há outro problema que marca os portugueses, marca a atualidade, a subida imparável do preço das casas. É o assunto que vai a debate hoje no Fórum da TSF e queremos ouvir a sua opinião. Como avalia as medidas que têm sido tomadas pelo Governo na área da habitação? 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Ou acredita que as medidas do Governo vão dar resultado e fazer baixar o preço das casas? 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
3: Existem hoje problemas antigos de acesso à habitação que a erradicação das barracas não iluminou, que têm excluído das cidades as classes médias e em especial as novas gerações, que foram sendo condenadas ao adiamento da sua autonomia.
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Fechamos esta hora em português com os Luta Livre e Sara Correia. Vamos atualizar a informação já a seguir na edição das 10. Depois, no Fórum TSF, olhamos a subida imparável do preço das casas.

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0: 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São 9h58, bom dia, menos uma hora nos Açores. 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
2: Subiu para 99% a percentagem de respostas classificadas pelos professores no processo dos exames do secundário. Declaração feita há instantes em Lisboa pelo Ministro da Educação, Fernando Alexandre. Esta manhã escutamos uma professora de português que está a corrigir provas e que relata à TSF como foi o último mês da vida dos professores do secundário. O Ministro das Infraestruturas disse há pouco no Parlamento que até sexta-feira vai ser entregue o relatório técnico essencial para definir os termos da construção do novo aeroporto Luís de Camões em Alcochete. Vamos também escutar neste jornal o Ministro da Economia e da Coesão explicar como está a ser dado o último impulso para cumprir os programas do Plano de Recuperação e Resiliência.
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0: A seguir ao Fórum TSF, hoje olhamos a subida imparável do preço das casas e queremos ouvir a sua opinião. Como avalia as medidas que têm sido tomadas pelo Governo na área da habitação?
4: perante esta escalada dos preços, chegou a hora de repensar a estratégia? Ou acredita que as medidas do governo vão dar resultado e fazer baixar o preço das casas? Queremos ouvir a sua opinião. Participe no fórum da TSF através do 808-202-173. Já lá vamos antes da edição às 10 com Nuno Domingues.
2: Só falta 1% para atingir a correção total dos exames nacionais do secundário, o que adianta o Ministro da Educação. Foi há instantes, à entrada para o encontro Ciência e Inovação em Lisboa, Fernando Alexandre deixou elogios ao empenho dos professores no processo de classificação das provas.
5: O processo está a decorrer com normalidade. Esse processo, obviamente, exige que essas provas sejam entregues a outro professor, mas eu penso que durante a manhã de hoje as provas estão quase todas fechadas, quase todas. Estamos a falar, eu estou a dizer, para todas 99. A prova que sofreu mais, tem tido mais dificuldades, foi a de português, porque é a prova mais difícil de corrigir. E deixo aqui um agradecimento muito especial, não apenas aos professores de português, mas a todos, porque nesta reta final, e porque houve, de facto, erros, houve professores que tiveram que corrigir a mesma prova 3 vezes, isso está identificado, mas o que é que isso mostra? Isto mostra, por um lado, o esforço que está a ser pedido aos professores e que nós reconhecemos e que nós agradecemos, mas mostra, por outro lado, o comprometimento total que nós temos com o rigor da avaliação.
2: Fernando Alexandre garante rigor na classificação das provas e também garante que o prazo de fixação das pautas vai ser cumprido.
5: Nunca foi dito a nenhum professor que corrija uma prova que não está completa. Aliás, quando nós identificamos alguma dificuldade, nós corrigimos e pedimos ao professor que corrija outra vez, que faça outra vez a nova avaliação. Desta forma, garantimos que na próxima sexta-feira teremos a publicação de todas as avaliações com rigor.
6: Há professores a serem contactados para classificarem exames até amanhã?
5: Professores ontem que foram contactados para estar a corrigir exames ainda hoje de manhã, pela razão que eu lhe disse, o prazo era até ontem, e houve professores, por razões de saúde, meteram atestado médico e esses exames têm que ser corrigidos, não podem ficar por corrigir.
2: Fernando Alexandre, o Ministro da Educação, há instantes em Lisboa, com a manutenção dessa garantia de publicação das pautas dos exames do secundário, da primeira fase dos exames do secundário, na próxima sexta-feira. Este ano os exames nacionais do secundário estão a causar mais stress aos professores que aos alunos que realizaram as provas. Os incidentes com a classificação têm-se sucedido e com eles o adiamento do prazo para o fim do processo. Tudo isto começou há um mês. A jornalista Inês Duarte Coelho falou esta manhã com Helena Soares, é uma professora de português da Escola Secundária de Lagos. Fez um balanço deste mês, diz que foi o ano mais difícil de classificação de exames, acusa o Ministério de falta de comunicação com os docentes, receia que os constrangimentos se prolonguem na fase de reapreciação das provas, que vai seguir-se. À TSF, a professora conta que ainda ontem, ao fim do dia, recebeu 20 questões para classificar.
7: Eu recebi 14 itens no sábado à noite, depois das 10h30 da noite. Recebi mais 2 provas no domingo de manhã. Nada disto são 10 dias. Ontem à tarde, depois das 6h15, recebi mais provas. Portanto, nada me garante que eu vou ter as férias às quais tenho direito. Não é? Porque trabalhei o ano todo para usufruir de férias que só posso usufruir em agosto, e eu não sei como é que vai ser este processo da segunda fase, como vai ser o processo da reapreciação. Eu devo dizer que quem está a salvar o ministro, quem vai salvar o ministro, são os professores, porque contra tudo e contra todos estes obstáculos, estão a classificar as provas e estão a fazê-lo não por amor ao ministro, mas sim porque é o seu trabalho e porque se preocupa com os alunos.
2: Além dos problemas de digitalização, a professora de português relata o caso em que o Júri Nacional de Exames a aconselhou a classificar com 0, uma resposta que, apesar de completa, estava mal identificada pelo aluno. A indicação do Júri Nacional de Exames contraria os critérios que foram divulgados.
7: Eu tinha como classificação o item 5 e tenho uma questão 7. Ora, eu não tenho como avaliar essa resposta, porque as cotações são diferentes e, portanto, a plataforma não permite isso. Reportei várias vezes esta situação e reportei ad nauseam, inclusivamente, de várias formas, quer na plataforma, quer por e-mail, quer por telefone, e sempre a resposta era: não temos informação para dar. Ontem, por telefone, indicaram-me que deveria classificar esta resposta como zero, apesar dela estar devidamente identificada, coisa que nos critérios gerais isso está contemplado.
2: Helena Soares, professora de português na Escola Secundária de Lagos, ela vê na modernização do processo uma tentativa de esvaziar a profissão de professor e nega que haja resistência dos docentes à mudança, como disse ontem à noite o primeiro.

0: Ministro.
1: Acham que a modernidade ou que a modernização deve ser facilitar algumas coisas? Eu concordo, ainda hoje o ministro viu o primeiro-ministro mais uma vez a culpar os professores pelas suas resistências. Eu não demito do meu trabalho, o meu trabalho é corrigir, não é classificar. Ou por outra, a classificação vem como consequência da correção. Neste momento eu passei a ser uma professora classificadora, ou seja, eu apenas atribuo uma classificação de acordo com os critérios e os parâmetros definidos pelo IAV, às respostas. Eu não assinalo o erro, eu não sublinho ou não marco como certo ou errado, e, portanto, a minha função está vão esvaziando a minha função.
0: Helena Soares, professora de português na Escola Secundária de Lagos, entrevistada esta manhã na TSF por Inês Duarte Coelho. Estamos no último dia dado pelo Governo para a classificação dos exames da primeira fase do secundário. Um último sprint para o PRR. O Ministro da Economia e da Coesão prometeu esta manhã no Parlamento que não espera devolver nem um euro a Bruxelas por falta de cumprimento do Plano de Recuperação e Resiliência. Castro Almeida assume que o relógio não vai parar.
2: O prazo de execução, como vocês sabem, é 31 de agosto e nós estamos a fazer tudo possível para garantir a execução completa das subvenções de que Portugal beneficia para que não tenhamos que devolver nem um euro das subvenções que foram colocadas à disposição de Portugal. Estamos a trabalhar intensamente nisso e o apelo que eu queria aqui deixar a todos os nossos parceiros, contratantes, autarquias locais, serviços públicos, direções gerais, institutos públicos, IPSS, universidades, politécnicos, empresas, todos eles devem aplicar para conseguirmos chegar a 31 de agosto com a missão cumprida, já só falta um mês e meio.
0: Uma contagem decrescente até ao final de agosto para concluir as obras financiadas pelo PRR. Castro Almeida, o Ministro da Economia e da Coesão, esta manhã na Comissão Parlamentar a fazer as contas do PRR. Também no Parlamento, o Ministro das Infraestruturas e da Habitação, Miguel Pinto Luz, fez um balanço sobre as estradas que foram destruídas pelas tempestades no início do ano e que, entretanto, já foram reabertas.
3: Os 33 projetos rodoviários que o Governo elegeu como prioritários estão 5 já em obra, 5 em fase de lançamento com custo empreitada. O destaque especial para o nó de Enfias e a ligação à A32 ao IC2, obras há muito reivindicadas pelas populações e que finalmente estão a acontecer. Dos restantes projetos, falta apenas lançar o estudo de ligação à Algestra Faria, que será levado a cabo dentro dos próximos meses, ou seja, todos os estudos já lançados. Este foi um compromisso do Governo que mais uma vez estamos a cumprir. Ainda no âmbito da rodovia e das infraestruturas de Portugal, sobre os impactos das tempestades no sistema rodoviário nacional, foram reabertas à circulação ainda no mês de junho a Nacional 92, em Mafra, a 242-2, no Sobral de Montagraço, e já neste mês de julho a Nacional 342, Arganil-Góis, e com a abertura condicionada a ligeiros e a veículos de emergência da Nacional 347, em Penela. Relembro que as 21 vias que ainda não estão reabertas têm problemas cuja resolução tem grande complexidade técnica, obrigando a soluções mais robustas, necessidade de estudos geológicos e geotécnicos e projetos de execução.
0: O balanço apresentado pelo Ministro Miguel Pinto Luz na Assembleia da República, onde anunciou também para a próxima sexta-feira a entrega do terceiro de 5 relatórios técnicos fundamentais para o avanço da construção do novo aeroporto de Lisboa.
3: No que trata do novo aeroporto de Lisboa, a ANA Vanci irá já dia 17, daqui a 2 dias, entregar o relatório técnico. Este é o terceiro dos 5 relatórios da candidatura ONAL. Trata-se de um projeto completo, técnico e de engenharia, onde já estará definido com detalhe o que será o novo aeroporto. As pistas, o sistema de taxiway, os stands, os terminais. Depois deste relatório, receberemos em janeiro próximo o relatório financeiro e, passado um ano, janeiro de 28, a proposta final.
0: os passos dados para construir o aeroporto Luís de Camões, em Alcochete. O ministro Miguel Pinto Luz sublinhou ainda que o processo de venda de parte da TAP, que está em curso e que vai ter um novo episódio no final deste mês, não deve ficar fechado em relação ao preço e que deve exigir alguma ponderação e descrição.
3: Também o processo de privatização da TAP terá novos desenvolvimentos até ao final deste mês, prevendo-se a entrega das propostas vinculativas até ao final do corrente. É mais um passo importante neste processo, também ele fruto de consenso interpartidário, de moderação e de pragmatismo. Sei que este é um dossiê que gera grande interesse e por isso deixo desde já a nota de que o Governo o continuará a gerir com muita calma e tranquilidade. Uma proposta desta natureza é obviamente complexa e com muitos vetores de indispensável análise. Trata-se de uma decisão estratégica que não deve ser confinada ao preço e que, por isto, exige ponderação e discrição.
0: As palavras ponderação e descrição no discurso de Miguel Pinto Luz perante os deputados esta manhã no Parlamento. Miguel Pinto Luz está a ser ouvido pelos deputados na Assembleia da República.
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0: Avançamos daqui a instantes para o Fórum TSF desta quarta-feira. 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Vamos, entretanto, olhar o trânsito. Nesta altura, ainda com alguma demora na parte final do IC19, em direção à segunda circular. Há fila entre o Estado-Maior da Força Aérea e o nó de Pinamanique. Segunda circular também tem fila mais à frente, a partir do viaduto do Eixo Norte-Sul até às Calvanas. A Creil tem demora na saída para a segunda circular em Sacavém, em direção a Algés, em direção à Ponte Vasco da Gama, aliás. No final da A2 para a Ponte 25 de Abril, as paragens começam na descida para a Baixa da Almada e o viaduto Duarte Pacheco, em direção às Amoreiras, ainda tem fila a afetar o final da A5. No Porto, o trânsito está lento na VCI, sentido a Rábida Freixo entre o Campo Alegre e a saída para a Avenida da Boa Vista, em direção à Ponta Rábida, a paragem entre Bonjoia e o Nodo A3. A A3, em direção ao Porto, tem fila na saída para a Circunvalação. Na A28, ainda há demora desde a Ponte sobre o Rio Lessa até à Rotunda AEP.
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2: Está a começar o Fórum TSF desta quarta-feira, moderado por Manuela Cássio, a produção de Leonardo Alexandre.
3: Bom dia. Na véspera do debate parlamentar sobre o Estado da Nação, olhamos um dos principais problemas do país, que é uma verdadeira dor de cabeça para muitas famílias: a dificuldade em comprar ou alugar uma casa a preços acessíveis. O Governo tem tomado várias medidas para resolver o problema, aprovou apoios aos jovens, avançou com a reforma do mercado de arrendamento, criou também diversos incentivos à construção e habitação pública. Mas ainda ontem, a Associação dos Industriais da Construção Civil e Obras Públicas mostrou que no primeiro trimestre do ano, o valor das casas cresceu 17,8% relativamente ao mesmo período do ano passado. Quanto ao arrendamento, os dados do Instituto Nacional de Estatística mostram que no arranque do ano se registou uma subida nos preços de 9,1%. Ora, no Fórum TSF queremos ouvir a sua opinião. Como avalia as medidas que têm sido tomadas pelo Governo na área da habitação e que ainda há pouco foram defendidas no Parlamento pelo Ministro Miguel Pinto Luz?
4: O problema do acesso à habitação não se resolve por artes mágicas, não se resolve instantaneamente um dia para o outro. O que fizemos nestes dois anos foi uma verdadeira reforma que toca em praticamente todas as condicionantes do mercado de habitação. Sei que não serão estes os números que as senhoras e os senhores deputados valorizarão nas vossas intervenções. Mas lembrar-vos que o preço do arrendamento das novas casas no Porto está a descer, que o valor em Lisboa já estabilizou e que pela primeira vez em 10 anos a construção de habitações novas superou a dinâmica demográfica, segundo o relatório do Banco de Portugal. Senhor Presidente, senhoras e senhores deputados, este é um governo que enfrenta os problemas de frente, um governo que reforma sem dogmas, sem preconceitos ou quaisquer tipo de crenças e que tem a plena noção que as mudanças têm o risco de gerar problemas, mas também a total convicção que o problema maior seria não mudar nada.
3: No Fórum TSF, queremos ouvir a sua opinião. As medidas do Governo na habitação estão a fazer parte da solução ou do problema? Podemos dizer que, para além daquilo que nos dizem os números oficiais, podemos dizer que, ao fim de dois anos de governo da AD, já é mais fácil ou mais barato encontrar uma casa? Queremos ouvir a sua opinião, o seu testemunho. Número de telefone do Fórum 808-202-173, 808-202-173. Pode também escrever a sua opinião no Facebook da TSF. E perante a escalada dos preços, tanto para comprar casa como para alugar, considera que chegou a hora de o Governo repensar a estratégia? Ou, pelo contrário, acredita que é preciso dar tempo ao tempo e que estas medidas vão acabar por dar resultado e fazer baixar o preço das casas? Queremos ouvir a sua opinião. Número de telefone do Fórum 808-202-173, 808-202-173. Pode também escrever a sua opinião no Facebook da TSF. Primeira convidada do Fórum de hoje é a arquiteta Helena Roseta, que apresentou a primeira Lei de Bases da Habitação, que foi aprovada em 2019. Senhora arquiteta, bem-vinda a este debate que hoje aqui fazemos. Numa avaliação mais global e mais abrangente, que avaliação faz? Passa aqui a redundância, que opinião tem a arquiteta Helena Roseta? As medidas do Governo estão a resolver o problema ou estão a ter o efeito contrário?
5: Bom dia a todos os ouvintes. Obrigada à TSF por me dar esta oportunidade. É muito difícil fazer uma avaliação assim, muito rápida. Agora, há uma coisa que é verdade. Não há dúvida que o Governo está a lançar medidas, aliás, em todas as direções e de acordo com o seu programa de Governo. O problema é saber se isto é uma verdadeira reforma, se são paliativos ou se isto está a contribuir para melhorar a crise na habitação. Os dados até agora não confirmam qualquer melhoria. Nós continuamos a ter, embora haja algumas melhorias pontuais, nós continuamos a ter uma carestia sistemática de preços e não há maneira de abrandar. Medida após medida, os preços continuam a subir e sobem todos os meses, e sobem todos os trimestres, e sobem todos os semestres. E, portanto, há qualquer coisa aqui que não está certa. Aquilo que me preocupa, evidentemente que não vamos resolver isto em três dias, eu tenho consciência que isto também vem de trás, que esta crise tem múltiplas causas, mas não é isso que me preocupa agora. O que me preocupa agora é, há uma máxima que Portugal adotou, que vem da Agenda 2030 das Nações Unidas, que é não deixar ninguém para trás. O meu principal critério para avaliar medidas e para avaliar supostas reformas é saber se as desigualdades estão a crescer ou estão a diminuir. A evidência que eu tenho pelos dados que vou recolhendo é que há desigualdades que estão a aumentar e as desigualdades que estão a aumentar é precisamente no segmento mais pobre, mais desprotegido e com mais dificuldades. Ora, isto é um sinal vermelho. Nós não podemos continuar a permitir que esteja ficando para trás quem está no fim da linha. E, portanto, conscientes disto, na Ordem dos Arquitetos que eu fui, enfim, mobilizar para lançarmos uma iniciativa nesta frente, com a ajuda dos estudantes, de arquitetos estagiários, professores de arquitetura, vai ser anunciado nesta quinta-feira o lançamento de uma iniciativa da Ordem chamada Brigadas 65. Brigadas porque achamos que é necessário conhecimento de especialistas técnicos que possam ir para o terreno estudar soluções e apresentar respostas, como aconteceu no programa Saal há 52 anos, logo a seguir ao 25 de Abril, que foi descontinuado, mas que era um programa pioneiro. 65, que é o número do artigo da Constituição que fala do direito à habitação. Nós, arquitetos, somos preparados para resolver problemas, nomeadamente de habitação. É uma frustração permanente vermos que o nosso conhecimento e as nossas capacidades não estão a ser mobilizadas para quem mais precisa. E, portanto, amanhã, na Ordem dos Arquitetos, às 6 da tarde, vai ser lançada a iniciativa Brigadas 65, que é aberta à participação de outros profissionais e de outras pessoas. Será explicado como é que isto se faz. Mas o essencial é isto. Nós não podemos consentir que um conjunto de medidas que mexem numa questão essencial, que é a maior despesa de todas as famílias, que anda a ser mexida quase todos os dias com anúncios sucessivos de medidas, vá provocando desigualdades crescentes. E, sobretudo, nós não podemos consentir que quem está no fim da linha, por exemplo, quem constrói uma barraquinha com todos os custos num sítio qualquer onde até não devia fazer, esteja sujeito a pura e simplesmente a ficar sem nada e sem qualquer alternativa de habitação. Isto não é aceitável numa democracia.
3: Obrigado, Sra. Arquiteta Helena Rosenza, por nos ajudar aqui a lançar o debate que fazemos no Fórum TSF, ajudando-nos também aqui a refletir sobre este problema, do problema com que estamos confrontados, diversas medidas no terreno que não estão a contribuir para a descida do preço, nem das casas para comprar, nem para arrendar, deixando também, como assinalou a arquiteta Helena Rosenza, os mais frágeis para trás. Queremos, no Fórum TSF, ouvir a sua opinião. Vamos começar por escutar o Domingos Cruz, aposentado da Construção Civil, que nos liga de Viana do Castelo. Bom dia.
0: Bom dia, meu Acácio. Muito obrigado. Ora, então, é uma observação que deveria ser posta em na mesa, que eu nunca ouvi ninguém falar, que é o seguinte. Os PDMs são grande parte do problema. Ou seja, o que é que acontece? Nós temos que continuarmos a empurrar os jovens das aldeias para os grandes centros urbanos, a pressão é cada vez maior, porque os PDMs proíbem, passam a vida a cortar tudo que é terreno urbanizado das aldeias, e às vezes a 10, 12 quilómetros dos centros urbanos, que são coisas ridículas, tão perto que é. E os jovens têm aqui comprar apartamentos mais caros, 30, 40, 50% do que faziam a moradia na aldeia onde nasceram, onde ficavam, na aldeia dos seus pais. Isso representa, se calhar, 20% das necessidades de habitação nas cidades. Os PDMs, ninguém sabe quem faz, quem altera. São os senhores sentados numa secretária que decidem, que alteram, e depois aquilo é uma barreira. Ninguém consegue mexer em nada. E há aberrações na mesma rua, de um lado da rua em construção é um, e do outro lado é outro. Isto só traz problemas a quem quer investir e traz prejuízo para outros. Agora, a pergunta é, o que é que andamos a fazer nos últimos 20 anos com os PDMs? Vão ver o que tem acontecido nas zonas rurais, estão a proibir tudo o que é construção, retirando os terrenos supostamente urbanizáveis. Neste momento os municípios estão todos a aprovar as alterações aos PDMs, como é de lei, estão todos a correr, vamos já faltam 30 dias para as pessoas poderem analisar, e depois se alguém reclamar, espera um ano que lhe digam qualquer coisa e eles nem dizem nada. E a pergunta que se põe é, quanto pesa em termos de habitação as necessidades das pessoas, dos jovens que estão a sair das aldeias para ir para os centros urbanos? Retira-se terreno de construção, terreno urbanizado nas aldeias, para aumentar o perímetro nos grandes centros urbanos. E isto faz com que os senhores do costume continuam a faturar cada vez mais, é os donos das propriedades, que vendem os terrenos caríssimos, e a construção, temos de ser honestos, um T2, uma tipologia T2 que custará, pronto, materiais com sua mão de obra, qualquer coisa na casa dos 100, 120 mil euros, já vendido por 300. A realidade é essa, o preço do tijolo enviado em Braga é o mesmo tijolo, é vendido ao mesmo preço no Porto e em Lisboa. O sítio é que é diferente. É a história da garrafa de água no aeroporto ou no supermercado. Mas isto é a evitação. E então, ainda não vi nenhum político com coragem dizer assim, quem altera PDMs, quem tem autorizações, STDRs, as pessoas não saem da secretária para ir às aldeias ver. Algumas ruas têm infraestrutura da água, em 100 metros pode construir, nos outros 20 já não pode, na mesma rua. São aberrações, são erros. Eu nasci numa aldeia que tinha 1000 e tal habitantes, neste momento deve ter 300. Não há terreno de construção. Os jovens fogem. Meu filho não tem terreno para construir, na aldeia onde nasceu. Eu vou ter que lhe comprar um apartamento na cidade. É mais pressão. O preço aumenta. E eu ainda não vi político nenhum com coragem, ainda não vi nenhum arquiteto de renome. Essa arquiteta vem na Roseta, tem coisas maravilhosas. Nunca ouvi da boca dela nada. Disse, nós temos que puxar as orelhas a quem altera os PDMs. Nós temos que olhar para o PDM como uma ferramenta para ajudar a baixar os preços da habitação.
3: E obrigado, Domingos Cruz, por nos ajudar também aqui no debate que hoje fazemos no Fórum TSF. Contributo deste nosso ouvinte, que trabalha na área da Construção Civil e que nos liga de Viana do Castelo. Aqui no Facebook da TSF, o Fernando Dias escreve que é preciso um congelamento das rendas e dos juros das casas. Uma casa não pode ser vendida ou arrendada ao preço que o senhorio quer. Tem de haver regulação, as pessoas têm de pagar conforme o ordenado que recebem, mesmo já sendo alto. As pessoas, para pagar a casa, deixam de ter vida. Não pode ser, conclui o Fernando Dias. Vamos agora ao encontro neste Fórum TSF, onde, de certa forma, temos ao longo desta semana antecipado aqui alguns dos temas importantes. Na véspera hoje do debate do Estado da Nação, falamos aqui do problema da habitação e vamos ao encontro da deputada social-democrata Margarida Saavedra. Sra. Deputada, bem-vinda também a este
6: debate. Muito obrigada, tenho imenso gosto. O gosto é tudo meu.
3: Sra. Deputada, para além das, ou melhor, apesar das medidas que o Governo tem aplicado, os dados oficiais mostram-nos que tanto os preços das casas para venda como para habitação continuam a aumentar. Que leitura faz o PSD destes dados? É a altura de corrigir estratégia ou precisamos dar tempo ao tempo?
6: Olha, duas coisas. Em primeiro lugar, gostaria de responder ao senhor que fez agora esta interpelação e que eu agradeço. E que é uma coisa que é muito importante vermos. Neste momento as câmaras têm uma grande autonomia e grande parte da autonomia do Governo passou para as câmaras. As câmaras são exclusivamente responsáveis pela aplicação do PDM e cabe exatamente às câmaras e ao seu Executivo decidir que medidas é que vão ou não aplicar em termos de habitação, em termos de realojamento, em termos de alojamento local e em termos inclusive de outro tipo de, para que tipo servirá a construção que licenciam. Porque as pessoas quando constroem tem que cumprir o PDM. Quem faz o PDM são as câmaras. Neste momento havia, de facto, uma grande restrição em termos do Governo sobre os chamados terrenos rústicos. O Governo procedeu, como sabe, à nova lei dos solos, que permite que terrenos que tenham aptidão para a habitação e possam eventualmente passar a ser afetos, porque as cidades crescem e muitas vezes dentro do perímetro urbano já o tecido está saturado. Outra coisa também que é importante vermos é que nós chegámos a uma realidade muito diferente e muito dura. É que nós neste momento temos o aumento das rendas a subir 68% desde 2020. Temos 250 mil alojamentos vazios que podiam ser postos para arrendar e uma necessidade que se estima para menos em 350 mil fogos. O que é que aconteceu? Aconteceu duas coisas que é importante nós nunca perdermos de vista. Por um lado, houve pouco investimento na habitação pública e de facto, atendendo ao traço social e todas estas situações que se encontram em termos de ordenados e de income das pessoas, a habitação pública é absolutamente necessária, porque é a habitação pública que eventualmente controla os preços do mercado, o Estado, na sua função social. Nós prevemos a construção de 150 mil novas casas, mas também, por outro lado, temos que criar situações que permitam aos privados fazer um aluguer em condições que sejam seguras. Eu devo dizer que durante estes anos, e sobretudo o tempo da geringonça, o arrendamento coercivo e a ameaça de posse administrativa dos fogos retraiu imensas pessoas, porque as pessoas que compram a habitação para rendimentos têm que ter alguma segurança naquilo que vão fazer, e essa segurança desapareceu. E é essa segurança que nós queremos voltar a pôr no mercado. Também é importante verificarmos que aconteceu aqui, e esta situação chegou a uma coisa que é anómala normalmente em todos os países, é que na nossa oferta de mercado apenas 22% se dedica à habitação arrendada. Porquê? Em primeiro lugar, porque as rendas estão muito caras. Em segundo lugar, porque, de facto, a falta de confiança no mercado de arrendamento faz com que as pessoas não comprem casas para alugar. E o que é que inflaciona as rendas? Inflaciona as rendas a baixa oferta e a muita procura, como em todos os sítios que acontece, não é? Isto é um mercado que funciona. O que é que nós estamos a fazer? Nós estamos a tentar diminuir ao máximo possível o custo da construção. Fizemos uma alteração ao Regulamento Geral de Edificações Urbanas, em que permite que as licenças sejam emitidas com muito mais rapidez. Também desbloqueamos os processos de imóveis respeitantes a heranças. E, sobretudo, fizemos uma coisa muito importante, que é imediato. Diminuímos o IVA para 6% na construção. Também, atenção, no que respeita ao arrendamento, o nosso IRS pode ir até 10%. Nós estamos a fazer duas coisas. Em primeiro lugar, a tentar diminuir o preço da construção, porque nós não podemos esquecer de uma coisa que é muito importante. O mercado de arrendamento é basicamente um investimento. A pessoa compra um andar para investir numa renda, num arrendamento, ou tem e quer manter e quer alugá-lo. É claro que quanto maior for o custo da habitação, maior é o custo do aluguer. Por outro lado, o risco também conta. Quanto maior for o risco, maior é o aluguer. Nós temos exatamente forçarmos exatamente para devolver uma confiança ao mercado, para aumentar a oferta de habitação, porque o problema da habitação tem que ser resolvido apenas quando a oferta aumentar.
3: Mas chegados a este ponto, Sr. Deputado, apesar dessas medidas, ainda há pouco recordámos aqui, ou recordei aqui, aquilo que foi dito pelo Ministro Miguel Pinteluz no Parlamento. Mas, retomando a minha pergunta inicial, Sra. Deputada, o PSD considera que estamos no caminho certo e este caminho acabará por dar resultados? Até agora não deu, mas acabará por dar resultados?
6: Não deu, é essa a confiança? Não deu, sabe porquê? Porque as casas, a construção de uma casa demora, como sabe, 3, 4 anos. Portanto, estas casas que estão neste momento a ser construídas, com o IVA a 6%, só serão colocadas no mercado daqui a 2 ou 3 anos, isto é, quando elas estiverem feitas, não é? Portanto, nós temos, repare, isto até é uma coisa óbvia, de 23% para 6% há uma diminuição enorme. Neste momento, as casas que estão a ser construídas para a habitação têm o IVA a 6%. E realmente, no custo final, isto já é um abatimento que é importante. Também o preço do custo do licenciamento. Repare que normalmente uma casa, um projeto para ser licenciado, foi uma coisa que sempre me chocou. Eu sou arquiteta, tive muitos anos na Câmara de Lisboa, conheço normalmente isso, e é uma coisa que me chocou imenso. É que muitas vezes um processo numa Câmara demora 3, 4 anos a ser licenciado. Olha, ano passado o custo da habitação subiu 17,8%. O que significa que os 4 anos que um processo demorava na Câmara, já só por si, já encareceu cerca de 60% a 50% e ainda não foi posto o primeiro tijolo. Está a ver? E o que é que nós estamos a fazer? Estamos exatamente a diminuir esses prazos, ab início, e a diminuir o custo do IVA. É claro que a habitação é uma coisa lenta que demora estou absolutamente convencida de que estas medidas são absolutamente necessárias, sendo certo que antes de 2-3 anos nós não vamos ter, digamos, sensibilidade para elas, porque uma casa demora a construir 3-4 anos e, portanto, só aí é que se verifica realmente o balanço final. Nós estamos a diminuir, repare, em cerca de 3 anos o custo do licenciamento, e estamos a diminuir o IVA. Só por isso, nós vamos tentar que a habitação efetivamente diminua o custo. A confiança no mercado, estamos agora a começar a ver, nova legislação foi agora saída, mas isto evidentemente que terá os seus efeitos nos novos contratos que estão a ser feitos. Portanto, é natural que até agora, eu compreendo perfeitamente,

0: impaciência das pessoas, porque realmente a habitação é das situações mais aflitivas que nós temos. Mas exatamente porque é uma coisa lenta a construção, a confiança no mercado é uma coisa que demora a atingir. Nós estamos a fazer todos os esforços, para que nesta legislatura o mercado tenda a normalizar e tenda aí exatamente que possamos controlar o que até agora não foi controlado, porque de facto ninguém o conseguiu.
1: E olhando para estes dados, portanto, o caminho é para manter, na opinião do PSD?
0: Eu não vejo outra alternativa, sabe? Porque a menos que os outros partidos digam que querem subir o IVA da construção, a menos que queiram alterar o JUE para voltarmos a ter 4 anos de espera nas câmaras, a menos que voltemos à questão da herança, eu não vejo outra solução para resolver este problema, porque também não podemos voltar nem ao arrendamento coercivo nem à posse administrativa, porque isso, além de implicar uma enorme ação em tribunal, e isto evidentemente implica que a curtíssimo prazo o mercado de arrendamento acaba. Porque não, porque evidentemente numa situação dessas e de risco não há senhorios. Não havendo senhorios também não há arrendatários. E o que nós queremos é lançar as bases para o futuro. E de facto, a menos que apareça um partido que tenha uma solução melhor, nós estamos a partir do princípio de que vamos, basta, isto é uma conta de somar, não é? E estamos a diminuir até o custo da construção e estamos a repor a confiança no mercado. São coisas que demoram tempo. Repare que isto é esta situação da crise é uma crise, a situação que se arrasta há 20 anos. E nós, num ano, o que é que podemos fazer? Podemos tomar medidas para que elas venham a ser minoradas e, de preferência, otimizadas.
1: Obrigado, Sr. Deputado Margarida Saavedra, por explicar aqui aos nossos e às nossas ouvintes a posição do PSD sobre esta questão. O Governo está no caminho certo, mas é um caminho que irá demorar ainda até dar resultados e até que possamos ver mais casas, tanto para venda como para aluguer, mais baratas. Até agora, os dados disponíveis mostram-nos que os preços continuam a subir. No Facebook da TSF, o Vasco Alves acredita que as medidas tomadas pelo Governo terão boas intenções, mas há décadas continuamos a ter presentes edifícios devolutos do Estado. É este o exemplo que o Estado nos dá. Repensar e colocar em prática estratégias só resultará se a instalação de empresas que pagam ordenados acima da média for facilitada. A habitação não vai baixar de valor. As famílias têm a ganhar o suficiente para fazer face aos preços de mercado. Caso contrário, emigra-se, lamenta o Vasco Alves. O Pedro Freitas, também aqui no Facebook da TSF, lamenta: o mercado da habitação em Portugal tornou-se um excelente investimento para quem já tem capital, mas um enorme obstáculo para quem apenas quer comprar a primeira casa. Ao longo dos últimos anos, foram adotadas políticas que incentivaram o investimento estrangeiro no imobiliário. Quando compradores com poder de compra muito superior ao dos residentes entram no mesmo mercado, é natural que a pressão sobre os preços aumente, sobretudo nas zonas mais procuradas. É verdade que esta não é a única causa da crise da habitação. A falta de oferta e o aumento dos custos de construção também têm um papel importante, mas é difícil ignorar que o mercado passou a favorecer quem vê a casa como um ativo financeiro, em vez de o bem essencial. E conclui o Pedro Freitas: hoje o imobiliário continua a ser um dos investimentos mais atrativos para quem já tem dinheiro. Para muitos portugueses, porém, comprar uma casa tornou-se um objetivo cada vez mais distante. Uma sociedade saudável não pode aceitar que o acesso à habitação dependa apenas da capacidade financeira de competir com investidores nacionais e internacionais. Queremos, aqui no fórum, ouvir a sua opinião. Pode, tal como fizeram estes ouvintes, escrever o que pensa sobre este problema da habitação no Facebook da TSF. Para participar de viva voz, pode inscrever-se por número de telefone 808-202-173, 808-202-173. Bom dia, Sr. Deputado Francisco Gomes, bem-vindo também ao Fórum TSF. Que opinião tem o Chega sobre esta questão que hoje debatemos? Que avaliação faz das medidas do Governo na área da habitação? São parte do problema ou já estão a fazer parte da solução?
2: Ora, muito bom dia, obrigado pela oportunidade e desejo também bom dia a todos os ouvintes da TSF. Ora bem, analisar a proposta do Governo passa por também saber analisar o contexto em que nós estamos. E o contexto em que nós estamos é exatamente um contexto em que Portugal tornou-se um país no qual a habitação é vista, essencialmente por investidores estrangeiros, como um mercado muito apetecível para interpretar a habitação como ativo financeiro e um mercado onde cada vez menos a habitação é vista como um bem essencial. E aqui há uma discrepância enorme. A segunda discrepância, e é aqui que o governo também está a falhar, é porque ainda não percebeu que nunca conseguirá dar passos significativos na resolução do problema da habitação. Enquanto não perceber que não vai resolver o problema da habitação, enquanto não resolver o problema da imigração. As coisas estão de mãos dadas. Não, nós nunca conseguiremos pôr casas no mercado a preços acessíveis para o mercado português enquanto não soubermos testar as portas do nosso país. São dois problemas que estão ligados, associados e que o governo insiste em tratar com problemas independentes. Não são, estão associados. Quanto às políticas do governo, merecem-nos dois tipos de apreciações. Por um lado, são, inquestionavelmente, passos positivos e que coincidem com posturas e políticas que o Chega já defende há muito tempo e que o governo antes chumbou e agora chama a si. Por exemplo, processos de despejos mais rápidos. São há anos defendidos pelo Chega. Por exemplo, aumento na dotação do IRS. Há anos defendidos pelo Chega. Por exemplo, limites antigos. Há que mantê-los para acomodar casos como são cidadãos com deficiência, cidadãos idosos, antigos combatentes. Há anos defendidos pelo Chega. E agora são assumidos e bem pelo governo. Felicitamos isso. Vamos acompanhar, sem dúvida, na generalidade, para já, para aquilo que soubemos, iremos acompanhar essa proposta. Portanto, aqui outras lacunas importantíssimas e que não se resolvem com anúncios. Explicar como é que funciona o 6% na construção foi aprovado no Parlamento, ninguém percebe como é que funciona. Perceberam o funcionamento da Lei dos Solos, já passou um ano e meio e a nova Lei dos Solos ainda não pôs uma casa no terreno. O reforço da habitação pública através de mais construção não está a acontecer. A mobilização do património do Estado e a exploração ao máximo do seu potencial habitacional a custas acessíveis também não está a acontecer, não ao ritmo que o país necessita. Por isso, nós precisamos destes passos. São passos importantes, são passos necessários, são passos que coincidem com medidas que o Chega já defende há anos. Finalmente o governo veio a este debate. Vamos aí, contam com o nosso apoio às nossas próprias medidas. Mas agora, há que reconhecer que todas as reformas que foram anteriormente apresentadas pelo governo, muitas das quais o Chega, no seu dever patriótico e democrático, acompanhou-as, não estão a funcionar ao ritmo que o país necessita. Apliquem bem as reformas já aprovadas. Pensem bem e apliquem eficazmente estas novas reformas anunciadas e que nós, na generalidade, iremos acompanhar. E, de uma vez por todas, resolvam a questão da imigração, porque não se resolve a habitação sem resolver a imigração.
1: Agradeço ao deputado do Partido Chega, Francisco Gomes, por deixar aqui também clara a avaliação que o partido faz das políticas do governo para a área da habitação. Neste Fórum TSF, queremos ouvir a sua opinião. Temos os dados oficiais que nos mostram que os preços continuam a subir. Somos o país da Europa onde os preços da habitação para comprar uma casa mais subiram. Ontem, a Associação dos Industriais de Construção Civil e Obras Públicas divulgou um relatório que mostrava que o preço das casas cresceu 17,8% relativamente ao mesmo período do ano passado. Quanto ao arrendamento, temos os dados do Instituto Nacional de Estatística que no arranque do ano apontavam para um aumento das rendas na ordem dos 9,1%. E queremos aqui, no Fórum TSF, que antecede o debate amanhã no Parlamento do Estado da Nação, ouvir a sua opinião sobre um dos grandes problemas do país e das famílias. Queremos saber como avaliar as medidas que têm sido tomadas pelo Governo na área da habitação. Ao fim de 2 anos, o Governo da AD já é mais fácil, mais barato encontrar uma casa. Acredita que as medidas do Governo vão dar resultado? Precisamos de dar tempo ao tempo. Ou, pelo contrário, considera que, tendo em conta que os preços ainda não pararam de subir, este é o momento de repensar a estratégia? Queremos ouvir a sua opinião. Número de telefone do Fórum, 808-202-173, 808-202-173. Pode também contribuir para este debate escrevendo a sua opinião no Facebook da TSF. E que opinião tem a nossa ouvinte Ana Sofia, administrativa, que nos liga

0: do Porto. Bom dia.
1: Olá, muito bom dia, Manuela Cássio. Bom dia a todo o fórum e a todos os ouvintes. Eu gostaria de dar a minha opinião um bocadinho mais particular, enquanto também proprietária de alguns imóveis

0: que as coisas são extremamente caras e, portanto, que não há um limite para estas pessoas. Como disse, eu não me revejo nessa situação, nem nesse padrão. E dou um caso muito, muito recente que me aconteceu. Portanto, eu tive um contrato de 5 anos que terminou agora. Durante esses, a um valor simbólico, portanto, no centro de uma localidade aqui do Distrito do Porto, e portanto, como disse, um valor simbólico, foi um contrato para 5 anos, nunca fiz aumentos dos coeficientes, precisamente para ajudar a família que lá vivia, e agora, portanto, findos os 5 anos, com obviamente antecedência, comuniquei, portanto, os arrendatários de que deveria existir, portanto, eu próprio tenho impostos para pagar, porque, atenção, o Estado nunca me ajudou com um cêntimo para a aquisição do que quer que seja. Portanto, eu trabalhei muitos anos fora do país, durante muito tempo tive férias, não tive contacto com a minha família para conseguir ter aquilo que tenho hoje, e, portanto, foi devido ao meu esforço. O Estado nunca me ajudou nesse sentido, portanto, eu sempre tive que pagar os impostos, e quando digo impostos, portanto, todos nós pagamos, mas efetivamente as pessoas que têm bens efetivamente acabam por ter um bocadinho mais de impostos, como todos sabemos. Portanto, eu pago sobre as rendas em IRS, sobre aquilo que declaro, eu pago, portanto, créditos, eu pago isto, portanto, eu pago todas esses impostos e essas obrigações, às quais nunca falhei, e portanto, quando falamos de inflação para toda a gente, porque os proprietários também sofrem essa inflação. Eu, quando vou ao supermercado ou quando faço algum tipo de aquisição, eu tenho que pagar o valor que todas as outras pessoas sou especial por isso. E portanto, achei que deveria fazer um ajuste, mais uma vez simbólico, ao valor que estava a ser praticado, ao qual os senhores muito bem concordaram. Qual o meu espanto? Portanto, disseram-me que iriam sair, não iriam sair, entretanto não saíram, portanto acabaram depois por me enviar uma carta registada a acusarem-me de 30 mil coisas, obviamente que tive que recorrer ao meu advogado, portanto, não estava sequer à espera. Isto para dizer o quê? Mais uma vez, não generalizando, mas efetivamente as pessoas falam muito de direitos, mas nunca falam de deveres. E, portanto, na minha opinião, e na parte de, como disse, de proprietária, sofro neste momento com esta situação, porque efetivamente é uma injustiça. E acho que quando se fala neste tema, foca-se muito para a parte dos proprietários, que realmente são um bocadinho os vilões da história, quando muitas vezes os arrendatários destroem completamente as casas, portanto, muitas vezes abandonam, levam, portanto, pertences da própria habitação, não comunicam as coisas atempadamente e acabam por culpar os proprietários. E eu quero realmente acreditar que o Estado consiga ajudar estas pessoas. Acho muito bem que crie portanto, formas de poder ajudar, estas medidas que possam ajudar os arrendatários. É por isso que também pagamos impostos, Manuel Cássio. Acho que, efetivamente, se os pagamos e são tão altos comparados com outros países da Europa, acho que definitivamente esses valores ou parte desse dinheiro deve ser encaminhado e focado para aquilo que realmente interessa, como a saúde, como a habitação, que são grandes problemas do nosso país, como toda a gente sabe. E, portanto, acho que sim, quero realmente acreditar nisso. Agora, só realmente deixar aqui essa nota e a minha experiência e esta situação em particular que estou a viver, de que realmente não me enquadro nessa situação, porque efetivamente de tudo fiz para ajudar, neste caso concreto, esta família, que depois se virou contra mim, acusando-me de várias coisas até bastante graves, do qual me irei defender e já estou nesse processo. Mas realmente, muitas vezes temos que perceber os dois lados e não só realmente acusar, portanto, neste caso, os proprietários, e portanto, no fundo, é um bocadinho só deixar essa reflexão.
1: E agradeço também o seu testemunho e a sua reflexão, Ana Brito, nosso ouvinte que nos liga do Porto. Vamos agora ao encontro do deputado socialista Humberto Brito. Senhor deputado, bem-vindo também a este fórum TSF. Como é que o Partido Socialista classifica as medidas do governo na área da habitação? Estão a contribuir para resolver ou para agravar o problema?
2: Muito bom dia, quero cumprimentar a Fernanda Cássio, cumprimentar também todo o auditório da TSF. E os últimos dois anos foram dois anos muito negativos para as políticas de habitação em Portugal. Nós tivemos um governo que entrou em funções com o propósito de desmontar a estratégia do mais habitação, apostando numa lógica de mercado, mais incentivos fiscais à construção e ao investimento, na expectativa que a oferta aumentasse e os preços cedessem. Bem, não foi isso que aconteceu. O índice de preços da habitação do INE subiu 17,8% no último trimestre, um novo máximo histórico, com uma subida acumulada próxima dos 37% nestes últimos dois anos. E as rendas dos novos contratos

0: Os também acelerarão para 9,1%, mais depressa, não mais devagar. De facto, o Mais Habitação, o programa do Partido Socialista, não, só por si não resolveria tudo. Agora, é verdade que as medidas que este governo tem vindo a implementar, esta aposta cega no mercado, levou-nos a um aumento significativo dos preços. E isso é um prejuízo significativo para os portugueses, sobretudo para os mais jovens, que hoje são confrontados quer com o aumento das casas, quer também com a possibilidade do acesso ao crédito, não é? Porque as taxas de juros também são mais elevadas. E isso vai permitindo ou vai fazendo com que haja menor procura. Mas nem assim o preço vai descendo. Há menor procura porque há uma parte dos portugueses, como disse, dos jovens, que são afastadas deste mercado, do mercado do acesso à habitação. Mas, efetivamente, as medidas não têm produzido efeitos. Bem, eu tive agora acabei de sair de uma audição ao Sr. Ministro da Habitação, aqui no âmbito da Assembleia da República, e eu próprio lhe disse que havia uma espécie de Timidas. Na mitologia grega temos o rei Midas, em que tudo que mexe reluz, é ouro, e depois temos aqui o Antimidas, ou seja, tudo aquilo que o PSD e o Governo da AD têm proposto tem gerado um efeito contra aquilo que eram os propósitos e aquilo que devia acontecer, que é uma aposta séria, aquela que o Partido Socialista continua a pugnar, na habitação pública, na construção pública, por forma que mais pessoas possam ter acesso à habitação, que é um direito constitucional e por isso é uma obrigação do Estado português.
1: Obrigado também, Sr. Deputado Humberto Brito, por nos ajudar aqui nesta reflexão crítica do Partido Socialista à estratégia que tem sido seguida pelo Governo nesta área da habitação. Volto a espreitar aqui o Facebook da rádio, escreve o José Roberto Tinoco Cavalheiro que, contra os factos, não há argumentos. A estratégia do Governo para baixar o preço das habitações produziu o efeito contrário. Foi mais um dobrado fracasso a juntar ao das políticas da saúde. Este e outros governos, em vez de apoiarem e fomentarem o setor cooperativo, onde, por exemplo, em Matosinhos construíram milhares de casas com valores acessíveis, limita-se a dar benesses aos senhorios e facilidades e garantias à banca, como já sucedeu com os juros bonificados pagos por todos nós. Em relação às centenas de milhares de casas devolutas que apodrecem e degradam o tecido urbano, nada se faz. A propriedade privada é sagrada, mesmo quando é uma mancha no espaço público. E depois acrescenta ao José Roberto Tinoco Cavalheiro que só uma oferta pública de habitação, em que estamos na cauda da Europa, e o renascimento de cooperativas pode inverter uma crise na habitação que impede a mobilidade, atrofia a economia e que se reflete noutros setores. Um mantra do mercado como a única solução privada para os problemas públicos, apesar de desmentido pela realidade, continua a ofuscar a cegueira ideológica do Governo. Bom dia, Dário Miguel, é motorista, liga-nos de Lisboa. Qual é a sua opinião?
2: Doutor, muito bom dia. Eu vou falar um bocadinho da minha parte particular. Há um tempo atrás tentei comprar também uma casa, há dois anos atrás. Tinha os 10% como o banco pede para dar de entrada. E as duas vezes não se realizou, porque, pura e simplesmente, o banco resolveu que eu tinha que dar mais 20%. Ora bem, no entanto, o valor das casas aumentaram e eu não consegui comprar até hoje a minha primeira habitação própria. Isto para dizer o quê? Eu estou de acordo, sim senhora, que tenham dado vantagem aos jovens, ok? Já tenho mais de 40 anos. Estou de acordo, sim senhora, que tenham dado vantagem aos jovens para poderem comprar a sua primeira habitação. É um bem de todos. Agora, eu pergunto-me, e o resto? Não conta? É essa a pergunta que eu faço, porque isto está cada vez a ficar pior. Eu sou da área de Lisboa, já estive a tentar ver também fora de Lisboa, estamos a falar de Santarém, Carregado, e os valores dispararam literalmente. Eu pergunto, quem é que está a ganhar dinheiro com isto aqui? Serão as imobiliárias que estão a criar aqui um grande boom e para se enriquecerem, que isto é, o rico fica mais rico e o pobre fica mais pobre, não dá literalmente para entender. Eu ouvi certos comentários aqui, estou de acordo, mas alguns eu não estou de acordo. Eu pergunto também esta parte aqui com o senhor deputado Gomes também que fez a falar na imigração. Eu pergunto, qual é a imigração que ele está a falar? É que há vários tipos de imigração. Estamos a falar dos franceses, estamos a falar dos são paulistas, como eu costumo dizer, e estamos a falar de americanos, estamos a falar de chineses que vêm para cá lavar dinheiro também, principalmente.

0: principalmente também na área dos jogos também, isto também leva a comprarem casas cá e arrendarem ao mesmo tempo também. Isto tem que ser feito alguma coisa. Eu também penso uma coisa, não só para mim, não só para mim que eu estou a pedir isto aqui, mas revejam também a compra da habitação acessível, isto é, para mais de 40 anos. Porque não é só os de 35, e eu respeito, sim senhora, estão no seu direito também, mas isto faz com que haja um boom. Isto é a minha opinião, atenção, é a minha opinião. Mas revejo-me também para mais de 40 anos também.
1: E fica esse apelo concreto do Dário Miguel, encerrar aqui a primeira parte do Fórum TSF. Vamos ouvir a sua opinião e retomar o debate já a seguir ao Noticiário das 11.

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1: Bom dia, são 10h58, menos uma hora nos Açores.
2: O Ministro da Educação garante que as notas dos exames vão mesmo ser afixadas na sexta-feira e com rigor. Fernando Alexandre explica que ontem houve professores que foram contactados para classificar exames porque houve outros que meteram baixa. Quase 6 meses depois da tempestade Christine, ainda há mais de 20 estradas fechadas no país.
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1: Temperaturas de agora, estamos com 20 graus em Ponta Delgada, 21 no Porto, 24 no Funchal, 24 em Faro e 25 em Lisboa. Para a edição das 11 com Paulo Dias.
2: O Ministro da Educação garante que está praticamente terminada a classificação das respostas dos exames nacionais. Falta apenas classificar 1% de respostas. Neste último dia do prazo, Fernando Alexandre confia que tudo vai acabar bem.
4: O processo está a decorrer com normalidade. Esse processo, obviamente, exige que essas provas sejam entregues a outro professor, mas eu penso que durante a manhã de hoje as provas estão quase todas fechadas, quase todas. Estamos a falar, eu estou a dizer, para todas 99. A prova que sofreu mais, tem tido mais dificuldades, foi a de português, porque é a prova mais difícil de corrigir. E deixo aqui um agradecimento muito especial, não apenas aos professores de português, mas a todos, porque nesta reta final, e porque houve, de facto, erros, houve professores que tiveram que corrigir a mesma prova 3 vezes, isso está identificado, mas o que é que isso mostra? Isto mostra, por um lado, o esforço que está a ser pedido aos professores e que nós reconhecemos e que nós agradecemos, mas mostra, por outro lado, o comprometimento total que nós temos com o rigor da avaliação.
2: O Ministro da Educação garante que na sexta-feira as notas vão mesmo ser afixadas. Fernando Alexandre, questionado pelos jornalistas esta manhã em Lisboa, desmentiu também que existe alguma indicação de que as provas têm de ser classificadas quando faltam folhas de continuação.
4: Nunca foi dito a nenhum professor que corrija uma prova que não está completa. Aliás, quando nós identificamos alguma dificuldade, nós corrigimos e pedimos ao professor que corrija outra vez, que faça outra vez a nova avaliação. Desta forma, garantimos que na próxima sexta-feira teremos a publicação de todas as avaliações com rigor.
5: Ainda há professores a serem contactados para classificarem exames até amanhã?
4: Professores ontem que foram contactados para estar a corrigir exames ainda hoje de manhã, pela razão que eu lhe disse, o prazo era até ontem, e houve professores, por razões de saúde, meteram atestado médico e esses exames têm que ser corrigidos, não podem ficar por corrigir.
2: O Ministro da Educação mantém as datas para a segunda fase dos exames, que começa terça-feira, dia 21, e com a garantia de Fernando Alexandre de que não haverá os problemas que têm sido relatados. É um último sprint para o PRR. O Ministro da Economia e da Coesão prometeu esta manhã na Comissão Parlamentar que não espera devolver nem um euro a Bruxelas por falta de cumprimento do PRR. Castro Almeida assume que o relógio não vai parar.
6: O prazo de execução, como vocês sabem, é 31 de agosto e nós estamos a fazer tudo possível para garantir a execução completa das subvenções de que Portugal beneficia para que não tenhamos que devolver nem um euro das subvenções que foram colocadas à disposição de Portugal. Estamos a trabalhar intensamente nisso e o apelo que eu queria aqui deixar a todos os nossos parceiros, contratantes, autarquias locais, serviços públicos, direções gerais, institutos públicos, IPSS, universidades, politécnicos, empresas, todos eles devem aplicar para conseguirmos chegar a 31 de agosto com a missão cumprida, já só falta um mês e meio.
2: O Ministro da Economia e da Coesão Territorial afirmou também que foram já desobstruídos quase 20 mil quilómetros de estradas e caminhos florestais nas zonas do país afetadas pelo comboio de tempestades no início do ano. No caso das estradas, o Ministro das Infraestruturas, Miguel Pinto Luz, que também está no Parlamento, deu conta que ainda há 21 estradas fechadas por causa da tempestade de Christine. Há outras vias que já foram, entretanto, reabertas.
7: Foram reabertas à circulação ainda no mês de junho, a Nacional 92 em Mafra, a 242-2 no Sobral de Montagraço e já neste mês de julho a Nacional 342 Arganil-Góis e com a abertura condicionada a ligeiros e a veículos de emergência da Nacional 347 em Penela. Relembro que as 21 vias que ainda não estão reabertas têm problemas cuja resolução tem grande complexidade técnica, obrigando a soluções mais robustas, necessidade de estudos geológicos e geotécnicos e projetos de execução.
2: O Ministro das Infraestruturas deu também conta de que, no caso do novo aeroporto de Lisboa, o processo está a avançar.
7: No que trata do novo aeroporto de Lisboa, a ANA Vanci irá já dia 17, daqui a dois dias, entregar o relatório técnico. Este é o terceiro dos 5 relatórios da candidatura ONAL. Trata-se de um projeto completo, técnico e de engenharia, onde já estará definido com detalhe o que será o novo aeroporto. As pistas, o sistema de taxiway, os stands, os terminais. Depois deste relatório, receberemos em janeiro próximo o relatório financeiro e, passado um ano, janeiro de 28, a proposta final.
2: E até ao final do mês, Miguel Pinto Luz lembrou que a Lufthansa e a Air France têm de apresentar a proposta final para a compra da TAP. Perante o aumento do preço das casas, numa tendência de subida que continua, o PSD sublinha que o Governo já tomou várias medidas e, por isso, a deputada Margarida Saavedra considera que as câmaras municipais têm agora mais condições para melhorar o acesso à habitação.
8: Neste momento as câmaras têm uma grande autonomia e grande parte da autonomia do Governo passou para as câmaras. As câmaras são exclusivamente responsáveis pela aplicação do PDM e cabe exatamente às câmaras e ao seu executivo decidir que medidas é que vão ou não aplicar em termos de habitação, em termos de realojamento, em termos de alojamento local e em termos inclusive de outro tipo de, para que tipo servirá a construção que licenciam. Porque as pessoas, quando constroem, têm que cumprir o PDM. Quem faz o PDM são as câmaras. Neste momento havia, de facto, uma grande restrição em termos do Governo sobre os chamados terrenos rústicos. O Governo procedeu, como sabe, à nova lei dos solos, que permite que terrenos que tenham aptidão para a habitação e possam eventualmente passar a ser afetos.
2: Na discussão que está a acontecer esta manhã no Fórum da TSF, o deputado Francisco Gomes do Chega defendeu que o Governo não pode ignorar o impacto da imigração na subida dos preços das casas.
9: Portugal tornou-se um país no qual a habitação é vista, essencialmente por investidores estrangeiros, como um mercado muito apetecível para interpretar a habitação como ativo financeiro e um mercado onde cada vez menos a habitação é vista como um bem essencial. E aqui há uma discrepância enorme. A segunda discrepância, e é aqui que o Governo também está a falhar, é porque ainda não percebeu que nunca conseguirá dar passos significativos na resolução do problema da habitação, enquanto não perceber que não vai resolver o problema da habitação, enquanto não resolver o problema da imigração. As coisas estão de mãos dadas.
2: No caso do Partido Socialista, o deputado Humberto Brito fez no Fórum uma avaliação negativa do trabalho do Governo na habitação.
10: Foram dois anos muito negativos para as políticas da habitação em Portugal. Nós tivemos um Governo que entrou em funções com o propósito de desmontar a estratégia do mais habitação, apostando numa lógica de mercado, mais incentivos fiscais à construção e ao investimento, na expectativa que a oferta aumentasse e os preços cedessem. Bem, não foi isso que aconteceu. O índice de preços da habitação do INE subiu 17,8% no último trimestre, um novo máximo histórico, com uma subida acumulada próxima dos 37% nestes últimos dois anos. E as rendas dos novos contratos também aceleraram para 9,1%, mais depressa e não mais devagar.
2: E o Fórum retoma esta discussão já a seguir.
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0: Na véspera do debate parlamentar sobre o Estado da Nação, analisamos aqui um dos grandes problemas do país, tantas dores de cabeça dá a muitas famílias, o problema da habitação, e tentamos perceber como é que os nossos e as nossas ouvintes e como é que os partidos políticos, com grupos parlamentares, avaliam as políticas do governo, vão no sentido certo, ou a subida constante dos preços indicam-nos de que é necessário repensar a estratégia. Bom dia, sou deputada Angélica Teresa, bem-vinda também ao Fórum TSF. Qual é a opinião da Iniciativa Liberal? As medidas do Governo vão no sentido certo ou não estando a dar resultados, necessitam de ser repensadas?
1: Bem, antes de mais, muito bom dia, Manuela Cássio, obrigada pelo convite e dar um bom dia naturalmente aos ouvintes da TSF. As medidas não entram em vigor num dia e não têm efeitos no dia seguinte, mas o que seria necessário era termos estabilidade na habitação, no mercado de habitação, e estas medidas do Governo são limitadas no tempo. Muitas delas vão terminar em 2029 e por isso parte delas podem inclusive ter um efeito perverso e alertarmos inclusive o Governo para isso, e a Iniciativa Liberal apresentou inúmeras propostas de alteração. E dou-lhe, por exemplo, o tema da redução do IVA da construção. A medida do Governo acaba em 2029. Isto vai levar a que haja um afunilamento com mais obras a acontecer, quando, por outro lado, temos falta de empresas e de mão de obra. E, portanto, podemos ficar com cada vez mais concursos vazios e obras por fazer, porque naturalmente os empreiteiros vão escolher os melhores projetos. E hoje em dia, qualquer pessoa que queira fazer uma pequena obra já tem dificuldade em encontrar uma solução. Portanto, seria fundamental era que a legislação fosse bem feita, sem barreiras e sem complicações, e infelizmente este governo continua a seguir a receita de António Costa e dos governos do PS. E se houvesse dúvidas disso, prova que estão a seguir a senda do PS, esta nova proposta de lei sobre o arrendamento, em que o governo põe reformados a subsidiar outros reformados, em que muitos desses casos os senhorios terão rendimentos inferiores ao dos seus inquilinos, e porquê? Porque continuam a não assumir que quem tem que apoiar as pessoas economicamente mais frágeis é o Estado. Para o PSD é mais fácil continuar a pôr a mão no bolso das pessoas. E, portanto, quando o Governo dá um sinal tão perigoso como este e que não assume que a sua responsabilidade, que é de pôr o Estado, através da Segurança Social, a apoiar quem mais precisa, e decide continuar a extorquir idosos, já que mais de metade desses contratos que estão congelados e anteriores a 1990, são de pessoas que têm entre 60 e 90 anos e que vão continuar a subsidiar rendas, não há mercado de habitação que aguente. O mercado de arrendamento, que é uma peça fundamental para se conseguir aumentar a oferta de casas o mais depressa possível, e portanto seria essencial que o Governo tivesse a coragem de dar o sinal certo, fez exatamente o contrário, vai dar um enorme tiro no pé com esta proposta de lei que entrará na Assembleia da República, e isto é uma prova de que nós assim não vamos lá. Nós assim, a continuar assim, não vamos seguramente continuar ou conseguir aquilo que supostamente todos queremos, que é injetar a oferta no mercado. E para quê? Para que naturalmente os preços baixam e as pessoas possam conseguir pagar, comprar uma casa ou arrendar uma casa também.
0: Obrigado, Sra. Deputada Angélica da Três, deputada da Iniciativa Liberal, fazer aqui uma avaliação das medidas do Governo no setor da habitação. Devolvo a palavra aos nossos ouvintes. Vamos ao encontro do arquiteto Jaime Neto, nos escuta nas Caldas da Rainha. Bom dia.
2: Bom dia. Bom dia, Sra. Manuela Cássio. Bom, esta questão, eu já penso que há uns dias atrás fiz aqui também uma intervenção a propósito da falta de água em Almada. E eu penso que as duas questões estão interligadas. Ou seja, nós temos um grande déficit de habitação pública, que situa-se em menos de 2%, quando a média europeia, que varia também bastante, mas situa-se entre os 10% e os 20%. Portanto, temos um grande déficit de habitação pública que faça a regulação do mercado. Mas, antes disso, temos também um grande déficit de urbanização pública. De facto, as nossas câmaras municipais não urbanizam, urbanizam muito pouco. Os próprios planos diretores municipais dirigem muito pouco, ou seja, são planos que apenas definem os usos do solo, e toda a urbanização

0: Portugal é feita por particulares, é feita por loteamentos. Nós ouvimos ainda há pouco a deputada do PSD, Margarida, penso que é Margarida Saavedra,
1: exatamente,
0: referir que o Estado legou nas câmaras toda esta responsabilidade e que a alteração da lei dos solos permite que as câmaras decidam que tipo de solo, que decidam a passagem de solo rústico para solo urbano, mas tudo isto é feito na perspectiva dos particulares, ou seja, o Estado português demite-se da sua função reguladora de urbanizar e olhar para o nosso território. De facto, nós temos um território muito concentrado no litoral, entre Setúbal e Viana do Castelo, 7, 8 milhões de pessoas, assim numa distância de 50 quilómetros do mar. Temos também o problema do interior e, portanto, nós precisamos de um plano nacional que dê competência às câmaras para fazerem planos de urbanização. É isso que se faz no norte da Europa, é isso que se faz na Holanda. Repare-se que na Holanda, que é o país mais urbanizado da Europa, eles conquistaram terras ao mar e há 50 anos, onde não havia nada, fizeram planos e construíram cidades do zero. E essas cidades hoje em dia têm 250 mil habitantes. Portanto, nós temos aqui um problema, de facto, da rede urbana nacional. A nossa rede urbana nacional é muito desigual e muito desregulada, ou seja, as áreas metropolitanas de Lisboa e Porto crescem tipo mancha de óleo, Lisboa principalmente, veja-se o caso de Mafra, que em 10 anos duplicou a sua população, portanto os particulares vão fazendo loteamentos e projetos e as pessoas vão procurando casa onde ela é mais barata e vão vendendo as casas em Lisboa às pessoas que vêm de fora, estrangeiros, que têm mais dinheiro e que fazem disto, de facto, um ativo financeiro. E nós não temos um plano nacional para reequilibrar a nossa rede urbana. Precisamos desenvolver as nossas cidades médias. Uma cidade média em Portugal tem 20, 30 mil habitantes. Em Espanha tem 200, 300 mil. Portanto, precisamos de um plano nacional, tal como fez o Carlos V quando pôs Madrid no centro da Península Ibérica e fez uma rede de cidades dinâmicas à sua volta. Portanto, nós precisamos de dinamizar as nossas cidades, mas para isso o PRR, em vez de dar todo o poder aos particulares, tem que dar poder às câmaras para elas urbanizarem, porque sem urbanização pública é muito difícil haver habitação pública. Esta questão é essencial. As câmaras têm que urbanizar muito mais e articularem, de facto, as redes de águas, as redes de saneamento, as redes de transporte, as escolas, fazerem planos que depois permitam aos particulares construírem, mas tudo regulado do ponto de vista do Estado e não do ponto de vista dos particulares. E esse é o erro que nós temos continuamente insistido, que é entender que a iniciativa privada e o mercado é que vão resolver os problemas e que baixando o IVA, que aparecem mais construtores, etc, etc, etc. Mas não aparecem. De facto, tem que ser o Estado, tem que ser os poderes públicos a desenvolver um plano nacional de reequilíbrio da nossa rede urbana. Porque sem isso nós não vamos lá. A médio e longo prazo não vamos lá. E isto vai continuar, este problema, a agravar-se. Pronto, esta é a questão que eu penso que é a questão central, que é a questão da urbanização pública, muito mais urbanização pública, não só ao nível nacional, mas também ao nível local, municipal. Nós precisamos ter câmaras que urbanizem, que olhem para os terrenos à sua volta e que os urbanizem, ou que façam planos, que é para depois os particulares poderem construir e as pessoas depois poderem ir habitar as casas. Sem isso, não há regulação do mercado, porque o mercado é voraz e cada vez há mais investidores estrangeiros que ocupam o mercado e fazem do nosso território um território de exploração. Este é o meu entendimento.
1: E obrigado, arquiteto Jaime Neto. Foi importante também este contributo que aqui nos deixa no fórum TSF. Passo a palavra à nossa ouvinte Cleide Rodrigues, técnica de contabilidade, Liga-nos das Caldas da Rainha. Bom dia.
2: Olá, bom dia. Obrigada pela oportunidade de falar. E é o seguinte, eu sou uma das poucas pessoas que, sendo imigrante, que eu sou proprietária e arrendatária ao mesmo tempo. Eu sou proprietária de 2 imóveis nas Caldas da Rainha e também sou arrendatária porque eu moro de renda, porque para mim na altura era mais proveitoso. E sendo muito sincera, quando eu vi aquela questão de se os senhorios só pagarem para esse ano pelo novo plano de habitação só 10%, foi muito vantajoso, mas muito sinceramente falando, eu acho que o valor de 2.300 euros para uma renda, para se conseguir esse benefício, eu acho muito. Porque é só, não sei, só salários muito elevados que conseguem

0: pagar 2.300 euros e mesmo assim ainda há um benefício. Eu acredito que esse valor de 10% deveria primeiro ser revisto, não os 10%, o valor não ser 2.300 euros, ser um valor menor, para assim fazer realmente as pessoas e esse benefício chegar para as pessoas que realmente precisam e que entendem essa questão de pensar um bocado social. Então, eu também escutei uma outra senhora falando que realmente a questão de se arrendar a casa é muito complicado, porque não há garantias. Eu mesmo tive um problema desse tipo, de colocar pessoas que, inclusive, eram imigrantes, porque eu como imigrante, de certa forma, sentia dificuldade em alugar casas. E falei, não, vamos aqui ajudar esse aqui o outro. Pronto, e as pessoas saírem e levarem tudo mais alguma coisa. E é claro que quando você vê esse tipo de situação, você fica descrente, né? Porque você tem que pagar todos os impostos, tudo bonitinho, as prestações e declarar para o governo. E depois... para você conseguir se livrar de pessoas que não são tão bons inquilinos, é muito complicado, é muito burocrático, devia ser mais fácil de certa forma, mas que realmente casos comprovados. Não de que agora que está acontecendo de pessoas pegarem e quererem tirar inquilinos só porque, olha, dá mais jeito, essa casa está barata, vamos aqui colocar, vamos dar um jeitinho, sair... e colocar um contrato mais caro. Não digo nesse contexto, mas isso vai dar de cada um. Ah, essa só a minha opinião. E num contexto... E esse senhor arquiteto falou uma coisa realmente que é muito interessante, porque realmente devia as cidades médias, até pequenas, nesse contexto, fazer com que as pessoas conseguissem ficar nas suas terras, terem bons salários para conseguirem ficar nas suas terras e conseguirem viver lá. Não pegar e simplesmente sufocar grandes... centros urbanos, como acontece com Lisboa e tal, e que isso agora, de certa forma, está acontecendo na região onde eu moro. Se há 10 anos atrás você conseguia alugar uma casa por 300 euros, nesse momento, Caldas da Rainha, Leiria, enfim, toda essa região que tem um certo sossego, não, fica muito complicado e já está em torno de 700, 800 euros. Incomportável para quem ganha um salário mínimo. Mas isso é só a minha opinião.
1: E obrigado por estar connosco a sua opinião, Cleide Rodrigues. Passo a palavra ao Alberto Magalhães, Liga-nos de Barcelos, é comercial. Bom dia.
2: Olá, bom dia. Bom dia, doutor Manuel Acácio.
1: Bom dia. Bem-vindo aqui ao fórum. Qual é a sua opinião, Alberto Magalhães? Vai ter que desligar aí esse rádio que tem perto de si, senão isto fica aqui uma confusão e não nos entendemos.
2: Ok, já desliguei. Já está a ouvir melhor?
1: Agora estamos a ouvi-lo bem.
2: Ok. Então, muito bom dia. Bom dia a todo o doutor Manuel Acácio e bom dia ao fórum. Olha, eu vivo em Barcelos e a minha opinião é que, basicamente, é aquela primeira opinião de um senhor que falou de Viana. Os planos diretores municipais são um encrave à construção, porque, por exemplo, nós temos aqui em Barcelos o plano diretor municipal em discussão e 30 ou 40% da zona que nós tínhamos... poderia ser habitável e que de construção vai acabar, porque infelizmente nós temos 30% do concelho em Barcelos que não é servido por saneamento público. Em pleno século XXI não temos saneamento público em 30%, seguramente 30% a 40% do concelho não tem saneamento básico. E obriga-nos a que quem tem terrenos nas freguesias, que podiam fazer casas a preços relativamente mais baixos, tenham que ser empurrados, toda a gente vem para as cidades, não é? Nós temos aqui um preço, e a inflação está um bocado por aí, porque enquanto a gente na aldeia constrói uma casa a 1.200, 1.500 euros o metro quadrado, temos que vir à cidade comprar apartamentos a 4.000 euros o metro quadrado. Portanto, isto é que é a verdadeira exploração, porque o tijolo é o mesmo preço, o cimento é o mesmo preço, os terrenos sabemos que são mais caros na cidade, ok. Mas as câmaras municipais e o governo desbloqueou terrenos que eram de agricultura, para ser urbanizáveis, etc. e tal, mas não são urbanizáveis porque nós não temos infraestruturas. Este é o grande problema. E então as pessoas têm que recorrer todas para a cidade. Não há como viver numa aldeia porque não há onde construir. E depois outra coisa que eu acho que inflacionou demais também a construção civil, os apartamentos e as casas, foi o governo ter-se disponibilizado para financiar os 100%. Porque os jovens meteram-se a comprar casas de toda a maneira e feitia, não sei como nem quando, até quando é que isto vai acontecer. E as pessoas, hoje levanta-se uma grua, o prédio está todo vendido em projeto. Não há forma de comprar nada porque os jovens têm que comprar casa até aos 30 ou 35 anos porque querem ir buscar o subsídio a 100%. E isto obrigou também a que a inflação subisse. E depois os aluguéis sobem porque quem compra um apartamento por 200 mil euros ou 300 mil euros tem que ter alguma rentabilidade dele, porque senão não vale a pena comprar para não vender nada, absolutamente nada, não é? Porque temos impostos a pagar, temos... O Estado leva-nos 28%, que eu tenho algumas casas, alguns imóveis alugados, eu pago 28% ao Estado. É muito dinheiro. Não é só que aquele dinheiro não fica todo para nós. É muito dinheiro. O Estado devia, em vez de se calhar ter baixado o IVA, ter baixado os impostos para a gente começar a cobrar menos e menos aluguer a quem procura habitação. Porque eu compreendo perfeitamente que o salário que nós temos em Portugal hoje, o salário mínimo, o salário médio, para pagar 800, 900, 1000 euros por casa, como aí, 350, 500 euros às vezes por um quarto, é uma aberração. As pessoas não conseguem ter vida, não conseguem viver. Mas nós que compramos umas casas por 200, 300 mil euros, pomos no mercado de arrendamento, como é que nós temos que levar aluguéis? Para declarar tudo, como tem que ser, e o Estado devia fazer um... Noutro aspecto, o Estado se calhar devia baixar, o IE podia baixar o nosso IRS dos aluguéis se fizesse um apanhado dos aluguéis que há na Sorrelfa, que não são declarados. Eu quase tenho certeza que a nível nacional, 40%, ou 30% ou 40% dos aluguéis não são declarados. Os quartos nas universidades, os apartamentos aqui que são alugados tudo a dinheiro, não são declarados. E se o Estado apertasse um bocadinho a malha a quem foge, provavelmente poderia reduzir a quem está a pagar.
1: Obrigado, Alberto Magalhães, também pela sua participação no Fórum TSF. Espreito aqui o Facebook e o contributo Manuel Nogueira, que defende que o preço das casas só baixa se o Estado dedicar uma percentagem do orçamento à construção de habitação social ou construção com preços controlados, no cumprimento de um artigo da Constituição que diz que todos temos direito a uma habitação condigna. Bom dia, Sr. Deputado Jorge Pinto, deputado e co-porta-voz do LIVRE. Bem-vindo ao Fórum TSF. Que leitura faz o LIVRE deste problema com que o país está confrontado, da habitação? As medidas do governo vão no sentido errado ou temos de esperar porque estão certas e acabarão por dar resultado?
3: Bom dia Manuela Cássio, bom dia a todo o fórum, obrigado pelo convite. Não, as políticas claramente estão aí no sentido errado. Nós estivemos agora mesmo em audição com o Sr. Ministro, Miguel Pinto Luz, e tivemos a oportunidade de lhe dizer isso mesmo, que as políticas que têm sido tomadas por este governo já desde há dois anos, estas políticas de fiscalidade, como ainda agora ouvimos, a questão, por exemplo, do apoio aos jovens, a questão de que irá entrar agora em vigor, de considerar como uma renda acessível, uma renda até, veja-se lá, 2.300 euros, claramente não estão a funcionar, e ainda há dois ou três dias era notícia que no primeiro trimestre o preço das casas aumentou quase 18% no país e o arrendamento no mesmo período aumentou, comparado com o ano anterior, quase 10%. Portanto, não estamos ainda sequer numa fase em que os preços das casas estejam a baixar. E também não basta dizer que com mais construção o problema se resolve. Bem, o ouvinte antes de mim dizia que basta colocar uma grua que já está tudo vendido. A questão é a que preço, porque eu desafio qualquer ouvinte a ir procurar o preço de venda ou de arrendamento de um qualquer apartamento de nova construção e rapidamente chegaremos à conclusão de que não são preços que a grande maioria das famílias portuguesas consigam pagar. Portanto, a construção em si mesmo também não está a funcionar. E aquilo que foi agora apresentado, permita-me a nota, nós ainda não conhecemos os detalhes, porque o documento ainda não chegou à Assembleia da República, apenas o que foi de conhecimento público. Aquilo que foi apresentado, dizia eu então, não serve e não responde aos problemas na dimensão que eles têm, porque aquilo que está aqui a ser colocado em cima da mesa é uma facilitação do despejo, por um lado, uma facilitação das condições que o proprietário pode impor ao inquilino. Portanto, tudo aquilo que foi apresentado, quando pesado na balança, inclina para o lado do proprietário. E nós sabemos bem que um proprietário não é uma pessoa por natureza má, que é uma pessoa que esteja contra o inquilino, bem o sabemos. Mas a questão aqui é que numa situação fragilidade, onde já estão muitas das famílias, aquilo que estas alterações agora anunciadas vão fazer é com que essa fragilidade, essa ansiedade aumente ainda mais. E estamos a falar de pessoas com estes novos pontos, por exemplo, podem fazer com que as rendas aumentem mais do que aumentavam agora, que haja uma não recondução dos contratos, enfim, estamos a falar de famílias que se calhar vão ver na obrigação de, ano após ano, procurarem um novo sítio para viver. E, muito provavelmente, um novo sítio sempre mais longe do sítio onde estavam e é, em paralelo, mais longe das escolas onde os filhos estudam, mais longe dos seus locais de trabalho, e não é esta a nossa visão de país. E o meu ouvinte também, quando dizia ainda há pouco que é preciso dar nova vida às cidades e fazer com que as pessoas possam ter oportunidades aí, isso é evidente, e nós, como partido que defende seriamente a regionalização, acreditamos nisso. Mas, em paralelo, não podemos dizer que viver na cidade, ou viver perto do local de trabalho, ou perto das escolas, é um privilégio de poucos, não é? Nós acreditamos que viver nas cidades tem de ser para todos, e aí, sim, o Governo e o Estado têm um papel a desempenhar. E o que está a acontecer é o contrário, uma vez mais. É um alienar património público que será transformado, com toda a probabilidade, em apartamentos de luxo, possivelmente para estrangeiros muito ricos a ficarem a viver, quando, no entender do livro, o que deveria acontecer era que o património público servisse para dar e criar habitação a um preço acessível, desde logo para coisas como estudantes no ensino superior, trabalhadores deslocados, mas também para as pessoas da classe média, porque nós sabemos bem que um grande problema em Portugal é que apenas 2% da habitação é pública. 2%, e praticamente toda ela é habitação social. Nos países onde se está a conseguir combater a especulação imobiliária e a não registar aumentos de preço como nós registramos em Portugal, nós vemos que há uma percentagem de habitação pública muito maior. A habitação pública é essa que é também para a classe média como deve ser, porque a habitação pública não tem de ser apenas habitação social. E o Governo tem preferido uma aposta completamente diferente, é alienar o seu património e dizer aos privados que façam aqui o que bem entenderem, sem qualquer tipo de condição. E é disso que nós discordamos. Discordamos deste pacote fiscal que, como se vê, não está a dar resultado absolutamente nenhum e que, na verdade, está a ter o efeito contrário. E instituições tão insuspeitas como o FMI dizem isso mesmo, que estas benesses fiscais dadas no setor da habitação, que podem ser importantes para quem delas beneficia, é evidente, mas na prática estão a ter um impacto muito grande ao nível do sistema, porque estão a representar um aumento ainda mais acentuado dos custos. E a pergunta que fica então é, perante tudo isto, perante uma aceleração do aumento do custo das casas que se mantém, o que é que nós podemos dizer às famílias portuguesas? E o que é que nós podemos dizer, enquanto governo, que pode e deve ser feito? E nada das respostas necessárias estão a ser colocadas em cima da mesa, e digo isto com toda a pena, porque este é, talvez, o problema mais urgente que as famílias portuguesas enfrentam, e não preciso propriamente dizer, porque estou certo que todos os ouvintes, ou porque se confrontam com isso eles próprios, ou porque têm um filho a querer estudar no ensino superior, ou conhecem alguém que está a tentar ou comprar uma casa ou arrendar uma casa, sabem bem que isto, hoje em dia, para muitas famílias, é uma impossibilidade, ou quando não é uma impossibilidade, é algo que lhes consome uma enormíssima parte do orçamento mensal, e também isso não é sustentável quando estamos a falar de uma de um direito que está consagrado na própria Constituição.
1: Obrigado, Sr. Deputado Jorge Pinto. As críticas do LIVRE ao caminho que está a ser seguido pelo Governo na área da habitação, críticas e apontar aqui um caminho alternativo que passa e muito pela construção de habitação pública. E seguimos agora ao encontro do Rui Rodrigues, farmacêutico que nos liga do Porto. Bom dia.
4: Muito bom dia, Manuela Cássio, e muito bom dia a todos os ouvintes do Fórum. A minha ligação é um bocadinho mais para dar sugestões em vez de estar a levantar problemas. Nós neste momento temos o grave problema da habitação, mas também temos casas bastante devolutas e os municípios e o governo poderiam aqui atualizar as taxas de IMI anualmente nessas casas devolutas, com aumentos para obrigar as pessoas a porem-nas no mercado. Bem sabemos que muitas são de várias famílias, ou seja, sendo uma família com vários constituintes, isso torna difícil a venda. Apesar da legislação ter mudado ultimamente, mas mesmo assim as casas continuam sem ser vendidas, e uma penalização do IMI seria importante. Ouvi há pouco uma senhora do governo a falar que já existem alternativas. Sim, do PSD, a falar que já existem alternativas via as câmaras municipais, via PDM. O que eu não concordo muito, porque tenho um bocadinho de medo das atropelias que possam ser feitas aos PDMs, aos nossos terrenos e aos espaços verdes das nossas cidades. Outro problema, e é o problema do arrendamento, é que, repare, Manuela Cássio, hoje em dia comprar um T1 no mínimo fica-lhe por 200 mil euros. Portanto, você, se puser esse dinheiro no banco, tem um rendimento esperado. Portanto, se for alugar a casa, terá que cobrar no mínimo 1.000 euros, o que se torna insustentável para as pessoas uma renda de um T1 1.000 euros. E isto leva a outra questão, que é o arrendamento, e neste momento muita gente opta por não colocar as casas no mercado no arrendamento porque não tem proteção nenhuma. Colocarmos as finanças a tratarem desse aspecto, como tratam das portagens, na cobrança e mesmo quando a casa é destruída. Eu dou-lhe o meu exemplo, eu arrendei um apartamento que tive anos sem receber. Quando consegui reaver o apartamento, ele estava todo destruído. Aquilo, fiquei tão triste que acabei por vender o apartamento e nunca mais me meti em arrendamentos. E depois temos uma outra parte, que é acabar com as isenções fiscais, aos fundos de investimento imobiliário, que aí também continuamos a ter muito e vemos muitos empreendimentos novos em que metade das casas estão desocupadas e são pertença de fundos de investimento imobiliário para esperarem os tais aumentos anuais e venderem ou depois alugarem por preços superiores. Portanto, deixaria aqui estas três soluções: aumentar IMIs para quem tem as casas de volutas, apoiar no arrendamento quem queira arrendar com confiança e qualidade e tornar a justiça mais ágil a tratar estes problemas de arrendamento e acabar com as isenções fiscais a quem faz disto um negócio e não propriamente uma habitação. Muito obrigado, Manuela Cássio.
1: Obrigado, Rui Rodrigues. Foi útil também o seu contributo aqui para este debate. Vamos agora ao encontro do João Almeida, motorista, que está no Montijo. Bom dia.
5: Bom dia, Manuela Cássio, e bom dia aos ouvintes. Eu, por mim, posso falar, porque tenho uma situação atualmente na Câmara do Montijo. Eu quero ajudar tenho um terreno que quero dividir para poder vender para alguém poder construir, mais habitação, e onde já meti os papéis, fomos a uma reunião, sim senhora, dá para dividir, dá para fazer tudo, gastei dinheiro, e agora onde recebo um papel e dizer que é recusado porque a estrada que me divide o terreno é agrícola e onde existe lá habitações com licença de habitação e tudo, e existe água canalizada, existe tudo, e a Câmara diz-me que não pode dividir porque é um terreno agrícola. Epá, e agora pergunto eu, vamos a reuniões de Câmara, vamos tratar de papéis, sim senhora, dá tudo para fazer, e depois gastamos o dinheiro, e onde o Governo diz que dá para fazer do rústico para construção, e afinal de contas nas Câmaras não dá para fazer nada. E ficamos a gastar o dinheiro e olhar para as mãos e podendo, tenho outra casa nesse terreno, num terreno que é para ficar um T2 para alugar, mas precisa de obras. Epá, eu não vou gastar dinheiro do meu, claro, para fazer um investimento que depois vou arrendar. Epá, e não sei quando é que eu vou recuperar esse dinheiro. E na venda desse terreno, dá-se a senhora para a obra e aí sim poder arrendar. Epá, mas cortam as pernas às pessoas, ah, não posso. A gente depois acaba por desistir dessas ideias que temos. Pronto.
1: Obrigado, João Almeida. Fica também esse caso concreto que aqui nos deixa a marcar o debate. E que opinião sobre tudo isto tem o Luís Pereira, que é técnico auxiliar e está em Matosinhos. Bom dia.
6: Muito bom dia, Sr. Manuel Cássio. Aquilo que eu quero dizer sobre este tema é que realmente eu culpo completamente o Estado de permitir que haja este assalto de preços que são praticados, começando pelos quartos, começando pelas habitações. É tudo o Estado que comanda, no fundo, e que tem o poder determinar, mesmo até as gasolineiras. Veja, cada um pratica o preço que quer e estamos ao favor desta gente de querer enriquecer. Veja, eu tenho uma pessoa minha que tem um apartamento, veja, já cobram o que cobram e porque um cilindro avariou, ainda obrigam o inquilino a comprar realmente o cilindro, porque senão tem que sair fora da casa. Veja, já praticam muitas vezes os preços de 800, 900 euros e ainda obrigam o inquilino a comprar realmente este aparelho. Portanto, aqui o governo é que é o culpado de tudo. Eu vejo muita gente a falar, deputados, seja do PS, seja do PSD, que realmente têm todas as soluções possíveis. O que é certo é que não se vê nenhuma. Nem assinam por baixo a dizer, não, daqui a 2 ou 3 anos isto vai ser assim, não há volta a dar. Portanto, ninguém quer assumir aquilo que realmente dizem, porque sabem que não é possível. Percebe? Porque nós vemos que esta gente não abdica de ganhar o que querem ganhar. Não abdicam estar abaixo um bocadinho daquilo que é o razoável. Não abdicam. E quem é que sobra? As pessoas que realmente têm que, infelizmente, pagar e ter uma casa, porque eu não deixo de dizer que tem que haver casas para ricos e para pobres. Agora, é preciso é realmente as pessoas terem coragem de o fazer. E quem é? É o governo que realmente tem que ter essa determinação para o fazer. Ponto, não há aqui volta a dar. E o governo tem que saber, quando manda dinheiro para as câmaras, saber onde é que é aplicado o dinheiro, se é para a construção, para isto, e porque é que estas coisas não são feitas. É só isto. Portanto, quando se quer, as coisas conseguem-se. O que é preciso é realmente ser-se determinado e com vontade de fazer.
1: Obrigado, Luís Pereira, contributo este nosso ouvinte dos Liga de Matosinhos. Vamos agora saber como é que o Partido Comunista Português olha para toda esta questão. Bom dia, Bruno Dias, integra é membro do Comitê Central do PCB. Bem-vindo também a este debate. Para o Partido Comunista Português, as medidas que têm sido tomadas pelo Governo vão no sentido errado? O que seria necessário alterar?
7: Bom dia, é isso mesmo. Cumprimento o Manuel Acácio e todos os ouvintes do Fórum. A política do Governo para a Habitação, incluindo estas recentes decisões anunciadas pelo regime do arrendamento, revela um total desprezo pelas pessoas, pelo direito da população à habitação, e revela uma total submissão aos grandes interesses da especulação imobiliária. Eu pergunto, em que medida é que se está a promover o acesso das pessoas à habitação quando se antecipa o fim do controle das rendas entre contratos? Ou seja, quando se acaba com o já hoje fraco instrumento de limitação que ainda travava o aumento desenfreado das rendas na passagem de um contrato para o outro. O governo promove o aumento das cauções e dos pagamentos antecipados pelos inquilinos, extorquir ainda mais as pessoas, dizendo que podem ser negociados livremente. Pois claro, então a alternativa é ficarem na rua. Nós temos uma crise na habitação que atinge níveis de emergência social. Resposta do governo: proclamar maior liberdade contratual às partes, como se as partes tivessem o mesmo poder negocial. Mas alguém acha que as famílias ameaçadas por ficar sem teto estão no mesmo plano dos fundos financeiros? Pelos vistos, o governo acha que sim, mas é completamente impossível. Mas como é que se defende mais habitação abrindo caminho a mais aumentos exorbitantes em contratos antigos, ou seja, os anteriores a 1990, dando ao senhorio poder sem limites para impedir a renovação de contratos, ou ainda desprotegendo ainda mais os inquilinos, facilitando e acelerando ainda mais os despejos? Claro que os neoliberais, como sempre, ainda acham pouco, e ouvimos há pouco isso mesmo, mas estas opções são desastradas para o país. O governo está a falar e a agir como se o principal problema da habitação em Portugal fossem os inquilinos. E, entretanto, quanto mais eles promovem a especulação, mais os preços aumentam. Só no primeiro trimestre deste ano, face ao ano anterior, aumentaram quase 18%. Está à vista o resultado das políticas, mas não têm uma palavra a dizer sobre mais o aumento das taxas de juros a sobrecarregar as famílias na prestação da casa ao banco. Não fazem nada para baixar os juros e para eliminar comissões bancárias. Tudo serve para financiar as margens de lucro. Eu quero chamar a atenção aos ouvintes do seguinte: há centenas de milhares de casas vazias disponíveis à espera de preços mais altos. Não há falta de casas. Há falta de casas que as pessoas possam pagar. Nós ouvimos neste fórum TSF a representante do PSD a falar dos municípios como se tivessem eles agora a total responsabilidade de resolver a crise da habitação. Como se fossem os municípios a aprovar as leis. Como se não houvesse uma Constituição da República a definir que cabe ao Estado a responsabilidade de intervir para assegurar o direito à habitação. Claro que há municípios, alguns, que são cúmplices com esta política do governo, mas o problema é nacional e não é de agora. As políticas que promovem o descontrolo da especulação imobiliária já vêm de trás. A questão é que este governo está a deitar gasolina no incêndio autêntico que temos hoje em dia. O que é preciso, e tem sido esta a luta do PCP e as propostas que o PCP tem vindo a apresentar para acabar com este descontrolo, esta selvageria em que as pessoas estão à mercê dos interesses do poder económico e financeiro. É preciso dar estabilidade aos contratos de arrendamento, alargando a sua duração. É preciso regular os valores das rendas. É preciso fazer baixar os juros e eliminar comissões bancárias nas pessoas que pagam as prestações e reduzir esse valor. É preciso investir na disponibilização da habitação pública. Agora, O PCP vai continuar a intervir para travar esta ofensiva do Governo e defender uma alternativa e uma política justa para defender a habitação. Agora, é indispensável que as populações, os movimentos, as organizações, os ouvintes, que estão aqui a acompanhar-nos e a intervir, possam lutar pelo direito à habitação e para que façam ouvir a sua voz contra esta

0: política do governo e pelo direito a uma casa para viver, por ser isso nada feito.
1: Obrigado, Bruno Dias, a posição do Partido Comunista Português a marcar também este debate. E a próxima convidada aqui do Fórum TSF,

permite mais uma vez colocar mais lenha no aumento dos preços da habitação. Eu acho inacreditável que nós ainda continuemos a alimentar esta narrativa promovida pelo governo, que o que é preciso é mais confiança, porque a confiança no mercado aumenta a oferta e baixa os preços. Eu penso que as pessoas se lembram perfeitamente que este tipo de narrativa teve grande alcance na altura da Troika, numa altura em que tínhamos igualmente o governo PSD-CDS com o ministro Passos Coelho e a Assunção Cristas, e o que disseram foi que era preciso dinamizar o mercado de arrendamento, era preciso dar-lhe confiança, e então avançou-se para processos de liberalização, desregulação. E a partir daí, nós tivemos, desde essa altura, pós-crise financeira, até hoje, doses e doses e doses de confiança. É incentivos fiscais, é aumento das compras externas, é mais desregulação, é mais liberalização, como está a acontecer neste momento novamente. E qual é o resultado? Vamos aos factos. Qual é o resultado destas doses de confiança? São aumentos da habitação em Portugal que, entre 2015 e 2025, de acordo com a OCDE, em Portugal o preço da habitação aumentou 180%, muito mais do que em qualquer outro país europeu. Quer dizer, estamos no topo, juntamente com um ou outro país, mas quer dizer, a larga maioria dos outros países não está a aumentar desta maneira. Porquê? Porque há uma medida deliberada dos governos, sobretudo dos governos PSD-CDS, que metem o pé no acelerador e, com a justificação desta narrativa de confiança, vão baixar os preços, quando na verdade o que fazem é aumentar. E vou tentar explicar um bocadinho mais detalhadamente porque é que isto acontece. Porque a habitação transformou-se num investimento, certo? Então vamos pensar num tipo de investimento que os investidores podem fazer. Em ouro, em ações, em casas, o que é que acontece? Quanto mais os investidores colocam dinheiro, quer seja em ouro, quer seja em ações, quer seja em casas, o que é que acontece? Os preços aumentam, valorizam. Então, quanto mais a expectativa e a confiança dos investidores existe sobre expectativas de ganhos futuros, o que acontece é que mais capital flui para esse bem e mais os preços vão aumentar. Na verdade, é isto exatamente que o governo está a fazer. Fingindo que está a resolver a crise da habitação, na verdade o que está a alimentar é todo um processo especulativo que podia estar a acontecer com ações de alguma empresa ou outra coisa qualquer, mas que, no caso de Portugal, é a questão do imobiliário, que é uma espécie de ouro que nós temos e que, na verdade, o que faz é aumentar enormemente as desigualdades. Porque este tipo de políticas o que põe é lenha na fogueira dos preços. Agora vamos pensar do outro lado. Então e as famílias? Ou seja, vamos precarizar ainda mais a vida dos inquilinos, que são gente trabalhadora, que já com muito custo conseguem ter um salário que seja compatível com o pagamento de uma renda e ao mesmo tempo ir ao supermercado, onde as coisas também estão todas mais caras. Vamos então penalizar estas pessoas e dizer, vão para a rua ainda mais depressa. Vamos acelerar os despejos, facilitar os despejos, vamos permitir aumentos ainda maior das rendas, vamos tirar qualquer tipo de regulação. Os inquilinos, as pessoas, as famílias que estão nesta situação de pressão, se atrasarem ao longo de um ano inteiro, três vezes não consecutivas, um atrasar do pagamento de renda, não é sequer incumprimento, é um atraso, têm direito logo ao despejo. E estas pessoas vão para onde? Ou seja, vão arrendar uma nova casa no mercado aos preços que elas estão, sendo que os contratos estão cada vez mais elevados? O Estado tem algum tipo de resposta? Não tem. Este PRR foi um flop, porque na verdade desenvolveram-se muito menos casas do que aquilo que foram as promessas, porque as promessas há muitas. Aquilo que é a capacidade concreta do país para aumentar o parque público demora muito tempo. Por isso as famílias não têm qualquer tipo de solução. Então o que é que nós queremos? É aumentar o número de pessoas sem abrigo, a precariedade, a miséria neste país? Depois, finalmente, o governo, para tentar simular que tem preocupações sociais, cria este Fundo Nacional de Emergência, o Fundo de Emergência da Habitação, não é? Não sabemos o que é que isto vai ser, mas das duas uma, este fundo ou vai servir para ser o orçamento público a pagar rendas das pessoas

0: imposto não conseguem pagar. E isto parece-me não só uma missão impossível, como um gasto público gigantesco, de orçamento público, necessário para a habitação, para a saúde, etc., que vai diretamente para os bolsos dos investidores, que praticam rendas insuportáveis, insuflando ainda mais, alimentando ainda mais os preços da habitação, ou então vai ser apenas um dinheirinho, um apoiozinho que se dá às famílias que estão em risco de despejo, etc., que na verdade aquilo serve para o Estado lavar as mãos do problema e dizer que criou um fundo de emergência para a habitação, que na verdade é uma forma de lavar as mãos. Bem, eu acho que isto é muito revoltante. Eu acho que é preciso que toda a sociedade pense nisso, porque nós, uma sociedade que aumenta enormemente os níveis de desigualdade entre gente que tem muito e gente que não tem nada e que vive na miséria, eu acho que é um país pior para toda a gente e que terá muitas consequências.
1: Obrigado, Rita Silva. Diga.
0: A última ideia é que países onde os preços da habitação não galopam assim e onde as pessoas conseguem ter a forma de viver, vou dar 4 exemplos europeus, onde as medidas não são medidas de confiança aos investidores, são medidas de forte limitação e de regulação estrita aos investidores. Alemanha, Holanda, Dinamarca, Áustria. São países que têm mercados privados de arrendamento amplos, cujos investidores estão muito regulados e limitados, enfrentam enormes multas se tiverem casas vazias, têm arrendamento forçado se for necessário, têm rendas limitadas de acordo com aquilo que é o padrão de qualidade destas casas e, por isso, a regulação séria do mercado privado de habitação funciona. E isso é muito melhor do que esta narrativa da confiança que só serve para meter lenha na fogueira.
1: Obrigado, Rita Silva. Foi também importante a sua participação neste debate. Mesmo aqui a fechar este fórum TSF, volto a espreitar o Facebook da rádio. O Segundino Santos escreve que as medidas do governo na habitação só têm um nome: fracasso. E depois acrescenta que não é preciso ser muito inteligente para verificar que o salário médio dos portugueses não dá para pagar o valor médio das casas, a não ser que os cidadãos roubem para pagar todos os outros encargos. Em Portugal não há falta de casas para habitação, o que há é o negócio de alojamento local que se infiltrou e ocupou com o facilitismo que os governos lhe deram. A tendência é piorar, porque o Estado está todo virado para o negócio do turismo, que está arruinando e transformando a vida dos portugueses num inferno. Orlindo Paes escreve também aqui no Facebook que o problema da habitação em Portugal deve-se à pura especulação dos preços praticados em muitas cidades e vilas deste país. As medidas decretadas pelo Governo em nada têm resolvido as situações de muitas famílias. A continuar, só existe uma hipótese: vamos à tenda e começarmos a residir no parque de campismo, aproveitando a época de verão. Na chegada do inverno pode ser que já esteja tudo solucionado. A Yolanda Coelho escreve que em Portugal, infelizmente, trabalhamos para pagar a casa e depois mal chega para a comida e para o resto das contas.

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0: O Primeiro-Ministro, sem se referir ao que se passa na educação, afirma que é preciso arriscar, mesmo que possa haver erros. O Ministro da Educação revela que falta apenas classificar 1% das respostas dos exames nacionais. Fernando Alexandre garante que as notas finais vão mesmo ser publicadas na sexta-feira. Quanto à segunda fase, Fernando Alexandre mantém confiança na aposta no digital. O Ministro das Infraestruturas acredita que até ao final do ano o passe nacional único vai ser uma realidade nas áreas metropolitanas de Lisboa e do Porto.
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2: Temperaturas de agora, estamos com 20 graus em Ponta Delgada, 22 no Porto, 25 em Lisboa e em Faro, 25 no Funchal. Avançamos agora para a edição ao meio-dia com o Paulo Dias.
0: Luís Montenegro, o Primeiro-Ministro defende que o país tem de arriscar. Montenegro afirma que, mesmo que as coisas possam não correr bem, é preciso arriscar.
3: O país tem de arriscar. Investigar é arriscar. O país tem de ousar. Inovar é ousar. O país tem de perder o medo de falhar, porque só quem não tem medo de falhar é que consegue acertar verdadeiramente. Mesmo que aqui ou ali as coisas possam correr menos bem, nós vamos arriscar na mesma. Até por uma razão moral, porque se nós incitamos a sociedade a fazê-lo, nós temos de ser os primeiros também a dar o exemplo. Temos de ser os primeiros também, no fundo, concretizar esse princípio.
0: Palavras de Luís Montenegro, pedindo ao país que perca o medo de falhar. É preciso ousar e arriscar, num discurso esta manhã num encontro sobre ciência e inovação em Lisboa. O Primeiro-Ministro não se referiu em concreto à polémica com a classificação digital dos exames nacionais, um problema que tem deixado o Governo de baixo e também o Ministro da Educação em concreto, debaixo das críticas dos restantes partidos da oposição. E o Ministro da Educação garante que está praticamente terminada a classificação das respostas dos exames nacionais. Falta apenas 1% de respostas para classificar. Neste
4: O processo está a decorrer com normalidade. Esse processo, obviamente, exige que essas provas sejam entregues a outro professor, mas eu penso que durante a manhã de hoje as provas estão quase todas fechadas, quase todas. Estamos a falar, eu estou a dizer, para todas 99. A prova que sofreu mais, tem tido mais dificuldades, foi a de português, porque é a prova mais difícil de corrigir. E deixo aqui um agradecimento muito especial, não apenas aos professores de português, mas a todos, porque nesta reta final, e porque houve, de facto, erros, houve professores que tiveram que corrigir a mesma prova 3 vezes, isso está identificado, mas o que é que isso mostra? Isto mostra, por um lado, o esforço que está a ser pedido aos professores e que nós reconhecemos e que nós agradecemos, mas mostra, por outro lado, o comprometimento total que nós temos com o rigor da avaliação.
0: O Ministro da Educação garante que na sexta-feira as notas vão mesmo ser afixadas e com rigor. Fernando Alexandre desmente que exista alguma indicação de que as provas têm de ser classificadas quando faltam folhas de continuação.
4: Nunca foi dito a nenhum professor que corrija uma prova que não está completa. Aliás, quando nós identificamos alguma dificuldade, nós corrigimos e pedimos ao professor que corrija outra vez, que faça outra vez a nova avaliação. Desta forma, garantimos que na próxima sexta-feira teremos a publicação de todas as avaliações com rigor.
5: Há professores a serem contactados para classificarem exames até amanhã?
4: Professores ontem que foram contactados para estar a corrigir exames ainda hoje de manhã, pela razão que eu lhe disse, o prazo era até ontem, e houve professores, por razões de saúde, meteram atestado médico e esses exames têm que ser corrigidos, não podem ficar por corrigir.
0: O Ministro da Educação mantém as datas para a segunda fase dos exames, que começa terça-feira, dia 21, e com a garantia de Fernando Alexandre de que não haverá os problemas que têm sido relatados em relação a todo o processo digital.
4: Mantemos e estamos a trabalhar já para que as dificuldades que tivemos na primeira fase não ocorram, porque este é um modelo muito mais eficiente, muito mais transparente, muito mais equitativo. Vejam, nós estamos a impedir com este processo que milhares e milhares de professores andem a transportar folhas para casa, para o automóvel, para a escola. Eles estão centralizados, estão seguros nas instalações da imprensa nacional, estão totalmente seguros e isso garante a integridade também das provas.
0: Fernando Alexandre, Ministro da Educação, para os professores classificadores, hoje é o último dia para classificar as respostas dos exames. Esta manhã a TSF com uma professora de português do 12º ano. Ela faz parte do agrupamento de escolas Gil e Anes, em Lagos, no Algarve. Lena Soares acusa o Ministério da Educação de falta de comunicação com os professores e receia que as dificuldades continuem na altura da reapreciação das provas. No caso dela, os itens para classificar não têm parado de chegar.
6: Eu recebi 14 itens no sábado à noite, depois das 10h30 da noite. Recebi mais duas provas no domingo de manhã. Nada disto são 10 dias. Ontem à tarde, depois das 6h15, recebi mais provas. Portanto, nada me garante que eu vou ter as férias às quais tenho direito. Não é? Porque trabalhei o ano todo para usufruir de férias que só posso usufruir em agosto, e eu não sei como é que vai ser este processo da segunda fase, como vai ser o processo da reapreciação. Eu devo dizer que quem está a salvar o ministro, quem vai salvar o ministro, são os professores, porque contra tudo e contra todos estes obstáculos, estão a classificar as provas e estão a fazê-lo não por amor ao ministro, mas sim porque é o seu trabalho e porque se preocupa com os alunos.
0: Além dos problemas de digitalização, a professora de português relata um caso que se passou com ela, em que o Júri Nacional de Exames a aconselhou a classificar com zero, uma resposta que, apesar de completa, estava mal identificada pelo aluno. A indicação do Júri Nacional de Exames contraria os critérios que foram divulgados.
6: Eu tinha como classificação o item 5 e tenho uma questão 7. Ora, eu não tenho como avaliar essa resposta, porque as cotações são diferentes e, portanto, a plataforma não permite isso. Reportei várias vezes esta situação e reportei ad nauseam, inclusivamente, de várias formas, quer na plataforma, quer por e-mail, quer por telefone, e sempre a resposta era: não temos informação para dar. Ontem, por telefone, indicaram-me que deveria classificar esta resposta com zero, apesar dela estar devidamente identificada, coisa que nos critérios gerais isso está contemplado.
0: Lena Soares vê na modernização do processo uma tentativa de esvaziar a profissão de professor e rejeita que haja resistência dos docentes à mudança, como afirmou Luís Montenegro.
6: Acham que a modernidade ou que a modernização deve ser facilitar algumas coisas? Eu concordo. Ainda hoje o ministro viu, o primeiro-ministro, mais uma vez a culpar os professores pelas suas resistências. Eu não me demito do meu trabalho. O meu trabalho é corrigir, não é classificar. Ou por outra, a classificação vem como consequência da correção. Neste momento eu passei a ser uma professora classificadora, ou seja, eu apenas atribuo uma classificação de acordo com os critérios e os parâmetros definidos pelo IAV, às respostas. Eu não assinalo o erro, eu não sublinho ou não marco como certo ou errado, e, portanto, a minha função está vão esvaziando a minha função.
0: Lena Soares entende que neste processo o Ministro da Educação não está a assumir as responsabilidades que tem e, perante tudo isto, esta professora de português e as dificuldades que tem enfrentado, trouxe-lhe à memória José Saramago.
6: Por cima deste processo todo, lembrei-me desta frase que eu ensinei aos meus alunos no capítulo 19 do Memorial do Convento. Em cima deste valado está o diabo assistindo, pasmando da sua própria inocência e misericórdia, por nunca ter imaginado suplício assim para a coroação dos castigos do seu inferno. É isto que eu sinto. Estamos todos pasmados com este inferno que nos votaram, mas quem afinal tem responsabilidades está apenas assistindo numa pseudo-inocência e numa pseudo-desresponsabilização. É muito triste.
0: Um poema de Helena Soares, esta professora de português, um poema para o Ministro da Educação. O Ministro das Finanças, que está esta manhã no Parlamento, confessou aos deputados que o Governo está a acompanhar com muita atenção o negócio entre a Galp e a Moeve, um negócio que implica a passagem da refinaria de Sines para a empresa, com sede em Espanha. No entanto, o Ministro Miranda Sarmento assumiu que a refinaria de Sines tem um valor estratégico.
7: Nós estamos a acompanhar o processo e tudo faremos dentro daquilo que é a legalidade e a atuação do Estado para proteger o interesse estratégico da refinaria de Sines, porque naturalmente um Estado de Direito tem que atuar de acordo com a lei e de acordo com aquilo que é estabelecido, mas não deixaremos de tudo procurar fazer para proteger o interesse estratégico de longo prazo da única refinaria que Portugal ainda tem, depois do fecho da refinaria de Matosinhos.
0: Miranda Sarmento, o Ministro das Finanças, esta manhã no Parlamento, onde está também o Ministro das Infraestruturas, e depois do Governo já ter chegado a prometer que o bilhete único no país seria uma realidade em junho, Miguel Pinteluz afirma agora que o Governo acredita que até ao final do ano vai ser possível lançar o passe único nacional nas áreas metropolitanas de Lisboa e do Porto.
8: Continuamos a trabalhar com as duas áreas metropolitanas para o primeiro passo ser um passe intermetropolitano. Isso quase que abrange 80% da oferta nacional, que é o primeiro passo. Não tem sido fácil, devo-lhe dizer. Softwares diferentes, regras diferentes, sistemas de periquação diferentes, porque, como sabe, na área metropolitana de Lisboa e no Porto temos muitos operadores, os quais têm que ser ressarcidos por parte das receitas. Estamos a falar com as autarquias, com as CIMES, com as áreas metropolitanas, mas o que eu tenho assistido é todas as forças políticas, todos os autarcas alinhados. Acham que é útil caminharmos nesse sentido e, portanto, eu acredito convictamente que podemos chegar a bom porto até ao final deste ano, ter um primeiro passo com um novo título, com as duas áreas metropolitanas interligadas, ou seja, e isso era razoável. Mas é preciso que os municípios também estejam de acordo, porque, como sabe, os municípios também são contribuintes líquidos para esse sistema de periquação. Esse sistema de periquação não é só subsídios do fundamental, tem subsídios também dos municípios. E, portanto, temos que estar todos de acordo para essas regras serem bem definidas e equilibradas. E, portanto, também é algo que não está parado. Está a acontecer e está a andar a bom ritmo.
0: O Ministro das Infraestruturas foi também questionado sobre o novo aeroporto de Lisboa, garantiu que está tudo a avançar.
8: No que trata do novo aeroporto de Lisboa, a ANA Vansi irá já dia 17, daqui a dois dias, entregar o relatório técnico. Este é o terceiro dos cinco relatórios da candidatura ONAL. Trata-se de um projeto completo, técnico e de engenharia, onde já estará definido com detalhe o que será o novo aeroporto. As pistas, o sistema de taxiway, os stands, os terminais. Depois deste relatório, receberemos em janeiro próximo o relatório financeiro e, passado um ano, janeiro de 28, a proposta final.
0: E nos próximos 15 dias, Miguel Pinteluz lembrou que a Lufthansa e a Air France têm de apresentar a proposta final para a compra da TAP.
8: Também o processo de privatização da TAP terá novos desenvolvimentos até ao final deste mês, prevendo-se a entrega das propostas vinculativas até ao final do corrente. É mais um passo importante neste processo, também ele fruto de consenso interpartidário, de moderação e de pragmatismo. Sei que este é um dossiê que gera grande interesse e por isso deixo desde já a nota de que o Governo o continuará a gerir com muita calma e tranquilidade. Uma proposta desta natureza é obviamente complexa e com muitos vetores de indispensável análise. Trata-se de uma decisão estratégica que não deve ser confinada ao preço e que, por isto, exige ponderação e discrição.
0: O Ministro das Infraestruturas deu ainda conta de que, nesta altura, há 21 estradas no país fechadas, ainda por causa da tempestade de Christine. No entanto, há outras vias que já foram reabertas.
8: Foram reabertas à circulação ainda no mês de junho, a Nacional 92, em Mafra, a 242-2, no Sobral de Montagraço, e já neste mês de julho, a Nacional 342, Arganil-Góis, e com a abertura condicionada a ligeiros e a veículos de emergência da Nacional 347, em Penela. Relembro que as 21 vias que ainda não estão reabertas têm problemas cuja resolução tem grande complexidade técnica, obrigando a soluções mais robustas, necessidade de estudos geológicos e geotécnicos e projetos de execução.
0: Miguel Pinto Luz, o Ministro das Infraestruturas. Há um outro ministro que também esteve no Parlamento, o Ministro da Economia e da Coesão Territorial, Castro Almeida, afirmou que foram já desobstruídos quase 20 mil quilómetros de estradas e caminhos florestais nas zonas mais afetadas pelo comboio de tempestades. No início do ano, o ministro assumiu, no entanto, que é impossível tirar tanta árvore dos terrenos.
9: O último número que eu tinha, o número de há dois dias, apontava para quase 20 mil quilómetros de estradas e caminhos que estavam limpos. Eram 19.800 quilómetros de estradas e caminhos limpos. E agora a preocupação está centrada em limpar as árvores derrubadas na proximidade de casas, junto às povoações, junto às aldeias, porque é, e junto às estradas, que são as zonas mais perigosas, para levantar tudo aquilo que seja materialmente possível levantar. E aqui, Sr. Deputado, creia que não há nenhuma restrição financeira. Aplicámos o dinheiro necessário para levantar aquilo para o qual há capacidade de levantar. O país não tem condições, não há pessoas, não há equipamentos para levantar tanta árvore que está caída.
0: O Ministro da Economia e também da Coesão Territorial assegurou ainda que está a ser feito um último sprint para o PRR. O Ministro prometeu que não espera devolver nenhum euro a Bruxelas por falta de cumprimento do PRR, assumindo que o relógio não vai parar até à data limite 31 de agosto. E perante o aumento do preço das casas, numa tendência que continua, o PSD sublinha que o Governo já tomou várias medidas e, por isso, a deputada Margarida Saavedra considerou esta manhã no fórum da TSF que as câmaras municipais têm agora mais condições para melhorar o acesso à habitação.
10: Neste momento as câmaras têm uma grande autonomia e grande parte da autonomia do governo passou para as câmaras. As câmaras são exclusivamente responsáveis pela aplicação do PDM e cabe exatamente às câmaras e ao serviço executivo decidir que medidas é que vão ou não aplicar em termos de habitação, em termos de realojamento, em termos de alojamento local e em termos, inclusive, de outro tipo de, para que tipo servirá a construção que licenciam. Porque as pessoas, quando constroem, têm de cumprir o PDM. Quem faz o PDM são as câmaras. Neste momento havia, de facto, uma grande restrição em termos do Governo sobre os chamados terrenos rústicos. O Governo procedeu, como sabe, à nova lei dos solos, que permite que terrenos que tenham aptidão para a habitação e possam, eventualmente, passar a ser afetos.
0: No caso do deputado Francisco Gomes do Chega, ele defendeu no fórum que o governo não pode ignorar o impacto da imigração na subida dos preços das casas.
11: Portugal tornou-se um país no qual a habitação é vista, essencialmente por investidores estrangeiros, como um mercado muito apetecível para interpretar a habitação como ativo financeiro, e um mercado onde cada vez menos a habitação é vista como um bem essencial. E aqui é uma discrepância enorme. A segunda discrepância, e é aqui que o Governo também está a falhar, é porque ainda não percebeu que nunca conseguirá dar passos significativos na resolução do problema da habitação, enquanto não perceber que não vai resolver o problema da habitação, enquanto não resolver o problema da imigração. As coisas estão de mãos dadas.
0: No caso de Humberto Brito, deputado do Partido Socialista, ele fez uma avaliação negativa do trabalho do governo na habitação.
12: Foram dois anos muito negativos para as políticas da habitação em Portugal. Nós tivemos um governo que entrou em funções com o propósito de desmontar a estratégia do mais habitação, apostando numa lógica de mercado, mais incentivos fiscais à construção e ao investimento, na expectativa que a oferta aumentasse e os preços cedessem. Bem, não foi isso que aconteceu. O índice de preços da habitação do INE subiu 17,8% no último trimestre, um novo máximo histórico, com uma subida acumulada próxima dos 37% nestes últimos dois anos. E as rendas dos novos contratos também aceleraram para 9,1%, mais depressa e não mais devagar.
0: Também a deputada da Iniciativa Liberal, Angélique da Teresa, no fórum, responsabilizou o governo pelo que se está a passar, mas também o Partido Socialista tem culpa.
13: As medidas não entram em vigor num dia e não têm efeitos no dia seguinte, mas o que seria necessário era termos estabilidade na habitação, no mercado de habitação, e estas medidas do governo são limitadas no tempo. Muitas delas vão terminar em 2029. Portanto, seria fundamental era que a legislação fosse bem feita, sem barreiras e sem complicações, e infelizmente este governo continua a seguir a receita de António Costa e dos governos do PS. E se houvesse dúvidas disso, prova que estão a seguir a senda do PS, esta nova proposta de lei sobre o arrendamento, em que o governo põe reformados a subsidiar outros reformados, em que muitos desses casos os senhorios terão rendimentos inferiores ao dos seus inquilinos, e porquê? Porque continuam a não assumir que quem tem que apoiar as pessoas economicamente mais frágeis é o Estado. Para o PSD é mais fácil continuar a pôr a mão no bolso das pessoas.
0: À esquerda, Jorge Pinto, deputado e um dos porta-vozes do LIVRE, considerou no fórum que as políticas do governo vão no sentido errado e as famílias não conseguem pagar o preço das casas. A solução passa pela habitação pública, uma ideia partilhada por Bruno Dias, que faz parte do Comitê Central do PCP. Ele acusou o governo de esquecer as pessoas e favorecer a especulação. Nesta altura, a indicação de que os Estados Unidos estão a fazer novos ataques contra o Irão, informação das televisões, divulgada nesta altura, que estão a citar o Comando Central Norte-Americano. O objetivo destes ataques é enfraquecer as capacidades militares do Irão.
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1: Passam agora 23 minutos das 11 nesta final de manhã de quarta-feira. A temperatura a esta hora em Ponta Delgada é de 20 graus, umidade relativa está situada nos 72%. A máxima prevista para hoje é de 24 graus para Ponta Delgada. Quanto à previsão para o Grupo Oriental, o Instituto Português do Mar e da Atmosfera prevê um dia com períodos de céu muito nublado, com abertas e vento do quadrante norte fraco a avançoso entre os 5 e os 20 km/h. Na Source TSF, agora ficamos com os sinais de Fernando Alves.
2: Ontem, ao sair do Museu de José Malhoa, nas Caldas, comprei por 50 cêntimos um postal com um dos muitos galos pintados por Moura Girão, um dos convivas da tertúlia que frequentava a cervejaria Leão Douro e de que faziam parte Silva Porto, Columbano e Rafael Bordal Pinheiro, Cesário, Fialho, Malhoa, uns 20 e tal artistas muito conceituados na segunda metade do século XIX. E cuidei que talvez devesse perguntar à IA quantos galos terá pintado o mais velho do Grupo do Leão, tão mais velho que, ao noticiar a sua morte, aos 76 anos, a revista Ilustração Portuguesa sublinhou a avançada idade do artista. Isto dá que pensar a alguém com apenas menos 4 anos do que aqueles com que se finou o pintor Girão, mesmo sabendo que os tempos são outros e outra habitola. De qualquer modo, ficou anotada a dúvida sobre quantos galos pintou Girão, e muitos foram. Já percebereis porque me ocorreu, em tão avançada idade, pedir ajuda a entidade tão abstrusa. Enfim, é um suponhamos. Já tínhamos, pois, andado às cebolas e aos figos na Praça da Fruta, já tínhamos bebido café embevecidos com o unicórnio que Júlio Pomar instalou nos anos 50 na parede do Café Central, já tínhamos celebrado a mesa do Antero e, à visita a meio, uma revoada de miúdos de uma escola interpelando a professora por entre óleos sobre tela e figuras em gesso ou cobre. Sentei-me diante dos bêbados que Malhoa fisgara festejando o São Martinho. O quadro é, na verdade, impressionante, mas mentiria se não dissesse que me sentei diante dele, em primeira instância, para aliviar as cruzes. E anotei no meu caderninho uma pergunta singela. O que existirá hoje na casa onde teve portas abertas a taberna de Figaro dos Vinhos que impressionou Malhoa? Não perguntarei coisa nenhuma à entidade abstrusa. Estava, pois, a descansar os rins diante dos bêbados do Malhoa. Veio uma das vigilantes do museu com um sorriso largo e disse: sabe que um dos miúdos parou ali diante de um quadro, olhou e perguntou à professora se aquilo é que era a IA. Rimos os dois e lá fui, inspecionando os quadros da sala em que o espanto do miúdo fez nascer um sorriso largo no rosto da vigilante. Não são muitos os quadros expostos nessa sala do museu. Qual deles teria sugerido tal hipótese ao aluno cuja imaginação ali acabara de cavalgar unicórnios? Teria sido o retrato da esposa do artista que Eduardo Malta pintou no início dos anos 40? Ou essa hipótese teria surgido ao jovem visitante do museu diante da rapariga da Galiza que Henrique Medina pintou no final da mesma década? A visita não terminaria sem uma magnífica surpresa na última sala, aberta à exposição O Amor é um Suspiro, que resulta de uma residência de criação do artista plástico moçambicano Ozias André, na aldeia de Curtém, ali perto das Caldas. Extasiado diante do pássaro que guarda o silêncio, dei asas à pergunta do aluno capaz de voar montado num unicórnio. E anotei: que perguntas fará ele quando tiver a avançada idade do pintor Girão? Mais me ocorreu e não quis anotar. Com tantas respostas da entidade abstrusa, ainda haverá perguntas?
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1: E agora, às 11h30, ficamos com The Chic e Message from the Stars.

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1: Bom dia, são 11h30 nos Açores.
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1: E agora de volta à música para já com o Lenny Kravitz.

Para já, nesta hora, recordarmos os Madness com a House, há pouco também Light Call e os Commotions com Perfect Skin, ainda Lenny Kravitz e também os B-52.

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0: 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São 11h58 nos Açores.
1: As notas dos exames nacionais do ensino secundário vão ser afixadas no prazo previsto, ou seja, sexta-feira, dia 17 de julho. Fernando Alexandre, o Ministro da Educação, garante também que quase todas as provas estão corrigidas.
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0: A temperatura mantém-se nos 20 graus e a umidade relativa nos 72%. A máxima prevista para hoje é de 24 graus para Ponta Delgada. Quanto à previsão do Instituto Português do Mar e da Atmosfera, para esta quarta-feira e para o Grupo Oriental, é de um dia com períodos de céu muito nublado com abertas e vento do quadrante norte fraco a denunçoso entre os 5 e os 20 km hora. Agora ao meio-dia as notícias na SUS TSF com a edição de Cristina Pires.
1: Ao início da manhã desta quarta-feira, 99% dos exames nacionais do ensino secundário estavam corrigidos. Foi o que adiantou aos jornalistas o Ministro da Educação. Fernando Alexandre deixou ainda elogios ao empenho dos professores no processo de correção.
2: O processo está a decorrer com normalidade. Esse processo, obviamente, exige que essas provas sejam entregues a outro professor, mas eu penso que durante a manhã de hoje as provas estão quase todas fechadas, quase todas. Estamos a falar, eu estou a dizer, para todas 99. A prova que sofreu mais, tem tido mais dificuldades, foi a de português, porque é a prova mais difícil de corrigir. E deixo aqui um agradecimento muito especial, não apenas aos professores de português, mas a todos, porque nesta reta final, e porque houve, de facto, erros, houve professores que tiveram que corrigir a mesma prova três vezes, isso está identificado, mas o que é que isso mostra? Isto mostra, por um lado, o esforço que está a ser pedido aos professores e que nós reconhecemos e que nós agradecemos, mas mostra, por outro lado, o comprometimento total que nós temos com o rigor da avaliação.
1: O ministro garantiu ainda que o prazo para a fixação das notas, ou seja, 17 de julho, será cumprido.
2: Nunca foi dito a nenhum professor que corrija uma prova que não está completa. Aliás, quando nós identificamos alguma dificuldade, nós corrigimos e pedimos ao professor que corrija outra vez, que faça outra vez a nova avaliação. Desta forma, garantimos que na próxima sexta-feira teremos a publicação de todas as avaliações, com rigor.
3: Há professores a serem contactados para classificarem exames até amanhã?
2: Professores ontem que foram contactados para estar a corrigir exames ainda hoje de manhã, pela razão que eu lhe disse, o prazo era até ontem, e houve professores, por razões de saúde, meteram atestado médico e esses exames têm que ser corrigidos, não podem ficar por corrigir.
1: O prazo para a correção dos exames nacionais do ensino secundário terminava ontem, mas o Ministério da Educação, dadas as dificuldades, acabou por estender o prazo até hoje. O secretário regional das Finanças, Duarte Freitas, será o representante dos Açores no grupo de trabalho que vai rever a Lei de Finanças das Regiões Autónomas, disse à Lusa o presidente do Governo Regional. José Manuel Bolieiro está também satisfeito pelo facto de haver agora um calendário que, no limite, terá efeitos práticos em 2028, sendo que a expectativa é de que a lei seja revista em alta.
4: Finalmente temos o grupo de trabalho e com um calendário definido para apresentação. E isso é uma vantagem e a primeira referência que eu quero fazer com base numa postura positiva é de satisfação por este facto. E a expectativa é que o regime entre em vigor, essa revisão entre em vigor para influenciar já não o orçamento de 27, mas o orçamento para 28. O orçamento de Estado para 27 é que já pode ter alguma inspiração nessa perspectiva, em upgrade do financiamento das regiões autónomas e, em particular, dos Açores.
1: O Grupo de Trabalho para a Revisão da Lei das Finanças das Regiões Autónomas, que tem como coordenador José Tavares, antigo presidente do Tribunal de Contas, deverá apresentar um relatório final até 31 de dezembro de 2027. À Lusa, e a propósito do seminário A Nova Centralidade dos Açores, Perspectiva Estratégica ao Militar, onde participou em Lisboa, José Manuel Bolieiro destacou a nova centralidade da região em termos geopolíticos e geoestratégicos e a sua relevância para o país, a União Europeia e a NATO.
4: Tive a oportunidade, obviamente, de afirmar o entendimento dos Açores sobre este valor geopolítico e, sobretudo, também o compromisso do governo dos Açores na vantagem que não só há de ter uma vertente militar, mas através da criação de infraestruturas garantir, obviamente, uma vantagem para o nosso desenvolvimento e para a prosperidade da região e da nossa economia.
1: José Manuel Bolieiro revelou igualmente que depois de ter apresentado ao corpo clínico e aos demais profissionais do Hospital de Ponta Delgada o plano funcional do hospital, vai apresentar amanhã o documento aos partidos políticos com assento parlamentar.
4: Não sendo um novo hospital, tinha de ter uma recuperação como se de um hospital novo se tratasse, é o que desejamos. É por isso que este programa funcional, cumpre um objetivo dos 3 R's por nós e pelo Conselho de Administração e Corpo Clínico definido. Desde logo, a reparação, o redimensionamento e a reorganização funcional do hospital.
1: O plano funcional do Hospital de Ponta Delgada, que sofreu um incêndio em maio de 2024, será depois apresentado ao Conselho de Ilha de São Miguel e às câmaras municipais, para depois ser disponibilizado para consulta pública. O município de Vila do Porto, na Ilha de Santa Maria, pretende melhorar em 2027 o circuito interpretativo da Rota dos Corsários, com audioguias e outras ferramentas tecnológicas para captar visitantes. A intenção foi manifestada à Agência Lusa pela autarca Bárbara Chaves.
5: Transportar o turista para um site explicativo, mais interativo também, ou seja, de uma outra forma de a pessoa fazer também esta viagem e perceber melhor as incursões piratas, ou como é que era feito, por exemplo, na Casa das Covas, porque é que eram aquelas covas, o que é que se faziam naquelas covas, guardava-se os cereais, qual é que era o motivo, ou seja, perceberem um bocadinho melhor da nossa história através dos meios informáticos e digitais, de forma a podermos chegar também mais longe, quem sabe, daqui a mais alguns anos, depois de fazermos ou de, vamos dizer assim, digitalizarmos esta rota, não se vai conseguir que turistas, ouvindo esta rota dos Corsários, ouvindo o que é que ela é, venham por este motivo e que seja uma forma de atrair-se outros públicos.
1: A ideia é aproveitar os 600 anos dos descobrimentos dos Açores, que são comemorados em 2027, para modernizar o projeto. Santa Maria na Rota dos Corsários foi criada pela Associação Juvenil de Santa Maria e pela Autarquia em 2013, com base na investigação do antropólogo Paulo Ramalho. O circuito interpretativo é composto por 6 painéis e passa por Vila do Porto, sede de Conselho, Anjos, Almagreira e pelo Forte de São João Batista, uma das mais antigas fortalezas dos Açores, que está em ruínas e que a autarca Bárbara Chaves entende que deve ser reabilitado.
5: Uma mais-valia para a Ilha de Santa Maria, em termos históricos, mantendo uma fortificação que nós temos, e em termos turísticos também, importante. No fundo, é uma marca identitária daquilo que nós temos, da Ilha de Santa Maria, que não será de todo conveniente deixarmos cair. Nós sabemos e temos consciência que fazer agora a reconstrução total daquele edifício ia ser demasiado oneroso. Já informámos o Governo Regional de que poderíamos fazê-lo se houvesse um pacote financeiro apropriado para a sua reabilitação. Gostávamos de ver consolidado aquilo que existe, não se perder o que existe, aqueles torreões que ainda vão existindo, as muralhas, de forma a que este seja um local onde as pessoas possam ir visitar e conheçam essa história. O melhor mesmo seria reabilitar aquilo que é possível ainda reabilitar daquela estrutura.
1: O Forte São João Batista, também conhecido como Castelo da Praia, terá sido construído entre os séculos XVI e XVII.

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1: E passam agora 8 minutos do meio-dia e às quartas-feiras a opinião é do jornalista João Francisco Ramos.
2: Este caso do Ministro da Administração Interna dá que pensar. O que é que fariam os investigadores da Polícia Judiciária, chefiada pela mesma pessoa, se detectassem estes indícios num qualquer outro político ou num outro cidadão igual a todos nós? Certamente iam investigar. Certamente fariam perguntas. Nesta altura, o Ministro da Administração Interna tem a obrigação de esclarecer tudo de uma ponta à outra, quer pelo seu caminho profissional, quer pela seriedade que afirma ter na ocupação de qualquer cargo público. Eu acredito que ele seja mesmo à prova de bala em termos de seriedade. Mas, para que isso fique claro para todos nós, esta questão da obra no Alentejo, a relação com o empreiteiro que levanta, afinal, muitas dúvidas, e até a forma atabalhoada como tudo isto veio a público, com desmentidos, afirmações pouco claras, e as notícias a não saírem de imediato nos órgãos de comunicação social, onde deveriam estar, pela importância do tema, deixa-nos, no mínimo, preocupados. Nestes tempos, temos que estar vigilantes. Como diria na antiga Roma, alguém próximo do Imperador César, a mulher de César não basta ser séria, tem que parecer. E neste caso, o parecer deixa muitas dúvidas.

0: Ficamos com a opinião do jornalista João Francisco Ramos, que às quartas-feiras deixa aqui a sua opinião na Source TSF. Passam 10 minutos do meio-dia e, para já, fazemos o regresso à música também na Source TSF com Michael McDonald.
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0: E nesta hora de volta à música, recordamos este Sign It Back de Moloco, também há pouco Jamie Cullum, a música nacional com Felipe Carlson, e também nesta sequência há pouco os Jamiroquai.
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0: Boa tarde, é meio-dia e meia nos Açores.

0: E agora ficamos com o José Pedro Silva e mais uma edição de Parece Mentira.
1: O ministro Luís Neves tem dois montes, um de fim de semana e outro de problemas. Está visto que os múltiplos berbicaches da administração interna não lhe chegavam. Luís Neves gosta de desafios, por isso pediu um amigo empreiteiro que trabalhou com a Polícia Judiciária para lhe dar uma opinião sobre uma propriedade em Odmira. Depois já se sabe como é que estas coisas são. Pedimos um conselho. Quando damos por nós, temos uma parede, um telheiro, um tanque, muita relva em paletes e uma casa de apoio. Só não temos as faturas, pelo menos à mão. Como é que alguém que é especialista em buscas depois não encontra os seus próprios documentos? Lá diz o povo, em casa de ferreiro, espeto de pau. O ministro diz que está tudo na contabilidade. Então pronto, sabemos onde está a papelada. É só pedir. Se estivesse ao lado do guião para a reforma do Estado, Paulo Portas, aí sim, era muito mais difícil de encontrar. Certo é que já não se pode pedir uma opinião a ninguém. Abusam logo. Viramos as costas e já lá está uma retroescavadora. Para a próxima, não lhe pergunto nada. Quem tem amigos destes, não precisa de empreiteiros. O que ali foi feito, não se sabe ainda ao certo. Por exemplo, o senhor ministro fala num tanque e uma pessoa até pensa imediatamente num tanque de guerra por causa da PJ. Mas era preciso um amigo empreiteiro ser mesmo muito jeitoso para ele ter montado ali um Leopard ou uma Pandur 8x8. Imaginamos então um tanque para lavar a roupa, porque o Luís não seria o primeiro a chegar a Odmira e virar hippie. Toda aquela natureza pura, quando damos por nós, estamos em comunhão com ela. Somos um só, namaste. Só que também não. Consta que é um tanque para nadar, vulgarmente conhecido por piscina. A diferença, em geral, é que para os amigos dizemos que temos um monte com piscina. Para as finanças dizemos que temos um prédio rústico com um tanque. Não será o caso do ministro? Queremos acreditar que não, namaste. Mas a verdade é que o Luís ministro ainda não respondeu a todas as perguntas que o Luís, diretor nacional da Polícia Judiciária, lhe faria. Então, está tudo no E-Fatura. Pronto, no meio dos exames nacionais ainda era melhor, ou melhor, era pior. Um monte de problemas, segundo Luís Neves, é para ser explorado comercialmente. Um alojamento local. Uma vez que contratou um empreiteiro que fornece a Polícia Judiciária, com certificações de segurança, então o melhor é vender como colónia prisional. Tantas críticas, mas Luís Neves pode estar a erguer um ímã para criminosos. Tudo isto enquanto dá conta da segurança interna. Uma cadeia em Odmira, uma piscina que se identifica como tanque. Quem é que não quer ser detido nestas condições? Entregam-se todos. Ah, eu trafico droga. Eu sou corrupto. Burlão aqui. Roubo por esticão. Todas as obras devem ser acompanhadas, mas esta especialmente. A tal parede, por exemplo, deve ter 3 metros e arame farpado em vez de uma buganvília. O imóvel passou a ser um T4 celas. O lema, monte de problemas. Não vá para fora, vá dentro.
0: Humor com o José Pedro Silva em Parece Mentira e agora também a música dos The Beautiful Sound, The Brand New Waves e dos Human League.

0: E nesta hora os Human League, também há pouco The Brand New Waves e The Beautiful Sound. Ainda nesta hora, antes das notícias à uma, temos também os negócios em português e também a música nacional com All or Nothing para ouvir daqui a pouco.
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0: Ainda a música nacional de All in Nothing. Também a esta hora temos os negócios em português com Ana Maria Ramos.
1: 73% dos portugueses já desistiram de um destino de férias por causa de preços elevados e 64% opta por destinos mais económicos este ano. O estudo é da Consumer Choice, indica também que mais de metade dos inquiridos é sensível a práticas de turismo sustentável e o Alentejo é a região preferida para descansar. Enquanto o Algarve é visto como demasiado caro para 36% dos entrevistados. E a alimentação, a área onde menos admitem cortar despesa durante as férias. Algumas das conclusões adiantadas por Nazrim Majid, a diretora-geral da consultora.
2: A jeito aqui de conclusão e análise deste estudo, confirma uma mudança muito clara no comportamento dos portugueses face às férias. E eu diria que o dado mais forte é precisamente esse. Cerca de 73% dos portugueses já desistiu de um destino por considerá-lo demasiado caro. E 64% admite optar este ano por alternativas mais económicas. Ainda assim, há algo interessante. Os portugueses não querem abdicar das férias porque consideram que efetivamente precisam desse tempo e desse período em família. E portanto, 60% pretende manter o mesmo nível de despesas do ano passado, o que também mostra que viajar continua a ser uma prioridade emocional para muitas famílias. E isso nota-se também no facto da alimentação, os restaurantes serem a área onde menos admitem cortar essas despesas, porque as pessoas continuam a valorizar a experiência e os momentos associados às férias. Paralelamente, consolidam-se algumas tendências que já tínhamos identificado também em 2025. As praias e os destinos costeiros continuam a liderar as preferências. Cresce a procura por resorts e pacotes de tudo incluído e as escapadinhas curtas ao longo do ano ganham cada vez mais expressão. Também há uma tendência muito relevante, cerca de 58%, portanto mais de metade dos consumidores portugueses valoriza práticas de turismo sustentável na escolha das férias. Isto é um dado muito relevante no nosso estudo. Portanto, começamos a ver que existe efetivamente uma preocupação, não só na intenção, mas também na ação de procurar, nomeadamente, destinos menos massificados, eco-resorts, alojamentos mais responsáveis e experiências mais ligadas à natureza e à cultura local. Ou seja, temos aqui um consumidor que tenta equilibrar cada vez mais três fatores: orçamento, experiência e sustentabilidade. Mas diria que, no fundo, o custo que também nos mostra é aqui um consumidor mais consciente, mais racional nas escolhas, mas que continua a atribuir às férias aqui um papel muito importante no seu bem-estar e qualidade de vida. O Alentejo surge aqui como uma região portuguesa mais procurada para as férias, cerca de 21% escolhe efetivamente este destino. O Algarve, há aqui opiniões bastante divididas, cerca de 36% dos consumidores considera o Algarve aqui demasiado caro, tendo em conta o que oferece, quando comparada com outros destinos concorrentes.
1: Dados de um estudo que revela então uma preocupação crescente com o equilíbrio entre o desejo de viajar e a gestão do orçamento familiar.
0: Os negócios em português, esta hora com a edição de Ana Maria Ramos e até às notícias da Uma. Música de Mike Scott e dos Waterboys.

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0: Boa tarde, é meio-dia e 58 nos Açores.
1: O debate de urgência sobre a classificação dos exames nacionais, pedido pelo PCP, foi agendado para a sessão plenária da próxima sexta-feira, dia 17, anunciou há cerca de uma hora o porta-voz da Conferência de Líderes Parlamentares. No mesmo dia serão fixadas as classificações, garante o Ministro da Educação.
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0: A temperatura em Ponta Delgada esta hora é de 20 graus, umidade relativa está situada nos 77%. Agora ficamos com as notícias à uma com a edição de Cristina Pires.
1: O debate de urgência sobre a classificação dos exames nacionais, pedido pelo PCP, foi agendado para a sessão plenária da próxima sexta-feira, dia 17, anunciou há cerca de uma hora o porta-voz da Conferência de Líderes. O pedido de agendamento tinha sido feito pelo PCP na passada segunda-feira, de forma putestativa, através de um requerimento em que é exigida a presença do Ministro da Educação, Fernando Alexandre. O porta-voz da Conferência de Líderes, o social-democrata Francisco Figueira, disse, no entanto, segundo a Lusa, que o Parlamento não recebeu ainda qualquer indicação sobre quem representará o governo neste debate. Certo é que, ao início desta manhã de quarta-feira, Fernando Alexandre dava conta de que 99% dos exames nacionais do secundário estavam corrigidos. Foi o que adiantou aos jornalistas o Ministro da Educação, que deixou ainda elogios ao empenho dos professores no processo de correção.
2: O processo está a decorrer com normalidade. Esse processo, obviamente, exige que essas provas sejam entregues a outro professor, mas eu penso que durante a manhã de hoje as provas estão quase todas fechadas, quase todas. Estamos a falar, eu estou a dizer, para todas 99. A prova que sofreu mais, tem tido mais dificuldades, foi a de português, porque é a prova mais difícil de corrigir. E deixo aqui um agradecimento muito especial, não apenas aos professores de português, mas a todos, porque nesta reta final, e porque houve, de facto, erros, houve professores que tiveram que corrigir a mesma prova três vezes, isso está identificado, mas o que é que isso mostra? Isto mostra, por um lado, o esforço que está a ser pedido aos professores e que nós reconhecemos e que nós agradecemos, mas mostra, por outro lado, o comprometimento total que nós temos com o rigor da avaliação.
1: O ministro garantiu ainda que o prazo para a fixação das notas, ou seja, 17 de julho, será cumprido.
2: Nunca foi dito a nenhum professor que corrija uma prova que não está completa. Aliás, quando nós identificamos alguma dificuldade, nós corrigimos e pedimos ao professor que corrija outra vez, que faça outra vez a nova avaliação. Desta forma, garantimos que na próxima sexta-feira teremos a publicação de todas as avaliações, com rigor.
3: Há professores a serem contactados para classificarem exames até amanhã?
2: Professores ontem que foram contactados para estar a corrigir exames ainda hoje de manhã, pela razão que eu lhe disse, o prazo era até ontem, e houve professores, por razões de saúde, meteram atestado médico e esses exames têm que ser corrigidos, não podem ficar por corrigir.
1: O prazo para a correção dos exames terminava ontem, mas o Ministério da Educação acabou, dadas as dificuldades, por estender o prazo até hoje. O secretário regional das Finanças, Duarte Freitas, será o representante dos Açores no grupo de trabalho que vai rever a Lei de Finanças das Regiões Autónomas, disse à Lusa o presidente do Governo Regional. José Manuel Bolieiro está também satisfeito pelo facto de haver agora um calendário que, no limite, terá efeitos práticos em 2028, sendo que a expectativa é de que a lei seja revista em alta.
4: Finalmente temos o grupo de trabalho e com um calendário definido para apresentação. E isso é uma vantagem e a primeira referência que eu quero fazer com base numa postura positiva é de satisfação por este facto. E a expectativa é que o regime entre em vigor, essa revisão entre em vigor para influenciar já não o orçamento de 27, mas o orçamento para 28. O orçamento de Estado para 27 é que já pode ter alguma inspiração nessa perspectiva, em upgrade do financiamento das regiões autónomas e, em particular, dos Açores.
1: O Grupo de Trabalho para a Revisão da Lei de Finanças das Regiões Autónomas, que tem como coordenador José Tavares, antigo presidente do Tribunal de Contas, deverá apresentar um relatório final até 31 de dezembro de 2027. Ainda à Lusa, e a propósito do seminário A Nova Centralidade dos Açores, Perspectiva Estratégica ao Militar, onde participou em Lisboa, José Manuel Bolieiro destacou a nova centralidade da região em termos geopolíticos e geoestratégicos e a sua relevância para o país, a União Europeia e a NATO.
4: Tive a oportunidade, obviamente, de afirmar o entendimento dos Açores sobre este valor geopolítico e, sobretudo, também o compromisso do Governo dos Açores na vantagem que não só há de ter uma vertente militar, mas através da criação de infraestruturas garantir, obviamente, uma vantagem para o nosso desenvolvimento e para a prosperidade da região e da nossa economia.
1: José Manuel Bolieiro revelou igualmente que, depois de ter apresentado ao corpo clínico e aos demais profissionais do Hospital de Ponta Delgada o plano funcional do hospital, vai apresentar amanhã o documento aos partidos políticos com assento parlamentar.
4: Não sendo um novo hospital, tinha de ter uma recuperação como se de um hospital novo se tratasse, e é o que desejamos. É por isso que este programa funcional cumpre um objetivo dos 3 R's por nós e por Conselho de Administração e Corpo Clínico definido. Desde logo, a reparação, o redimensionamento e a reorganização funcional do hospital.
1: O plano funcional do Hospital de Ponta Delgada, que sofreu um incêndio em maio de 2024, será depois apresentado ao Conselho de Ilha de São Miguel e às câmaras municipais, para depois então ser disponibilizado para consulta pública. O município de Vila do Porto, na Ilha de Santa Maria, pretende melhorar, em 2027, o circuito interpretativo da rota dos cursários, com audioguias e outras ferramentas tecnológicas para captar visitantes. A intenção foi manifestada à Agência Lusa pela autarca Bárbara Chaves.
5: Transportar o turista para um site explicativo, mais interativo também, ou seja, de uma outra forma de a pessoa fazer também esta viagem e perceber melhor as incursões piratas, ou como é que era feito, por exemplo, na Casa das Covas, porque é que eram aquelas covas, o que é que se fazia naquelas covas, guardava-se os cereais, qual é que era o motivo, ou seja, perceberem um bocadinho melhor da nossa história através dos meios informáticos e digitais, de forma a podermos chegar também mais longe, quem sabe, daqui a mais alguns anos, depois de fazermos ou de, vamos dizer assim, digitalizarmos esta rota, não se vai conseguir que turistas, ouvindo esta rota dos cursários, ouvindo o que é que ela é, venham por este motivo e que seja uma forma de atrair-se outros públicos.
1: A ideia é aproveitar os 600 anos dos descobrimentos dos Açores, que são comemorados em 2027, para modernizar o projeto. Santa Maria na Rota dos Cursários foi criada pela Associação Juvenil de Santa Maria e pela Autarquia em 2013, com base na investigação do antropólogo Paulo Ramalho. O circuito interpretativo é composto por 6 painéis e passa por Vila do Porto, sede de Conselho, Anjos, Almagreira e pelo Forte de São João Batista, uma das mais antigas fortalezas dos Açores, que está em ruínas e que a autarca Bárbara Chaves entende que deve ser reabilitado.
5: Uma mais-valia para a Ilha de Santa Maria em termos históricos, mantendo uma fortificação que nós temos, e em termos turísticos também importante. No fundo é uma marca identitária daquilo que nós temos, da Ilha de Santa Maria, que não será de todo conveniente deixarmos cair. Nós sabemos e temos consciência que fazer agora a reconstrução total daquele edifício ia ser demasiado oneroso. Já informámos o Governo Regional de que poderíamos fazê-lo se houvesse um pacote financeiro apropriado para a sua reabilitação. Gostávamos de ver consolidado aquilo que existe, não se perder o que existe, aqueles torreões que ainda vão existindo, as muralhas, de forma a que este seja um local onde as pessoas possam ir visitar e conheçam essa história. O melhor mesmo seria reabilitar aquilo que é possível ainda reabilitar daquela estrutura.
1: O Forte de São João Batista, também conhecido como Castelo da Praia, terá sido construído entre os séculos XVI e XVII.

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1: E às quartas-feiras temos a Escuta do Mundo com a edição de Nuno Artur Silva.
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3: Se puderes ouvir, escuta. Se puderes escutar, atenta. Bem-vindos à Escuta do Mundo. Hoje são nossos convidados a Anabela Mota Ribeiro, que é jornalista, escritora, programadora cultural, e o Bruno Pernadas, compositor, músico. Bem-vindos.
4: Olá, Nuno.
3: Anabela, editaste agora o teu segundo romance.
4: Olá, Bruno.
3: Na Casa da Minha Mãe, uma edição da Quetzal, e é um romance que, de certa maneira, continua o primeiro. Não é uma continuação, eles são lidos separadamente, mas há também aqui este jogo de espelhos entre personagens que leem diários de outras personagens, que remetem para outras personagens, mas no fundo, para lá deste jogo de espelhos, há aqui qualquer coisa de muito visceralmente pessoal neste, neste romance.
4: Sim. Eu penso neste livro, Na Casa da Minha Mãe, como um livro irmão do quarto bebê. Formalmente eles são próximos, dialogantes. Há uma diferença significativa. No quarto bebê havia uma dimensão autobiográfica e autoficcional assumida. Este é ficção. Estranhamente, eu não o sinto como menos verdadeiro. Ao contrário, acho que o sinto mais perto de mim e parece que eu precisei da liberdade da ficção para enunciar de uma maneira mais autêntica, mais verdadeira, algo que esse reconhecimento que existe quando usamos a expressão autoficção existe.
3: Falaste na autoficção, precisamente. É um género no qual tu sentes que fazes parte, ou seja, quando escreves estás a fazer autoficção. Isto é um, enfim, Annie Ernaux ganhou um Nobel e o termo, digamos, que se popularizou, mas existia obviamente antes. É um género, uma definição na qual te reconheces?
4: Sim, se eu tiver de me reconhecer numa definição, e aquilo que eu começo por questionar é a nossa necessidade de nos reconhecermos em definições e em ficções. Eu gosto muito de ir além das margens, eu gosto muito do que extravasa, eu gosto muito da hibridez, por isso... O termo hibridez, por exemplo, define muito mais. Sim, e revejo-me muito mais nesse do que em qualquer outro.
3: O que nós encontramos aqui são fragmentos, são observações, fragmentos de diário até, e que misturam registros e, aliás, misturam coisas tão diferentes como psicanálise e Machado de Assis, por exemplo.
4: Sim, mas se eu quiser responder, e vou tentar ser breve, com Machado de Assis, este livro e o anterior falam com os dois últimos livros do Machado de Assis, editados em 1904 e 1908, e são livros que abrem com uma advertência na qual se explica que depois da morte do conselheiro Aires foram encontrados 7 cadernos ricamente encapados. E a pessoa que encontra este espólio permite-se escolher entre os 7 cadernos um caderno. E no livro seguinte, no de 1908, publica este outro caderno que faz parte deste conjunto dos 7.
3: Bom, e aqui temos uma personagem.
4: Aqui temos uma personagem que encontra, depois da morte do pai, diários de uma paciente. O pai psicanalista encontra diários de uma paciente do pai. As questões que aqui me interessam são: porquê é que se escreve? Como é que lidamos com o espólio? E o que é este trabalho de edição que nos faz escolher um caderno e outro caderno entre sete? Não é? Como é que nós, no fundo, fazemos este jogo espelhado, e gostei da tua expressão, com quem somos, porque é isso que acontece com a filha do psicanalista. Ela dialoga consigo mesma e com a memória do pai, neste diálogo que estabelece com os diários da filha do psicanalista. Portanto, esta estrutura fragmentada é qualquer coisa que eu tomo de empréstimo a estes dois livros do Machado de Assis, onde ele chama-se, Memorial de Aires, e apesar de se chamar assim, não tem a forma de memória, mas de diário. Portanto, estamos assim constantemente...
5: O Machado de Assis foi um autor do qual tu fizeste a tua tese
4: de mestrado. Sim, e continuo a estudar no doutoramento.
5: Escrevi um livro,
4: um ensaio, A Flor Amarela, Ímpeto e Melancolia, Machado de Assis. Mas o que eu gosto no Machado de Assis, e que eu acho que é extraordinariamente inovador, vanguardista, e é uma espécie de jogo permanente com a ideia de estrutura. Alguém perguntou, quando ele publicou o seu primeiro grande romance, vamos dizer assim, Memórias Póstumas de Brás Cubas, mas isto é um romance? Não é? Eu adoro essas perguntas, adoro esta desinquietação.
5: Ele dialoga com o leitor,
4: exatamente.
5: Ele diz agora vou fazer isto e faz outra
4: coisa. Isto é de uma modernidade, isto passou-se em 1880, não é?
5: Já voltaremos ao Machado de Assis e ao teu romance. Agora vamos falar com o Bruno Bernadas. Bruno, editaste agora o teu terceiro álbum,
6: Quinto.
5: Então diz-me, começaste em 2000. Eu tinha aqui como se fosse o quarto, de facto. Tu começaste em 2014. How can we be joyful in a world full of knowledge? É isso?
6: É sim.
5: É o primeiro. Depois, eu gosto destes. Os teus títulos são sempre longos títulos.
6: Menos
5: em inglês,
6: este.
5: Não é? Portanto, como é que podemos ser joyful? Felizes?
6: Pois, tem que ser felizes, não é?
5: Felizes num mundo cheio de conhecimento.
6: Sim.
5: Era o primeiro. Em 2016, those who throw objects at crocodiles will be asked to retrieve them. Aqueles que atiram objetos aos crocodilos,
6: seja pedido que os devolvam.
5: Ok.
6: Acho eu.
5: Depois, em 2021,
6: mais esse sentido.
5: Fizeste uma coisa ousadíssima, que foi fazer um título só com duas palavras, que foi Private Reasons.
6: Sim.
5: E qual é o que falta aqui?
6: É este agora, Unlikely Maybe.
5: Unlikely Maybe, que podemos traduzir como improvável, talvez.
6: Isso. Se calhar, talvez.
5: O que é muito curioso nos teus discos, e neste em particular, digo eu, é esta fusão, esta mistura de estilos.
6: Sim.
5: Lá está, improváveis, talvez, não é? Esta é uma mistura improvável. Tu defines no teu trailer da apresentação que a tua música é uma espécie de indie pop, jazz e pop, que é uma fusão da música como era nos anos 80.
6: Ah, sim, tem a referência à fusão da música
5: de jazz.
6: Sim, que é herdada pela música de jazz.
5: Mas depois tens uma referência muito específica ao dance hall da Jamaica dos anos 50 e 60.
6: Sim, porque não é reggae, é dance hall.
5: Como é que isto tudo surge? Como é que isto tudo cola?
6: É de forma muito natural, sempre foi assim. Eu mesmo em criança já ouvia coletâneas, então para mim as pessoas às vezes perguntam: mas não achas que isto é demasiado eclético? Não é muito confuso assim as pessoas ouvirem música? E eu achava, para mim não é. Porque eu sempre fiz isso, até com discos de jazz. Quando tinha 19 anos, eu fazia coletâneos de discos de jazz, que era uma coisa muito estranha para os meus colegas. Como assim? Os alunos têm que se ouvir e eu tenho? Porquê? Mas quem é que dita a forma como se houvesse?
5: Tu fizeste o curso de composição?
6: Formas de comunicação. Eu sempre estudei música. Estudei música clássica e depois estudei no Hot Club, onde atualmente sou professor. E enquanto estava no Hot Club, fiz um curso breve de composição com o professor Vasco Mendonça, que é um compositor português bastante reconhecido na Europa. Mas eu não estudei composição como curso. Eu estudei sempre instrumento. E depois, na Escola Superior de Música, aqui em Lisboa, eu estudei em performance, instrumento. E pronto, entre guitarra, piano e percussão.
5: Uhum.
6: E a composição fui sempre estudando à parte.
5: E és professor de instrumento?
6: Sou professor de disciplinas teóricas, treino auditivo e teoria musical. Teoria musical é a minha disciplina preferida. Formação musical. Eu, por acaso, ali, nos últimos anos, tenho inserido muitos conceitos da música erudita para as pessoas, não durante o curso inteiro, mas no início, para as pessoas perceberem de onde é que aquilo vem. Porque explicar só como os truques da teoria musical é uma coisa que para mim não faz sentido.
5: Uhum.
6: É como na matemática, estamos a aprender. Se aprender só a regra e descobres de uma forma que aquilo funciona em todos os contextos, não pronto, é um mecanismo, não quer dizer que as pessoas estejam mesmo a aprender de onde é que aquilo vem, porque é que foi necessário criar certas estruturas dentro da matemática da música.
5: E vamos aos teus discos então, que são quase propostas provocatórias algumas, né, têm, mas que são títulos muito programáticos e abrangentes para uma quantidade de músicas totalmente diferentes. Eu, ao ouvir este teu último disco, não é? O Unlikely Maybe, uhum. Vamos do jazz, música brasileira, N coisas, improvisação, vocalizações mais pop. Como é que tu transportas essa teoria musical de que gostas para o teu trabalho prático?
6: É como estava a dizer há pouco, isso é tudo de forma natural. Ou seja, quando começo, tenho a predisposição para fazer um disco, eu não decido o que é que vou fazer. Por exemplo, este aqui, quando eu acabei, pensei, pronto, isto vai ser um insucesso, porque isto se calhar não tem muita lógica para o ouvinte, ou tem coisas assim que são um bocadinho longe do que foi sendo a referência para as pessoas que realmente gostam da minha música. Mas também, por outro lado, tem que se respeitar o momento em que a música foi criada e a concretização, não é? Porque para mim o que interessa é sempre a concretização. Tudo o que vem depois já é um excesso, não é?
5: Mas é difícil catalogar-te. Há pouco a Anabela falava a necessidade que há de dizer que o livro é ou não é autoficção, onde é que colocamos este livro.
6: Eu gostei, por acaso, gostei muito de uma coisa que a Anabela disse, gostei muito, que nós revemos-nos na autoficção em vários contextos. Foi algo do género que aconteceu há bocado e eu fiquei a pensar nisso, realmente é verdade, para mim mais próximo do cinema do que da literatura, porque é uma área que eu tenho mais contacto. Mas sim, concordo com isso e acho que é verdade. E aqui é um bocadinho isso também que acontece, não é? Por exemplo, esta canção com a Lívia Nestrovski, Já Não Tem Mais Encanto, com o título original, De Quem Já Não Tem Mais Encanto, que é uma expressão tipo também não tem assim muita utilidade. Eu fiz um samba porque quis fazer um samba moderno à minha maneira. Não fiz para entrar no disco. Mas depois... E gravei a música, se calhar não ia fazer parte do disco, mas eu gostei tanto do resultado com a Lívia a cantar, que foi tão natural. Isto foi o primeiro take, aquilo que se ouve nessa música. Foi o primeiro take. Confesso que tentámos um segundo e depois, tanto eu como ela, disseram: não, está bom assim, fica o primeiro.
5: Tu vais, aliás, abrir esta semana, neste momento em que estamos a gravar, vais abrir o Festival Músicas do Mundo, em Sintes, ou mais exatamente em Porto Covo.
6: Sim.
5: Vais tocar precisamente com a Lívia Nestrovski, e portanto entras numa categoria Músicas do Mundo.
6: Sim, onde cabe tudo. Já tem o dancehall também e alguma música afro.
5: Sim. Anabela, tu aliás temos aqui um ponto em comum. A Lívia Nestrovski é uma pessoa que tu conheces bem.
4: Sim, minha amiga querida, ela e o Fred.
5: Aliás, tocou no lançamento do teu livro
4: No Rio de Janeiro. O ano passado eu lancei o quarto bebê lá, e na Livraria da Janela eu tive assim o luxo de ter um pocket show com a Lívia e o Fred e com o Pedro Sá, que é meu compadre, e com o Doménico, e eles interpretaram 5 canções que fazem parte do ambiente sonoro do livro. E também para este romance eu criei um ambiente sonoro. Mas eu gostava de comentar qualquer coisa que o Bruno disse, e onde me revejo também, é que não é só a forma de concretizar que é muito heteróclita, plural, mas também aquilo de que nos alimentamos tem muitas proveniências. Tu falaste do cinema.
6: Sim.
4: Eu escrevo também muito com o cinema e com as artes plásticas e com a música. Eu diria, tanto quanto a literatura. Eu gosto muito desta, vou usar um palavrão, a transdisciplinaridade, mas de facto o meu livro tem... falas diretas, vamos dizer assim, com outros livros e com filmes e com músicas, porque eu gosto mesmo disso de não estarmos confinados a um território apenas. Acho isso menos interessante e a mim serve-me menos do que pessoa que está nas músicas do mundo, que está nas vozes do mundo, acho que posso dizer assim, nas vozes do mundo.
5: Vamos falar do tema do livro, portanto.
4: Posso usar já plural?
5: Há uma história?
4: Não contada exatamente pela ordem convencional. Portanto, essa famosa frase do Godard, isto é um filme, isto é uma história, sim, tem princípio, meio e fim, não exatamente por essa ordem. Eu retomo temas que comecei, sobre os quais comecei a pensar no quarto bebê, e digo isto e interrompo-me porque se calhar eu comecei a pensar nestes temas quando comecei a estudar Machado de Assis, e que são temas que têm que ver com a autoria e com a filiação, com a fertilidade e com a infertilidade. Têm a ver com os filhos e a ausência dos filhos. Esses temas são aqueles que estão nas Memórias Póstumas de Brás Cubas, que foi o livro que eu estudei na minha dissertação, no meu mestrado, e que depois estão plasmados na minha dissertação de mestrado e no livro A Flor Amarela. Eu depois continuei a trabalhar esses temas no doutoramento, que está em suspenso, e é claro que nos podemos perguntar porquê é que eu escolhi esses temas para estudar. É porque esses temas me dizem.
5: Mas, portanto, esta ideia, há aqui esta ideia, já falámos do luto, já falámos, e a ideia da casa é muito forte também, não só associada à ideia do pai, a mãe, a casa, o útero também.
4: Sim.
5: Mas a ideia, aquela frase do Heidegger, a casa é a linguagem do ser. Aliás, a linguagem é a casa do ser. Assim,
4: sim, sim, eu uso em epígrafe neste livro uma citação do Jung, que relata um sonho que ele teve, em que o sonho o situa numa casa que parece ser a sua casa, e o Jung faz uma correlação entre o espaço da consciência, como o espaço da sala de estar, o inconsciente fica no porão, onde ele tem contacto com as suas partes primitivas. Este sonho é muito fascinante, e o mais importante para mim, e por isso o trouxe para aqui, é que o Jung considera que a casa pode ser uma imagem da nossa vida psíquica, não é? E sem dúvida a casa, corpo próprio, a casa útero, a casa mãe, a casa linguagem, casa vida psíquica, não é? Nós temos os nossos alicerces, nós temos as nossas ruínas, nós temos os nossos lugares esconsos e malditos.
5: Portanto, a literatura para ti é também esse escavar.
4: É, sem dúvida, a arqueologia é um fenómeno fascinante.
5: Coisas que estão,
4: sim, sim.
5: É o caminho para os sonhos e para o passado e para a memória.
4: E para a memória e para o inconsciente. E portanto, se nós quisermos voltar a uma história aparente, ou pelo menos aquilo que podem ser alicerces sobre os quais esta história é erigida, eu diria que há duas filhas numa situação de luto. A filha do psicanalista num lugar de luto efetivo, em que há um reconhecimento e uma descoberta a partir desse encontro que os filhos têm quando desmancham a casa dos pais. E depois há uma filha, que é a Esther, paciente do psicanalista, que está num lugar de luto iminente porque a sua mãe está em coma. E a Esther lê à mãe, quando a visita no hospital, o que escreve, como forma de partilha e como forma de se falar num espelho.
5: E a Conceição, que é a filha do psicanalista, lê os diários.
4: Isso, isso. Mas as perguntas que depois aqui me interessam, a partir deste esquema, vamos dizer assim, é: porquê é que a Esther lê à mãe se a mãe não pode receber? Porque a mãe está em coma.
5: Certo.
4: E além desta barreira, desta incapacidade, ou pelo menos nós imaginamos que é uma incapacidade, e mesmo assim ela lê, e mesmo assim há coisas que ela não lê, e portanto, porque é que ela não lê, nem há a pessoa que mais ama e de quem é mais íntima, porque é que há não ditos entre mães e filhas, mas também, mesmo que a mãe escutasse, existe um processo de migração de classe. E portanto há uma linguagem e há um mundo que já não é comunicante. E isso é um problema que
5: isso
4: acontece
5: também,
4: é? Isso interessa muito, isso está na Annie Ernaux, por exemplo. Eu acho que o grande tema da Annie Ernaux é o tema da luta de classes. E o que é que acontece quando aquela filha de pequenos comerciantes da Normandia migra para um lugar onde os códigos são outros e onde existe um desejo de pertença e onde nunca se pertence, talvez, completamente. E, portanto, está-se num lugar entre, onde os temas do livro e os temas desta história são o luto, a luta de classes e deslíbido, que foi um neologismo que eu criei para falar desta ausência de líbido, quer numa associação mais comum, que é no corpo, quer num desinvestimento na própria vida. Portanto, uma tristeza que nos desvitaliza e que nos retira um pouco da vida.
5: Bruno Pernadas, no caso da tua música, ela é conceptual no sentido em que tu pensas, quero fazer um tema que misture isto com o estúdio?
6: Não,
5: ela é experimental no sentido em que vais fazendo?
6: Vou tocando. Só se forem coisas assim mais próximas das encomendas. Por exemplo, nos últimos anos, há dois anos tive a sorte de ser escolhido para fazer o hino dos 50 anos de 25 de Abril, para a Orquestra Sinfónica, e eu não podia fazer aquilo que me apetecia. Quer dizer, fiz, mas há uma maneira a respeitar. A respeitar muitas coisas dentro da tradição portuguesa. E, por exemplo, no cinema que há pouco falava, a área com que eu tenho mais relação enquanto compositor, porque já tive muito para dança, mas ultimamente tem sido cinema.
5: Tem sido chamado cinema. De fazer bandas sonoras?
6: Sim.
5: E gostas?
6: Gosto muito, mas é muito desafiante porque é muito difícil entrar na cabeça dos realizadores, dos criadores no geral. É muito difícil.
5: Mas fazes à maneira tradicional, que é olhar os takes que eles te dão, vais vendo.
6: Hoje em dia já varia um pouco, não é? Com as pessoas que não têm tempo para nada, estão sempre a viver à pressa. Era bom que assim fosse dessa forma, mas nem sempre é. E o lugar do compositor desceu muito de nível ao longo dos anos. Se formos a ver na história do cinema, por exemplo, no início, o nome do compositor aparecia em segundo lugar, a seguir ao nome do realizador. Hoje em dia às vezes nem aparece no genérico inicial, aparece nos créditos finais, que hoje em dia ninguém vê porque vem nas apps da Smart TV. Então passa os créditos, é opcional ver os créditos. Antes não era opcional ver os créditos. As pessoas ficavam no cinema a ver os créditos, a ler tudo. Eu acho isso lindo. Hoje em dia as pessoas não fazem isso, não querem saber quem é das equipas, quem é que foram as equipas de trabalhar.
5: Nos teus concertos ao vivo tu fazes variações ou tocas a música? Fazes muitas variações.
6: Eu não consigo. Por isso é que a música de jazz para mim é mais próxima do que a música pop no sentido performativo.
5: Mas não é fácil, digamos, explicar a uma pessoa, o Bruno Pernadas, a música que ele faz, quando te contratam para um festival, é jazz, mas não é bem jazz.
6: Pois
5: é,
6: tem pop, essa questão.
5: Mas não é bem pop. Isso dificulta ou facilita? Ou, por outro lado, estimula
6: em que a curiosidade?
5: Quando as pessoas te querem convidar para festivais, encaixa a tal caixa, ou nas discotecas, já não há quase vendas de bichos, mas entras na música do mundo, entras no jazz.
6: Pois é isso, não há uma resposta concreta porque vai variando. Por exemplo, no Japão está na música latina. Latin music, está lá.
5: Mas tens ouvintes no Japão, não é?
6: Sim, muitos. Mas depois, às vezes, contratam num contexto jazzístico, contexto de festivais de jazz.
4: Já foste ao Japão?
6: Já fui ao Japão 3 vezes.
5: E tocaste já no Japão?
6: Toquei 3 vezes.
5: Foste para tocar mesmo?
6: Nunca fui, não sei se é para tocar. E este ano queria ir outra vez, mas acho pouco provável. Mas se calhar para o ano consigo outra vez.
5: De jazz, música latina?
6: Não, lá está, são festivais de pessoas que ouvem todo este género de música. Porque há pessoas no mundo.
5: Sim.
6: Espalhadas, que têm os gostos muito semelhantes que os meus. Eu pertenço a uma dessas pessoas e são essas pessoas que ouvem a minha música, a maior parte.
5: Sim, portanto, é comunidades que de facto.
6: Mas é muito minoritário.
5: É um modelo da internet, não é? Ou seja, de facto, a internet pode ter muitos defeitos, mas tem uma enorme virtude que é permitiu as comunidades de fãs de música.
6: Mas eu só descobri isto mais tarde com um site que se chama Rachel Music.
5: Como é que se chama?
6: Rachel Music. E depois começavam-me a dizer, olha, tu estás em primeiro lugar. Eu assim, no quê? Não sei. E depois realmente aquilo...
5: Rachel.
6: Rate.
5: Rate.
6: Avalia, estou assim, rate your music.
5: Rate your music. Rate your music. Okay, sim.
6: E pronto, vou tendo a aparecer nesses sites assim que eu não sabia. E depois comecei, obviamente, depois fiquei um bocadinho obcecado e andei a ler os comentários todos de todos os jornalistas e comentadores de música. E realmente.
5: A internet permite isso. Tu estás em Portugal, tens pessoas no Japão, tens pessoas no Brasil, se calhar, que fazem parte desta comunidade.
6: Mas o primeiro lugar, não é infelizmente, mas pronto, agora não consegui articular isto de outra forma. São os Estados Unidos, é a América do Norte, no geral. O Canadá, os Estados Unidos e o México.
5: É onde está o teu público?
6: Não, mas representa uma maioria gigante, ou seja, é 80%, e o resto é o resto do mundo.
5: E essa tua família quem é? Quando tu dizes as pessoas gostam da mesma música que eu, tu, quem são as tuas referências?
6: É difícil explicar, mas são
5: nós pessoas... não sabemos?
6: Não, vocês os dois provavelmente vão, mas são pessoas que ouvem música que não é comercial, no sentido que são coisas muito boas, mas que foram... como é que eu ia explicar? Eles vão usar um termo em inglês, são underrated, são pouco valorizadas, tipo o Arthur Verocai.
4: Arthur Verocai, claro.
6: Do Rio de Janeiro. Sim. Quando nós estivemos lá a tocar, em 2022, eu deixei-lhe um convite e um vinil. Pedi a um jornalista famoso da imprensa brasileira para lhe ir entregar, porque eles conhecem-se. O Arthur Verocai só ficou conhecido aos 70 anos e agora ele está a trabalhar e tem quase 80 anos.
5: É um artista de
6: está a gravar com o Bad Not Good com a orquestra, está a fazer mais não sei o quê. E aquele tempo todo, quando ele lançou o primeiro álbum, aquele álbum o homónimo, tipo, onde é que estava o público a ouvir? E agora, quando ele já tem aquela idade, é que fica famoso. Eu acho que isso pode ser um bocadinho frustrante para compositores deste calibre, não é? Ou o Moacir Santos, também brasileiro.
4: Gênio.
6: Não, e isto é, e
4: como,
6: são
4: é que
6: tipo...
4: como é que tu percebeste que nós falávamos a mesma língua?
6: Sou atento, sou muito atento. E isto para dizer, pronto, dei dois exemplos de artistas brasileiros que tiveram essas infelizes histórias. Se calhar para eles não é. Para mim seria altamente frustrante chegar aos 70 anos.
5: No Japão,
6: como... Mas também há na literatura e no cinema, há em todas as áreas. No Japão são, por exemplo, claro. Sim. Claro. Claro,
4: o João Donato, eu lembro-me de ouvir o João Donato dizer numa entrevista
5: que
4: que no Japão ele era idolatrado e que ia fazer concertos ao Japão, e mesmo no Brasil já ninguém lhe ligava.
6: Sim, isso também aconteceu com alguns músicos de jazz nos anos 60, que eram mais famosos na Europa e tratados como super estrelas, e depois lá nos Estados Unidos tocavam nos mesmos clubes que tocavam em 1940, não é?
5: Anabel, tu tens também o teu lado de curadora e de programadora, portanto estás sempre muito atenta não só às questões literárias, mas às questões artísticas em geral, nomeadamente agora, quer dizer, tens um passado como radialista na Rádio Nova, onde conviveste com este estilo de música, não é?
4: Sim. Perguntem-me quem foi a pessoa que eu fui ver ao Rock in Rio.
5: Quem foi?
6: Agora nos últimos anos?
4: Nos últimos anos.
6: Stevie Wonder, numa das primeiras edições, claro. Sim, faz. O Prince também tocou. Foi.
5: No Rock in Rio.
6: Ou foi Superbox? Acho que se calhar foi Superbox.
5: Mas tens este lado também de estar atenta, não só tu falavas há pouco que o romance não se esgota das suas ligações à literatura, mas vai buscar as artes plásticas, ao cinema, e portanto à música também, não é?
4: Sim, eu sempre gostei de muita coisa. Eu não gosto de tudo, mas gosto de muita coisa.
5: Bom, vocês têm desde logo uma ligação aqui, que é a ligação brasileira. A ligação brasileira, não é? A força criativa do Brasil é enorme.
4: Sim,
5: não no mais óbvio, quer dizer, mesmo que o óbvio seja extraordinário, como há pouco falava, mesmo quando o óbvio é o Caetano Veloso, ou o Chico Buarque, ou o Tom Jobim, depois há o menos óbvio que também é muito bom, como o Márcio Santos, que falávamos, ou o João Donato.
6: Eu estou sempre a descobrir, ainda eu vou sempre descobrindo perlas da cultura brasileira, não só da música do MPB, da música popular, mas também da música mais autoral. Vou sempre descobrindo coisas. E há sempre coisas maravilhosas. Sempre. Por exemplo, há uma pessoa que eu adoro, que se chama Piri Reis, que ninguém sabe o que lhe aconteceu. Eu sei que ele mora no Rio de Janeiro, eu nem sei se ele está vivo. É esta a informação, não está nas plataformas.
5: Piri Reis,
6: não está no Apple Music, no Spotify. Tem que só ouvir as músicas no YouTube. Há coisas assim estranhas, e eu acho um gênio.
5: Piri Reis era o nome.
6: Piri, com Y.
5: De um marinheiro, de um navegador, que terá feito uns mapas famosos porque revelavam sítios que à altura não eram conhecidos. Isto é a minha história do Piri Reis. Piri Reis era...
6: Estás a abrir aqui uma porta.
5: A minha memória de Piri Reis é aos mapas de Piri Reis. Pesquisem os mapas de Piri Reis. Os mapas de Piri Reis foram mapas do tempo de descobrimentos que mostravam terras que supostamente não eram conhecidas.
4: Eu tenho um nome muito divertido também.
5: Que é?
4: Osmar Milito.
6: Ok.
4: Quem é? É um pianista. Ah, é um pianista, okay, que eu cheguei a ouvir. Eu, por acaso, ouvi o Osmar Milito. Milito, sim.
6: Milito, okay.
4: Eu acho que era o Osmar Milito que participava num disco e tinha uma música muito divertida que era Rita Jipe, sujeita você a um barato.
6: Uau!
5: Mas isto é, estamos aqui nos territórios quase da arqueologia musical.
4: Não, mas,
5: Indiana Jones.
4: Não, mas vocês
5: discos
4: sabem que há uma atriz japonesa que entrava especialmente nos filmes do Ozu e ficou um pouco conhecida como a Greta Garbo japonesa, porque quando o Ozu morreu ela retirou-se, e retirou-se até ao fim da vida.
6: Okay.
4: Ela chama-se Setsuko Hara.
6: Okay.
4: E então eu comprei uma t-shirt que tinha a cara da Setsuko Hara, e quando fiz a primeira temporada dos Filhos da Madrugada usei uma t-shirt com blazer por cima, pronto. E depois havia 5 amigas minhas que me mandavam uma mensagem a dizer: a Setsuko, tu vais ter... Não, isto é um clube, não? De repente, okay, é assim, o clube daquelas pessoas que sabem quem é o Moacir Santos,
6: sim, sim,
4: quem é o Setsuko.
6: Agora,
4: Hara,
6: felizmente, mais gente já sabe quem é o Arthur Verocá por causa, sim, daquela música Na Boca do Sol.
5: E quando começa a haver muita gente que gosta daquilo que era suposto ser um culto, perde-se um bocadinho.
6: Não, isso
5: magia
6: é péssimo.
5: É.
6: Isso é um caso de estudo.
4: Eu não.
6: Se comigo muita... isso aconteceu, por exemplo, embora eu não seja conhecido, tão conhecido como muita gente. Oh, eu não pertenço ao mainstream como as outras pessoas pertencem, pertenço de uma forma mais ambígua. Aconteceu porque eu acho que numa fase de vida, e isto é muito parvo, mas isto acontece às pessoas, já quando são adultos, não são jovens adultos, já são adultos, isto acontece, que é um fenómeno e não há explicação, que é quando deixa de ser cool, e tem que se usar a expressão cool, não se pode dizer outra.
4: É.
6: Deixa de ser cool gostar de coisas que são mainstream.
4: Eu detesto
6: não há...
4: isso.
6: E depois, mas depois detesto há raras exceções isso em que isto não acontece.
5: Sim.
6: Há raras exceções.
5: Por exemplo,
4: acho muito injusto.
5: É.
6: Por exemplo, agora não me lembro do nome daquela cantora, é uma cantora norte-americana da Califórnia que casou com um wrestler de Alligators. Agora não me lembro do nome dela. Mas é muito famosa.
4: Mas foi por isso que ela deixou de ser cool.
6: Porque... Não, pelo contrário, ela continua a ser.
5: Sim.
6: A Beyoncé continua a ser. As pessoas...
5: Sim, mas é um fenómeno curioso que é os músicos, na sua maior parte, fazem música para ser ouvida pelo máximo, porque é o maior número de pessoas possível. Mas depois há uma certa melancolia do êxito, que é saudades do tempo em que só uma pequena minoria.
6: Ah, mas isso... eu não concordo nada com isso. Eu quero que toda a gente ouça.
4: Pois é, isto não.
5: Mas imagina que já toda a gente ouvia.
6: Tudo bem, então a música é feita a você partilhada.
5: Claro.
6: Né?
5: O mesmo com a literatura, isso, Anabela.
4: Mas eu detesto isso porque há uma elite que se otorga o direito de determinar o que é cool e o que é que não é cool. E, portanto, se essa pessoa já é mainstream, já não vamos gostar dela.
6: Pois.
4: Por alma de quem? Quem é que te deu o poder de dizer: olha, agora esta pessoa já não é cool? Eu acho isso muito irritante e muito injusto para os criadores.
6: Eu concordo, mas eu acho que dava para ficar aqui horas a falar sobre isto.
4: Isso,
6: mas precisávamos de alguém, se calhar,
4: portanto, ao contrário,
6: da área de psicologia,
4: sim,
6: e ajudar a ter pessoas tipo, que vão um bocadinho mais longe do que nós vamos.
4: É, na minha infância dizia-se: aquela pessoa tem-se na mania. E, portanto, há umas pessoas.
5: Tem-se na mania.
4: Tem-se na mania, sim.
5: É uma boa expressão.
4: Assim, há umas pessoas que se têm na mania e acham que podem dizer: tu és cool, tu já não és cool.
5: Sim.
4: Não é a mim que tu me dizes quem é que é cool.
6: Mas de repente mexem com claro, grupos enormes, não é?
4: Claro.
5: Fiquei curioso com quem é que será essa cantora. Country, disseste, não, que casou com um caçador de...
6: Estou em modo avião. Bom, opa, é uma falha na memória muito parva, ela é muito famosa. Se eu ficasse aqui um bocadinho, tínhamos que ficar em silêncio,
5: sim,
6: e não o vamos fazer. Porque ela é muito conhecida, é a Del Rey, Lana Del Rey.
4: Lana Del Rey, sim.
6: Pronto, a Lana Del Rey nunca deixou. Ela é super mainstream, trabalha com cantoras mainstream, também já teve uma perninha indie quando começou, não é?
5: Uhum.
6: Ela fazia os videoclipes, tinha sempre aquela tradição muito próxima da americana, não da América, mas aquela,
5: sim, sim, mas
6: nostalgia americana.
5: O nome dela já é cinematográfico, sim, não é?
4: É.
6: Mas acho que é mesmo por isso.
5: Lá
6: acho que é uma referência,
5: sim,
6: a isso.
5: Sim, sim. E ela é ótima, é uma
4: podia ser.
5: Cantora.
4: Podia
5: muito
4: ser.
5: Bem. Pergunta habitual: o que é que tens estado a escutar? É para os dois, não sei quem é que quer começar.
4: Então, eu vou responder com uma playlist que está no Spotify e que se chama Na Casa da Minha Mãe.
5: Ou seja,
4: eu fiz, quer para o quarto bebê, quer para Na Casa da Minha Mãe, uma playlist com o ambiente sonoro. E posso fazer isso também e costumo fazer isso também para livros e obras e coisas que me alimentaram na construção deste livro.
5: E portanto a tua sugestão é vão à tua playlist.
4: Não, isto é assim o introito para dizer, lá vão encontrar Roberto Carlos, uhum. Erik Satie, Johnny Mitchell, Nick Drake, Gilberto Gil, ai, como é que se chama aquele da Cora?
6: O Diabaté,
4: que eu adoro o som da Cora. E portanto são coisas muito, muito diferentes. Então, e eu ouço mesmo coisas muito diferentes.
6: É curioso, mas também está nas outras plataformas, presumo. Não está só, né? Porque eu não tenho essa.
4: Fazes boicote.
5: Bruno Fernandes.
4: Eu tenho gripado outras também.
6: Eu estou lá, agora eu não uso e não tenho.
4: Pois.
6: Mas de certeza que se calhar
5: está
6: nas outras.
5: Estás a gostar.
6: Então, eu ouço um programa que eu gosto muito que se chama Breakfast with Flo, que é na NTS, é uma jornalista inglesa de Londres, e o programa é gravado lá em direto e depois fica arquivado no site da NTS, que é uma, há pouco falavas o Indiana Jones que vai à procura de, ela é uma digger, que é o termo que eles utilizam, assim,
5: os salteadores dos discos perdidos,
6: Gen Z usa essa expressão dos diggers. E ela é uma digger, só que não é só digger da música, porque ela encontra coisas assim, pérolas, e às vezes são pérolas de coisas conhecidas, tipo há dias descobri uma música no programa dela, nos Fleetwood Mac.
5: Sim.
6: E eu assim, ai, o que é isto? Fui ao programa ver na playlist das músicas. Como assim? Não parecia Fleetwood Mac, mas era. Mas depois também outras coisas muito longínquas, de outros países, etc. Portanto, te recomendo esse programa. Morning with Flow, começa às 10 todos os dias na NTS.
5: Muito bem.
4: Ainda
5: muito
4: temos
5: bem.
4: Tempo sim, só para eu acrescentar sim, claro. Uma canção. A minha playlist abre com como 2 e 2. E a propósito de uma pérola assim. É porque essa canção foi escrita pelo Caetano Veloso para o Roberto Carlos.
5: Sim.
4: Não é? E é inesperado.
5: Dois,
4: são cinco, não é? Que são as
5: sim.
4: contas do amor, não é?
5: Sim.
4: Tudo certo, como 2 e 2 são 5. Para já, eu acho esse disco do Roberto Carlos muito bom, mesmo, muito bem gravado. Portanto, depois há muita coisa que é muito azeiteira. Apesar de eu adorar Roberto Carlos, não é? Sim. Porque isso tem a ver com a minha história afetiva, com a minha mãe, enfim. Mas depois há coisas que eu acho mesmo muito boas do ponto de vista, do ponto de vista musical. Por exemplo, essa canção foi gravada pelo Zambujo num dos últimos discos, e a minha irmã mais nova estava a cantarolar essa música, e eu perguntei, como é que tu conheces essa música? E ela disse, ah, esta música é do Zambujo. Eu adorei a resposta. E eu disse, ah, que engraçado.
5: Pois.
4: Porque não é também muito interessante esta reverberação que as coisas vão tendo e a forma como elas são recriadas, reapropriadas, etc.
6: Sim.
4: Portanto, aquilo que eu sugiro é, vão para o YouTube e vejam um vídeo especificamente com o Caetano e o Roberto, com uma roupa espetacular, a cantar os dois, o como 2 e 2.
5: Tudo
4: são
5: em volta,
4: cinco.
5: Está deserto.
4: É isso. Tudo meu
5: certo.
4: Amor.
5: Tudo certo.
4: É isso.
5: Muito bem, como habitualmente, a sugestão da atividade do âmbito cultural do El Corte Inglês, no dia 22 de julho, pelas 18h30, a conferência Turandot, A Fame Fatal de Puccini. Uma conferência por João Paulo André, dia 22 de julho, às 18h30, no âmbito cultural El Corte Inglês, Lisboa. Fica a sugestão, então, Anabela Mota Ribeiro, o livro Na Casa da Minha Mãe, uma edição da Quetzal. E agora o circuito vais a caminho de Paraty, entre outras coisas, para apresentar o teu livro, não é?
4: Vou moderar 2 mesas na programação principal e depois na programação paralela vou falar deste livro, ainda que a edição do Brasil ainda não, a edição brasileira ainda não tenha acontecido, mas já vou falar deste
5: Na Casa da Minha Mãe
4: e do Quarto Bebé, que assim foi publicado lá pela Bazar do Tempo.
5: Muito bem, Bruno Pernadas, o teu disco já está disponível nas plataformas.
6: Sim.
5: E também em formato
6: digital.
5: E também em formato físico ou não?
6: Em formato físico temos em vinil.
5: Vinil
6: e CD.
5: E
6: sim.
5: Portanto o disco chama-se Unlikely Maybe e tem 9 faixas, todas que apontam para muitas direções musicais.
6: Sim.
5: Vamos poder ver-te ao vivo já no Festival Músicas do Mundo,
6: sim.
5: em Porto Covo, no próximo dia
6: 17 de julho, e depois também no Festival Calorama vem cá a Lauryn Hill dos Fugees. Eu vou tocar antes
5: Vais fazer a primeira parte.
6: Não é bem a primeira parte, mas é no mesmo palco. É no ainda mesmo toca palco. O Mos Def e o Vince Staples, que são rappers de Nova Iorque.
5: Portanto, o Festival Calorama.
6: Calorama em Lisboa. Já estou a aproveitar este bocadinho para fazer publicidade.
5: Muito bem, e as pessoas podem ouvir nas plataformas então este excelente Unlikely Maybe, do qual vamos deixar aqui uma mostra, que é precisamente a faixa que gravaste com a Lívia Nestrovski e que se chama...
6: Já não tem mais encanto, e é a minha primeira música editada em português.
5: Muito bem, então a sonoplastia, como costume, da Escuta do Mundo é de João Félix Pereira, José Guerreiro, Alexandre Lima e Abel Paiva. O vídeo é da Ana António. Nós voltamos nos horários habituais e sempre em podcast, e vamos ficar então com o Bruno Pernadas e a faixa
6: Já não tem mais encanto, com Lívia Nestrovski.
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ficamos com a Escuta do Mundo às quartas-feiras, depois da uma da tarde, com Nuno Artur Silva. Já a seguir também temos as notícias na Source SF.

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1: Daqui a pouco as notícias às 2 e depois ficamos com a playlist desta quarta-feira na Açores TSF.

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0: Boa tarde, são 2h58, menos uma hora nos Açores. Professores e diretores das escolas estão indignados com o Primeiro-Ministro depois de Luís Montenegro ter afirmado que há alguma resistência dos docentes à digitalização dos exames. Felinto Lima afirma mesmo que Montenegro incendiou os ânimos nas escolas. O Ministro da Educação vai estar no Parlamento na sexta-feira para o debate de urgência pedido pelo PCP. A Conferência de Líderes agendou o debate, mas a líder parlamentar dos comunistas garante que o Presidente da Assembleia da República, também o PSD e o CDS, não queriam este debate. Depois de tudo o que se tem passado com os exames nacionais, o presidente do Conselho Nacional de Educação, Domingos Fernandes, em declarações à TSF, afirma que o Estado não deu o exemplo de rigor que devia dar.
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2: Para amanhã, previsão de céu nublado com possibilidade de chuva fraca no litoral norte e centro. A partir da tarde, máximas de 23 graus no Porto, 30 em Lisboa e 33 graus em Faro. Na Madeira também a possibilidade de aguaceiros, com 26 graus de temperatura máxima no Funchal. E nos Açores, períodos de chuva nos grupos central e ocidental, com temperatura máxima de 24 graus em Ponta Delgada. Edição das 3 da tarde, Paula Dias.
0: O gabinete do Ministro da Educação, questionado pela TSF esta tarde, garante que Fernando Alexandre vai estar presente depois de amanhã no Parlamento no debate de urgência sobre os problemas com a classificação dos exames nacionais. Além do Ministro, vai estar também presente o Secretário de Estado Adjunto e da Educação, Alexandre Homem Cristo. O debate potestativo foi pedido pelo PCP e agendado agora pela Conferência de Líderes. Em declarações aos jornalistas, a líder parlamentar comunista, Paula Santos, revelou que havia quem não quisesse que este debate fosse feito.
3: É de referir que, nomeadamente, o Presidente da Assembleia da República, o PSD e o CDS tinham um entendimento diferente, aliás, na sua opinião, considerariam que este debate não se devia realizar e queriam impedir o escrutínio por parte da Assembleia da República em relação àquela que tem sido as opções políticas e a atuação do Governo relativamente a estas matérias. Qualquer das formas, este debate ficou marcado e nós consideramos que é muito importante que o Ministro, aliás, não, nem de outra forma conseguimos conceber que o Ministro da Educação tem que vir à Assembleia da República na próxima sexta-feira, de facto, prestar os esclarecimentos relativamente a um processo que está a ser caótico.
0: E o Ministro da Educação vai lá estar, acompanhado pelo Secretário de Estado Adjunto e da Educação. E à semelhança do PCP, também o Bloco de Esquerda afirma que o PSD e o CDS tentaram impedir que o debate acontecesse. O deputado Fabián Figueiredo afirma que o Governo chumba neste processo dos exames nacionais e acusa o Ministro Fernando Alexandre de mentir.
4: O Ministro, em todo este processo, mentiu de início ao fim. E é por isso que, findo este processo, deve-se ir embora. Mas a Assembleia da República tem que fazer o seu papel de apuramento total de tudo o que falhou, para termos a certeza que mais nenhuma geração de alunos que querem aceder ao ensino superior e suas respectivas famílias passam por este stress, por esta ansiedade, são confrontados com monumental incompetência e que nunca mais os professores e as suas famílias são sujeitos a um processo como este.
0: Fabián Figueiredo voltou a desafiar os partidos a viabilizarem a Comissão Parlamentar de Inquérito proposta pelo Bloco de Esquerda. Já no entender de Isabel Mendes Lopes, líder parlamentar do LIVRE, não se compreenderia se toda esta situação à volta dos exames nacionais não fosse discutida já no Parlamento.
5: Parece que até seria incompreensível para o país que esta sessão legislativa terminasse sem que a Assembleia da República discutisse em plenário o problema que está a acontecer, esta absoluta irresponsabilidade que foi este processo de digitalização dos exames, esta sobrecarga que está a ser posta em cima dos professores e esta aflição que está a ser dada aos estudantes e às suas famílias.
0: Este debate de urgência vai acontecer no mesmo dia, sexta-feira, em que vão ser divulgadas as notas dos exames nacionais. Ainda esta manhã, o Ministro da Educação manteve esta data, manteve também o dia 21, a próxima terça-feira, para o início da segunda fase dos exames nacionais. O Primeiro-Ministro assumiu ontem eventuais falhas políticas neste processo de classificação digital dos exames, mas considerou também que há alguma resistência dos professores a esta classificação digital. É uma crítica que não cai bem ao Presidente da Associação de Diretores de Agrupamentos e Escolas Públicas, Filinto Lima.
6: As declarações do Luís Montenegro ontem à noite foram imprudentes, foram infelizes, foram injustas para uma comunidade educativa que neste momento está a dar tudo o que pode e o que não pode. Está a tentar ajudar o Ministro da Educação e o Governo a atingir o grande objetivo, que é dia 17 de julho, os diretores poderem fixar as pautas, e não mereciam, de facto, de forma alguma, aquilo que, num momento infeliz, e eu atribuo isso a um momento de infelicidade, todos temos momentos de infelicidade, ouvimos da boca do Primeiro-Ministro. Ele devia estar, era agradecido, muito agradecido, pelo trabalho de excelência que os 11 mil professores classificadores estão a fazer. Aliás, o Ministro da Educação, ainda hoje de manhã, reconheceu e agradeceu esse trabalho. Portanto, não entendemos de forma alguma, até porque não veio resolver nenhum problema, e eu pergunto, que soluções trouxe Luís Montenegro? Não resolveu nada com as suas declarações. Pelo contrário, incendiou os ânimos, já muito exaltados, nas escolas dos professores.
7: Luís Montenegro deve um pedido de desculpas?
6: Ele é pelo menos um pedido de gratidão.
0: Filinto Lima, ouvido esta tarde pelo jornalista da TSF Leonardo Alexandre, também no caso de José Feliciano Costa, um dos secretários-gerais da FENPROF, ele encara as palavras do Primeiro-Ministro sobre os professores como um insulto.
8: O que ele faz é uma insinuação, que é ofensiva. O problema não é mais caótico pela entrega dos professores, pela disponibilidade dos professores, pelo trabalho dos professores. E, portanto, dizer isso de um conjunto de professores, destes milhares de professores, fazer essa insinuação, deixar isso no ar, é inqualificável, podemos dizer de certa forma, é inqualificável, nem consigo dizer mais nada em relação a isso.
0: E depois do Ministro da Educação ter voltado a prolongar o prazo, hoje é o último dia para a classificação das provas. A FENPROF afirma que há dezenas de professores que ainda estão a receber itens para classificar, mas este número, sublinha José Feliciano Costa, está aquém da realidade.
8: Ontem, ao fim do dia, tínhamos cerca de, sei lá, 70, 80 reportes. Hoje, nós estamos, a direção da FENPROF está reunida hoje, e, portanto, vamos recebendo alguns, provavelmente são 30, 40, eu tive ali a ler 5 ou 6, mas isto não representa a dimensão do... Isto são professores, alguns nossos sócios, que nos enviam estas notas e, portanto, é uma representação muito diminuta da realidade, não é?
9: Acredita que, na realidade, são muitos mais os professores que estão a receber novos itens, além daqueles que a FENPROF, de que a FENPROF tem conhecimento?
8: Sim, eu infelizmente quero crer que sim.
0: José Feliciano Costa, ouvido pelo jornalista da TSF Duarte Rosa, acrescenta que a plataforma digital continua a dar problemas.
8: Estamos falando de um conjunto de ocorrências, digamos aqui, que nos tinham sido enviadas na própria plataforma e que se mantém hoje, que é as quebras de acesso, das folhas mal digitalizadas, das folhas que não se percebem, ou seja, tudo o que tem acontecido ao longo destas duas últimas, destas últimas duas ou três semanas, mantém-se.
0: José Feliciano Costa, um dos secretários-gerais da FENPROF, a TSF falou também com Domingos Fernandes, é o presidente do Conselho Nacional de Educação. Ele considera preocupante tudo o que se tem passado com a classificação digital dos exames, tendo em conta também os efeitos nos professores, nos alunos e nas famílias. Domingos Fernandes considera que o Estado não está a fazer o que lhe compete.
10: Há uma preocupação que é inerente ao facto do Estado não é? Dever dar o exemplo, não é? O Estado e as suas instituições devem dar o exemplo de rigor, de planeamento impecável, de elevada qualidade nos processos, de grande exigência, não é? E isso, este processo, infelizmente, e isto custa para alguém que vive na educação e que trabalha em educação há 50 anos, como é o meu caso, eu gostaria de estar a falar de tudo menos desta situação.
0: No entender do Presidente do Conselho Nacional de Educação, deviam ter sido tiradas lições dos problemas que aconteceram o ano passado com a classificação digital do exame de filosofia.
10: O problema não está na passagem à digitalização dos exames, não é? De uma maneira ou de outra, com mais anos de escolaridade ou menos, está praticamente generalizada em todos os países da Europa e, tanto quanto eu sei, as coisas têm corrido bem. A questão não está aí, porque esse caminho é um caminho que, se bem conduzido, pode ser até bastante positivo. O problema está em que, provavelmente, pode não ter sido feita uma avaliação adequada da experiência piloto que ocorreu o ano passado com a disciplina de filosofia, que deu sinais, a experiência, o piloto, segundo sabemos, deu sinais de que algumas coisas não estariam bem. E aí provavelmente não houve o cuidado suficiente, não houve o planeamento suficiente.
0: Domingos Fernandes pede tranquilidade para os alunos e para as famílias e, para isso, há que garantir que as notas dos exames saem mesmo depois de amanhã, conforme está previsto.
10: Continua a prever-se que as classificações dos alunos serão disponibilizadas no dia 17, não é? Espero bem que sim. E espero, acima de tudo, que não haja quaisquer problemas com as classificações. É isso que eu mais desejo e é isso que mais desejo, porque os alunos precisam disso, os professores classificadores precisam disso, as famílias precisam disso, nós precisamos de tranquilizar esta, precisamos ter tranquilidade em relação a esta matéria, não é?
11: Pronto, acredita, portanto, que isso é possível, de facto?
10: Por aquilo, eu não estou por dentro do processo, não é? Por aquilo que tenho ouvido, enfim, o EDUCA tem afirmado e o Ministério da Educação tem afirmado que no dia 17 as classificações estarão disponíveis. E eu, em relação a isso, não vou dizer que acredito nem que não acredito. Vou só dizer que desejo que isso aconteça.
0: Domingos Fernandes, o Presidente do Conselho Nacional de Educação, entrevistado pela jornalista da TSF, Carolina Soares Borges. Além de ter agendado o debate de urgência sobre educação para depois de amanhã, a Conferência de Líderes no Parlamento discutiu também as ações de André Ventura, que alegadamente invadiu o espaço de outros partidos para aproveitamento político através de um vídeo publicado nas redes sociais. No vídeo em causa, Ventura alegava que ninguém dos outros grupos parlamentares estava a trabalhar na última sexta-feira. Na Conferência de Líderes desta manhã foi lembrado que não havia trabalhos parlamentares nesse dia. E Mário Amorim Lopes, o líder parlamentar da Iniciativa Liberal, espera agora uma condenação veemente dos atos de Ventura.
12: Estávamos a trabalhar e o Sr. Deputado André Ventura achou bem, por bem, dedicar o seu tempo a fazer vídeos para o TikTok em que ora dança a Macarena, ora bate a portas a ver se está lá alguém. Isso é um desrespeito para com a Assembleia da República, para com um órgão de soberania e, portanto, nós pedimos ao Presidente, ao Sr. Presidente da Assembleia da República, à Conferência de Líderes, que tomasse uma posição veemente e eu creio que é isso que irá acontecer, porque nós vivemos ainda num Estado de Direito onde há regras, as regras são para cumprir e, portanto, o Chega também tem de cumprir essas regras. Aliás, o Chega, que tantas vezes fala de bandalheira, era bom que começasse a cumprir as suas próprias regras para não promover ainda mais a bandalheira.
0: Já o líder parlamentar do Chega, Pedro Pinto, saiu em defesa de André Ventura e procurou mudar o tema para as alegadas palavras do Ministro da Administração Interna em relação ao Presidente do Chega. Pedro Pinto adianta que foi recusado um pedido do Chega para a condenação pelo Parlamento das palavras do governante.
13: Nós pedimos também que o PAR fizesse um voto de condenação às declarações proferidas dentro da Assembleia da República, em plenário, aos apartes feitos pelo Ministro da Administração Interna. Apartes de intimidação, de coação do deputado André Ventura, e a resposta do Presidente da Assembleia da República foi evidente que não. Ou seja, o Presidente da Assembleia da República está disponível para pedir um inquérito, um vídeo gravado pelo deputado André Ventura aqui na Assembleia da República, mas não está disponível para condenar as declarações feitas pelo Ministro da Administração Interna. Nós repudiamos e repudiamos isso totalmente.
0: Indignação do líder parlamentar do Chega, Pedro Pinto. Já estão a caminho de Portugal os envelopes com o dinheiro do 7º, 8º e 9º pedido de financiamento do PRR. A um mês e meio do final deste plano, o Governo assume que o 10º e último pedido vai ser o mais difícil. Esta tarde no Parlamento, o ministro Castro Almeida, ministro da Economia e da Coesão Territorial, afirmou que espera que Portugal conquiste os 5 mil milhões de euros deste 10º cheque do PRR.
14: Falta-nos o 10º, que é o mais exigente de todos. Porque nós, no 10º pedido de pagamento, temos cerca de 25% das marcos e metas do PRR para cumprir, num único pedido. É onde estão concentradas a maior parte dos marcos e metas. É o mais difícil de executar, foi assim que ele foi concebido inicialmente no governo do Partido Socialista, foi assim que ele foi concebido e nós estamos a fazer tudo para conseguir executá-lo como é nosso dever, como o país espera de nós, como é nossa obrigação. E eu espero que vamos conseguir executar essa obrigação.
0: O PRR colocou na economia portuguesa 22 mil milhões de euros. Os últimos 5 mil milhões ainda estão por resgatar, mas falta um mês e meio para o final deste plano.
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1: A playlist desta semana tem a autoria de Bruno Martins, ele é o diretor artístico do Festival Internacional Vaudeville Rendezvous, que é o maior evento de circo contemporâneo do país. Decorre esta semana entre os dias 15, ou seja, a partir de hoje, até ao próximo dia 18, em várias cidades do Minho. A playlist tem a produção de Nelson Santos e sonoplastia de Paulo Jorge Guerreiro.
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5: Quero trazer para esta lista uma artista que tenho ouvido muito, Ana Lua Caiano, com a música Vou Ficar Neste Quadrado. Ana Lua Caiano é uma artista que tenho realmente escutado bastante e de qual gosto muito da forma como ela faz a fusão entre as eletrónicas e músicas de inspiração tradicional ou popular, se quisermos, sem cair num tom saudosista ou num tom romântico sobre o que é isto da música tradicional ou de inspiração popular. E ela fala de uma maneira muito, muito especial e muito fresca.
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São poucos os artistas que não se deixam meter ao bolso, que são inconformados, que não se deixam manipular, que não vão em modas, e que acreditam muito e convictamente naquilo que estão a fazer, mesmo ou apesar de consequências muito graves que daí advenham. E é o caso de um grupo muito corajoso de mulheres rock, punk, que não se deixa amedrontar. É o caso das Pussy Riot.

conheci a música do Amaro Freitas, um músico de jazz brasileiro, muito recentemente, num concerto que vi há 2-3 anos no Cineteatro Constantino Neri, em Matosinhos, e fiquei muito impressionado com o concerto e é um músico que tenho acompanhado bastante e que tem estado muito presente na minha playlist. Alguém de um talento fenomenal que gostava de partilhar convosco.

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2: Uma das músicas mais bem construídas de sempre, para mim, do Chico Buarque, é a música Construção. É uma música super intensa, que nos fala sobre um trabalhador da construção civil e sobre a sua jornada. E talvez por isso, talvez por essa jornada ser tão dura e tão intensa e tão epopeica, o próprio Chico Buarque tenha construído uma música tão especial sobre a luta de classes.

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1: O Ryuichi Sakamoto e o Alvin Otto tiveram a felicidade de criar alguns dos álbuns para mim mais especiais de sempre, no cruzamento entre a música eletrónica e o piano. São músicas que nos abrem grandes horizontes, grandes paisagens sonoras, e aconteceu-me já várias vezes andar horas a fio sem essa intenção no ponto de partida de o fazer, e andar horas a fio na minha cidade, reimaginá-la, simplesmente pelo estímulo que as suas músicas produzem na minha imaginação.

apesar de não ter nascido no Porto, fui criado em certa medida nessa cidade. A partir dos 15 anos passei a estudar na cidade do Porto e desde então a minha relação com o Porto, que é a cidade também onde vivo atualmente, estabeleceu-se de uma maneira muito... muito profunda, se quisermos. É onde tenho a maior parte dos meus amigos e onde tenho grande parte das minhas memórias entre esta fase muito importante da vida, que é a passagem entre a adolescência e a fase adulta, e onde construí, de certa maneira, a minha personalidade, uma parte da minha personalidade. E se há música que de alguma maneira consegue sintetizar uma série de memórias que são também elas coletivas, minhas e de muitos outros portuenses, é a Circunvalação da Capicua, que trago para aqui.

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1: 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Este é uma produção de Nelson Santos com a sonorização de Paulo Jorge Guerreiro.

0: Queiram mal junto dos profissionais do ensino, as palavras do Primeiro-Ministro de que há alguma resistência dos professores à digitalização dos exames, à indignação nas reações do Presidente dos Dirigentes das Escolas Públicas, também de um dos secretários-gerais da FENPROF. À hora marcada lá estará, o Gabinete do Ministro da Educação confirma a presença dele no debate de urgência marcado para sexta-feira na Assembleia da República. Fernando Alexandre vai, mas os partidos da oposição, alguns deles pelo menos, dizem que a AD bem tentou que não tivesse de ir. Já tomou posse a nova Provedora de Justiça. Na cerimónia, o Presidente da Assembleia da República defendeu que a dificuldade em concluir o processo dessa escolha é bem prova da relevância do cargo.
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2: Para quinta-feira, a previsão de céu nublado com possibilidade de chuva fraca no litoral norte e centro a partir da tarde e temperaturas máximas de 23 graus no Porto, 30 em Lisboa, 33 em Faro. Também é possível que caiam aguaceiros na Madeira, máxima no Funchal de 26 graus. Nos Açores há mesmo períodos de chuva nos grupos central e ocidental com temperatura máxima de 24 graus em Ponta Delgada. Edição das 4 da tarde, Artur Carvalho.
0: São de reprovação as palavras com que o representante dos diretores das escolas públicas e um dos dirigentes da FENPROF reagem às palavras ditas ontem pelo Primeiro-Ministro. Luís Montenegro, numa iniciativa do PSD, assumiu falhas políticas no processo de classificação dos exames, mas notou que há alguma resistência dos professores ao processo digital. É um reparo que não caiu bem a Filinto Lima, presidente da Associação de Diretores de Agrupamentos e Escolas Públicas.
3: As declarações do Luís Montenegro ontem à noite foram imprudentes, foram infelizes, foram injustas para uma comunidade educativa que neste momento está a dar tudo o que pode e o que não pode, está a tentar ajudar o Ministro da Educação e o Governo a atingir o grande objetivo, que é dia 17 de julho, os diretores poderem fixar as pautas, e não mereciam, de facto, de forma alguma, aquilo que, num momento infeliz, e eu atribuo isso ao momento de infelicidade, todos temos momentos de infelicidade, ouvimos a boca do Primeiro-Ministro. Ele devia estar, era agradecido, muito agradecido, pelo trabalho de excelência que os 11 mil professores classificadores estão a fazer. Aliás, o Ministro da Educação, ainda hoje de manhã, reconheceu e agradeceu esse trabalho. Portanto, não entendemos de forma alguma, até porque não veio resolver nenhum problema, e eu pergunto que soluções trouxe Luís Montenegro. Não resolveu nada com as suas declarações. Pelo contrário, incendiou os ânimos, já muito exaltados, nas escolas dos professores.
4: Luís Montenegro deve um pedido de desculpas?
3: Ele é pelo menos um pedido de gratidão.
0: Também o José Feliciano Costa, um dos secretários-gerais da FENPROF, encarou as palavras do Primeiro-Ministro sobre os professores como um insulto.
5: O que ele faz é uma insinuação, que é ofensiva. O problema não é mais caótico pela entrega dos professores, pela disponibilidade dos professores, pelo trabalho dos professores. E, portanto, dizer isso de um conjunto de professores, destes milhares de professores, fazer essa insinuação, deixar isso no ar, é inqualificável, quer dizer, podemos dizer de certa forma, é inqualificável, nem consigo dizer mais nada em relação a isso.
0: Depois do Ministro da Educação ter voltado a prolongar o prazo, hoje é o último dia para a classificação das provas dos Exames Nacionais do Ensino Secundário, a FENPROF afirma que há dezenas de docentes que ainda estão a receber itens para classificar, mas que esse número está aquém da realidade.
5: Ontem, ao fim do dia, tínhamos cerca de, sei lá, 70, 80 reportes. Hoje, a direção da FENPROF está reunida, hoje, e portanto vamos recebendo alguns, provavelmente são 30, 40, eu estive ali a ler 5 ou 6, mas isto não representa a dimensão do... Isto são professores, alguns nossos sócios que nos enviam estas notas e, portanto, é uma representação muito diminuta da realidade, não é?
6: Acredita que na realidade são muitos mais os professores que estão a receber novos itens, além daqueles que a FENPROF, de que a FENPROF tem conhecimento?
5: Sim, eu infelizmente quero crer que sim.
0: Nestas declarações ao jornalista da TSF Duarte Rosa, José Feliciano Costa disse também que a plataforma digital continua a dar problemas neste esforço da correção de perguntas dos exames nacionais do ensino secundário. Esta tarde a TSF também falou com Domingos Fernandes, que é o presidente do Conselho Nacional de Educação. Ele considera preocupante tudo o que tem acontecido e o efeito que isso está a ter nos professores, nos alunos e nas famílias. Considera Domingos Fernandes que o Estado não fez o que lhe competia.
7: Há uma preocupação que é inerente ao facto do Estado dever dar o exemplo, não é? O Estado e as suas instituições devem dar o exemplo de rigor, de planeamento impecável, de elevada qualidade nos processos, de grande exigência, não é? E este processo, infelizmente, e isto custa para alguém que vive na educação e que trabalha em educação há 50 anos, como é o meu caso, eu gostaria de estar a falar de tudo menos desta situação.
0: O presidente do Conselho Nacional de Educação considera que a tutela devia ter tirado lições dos problemas que aconteceram no ano passado com a classificação digital do exame de filosofia do 12º ano, em que o universo de provas sujeitas a esse procedimento foi muito menor do que está a acontecer nesta altura.
7: O problema não está na passagem à digitalização dos exames, não é? De uma maneira ou de outra, com mais anos de escolaridade ou menos, está praticamente generalizada em todos os países da Europa e, tanto quanto eu sei, as coisas têm corrido bem. A questão não está aí, porque esse caminho é um caminho que, se bem conduzido, pode ser até bastante positivo. O problema está em que, provavelmente, pode não ter sido feita uma avaliação adequada da experiência piloto que ocorreu o ano passado com a disciplina de filosofia, que deu sinais, a experiência, o piloto, segundo sabemos, deu sinais de que algumas coisas não estariam bem. E aí, provavelmente, não houve o cuidado suficiente, não houve o planeamento suficiente.
0: Domingos Fernandes espera agora para a tranquilidade de alunos e famílias que as notas dos exames sejam mesmo publicadas, postas em pautas nas escolas depois da manhã, conforme está previsto. O gabinete do Ministro da Educação confirmou à TSF que Fernando Alexandre vai estar presente depois da manhã no Parlamento, no debate de urgência sobre estes problemas à volta da classificação dos exames. Além do Ministro, também lá estará o Secretário de Estado Adjunto e de Educação, Alexandre Homem Cristo. O debate putestativo foi pedido pelo PCP e agendado agora, ao final da manhã, pela Conferência de Líderes Parlamentares. A líder da bancada comunista, Paula Santos, revelou no final dessa reunião que havia quem não quisesse que esse debate fosse feito.
8: É de referir que, nomeadamente, o Presidente da Assembleia da República, o PSD e o CDS tinham um entendimento diferente, aliás, na sua opinião, considerariam que este debate não se devia realizar e queriam impedir o escrutínio por parte da Assembleia da República em relação àquela que tem sido as opções políticas e a atuação do Governo relativamente a estas matérias. Qualquer das formas, este debate ficou marcado e nós consideramos que é muito importante que o Ministro, aliás, não, nem de outra forma conseguimos conceber que o Ministro da Educação tem que vir à Assembleia da República na próxima sexta-feira, de facto, prestar os esclarecimentos relativamente a um processo que está a ser caótico.
0: À semelhança do PCP, também o Bloco de Esquerda diz que PSD e CDS tentaram impedir que o debate acontecesse, mas o deputado Fabián Figueiredo aproveita o ensejo também para dizer que o Governo chumba neste processo dos exames nacionais e acusar o Ministro Fernando Alexandre de mentir.
9: O Ministro, em todo este processo, mentiu de início ao fim. E é por isso que, findo este processo, deve-se ir embora. Mas a Assembleia da República tem que fazer o seu papel de apuramento total de tudo o que falhou, para termos a certeza que mais nenhuma geração de alunos que querem aceder ao ensino superior e suas respectivas famílias passam por este stress, por esta ansiedade, são confrontados com monumental incompetência. E que nunca mais os professores e as suas famílias são sujeitos a um processo como este.
0: Fabián Figueiredo voltou, entretanto, a desafiar os partidos com centro parlamentar a viabilizarem a Comissão Parlamentar de Inquérito a este caso que já foi proposta pelo Bloco de Esquerda. Outro comentário no fim da Conferência de Líderes, Isabel Mendes Lopes, líder parlamentar desse partido, considerou que não se compreenderia se a situação dos exames nacionais não fosse discutida já no Parlamento, como vai acontecer na sexta-feira.
10: Parece que até seria incompreensível para o país que esta sessão legislativa terminasse sem que a Assembleia da República discutisse em plenário o problema que está a acontecer, esta absoluta irresponsabilidade que foi este processo de digitalização dos exames, esta sobrecarga que está a ser posta em cima dos professores e esta aflição que está a ser dada aos estudantes e às suas famílias.
0: O debate de urgência com Fernando Alexandre, marcado para amanhã de sexta-feira, terá uma duração de 48 minutos, arrancará às 10 da manhã. Já voltaremos a outras coisas que resultam da Conferência de Líderes desta manhã na Assembleia da República. Antes, nota para que já tomou posse a nova provedora de justiça na cerimónia que aconteceu esta tarde. Luísa Neto prometeu trabalhar para reparar a confiança na democracia. Vamos escutar essa declaração de Luísa Neto. Já agora.
11: O meu compromisso é o de que a Provedoria de Justiça possa ser um inevitável espaço de escuta, mas sobretudo de voz assertiva, a relembrar que a proteção reforçada dos direitos fundamentais pode reconstruir a confiança na democracia. Uma oportunidade, enfim, para que a Provedoria não se conheça apenas pela monitorização da patologia, mas pela afirmação da norma, pelo impacto público. Num tempo em que é fácil cair na tentação de tratar os grandes desafios como inevitabilidades, a minha mensagem hoje, em que honradamente e humildemente tomo posse como provedora, é outra. Num tempo em que parece que só a ameaça externa nos une, a resposta pode ser diferente. Em democracia não há poder sem responsabilidade, nem responsabilidade sem confiança.
0: Luísa Neto assume assim agora as funções de provedora de justiça, depois de inicialmente ter falhado a eleição, só teve os votos necessários do Parlamento numa segunda tentativa. O nome de Luísa Neto foi proposto pelo PS, que contou com o apoio do PSD para esta nomeação, ainda que a maioria dos votos necessários só tivesse sido conseguido, como disse, à segunda. Uma situação que para o Presidente da Assembleia da República, José Pedro Aguiar Branco, revela a importância do cargo em causa.
12: O prestígio da Provedoria de Justiça é mais do que as características dos titulares. É o peso de uma instituição que se tornou central no nosso país. E isto nota-se até nas dificuldades que há para chegar a consenso na nomeação de um provedor. Porque o papel que a Constituição lhe reserva é único e crítico para a democracia.
0: Importa recordar que, para além de a eleição de Luísa Neto só ter sido concretizada numa segunda ronda, também antes outro nome tinha sido proposto pelo Partido Socialista e chumbado pelos deputados. Tratava-se de Tiago Antunes, antigo secretário de Estado num dos governos de António Costa. Voltamos à Conferência de Líderes desta manhã na Assembleia da República, onde também se discutiu o comportamento de André Ventura, que alegadamente invadiu o espaço de outros partidos no Parlamento para tirar disso aproveitamento político, através de um vídeo que depois publicou nas redes sociais. Nessa gravação, Ventura alegava que ninguém dos outros grupos parlamentares estava a trabalhar na última sexta-feira. Esta manhã esse caso foi lembrado na conferência de líderes, sendo sublinhado que não havia trabalhos parlamentares nesse dia, sexta-feira da semana passada. O líder parlamentar da Iniciativa Liberal, Mário Amorim Lopes, espera agora uma condenação clara dos atos de André Ventura.
13: Nós estávamos a trabalhar e o Sr. Deputado André Ventura achou bem, por bem, dedicar o seu tempo a fazer vídeos para o TikTok em que ora dança a Macarena, ora bate a portas a ver se está lá alguém. Isso é um desrespeito para com a Assembleia da República, para com um órgão de soberania e, portanto, nós pedimos ao Presidente, ao Sr. Presidente da Assembleia da República, à Conferência de Líderes, que tomasse uma posição veemente e eu creio que é isso que irá acontecer, porque nós vivemos ainda num Estado de Direito onde há regras, as regras são para cumprir e, portanto, o Chega também tem de cumprir essas regras. Aliás, o Chega, que tantas vezes fala de bandalheira, era bom que começasse a cumprir as suas próprias regras para não promover ainda mais a bandalheira.
0: O líder parlamentar do Chega, Pedro Pinto, saiu em defesa do presidente do partido, André Ventura, e à semelhança do que o próprio Ventura fez ontem, tentou mudar a agulha para as alegadas palavras dirigidas pelo Ministro da Administração Interna contra o presidente do Chega num debate quinzenal há cerca de um mês.
14: Nós pedimos também que o PAR fizesse um voto de condenação, um voto de condenação às declarações proferidas dentro da Assembleia da República, em plenário, aos apartes feitos pelo Ministro da Administração Interna. Apartes de intimidação, de coação do deputado André Ventura, e a resposta do Presidente da Assembleia da República foi evidente que não. Ou seja, o Presidente da Assembleia da República está disponível para pedir um inquérito, um vídeo gravado pelo deputado André Ventura aqui na Assembleia da República, mas não está disponível para condenar as declarações feitas pelo Ministro da Administração Interna. Nós repudiamos e repudiamos isso totalmente.
0: Ainda no universo do partido Chega, é notícia desta tarde que o deputado Pedro Frazão vai ter de pagar uma multa e uma indemnização no valor de 4 mil euros por ter difamado em 2021 o atual coordenador do Bloco de Esquerda, José Manuel Pureza. Foi essa a decisão hoje conhecida do juiz do Tribunal Criminal de Lisboa. Em causa está uma publicação nas redes sociais em que Pedro Frazão afirma a acusação do Ministério Público, a Lusa teve acesso, lançou a suspeita de que José Manuel Pureza, à data vice-presidente da Assembleia da República, poderia ter praticado um crime contra a liberdade e autodeterminação sexual de uma jovem militante simpatizante do Bloco de Esquerda. Já estão a caminho de Portugal os envelopes com o dinheiro do 7º, 8º e 9º pedido de financiamento do Plano de Recuperação e Resiliência. Há um mês e meio do final desse plano, o Governo assume que o 10º e último pedido vai ser o mais difícil. Esta tarde, no Parlamento, o Ministro da Economia e da Coesão, Castro Almeida, disse esperar que Portugal conquiste os 5 mil milhões de euros desse 10º e derradeiro cheque do PRR.
15: Falta-nos o 10º, que é o mais exigente de todos. Nós, no 10º pedido de pagamento, temos cerca de 25% das marcos e metas do PRR para cumprir, num único pedido. É onde estão concentradas a maior parte dos marcos e metas. É o mais difícil de executar, foi assim que ele foi concebido inicialmente no governo do Partido Socialista, foi assim que ele foi concebido e nós estamos a fazer tudo para conseguir executá-lo como é nosso dever, como o país espera de nós, como é nossa obrigação, e eu espero que vamos conseguir executar essa obrigação.
0: O PRR colocou a caminho da economia portuguesa 22 mil milhões de euros, os últimos 5 mil milhões ainda estão por resgatar, falta um mês e meio para o final desse plano, gizado pela União Europeia como resposta para os 27 ganharem alento depois do que ficou como herança da pandemia. O Instituto de Conservação da Natureza e das Florestas está a analisar o percurso de uma das etapas da volta a Portugal em bicicleta. Em causa está um pedido de parecer que foi recebido pelo ICNF sobre a etapa de dia 13 de agosto que atravessa o Parque Nacional da Peneda Gerês. Este sábado, na TSF, a Associação Ambientalista Zero pedia esclarecimentos à Federação Portuguesa de Ciclismo e ao Instituto de Conservação da Natureza e Florestas. A associação contesta a passagem da prova pela mata de Albergaria, lembrando que é zona interdita a provas desportivas. Agora, o ICNF limita-se a dizer que está a analisar o percurso da volta a Portugal. Essa prova decorre entre os dias 5 e 16 de agosto.
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2: O Waze vai passar a responder de forma mais natural aos comandos de voz dos utilizadores. A Google decidiu integrar a sua inteligência artificial, a Gemini, na forma como se interage com a aplicação. Com esta atualização, os condutores podem reportar incidentes no trânsito ou sugerir alterações no mapa usando linguagem corrente. Por exemplo, já não será necessário decorar comandos específicos para avisar o sistema de que há uma estrada cortada. Mudanças também na pesquisa de destinos, que pode passar a ser feita através de conversação com a inteligência artificial. O utilizador pode pedir, por exemplo, um café aberto num determinado momento ou a estação de serviço com o combustível mais barato naquela zona. Para quem prefere uma viagem silenciosa, a aplicação passa também a incluir uma opção para tornar os avisos de voz menos frequentes. Isto evita interrupções constantes da música ou na emissão online da TSF.

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0: Boa tarde, são 13h30. Na Sursa SF, ficamos agora com as contas que contam a informação económica para o consumidor com o Nuno Correia da Silva.
1: A China continua a crescer na Europa. No passado mês de junho, o excedente comercial da China com a União Europeia bateu novo recorde. Registrou um aumento de 27% em relação ao mesmo mês do ano anterior, alcançando um volume de cerca de 29 mil milhões de euros. São dados oficiais difundidos pelas autoridades aduaneiras chinesas e divulgados ontem, 14 de julho, através do canal económico Bloomberg. Curiosamente, a China consegue atingir o seu maior excedente comercial nas vésperas da entrada em vigor da taxa europeia sobre a compra de produtos online, a vulgarmente designada taxa Temu ou taxa Shine. Assustada, a União Europeia pondera novas medidas para proteger as indústrias internas. Mais uma vez, surge na posição reativa e a tentar mitigar danos com políticas protetoras. As políticas protetoras da Europa traduzem-se quase sempre em mais regulamentos, mais burocracia e mais entropia económica. Tem um efeito Bloomberg. Acabam por atrofiar a própria indústria europeia. Parece que a teimosia da Europa não lhe permite ver a evidência. A União Europeia não precisa de mais regulação, precisa de mais simplificação, menos regulamentos, menos diretivas e menos entidades a decidir. Atualmente, estão em vigor mais de 2 mil diretivas e 12 mil regulamentos. É impossível competir assim. É uma corrida entre um cargueiro lotado e uma lancha rápida. O resultado não pode ser bom para quem concorre cheio de carga. Os sinais de alerta para o fim deste modelo europeu fazem-se ouvir com estrondo. O excedente da China para com a Alemanha, a maior economia europeia, mais do que duplicou em relação a 2025. E, ao contrário da imagem instalada sobre as importações da China, o grande salto não são em produtos de baixa qualidade, vendidos a baixo preço nas plataformas online. O grande crescimento foi impulsionado pela subida das importações tecnológicas, nomeadamente chips e hardware, para centros de dados e de inteligência artificial. Impor uma nova estratégia à Europa no caminho da simplificação e da agilização já não é uma opção, é um imperativo de sobrevivência económica.
0: Ficamos com as contas que contam na Sursa SF com Nuno Correia da Silva.
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0: Negócios e Empresas, edição de Ana Maria Ramos.
1: Há 3 meses, a Thalia é uma startup portuguesa que se apresenta como única no modelo de agente de inteligência artificial ao serviço da contabilidade, 24 horas por dia, já com mais de 100 clientes em apenas 3 meses e o objetivo de ultrapassar os 500 até a final do ano. Estima eficiências superiores a 80%. É um ritmo 5 vezes superior ao tradicional. É o que revela um dos fundadores, Manuel Pina, o ex-diretor-geral da Uber e da Otto.
2: Nós lançámos em Portugal no princípio deste ano e já ultrapassámos 100 clientes só em Portugal. Achamos que até ao final do ano conseguimos chegar aos 500 clientes. O que nós estamos a fazer é criar um modelo operacional totalmente novo de raiz, onde contabilista certificado e agente de inteligência artificial trabalham em conjunto. E por isso é que nós conseguimos, automatizando cerca de 80% dessas tarefas e libertando os nossos contabilistas para temas que sejam de maior sensibilidade ou que sejam mais estratégicos para as empresas, nós conseguimos ter um serviço para o cliente é melhor, na medida que é mais rápido, é mais eficiente e é também bastante mais barato, porque o contabilista consegue servir mais clientes. Nós esperamos que os nossos contabilistas consigam servir 5 vezes mais clientes do que um contabilista no escritório tradicional de contabilidade. Ou seja, é a mesma coisa que dizer que aumentamos 80% da eficiência de cada contabilista certificado que trabalha na Thalia.
1: Para já contratar, para chegar ao final do ano com uma equipa de 20 pessoas.
2: Vamos precisar de contratar, ou seja, nós contratamos contabilistas certificados e naturalmente também somos uma empresa de tecnologia, portanto contratamos engenheiros e programadores para o nosso produto tecnológico, assim como outras funções de apoio. Nós estimamos acabar o ano aqui em Portugal com uma equipa de cerca de 20 pessoas, o que significa ficava dobrar o conjunto de pessoas que temos agora, que são cerca de 10. Se, de facto, começarmos a entrar noutro mercado mais cedo, são pessoas adicionais, mas tipicamente essas contratações, algumas acontecem cá, para posições que podem ser feitas remotamente, mas muitas delas depois acontecem localmente nos sítios para onde nós formos.
1: Em breve, quer conquistar outros mercados na Europa e a longo prazo chegar aos Estados Unidos.
2: Diria que nos próximos 12 meses queremos começar, pelo menos num mercado fora de Portugal. Ainda não é claro exatamente qual é que vai ser o primeiro mercado fora de Portugal para onde vamos começar, mas naturalmente que vamos dar prioridade àqueles mercados que são mais próximos de nós, não só geograficamente, mas também muitas vezes do ponto de vista de modelo operacional de contabilidade, como Espanha, por exemplo, Itália, França, são mercados que, apesar de algumas diferenças, o modelo global, do ponto de vista de prestação de serviços de contabilidade às empresas, é muito semelhante ao português. Os Estados Unidos é o nosso objetivo, mas eu aqui atribuía mais objetivo a longo prazo, porque existem vários modelos operacionais dependendo do estado em que se está. E, portanto, é quase como se lançar não um novo mercado, mas um novo continente. E isso vai exigir uma espécie de um aperfeiçoamento muito maior do produto do que aquele que, por sermos tão recentes, ainda existe, mas vai também exigir um conhecimento muito maior do mercado de destino, que para já ainda não tem sido o nosso foco, mas é claramente um país onde nós gostávamos de chegar.
1: Sem revelar estimativas de negócio para o primeiro ano de atividade, a Thalia não esconde a ambição de vir a ser mais um unicórnio português, esperando duplicar a equipa até final de 2026.
0: Ficamos com os negócios e empresas com Ana Maria Ramos.

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1: Boa tarde, são 13h58.

0: O debate de urgência sobre a classificação dos exames nacionais, pedido pelo PCP, foi agendado para sexta-feira contra a vontade do PSD e do CDS, os partidos da AD. Certo é que o Ministro da Educação, Fernando Alexandre, e o Secretário de Estado, Alexandre Homem Cristo, vão à Assembleia da República prestar esclarecimentos aos deputados.
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1: O debate de urgência sobre a classificação dos exames nacionais pedido pelo PCP foi agendado para sexta-feira. A decisão foi tomada ao início da tarde pela Conferência de Líderes, mas Paula Santos, a líder da bancada dos comunistas na Assembleia da República, fez questão de dizer que a decisão não foi unânime.
2: É de referir que, nomeadamente, o Presidente da Assembleia da República, o PSD e o CDS tinham um entendimento diferente, aliás, na sua opinião, considerariam que este debate não se devia realizar e queriam impedir o escrutínio por parte da Assembleia da República em relação àquela que tem sido as opções políticas e a atuação do Governo relativamente a estas matérias. Qualquer das formas, este debate ficou marcado e nós consideramos que é muito importante que o Ministro, aliás, nem de outra forma conseguimos conceber que o Ministro tem que vir, o Ministro da Educação, tem que vir à Assembleia da República na próxima sexta-feira, de facto, prestar os esclarecimentos relativamente a um processo que está a ser caótico.
1: Fabián Figueiredo, do Bloco de Esquerda, fez questão de dizer o mesmo e desafiou os partidos a viabilizarem a comissão de inquérito proposta pelo Bloco sobre o processo de digitalização e correção dos exames nacionais do secundário.
3: O Ministro, em todo este processo, mentiu de início ao fim. E é por isso que, findo este processo, deve-se ir embora. Mas a Assembleia da República tem que fazer o seu papel de apuramento total de tudo o que falhou, para termos a certeza que mais nenhuma geração de alunos que querem aceder ao ensino superior e suas respectivas famílias passam por este stress, por esta ansiedade, são confrontados com monumental incompetência e que nunca mais os professores e as suas famílias são sujeitos a um processo como este.
1: Isabel Mendes Lopes, a líder parlamentar do LIVRE, diz por seu lado que não faria sentido os deputados irem de férias sem discutir em plenário um assunto tão sério.
4: Parece que até seria incompreensível para o país que esta sessão legislativa terminasse sem que a Assembleia da República discutisse em plenário o problema que está a acontecer, esta absoluta irresponsabilidade que foi este processo de digitalização dos exames, esta sobrecarga que está a ser posta em cima dos professores e esta aflição que está a ser dada aos estudantes e às suas famílias.
1: O debate sobre a polémica dos exames nacionais está agendado para as 9 da manhã de sexta-feira, terá a duração de 48 minutos e contará com a presença do Ministro da Educação, que esta manhã deu conta de que 99% das provas estavam corrigidas.
5: O processo está a decorrer com normalidade. Esse processo, obviamente, exige que essas provas sejam entregues a outro professor, mas eu penso que durante a manhã de hoje as provas estão quase todas fechadas, quase todas. Estamos a falar, eu estou a dizer, para todas 99. A prova que sofreu mais, que tem tido mais dificuldades, foi a de português, porque é a prova mais difícil de corrigir. E deixo aqui um agradecimento muito especial, não apenas aos professores de português, mas a todos, porque nesta reta final, e porque houve, de facto, erros, houve professores que tiveram que corrigir a mesma prova 3 vezes, isso está identificado, mas o que é que isso mostra? Isto mostra, por um lado, o esforço que está a ser pedido aos professores e que nós reconhecemos e que nós agradecemos, mas mostra, por outro lado, o comprometimento total que nós temos com o rigor da avaliação.
1: Fernando Alexandre reiterou também que o prazo para a fixação das notas será cumprido.
5: Nunca foi dito a nenhum professor que corrija uma prova que não está completa. Aliás, quando nós identificamos alguma dificuldade, nós corrigimos e pedimos ao professor que corrija outra vez, que faça outra vez a nova avaliação. Desta forma, garantimos que na próxima sexta-feira teremos a publicação de todas as avaliações com rigor.
6: Há professores a serem contactados para classificarem exames até amanhã?
5: Professores ontem que foram contactados para estar a corrigir exames ainda hoje de manhã, pela razão que eu lhe disse, o prazo era até ontem, e houve professores, por razões de saúde, meteram atestado médico e esses exames têm que ser corrigidos, não podem ficar por corrigir.
1: O prazo para a correção dos exames terminava ontem, mas o Ministério da Educação acabou por estender o prazo até hoje. O secretário regional das Finanças, Duarte Freitas, será o representante dos Açores no grupo de trabalho que vai rever a Lei de Finanças das Regiões Autónomas, disse à Lusa o presidente do Governo Regional. José Manuel Bolheiro está também satisfeito pelo facto de haver agora um calendário que, no limite, terá efeitos práticos em 2028, sendo que a expectativa é de que a lei seja revista em alta.
7: Finalmente temos o grupo de trabalho e com um calendário definido para apresentação. E isso é uma vantagem e a primeira referência que eu quero fazer com base numa postura positiva é de satisfação por este facto. E a expectativa é que o regime entre em vigor, essa revisão entre em vigor para influenciar já não o orçamento de 27, mas o orçamento para 28. O orçamento de Estado para 27 é que já pode ter alguma inspiração nessa perspectiva, em upgrade do financiamento das juntas autónomas e em particular dos Açores.
1: O Grupo de Trabalho para a Revisão da Lei de Finanças das Regiões Autónomas, que tem como coordenador José Tavares, antigo Presidente do Tribunal de Contas, deverá apresentar um relatório final até 31 de dezembro de 2027. Ainda à Lusa, e a propósito do seminário A Nova Centralidade dos Açores, Perspectiva Estratégico-Militar, onde participou em Lisboa, José Manuel Bolieiro destacou a nova centralidade da região em termos geopolíticos e geoestratégicos e a sua relevância para o país, a União Europeia e a NATO.
7: Tive a oportunidade, obviamente, de afirmar o entendimento dos Açores sobre este valor geopolítico e, sobretudo, também o compromisso do Governo dos Açores na vantagem que não só há de ter uma vertente militar, mas através da criação de infraestruturas garantir, obviamente, uma vantagem para o nosso desenvolvimento e para a prosperidade da região e da nossa economia.
1: José Manuel Bolieiro revelou igualmente que, depois de ter apresentado ao corpo clínico e aos demais profissionais do Hospital de Ponta Delgada o plano funcional do hospital, vai apresentar amanhã o documento aos partidos políticos com assento parlamentar.
7: Não sendo um novo hospital, tinha de ter uma recuperação como se de um hospital novo se tratasse, é o que desejamos. É por isso que este programa funcional cumpre um objetivo dos 3 R's por nós e pelo Conselho de Administração e Corpo Clínico definido. Desde logo, a reparação, o redimensionamento e a reorganização funcional do hospital.
1: O plano funcional do H10, que sofreu um incêndio em maio de 2024, será depois apresentado ao Conselho de Ilha de São Miguel e às câmaras municipais para depois ser disponibilizado para consulta pública. A Polícia Judiciária, através do Departamento de Investigação Criminal dos Açores, em articulação com a Unidade Nacional de Combate ao Tráfico de Estupefacientes, deteve em Lisboa um homem de 49 anos, fortemente indiciado pela prática do crime de tráfico de estupefacientes. A investigação teve origem no passado mês de março, na sequência da detenção na Ilha Terceira de um cidadão estrangeiro com 74 anos, que estava na posse de aproximadamente 14 quilos de haxixe. As diligências de investigação desenvolvidas e as perícias de criminalística realizadas permitiram, adianta a PJ num comunicado enviado às redações, identificar o suspeito como o alegado fornecedor do produto estupefaciente apreendido, bem como reunir os elementos probatórios que sustentaram a emissão de mandados de detenção e de busca domiciliária à sua residência, entretanto executados. O detido de nacionalidade estrangeira será presente à autoridade judiciária competente para primeiro interrogatório judicial, tendo em vista a aplicação das adequadas medidas de coação. O município de Vila do Porto, na Ilha de Santa Maria, pretende melhorar em 2027 o circuito interpretativo da rota dos cursários com audioguias e outras ferramentas tecnológicas para captar visitantes. A intenção foi manifestada à Agência Lusa pela autarca Bárbara Chaves.
8: Transportar o turista para um site explicativo, mais interativo também, ou seja, de uma outra forma de a pessoa fazer também esta viagem e perceber melhor as incursões piratas ou como é que eram feito, por exemplo, na Casa das Covas, porque é que eram aquelas covas, o que é que se faziam naquelas covas, guardava-se os cereais, qual é que era o motivo, ou seja, perceberem um bocadinho melhor da nossa história através dos meios informáticos e digitais, de forma a podermos chegar também mais longe, quem sabe, daqui a mais alguns anos, depois de fazermos ou de, vamos dizer assim, digitalizarmos esta rota, não se vai conseguir que turistas, ouvindo esta rota dos cursários, ouvindo o que é que ela é, venham por este motivo e que seja uma forma de atrair-se outros públicos.
1: A ideia é aproveitar os 600 anos dos descobrimentos dos Açores, que são comemorados em 2027, para modernizar o projeto Santa Maria na Rota dos Corsários. Foi criada pela Associação Juvenil de Santa Maria e pela Autarquia em 2013, com base na investigação do antropólogo Paulo Ramalho. O circuito interpretativo é composto por 6 painéis e passa por Vila do Porto, sede de Conselho, Anjos, Almagreira e pelo Forte de São João Batista, uma das mais antigas fortalezas dos Açores, que está em ruínas e que a autarca Bárbara Chaves entende que deve ser reabilitada.
8: Uma mais-valia para a Ilha de Santa Maria em termos históricos, mantendo uma fortificação que nós temos, e em termos turísticos também importante. No fundo é uma marca identitária daquilo que nós temos, da Ilha de Santa Maria, que não será de todo conveniente deixarmos cair. Nós sabemos e temos consciência que fazer agora a reconstrução total daquele edifício ia ser demasiado oneroso. Já informámos o Governo Regional de que poderíamos fazê-lo se houvesse um pacote financeiro apropriado para a sua reabilitação. Gostávamos de ver consolidado aquilo que existe, não se perder o que existe, aqueles torreões que ainda vão existindo, as muralhas, de forma a que este seja um local onde as pessoas possam ir visitar e conheçam essa história. O melhor mesmo seria reabilitar aquilo que é possível ainda reabilitar daquela estrutura.
1: O Forte de São João Batista, também conhecido como Castelo da Praia, terá sido construído entre os séculos XVI e XVII.
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0: Boa tarde, agora 5h58, menos uma hora nos Açores.
1: O diretor executivo do SNS admite constrangimentos nos serviços dos hospitais, nas urgências da Península de Setúbal, também em Loures, mas Álvaro Almeida defende que a situação tem sido muito menos preocupante do que aconteceu em anos anteriores. O Estado deve mesmo prevenir, na medida do possível, o interesse estratégico que a refinaria de Sines tem para o país. É a recomendação do especialista Nuno Ribeiro da Silva, a propósito do anunciado negócio de venda da infraestrutura pela Galp à espanhola Moeve. Há bilhetes que já rondam os 34 mil euros. Está muito animado o mercado de revenda de ingressos para a final do Campeonato do Mundo de Futebol.
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0: Para amanhã, previsão de céu nublado com a possibilidade de aguaceiros no litoral norte e centro. A partir da tarde, máximas de 23 graus no Porto, 30 em Lisboa e 33 em Faro. Nos Açores, períodos de chuva nos grupos central e ocidental, com temperatura máxima de 24 graus em Ponta Delgada. E na Madeira, podem também cair aguaceiros, temperatura máxima no Funchal de 26 graus. Edição das 6 da tarde, Artur Carvalho.
1: O diretor executivo do Serviço Nacional de Saúde admite que têm existido constrangimentos em urgências regionais, mas sublinha que, ao contrário do que aconteceu no passado, esses serviços nunca tiveram de fechar. Nos últimos dias têm sido relatados problemas nas urgências de obstetrícia e ginecologia da Península de Setúbal e também no Conselho de Loures. A agência Lusa dá conta de que, nesse caso, em Loures, no Hospital Beatriz Ângelo, existem falta de vagas no bloco de partos, que tem apenas 5 camas, no caso do Hospital Garcia de Horta, em Almada, na Margem Sul, faltam médicos obstetras. O diretor executivo do SNS, Álvaro Almeida, diz que são problemas normais nesta altura do ano e sem a gravidade do que aconteceu noutros anos passados.
2: Historicamente, nós sabemos que há períodos de picos de procura que, se coincidirem com períodos em que há escassez de recursos humanos, nomeadamente médicos, geram constrangimentos nas urgências. Sempre tivemos esses constrangimentos. A criação das urgências regionais permitiu-nos reduzir esses constrangimentos, mas não necessariamente evitá-los, porque a escassez, o problema de fundo, que é a escassez de recursos humanos, subsiste. A criação das urgências regionais não vai acrescentar médicos ao sistema. Os médicos são os mesmos, mas ao concentrarmos, estamos a permitir que aquelas unidades funcionem em melhores condições. E o facto é que as urgências regionais, desde que foram criadas, não tiveram um único dia encerrados, contrariamente ao que se passava com as urgências dos hospitais que as compuseram, que frequentemente estavam encerradas.
1: Foi no ponto de vista deixado pelo diretor executivo do Serviço Nacional de Saúde, Álvaro Almeida, dando assim conta que, apesar de problemas que se têm verificado na Península de Setúbal e também no Conselho de Loures, nos hospitais que servem essas duas zonas, nada tem a gravidade do que já aconteceu em anos passados. O especialista em questões energéticas, Nuno Ribeiro da Silva, considera que o Governo deve mesmo cuidar do interesse estratégico de Portugal no que toca à refinaria de Silves. Em causa está o negócio que passa pela venda da maior parte do capital daquela infraestrutura pela Galp à empresa espanhola Moeve. Miranda Sarmento, ministro das Finanças, disse hoje no Parlamento que o Governo tudo fará para proteger, na medida do possível, o interesse estratégico da refinaria de Sines, a única que agora existe em Portugal.
3: Nós estamos a acompanhar o processo e tudo faremos dentro daquilo que é a legalidade e a atuação do Estado para proteger o interesse estratégico da refinaria de Sines, porque naturalmente um Estado de Direito tem que atuar de acordo com a lei e de acordo com aquilo que é estabelecido, mas não deixaremos de tudo procurar fazer para proteger o interesse estratégico de longo prazo de a única refinaria que Portugal ainda tem, depois do fecho da refinaria de Matosinhos.
1: Nuno Ribeiro da Silva, antigo secretário de Estado da Energia, diz que, apesar de estar em causa um negócio entre duas empresas privadas, quando se trata de ativos estratégicos para o país, o Governo tem sempre como, de alguma forma, acautelar algumas cláusulas que salvaguardem o interesse nacional.
4: Sabemos e vemos todos os dias, não é inédito a nível dos Estados Europeus, e nomeadamente a Espanha é exímia nisso, no fundo é onde a Moeve tem a sua sede social, é exímio em impor condicionantes ao que considera serem ativos estratégicos. Não é só o Estado espanhol, o Estado francês, o Estado belga, isto estou-lhe a falar de situações ocorridas nas últimas duas semanas. Que eu saiba, pelo menos uma operação de venda das centrais nucleares belgas pela empresa que as atualmente explora ao Estado belga, que é um processo ao contrário, digamos, em outras operações, nomeadamente em França. Portanto, isso não é inédito na União Europeia e são situações em que os Estados se analisam o que consideram ser interesses estratégicos do país.
1: O antigo governante, que também já foi presidente do Conselho de Administração da Partex, a empresa que cuidava dos negócios na área dos petróleos da Fundação Gulbenkian, defende com a crise que se vive no Médio Oriente e no Estreito Hormuz, que resultou no aumento dos preços do gasóleo e do combustível para a aviação, fica bem clara a necessidade da existência de refinarias na Europa e a sua relevância estratégica.
4: Fruto de, durante cerca de 20 anos, pelo menos, na Europa se terem desativado refinarias e, portanto, ficarmos, já não é só dependentes da importação de petróleo, é também dos produtos derivados e da refinação dos produtos para o consumo final. Portanto, é crítico manter uma refinaria, a refinaria de Sines, que é uma refinaria que está modernizada, é uma refinaria com uma localização excepcional, por estar num porto de águas profundas, por estar à boca da saída do Mediterrâneo, e depois a importância que tem na operação e, na, digamos, no equilíbrio do negócio do Porto de Sines. Portanto, tudo isso são aspectos a ter em conta e deverão ser analisados quando houver uma proposta final do desenho que a Galp e a Moev venham acordar.
1: E a tudo isso deve estar atento o Governo, de resto foi essa a garantia dada hoje pelo Ministro das Finanças, Joaquim Miranda Sarmento, durante uma audição no Parlamento. Tomou hoje posse a nova Provedora de Justiça na cerimónia que decorreu esta tarde na Assembleia da República. Luísa Neto deixou o compromisso de trabalhar para reformar a confiança na democracia.
5: O meu compromisso é o de que a Provedoria de Justiça possa ser um inevitável espaço de escuta, mas sobretudo de voz assertiva, a relembrar que a proteção reforçada dos direitos fundamentais pode reconstruir a confiança na democracia. Uma oportunidade, enfim, para que a Provedoria não se conheça apenas pela monitorização da patologia, mas pela afirmação da norma, pelo impacto público. Num tempo em que é fácil cair na tentação de tratar os grandes desafios como inevitabilidades, a minha mensagem hoje, em que honradamente e humildemente tomo posse como provedora, é outra. Num tempo em que parece que só a ameaça externa nos une, a resposta pode ser diferente. Em democracia não há poder sem responsabilidade, nem responsabilidade sem confiança.
1: Luísa Neto assume funções depois de inicialmente ter falhado na eleição na Assembleia da República. O nome dela foi proposto pelo Partido Socialista, que contou com o endosso também do PSD, mas a maioria dos votos necessária só foi conseguida numa segunda tentativa. E isso, para o Presidente da República, merece uma leitura. José Pedro Aguiar Branco considera que faz prova da relevância deste cargo.
6: O prestígio da Provedoria de Justiça é mais do que as características dos titulares. É o peso de uma instituição que se tornou central no nosso país. E isto nota-se até nas dificuldades que há para chegar a consenso na nomeação de um provedor. Porque o papel que a Constituição lhe reserva é único e crítico para a democracia.
1: O processo de escolha do novo provedor de justiça vinha a arrastar-se. O cargo estava vago desde que Maria de Sousa Amaral, na altura provedora, saiu dessa função. Maria Lúcia Amaral saiu dessa função para assumir o cargo de Ministra da Administração Interna, antes de Luísa Neto, que foi eleita à segunda tentativa. Também tinha sido chumbado pelos deputados outro nome igualmente proposto pelo Partido Socialista, o Tiago Antunes, que foi antigo secretário de Estado adjunto de governos de António Costa. Há bilhetes para a final do Mundial de Futebol que estão a ser revendidos a mais de 34 mil euros. O valor da revenda para a final em Nova Iorque, onde estarão Espanha garantidamente e o vencedor desta noite do jogo entre Inglaterra e Argentina, começa nos 6 mil euros, mas há bilhetes que podem atingir esse valor, os tais 34 mil euros. No site da FIFA só já estão disponíveis bilhetes de duas categorias, cujos preços variam entre os 13 mil euros e perto de 50 mil, e por isso os adeptos recorrem a plataformas de revenda para comprar bilhetes para zonas do estádio com um preço mais acessível. A indignação com os preços praticados pela FIFA no Mundial deste ano levou aqui em março a Federação Europeia de Adeptos e a Organização de Defesa do Consumidor Euroconsumers, que faz parte da portuguesa DECO, tenha mesmo apresentado uma queixa formal à Comissão Europeia. Essas entidades acusaram a FIFA de abuso de posição de monopólio para impor preços exorbitantes e condições de compra opacas e injustas, com destaque para a aplicação de preços dinâmicos descontrolados que tornam os valores dos bilhetes incomportáveis para os adeptos.
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Passam agora 15 minutos das 5 e às quartas-feiras, na Associação ACF, tem a palavra Paula Cordeiro, especialista em comunicação.

0: Hoje vou falar-vos sobre massas, pode ser? E as massas, ou a massa pode ser tanta coisa. Até a massa ponto de referência num circuito elétrico. Mas vou falar sobre um outro tipo de massa. Porque recentemente dormi em dois hotéis diferentes e guardo de cada um duas manhãs também diferentes. Na primeira, o pão estalava. Massa mãe, côdea grossa. Alguém o tinha feito nessa madrugada. E o café como eu gosto, café de filtro. Ninguém me perguntou, simplesmente sabiam. Na manhã seguinte, outro hotel. O pão também estalava, mas era daqueles em que a massa vem congelada para acabar no forno, sabem? Já todos comemos esse pão, o qual, não sendo mau, podia só ser melhor. O café fervia numa cafeteira desde as 7 da manhã e ninguém se lembrava de mim, porque ninguém me tinha visto. Éramos centenas. Os dois hotéis cobram preços muito diferentes e poderíamos terminar a conversa aqui. Mas o que me ficou foi outra coisa. A infraestrutura é a parte fácil. Qualquer fundo de investimento constrói uma piscina infinita num ano e meio. O que o dinheiro não constrói, no mesmo tempo, é uma equipa que repara que eu prefiro a mesa à janela. E isso faz a diferença quando falamos de turismo ou de massa. Portugal fechou 2025 com máximos históricos no turismo. Celebra-se o crescimento. Cada hóspede rende mais. Também se cobra mais. Mas em alguns hotéis, o pão continua a ser duvidoso. Preço não é valor. A indústria percebeu que o nicho vende e pôs-se a produzir o nicho. Em série. Massa. Transformou o nicho. Experiências únicas, iguais em todo o lado. E nós, hóspedes, já percebemos. Por isso, o verdadeiro luxo hoje já não é o fio de água da piscina a perder-se no mar. É alguém que se lembra de nós. Só que lembrar exige conhecer. Conhecer exige tempo. E tempo é o que um hotel com 800 ou mais quartos não tem para dar. E nós temos muito para dar. Em Portugal temos mesmo muito para dar, mas é preciso aprender a amassar a massa. Conhecer o cliente não é ter uma base de dados, é o recepcionista saber, simplesmente saber. E não pode ser um pão sem história, ou um hotel onde não sabem o nosso nome. Isso é apenas massa, ou um determinado tipo de massa.
1: Paula Cordeiro, às quartas-feiras, tem a palavra, ela é especialista em comunicação.
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1: Boa tarde, são 5:30 nos Açores.

0: Na Sociedade CF, ainda há pouco, no Regresso à Música, recordámos Bob Marley, também a Chris Rea, e agora na altura para ficarmos também com os habituais conselhos e sugestões do TSF Pais e Filhos com Maria Ramos Santos.
1: Infecções nas crianças são virais, mas mesmo assim, e no desespero das noites em branco e do cansaço acumulado, há ainda uma ida às urgências com a expectativa de sair de lá com uma receita de antibiótico, o que nem sempre é preciso. Paulo Gomes, pediatra, fala-nos precisamente deste braço de ferro bem conhecido nos consultórios portugueses.
2: É importante que saibam que Portugal é um dos países europeus com o maior consumo de antibióticos. Há dados recentes que colocam Portugal acima da média europeia no consumo de antibióticos. E isto é tanto mais grave quanto que a grande maioria das doenças em crianças são infecções respiratórias e são infecções respiratórias virais. Ora, o antibiótico não faz nada. E até pode fazer mal, porque vai destruir as bactérias do intestino, etc., e portanto pode contribuir até para um aumento depois de resistência geral aos antibióticos. As doenças mais comuns, como a otite média, a amigdalite, a bronquite, muitas vezes são virais. E há aqui uma grande pressão, muitas vezes, dos pais para um antibiótico, como se o antibiótico fosse aquele remédio mágico que tudo vai resolver. E é difícil, às vezes, convencer os pais que um médico que não prescreve imediatamente um antibiótico não está a ser negligente. Muitas vezes está apenas a ser cuidadoso e a proteger aquela criança dos efeitos adversos e dos efeitos secundários que iriam acontecer se aquele antibiótico fosse prescrito.
1: Mensagem de Paulo Gomes: o uso excessivo de antibióticos pode ter consequências a longo prazo na saúde das crianças.
0: Ficamos com esta edição de TSF Pais e Filhos, com Maria Ramos Santos na Associação TSF, agora também no Regresso à Música, os Real McCoy.

0: E volta ao música a recordarmos mais alguns clássicos, este de Stevie Nicks, I Can't Wait. Para trás, há pouco, ficámos também com o Shalamar, ainda também os Real McCoy.
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0: Ficamos agora a 12 minutos das 6 e hoje também um pouco mais cedo do que é habitual, já a seguir José Pedro Silva, também depois das 6:30 vamos acompanhar a segunda meia-final do Mundial de 2026 entre a Argentina e a Inglaterra, jogo para acompanhar com o especial desporto a começar depois das 6:30. Agora ficamos precisamente com o José Pedro Silva e mais o humor em Parece Mentira.
5: O ministro Luís Neves tem dois montes, um de fim de semana e outro de problemas. Está visto que os múltiplos berbicaches da administração interna não lhe chegavam. Luís Neves gosta de desafios, por isso pediu um amigo empreiteiro que trabalhou com a Polícia Judiciária para lhe dar uma opinião sobre uma propriedade em Odmira. Depois já sabe como é que estas coisas são. Pedimos um conselho. Quando damos por nós, temos uma parede, um telheiro, um tanque, muita relva em paletes e uma casa de apoio. Só não temos as faturas, pelo menos à mão. Como é que alguém que é especialista em buscas depois não encontra os seus próprios documentos? Lá diz o povo, em casa de ferreiro, espeto de pau. O ministro diz que está tudo na contabilidade. Então pronto, sabemos onde está a papelada. É só pedir. Se estivesse ao lado do guião para a reforma do Estado, Paulo Portas, aí sim, era muito mais difícil de encontrar. Certo é que já não se pode pedir uma opinião a ninguém. Abusam logo. Viramos as costas e já lá está uma retroescavadora. Para a próxima, não lhe pergunto nada. Quem tem amigos destes, não precisa de empreiteiros. O que ali foi feito, não se sabe ainda ao certo. Por exemplo, o senhor ministro fala num tanque e uma pessoa até pensa imediatamente num tanque de guerra por causa da PJ. Mas era preciso um amigo empreiteiro ser mesmo muito jeitoso para lhe ter montado ali um Leopard ou uma Pandur 8x8. Imaginamos então um tanque para lavar a roupa, porque o Luís não seria o primeiro a chegar a Odmira e virar hippie. Toda aquela natureza pura, quando damos por nós, estamos em comunhão com ela. Somos um só, namaste. Só que também não. Consta que é um tanque para nadar, vulgarmente conhecido por piscina. A diferença, em geral, é que para os amigos dizemos que temos um monte com piscina. Para as finanças dizemos que temos um prédio rústico com um tanque. Não será o caso do ministro? Queremos acreditar que não, namaste. Mas a verdade é que o Luís Ministro ainda não respondeu a todas as perguntas que o Luís, diretor nacional da Polícia Judiciária, lhe faria. Então, está tudo no E-Fatura. Pronto, no meio dos exames nacionais ainda era melhor, ou melhor, era pior. Um monte de problemas, segundo Luís Neves, é para ser explorado comercialmente. Um alojamento local. Uma vez que contratou um empreiteiro que fornece a Polícia Judiciária, com certificações de segurança, então o melhor é vender como colónia prisional. Tantas críticas, mas Luís Neves pode estar a erguer um ímã para criminosos. Tudo isto enquanto dá conta da segurança interna. Uma cadeia em Odmira, com uma piscina que se identifica como tanque. Quem é que não quer ser detido nestas condições? Entregam-se todos! Ah, eu trafico droga! Eu sou corrupto! Burlão aqui! Roubo por esticão! Todas as obras devem ser acompanhadas, mas esta especialmente. A tal parede, por exemplo, deve ter 3 metros e arame farpado em vez de uma buganvília. O imóvel passou a ser um T4 celas. O lema? Monte de problemas. Não vá para fora, vá dentro.
0: José Pedro Silva parece mentir o humor na sua CSF. Ficamos agora 9 minutos das 6.

uma carreira marcada pelo trabalho com os Radioheads e fundamental também na projeção de uma banda escocesa em 1990. Quatro alunos de uma escola de arte de Glasgow optaram pela música, criaram a banda Travessa, nome inspirado num programa do filme Paris, Texas. De Manu, de 1999, é o álbum que lhes deu o sucesso. Driftwood é a canção que traga as memórias, aborda a solidão, no meio do caos e da incerteza, ninguém existe isoladamente.

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0: Boa tarde, são 5h58 nos Açores.
1: O debate de urgência sobre a classificação dos exames nacionais pedido pelo PCP foi agendado para sexta-feira contra a vontade do PSD e do CDS, os partidos da AD. Certo é que o Ministro da Educação, Fernando Alexandre, e o Secretário de Estado, Alexandre Homem Cristo, vão à Assembleia da República prestar esclarecimentos aos deputados.
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0: temperatura a esta hora em Ponta Delgada é de 21 graus. A umidade relativa está situada nos 72% a esta hora. Agora na Sousa TSF, ficamos com as notícias às 6, com a edição de Cristina Pires.
1: O debate de urgência sobre a classificação dos exames nacionais pedido pelo PCP foi agendado para sexta-feira. A decisão foi tomada ao início da tarde pela Conferência de Líderes, mas Paula Santos, a líder da bancada dos comunistas na Assembleia da República, fez questão de dizer que a decisão não foi unânime.
2: É de referir que, nomeadamente, o Presidente da Assembleia da República, o PSD e o CDS tinham um entendimento diferente, aliás, na sua opinião, considerariam que este debate não se devia realizar e queriam impedir o escrutínio por parte da Assembleia da República em relação àquela que tem sido as opções políticas e a atuação do Governo relativamente a estas matérias. De qualquer das formas, este debate ficou marcado e nós consideramos que é muito importante que o Ministro, aliás, não, nem de outra forma conseguimos conceber que o Ministro da Educação tem que vir à Assembleia da República na próxima sexta-feira, de facto, prestar os esclarecimentos relativamente a um processo que está a ser caótico.
1: Fabián Figueiredo, do Bloco de Esquerda, fez questão de dizer o mesmo e desafiou os partidos a viabilizarem a comissão de inquérito proposta pelo Bloco sobre o processo de digitalização e correção dos exames nacionais do ensino secundário.
3: O ministro, em todo este processo, mentiu de início ao fim. E é por isso que, findo este processo, deve-se ir embora. Mas a Assembleia da República tem que fazer o seu papel de apuramento total de tudo o que falhou, para termos a certeza que mais nenhuma geração de alunos que querem aceder ao ensino superior e suas respectivas famílias passam por este stress, por esta ansiedade, são confrontados com monumental incompetência. E que nunca mais os professores e as suas famílias são sujeitos a um processo como este.
1: Isabel Mendes Lopes, a líder parlamentar do LIVRE, diz por seu lado que não faria sentido os deputados irem de férias sem discutir em plenário um assunto tão sério.
4: Parece que até seria incompreensível para o país que esta sessão legislativa terminasse sem que a Assembleia da República discutisse em plenário o problema que está a acontecer, esta absoluta irresponsabilidade que foi este processo de digitalização dos exames, esta sobrecarga que está a ser posta em cima dos professores e esta aflição que está a ser dada aos estudantes e às suas famílias.
1: O debate sobre a polémica dos exames nacionais está agendado para as 9 da manhã de sexta-feira, terá a duração de 48 minutos e contará com a presença do Ministro da Educação, que esta manhã deu conta que 99% das provas estavam corrigidas.
5: O processo está a decorrer com normalidade. Esse processo, obviamente, exige que essas provas sejam entregues a outro professor, mas eu penso que durante a manhã de hoje as provas estão quase todas fechadas, quase todas. Estamos a falar, eu estou a dizer, para todas 99. A prova que sofreu mais, tem tido mais dificuldades, foi a de português, porque é a prova mais difícil de corrigir. E deixo aqui um agradecimento muito especial, não apenas aos professores de português, mas a todos, porque nesta reta final, e porque houve, de facto, erros, houve professores que tiveram que corrigir a mesma prova 3 vezes, isso está identificado, mas o que é que isso mostra? Isto mostra, por um lado, o esforço que está a ser pedido aos professores e que nós reconhecemos e que nós agradecemos, mas mostra, por outro lado, o comprometimento total que nós temos com o rigor da avaliação.
1: Fernando Alexandre reiterou também que o prazo para a fixação das notas será cumprido.
5: Nunca foi dito a nenhum professor que corrija uma prova que não está completa. Aliás, quando nós identificamos alguma dificuldade, nós corrigimos e pedimos ao professor que corrija outra vez, que faça outra vez a nova avaliação. Desta forma, garantimos que na próxima sexta-feira teremos a publicação de todas as avaliações com rigor.
6: Há professores a serem contactados para classificarem exames até amanhã?
5: Professores ontem que foram contactados para estar a corrigir exames ainda hoje de manhã, pela razão que eu lhe disse, o prazo era até ontem, e houve professores, por razões de saúde, meteram atestado médico e esses exames têm que ser corrigidos, não podem ficar por corrigir.
1: O prazo para a correção dos exames nacionais exatamente terminava ontem, mas o Ministério da Educação acabou por estender o prazo até hoje. A Polícia Judiciária, através do Departamento de Investigação Criminal dos Açores, em articulação com a Unidade Nacional de Combate ao Tráfico de Estupefacientes, deteve em Lisboa um homem com 49 anos, fortemente indiciado pela prática do crime de tráfico de estupefacientes. A investigação teve origem no passado mês de março, na sequência de detenção na Ilha Terceira de um cidadão estrangeiro com 74 anos, que estava na posse de aproximadamente 14 quilos de haxixe. As diligências de investigação desenvolvidas e as perícias de criminalística realizadas permitiram, adianta a PJ num comunicado enviado às redações, identificar o suspeito como o alegado fornecedor do produto estupefaciente apreendido, bem como reunir os elementos probatórios que sustentaram a emissão de mandados de detenção e de busca domiciliária à sua residência, entretanto executados. O detido de nacionalidade estrangeira será presente à autoridade judiciária competente para primeiro interrogatório judicial, tendo em vista a aplicação das adequadas medidas de coação. O município de Vila do Porto, na Ilha de Santa Maria, pretende melhorar no próximo ano o circuito interpretativo da rota dos cursários, com audioguias e outras ferramentas tecnológicas para captar visitantes. A intenção foi manifestada à Agência Lusa pela autarca Bárbara Chaves.
7: Transportar o turista para um site explicativo, mais interativo também, ou seja, de uma outra forma de a pessoa fazer também esta viagem e perceber melhor as incursões piratas, ou como é que eram feito, por exemplo, na Casa das Covas, porque é que eram aquelas covas, o que é que se fazia naquelas covas, guardava-se os cereais, qual é que era o motivo, ou seja, perceberem um bocadinho melhor da nossa história através dos meios informáticos e digitais, de forma a podermos chegar também mais longe, quem sabe, daqui a mais alguns anos, depois de fazermos ou de, vamos dizer assim, digitalizarmos esta rota, não se vá conseguir que turistas, ouvindo esta rota dos cursários, ouvindo o que é que ela é, venham por este motivo e que seja uma forma de atrair-se outros públicos.
1: A ideia é aproveitar os 600 anos dos descobrimentos dos Açores, que são comemorados em 2027, para modernizar o projeto. Santa Maria na Rota dos Cursários foi criada pela Associação Juvenil de Santa Maria e pela autarquia em 2013, com base na investigação do antropólogo Paulo Ramalho. O circuito interpretativo é composto por 6 painéis e passa por Vila do Porto, sede de Conselho, Anjos, Almagreira e pelo Forte de São João Batista, uma das mais antigas fortalezas dos Açores, que está em ruínas e que a autarca Bárbara Chaves entende que deve ser reabilitada.
7: Uma mais-valia para a Ilha de Santa Maria, em termos históricos, mantendo uma fortificação que nós temos, e em termos turísticos também, importante. No fundo é uma marca identitária daquilo que nós temos, da Ilha de Santa Maria, que não será de todo conveniente deixarmos cair. Nós sabemos e temos consciência que fazer agora a reconstrução total daquele edifício ia ser demasiado oneroso. Já informámos o Governo Regional de que poderíamos fazê-lo se houvesse um pacote financeiro apropriado para a sua reabilitação. Gostávamos de ver consolidado aquilo que existe, não se perder o que existe, aqueles torreões que ainda vão existindo, as muralhas, de forma a que este seja um local onde as pessoas possam ir visitar e conheçam essa história. O melhor mesmo seria reabilitar aquilo que é possível ainda reabilitar daquela estrutura.
1: O Forte de São João Batista, também conhecido como Castelo da Praia, terá sido construído entre os séculos XVI e XVII.

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1: No dia em que vamos saber quem vai à final do Campeonato do Mundo com a Espanha, o mercado continua a mexer. Cardoso Varela está perto de regressar ao Futebol Clube do Porto. Tiago Veia perto de deixar o Benfica. E o Sporting espera pela saída de Francisco Trincão para voltar ao mercado.
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1: Já não falta muito para começar o Inglaterra-Argentina, jogo que vai ditar o segundo finalista do Campeonato do Mundo. A qualquer momento vamos conhecer os 11 das duas equipas. Enquanto não são oficiais, a notícia que está a agitar o mercado nas últimas horas. Cardoso Varela, jovem extremo de 17 anos, formado no Olival, que saiu em litígio do Futebol Clube do Porto, está muito perto de regressar-se aos Dragões. A notícia foi avançada pela imprensa croata, entretanto já confirmada pela TSF. De acordo com o que a TSF apurou, há um princípio de acordo com o jogador para regressar a Portugal. Cardoso Varela tinha saído em litígio para o Dinamo de Zagreb, mas mudou de empresário e está próximo, muito próximo, de regressar à casa que o formou. É uma transferência, sabe a TSF, que não vai ter qualquer custo e é para começar na equipa B. O Futebol Clube do Porto está ativo no mercado. Muito perto de reforçar os Dragões está também o médio Wang Inbon. Faltam apenas detalhes para que o internacional sul-coreano do Feyenoord seja jogador do Futebol Clube do Porto, Tiago Barquinha Gonçalves.
2: Só faltam mesmo os últimos pormenores. Ao que a TSF apurou, o negócio está muito perto da conclusão e deverá ser oficializado até à próxima semana, se não houver contratempos. Wang Inbon prepara-se para assinar por 4 épocas, no negócio a rondar os 8 milhões de euros. O médio internacional pela Coreia do Sul, que faz 30 anos em setembro, deverá receber um salário de 3 milhões de euros por ano.
1: Pelo que a TSF apurou, os Dragões estão a oferecer a Wang um dos salários mais altos do plantel. É a forma de o convencer a mudar-se para Portugal. O Torriense, equipa que vai defrontar o Futebol Clube do Porto, já no início da época, na Supertaça, goleou hoje a Académica. 5-0 foi o resultado num particular realizado em Rio Maior. Musa Tramé esteve em destaque, marcou 2 golos. Os outros foram marcados por Adama Baradji, Kevin Zubi e David Bruno. Tiago Gouveia vai deixar o Benfica para rumar aos mexicanos do Atlas. Uma notícia que está a ser avançada pelo jornal Record. O extremo de 25 anos tem vindo a treinar às ordens de Marco Silva, depois de ter sido emprestado na época passada ao Nice. O jogador deve agora seguir para o México em definitivo. Em cima da mesa está uma transferência na ordem dos 4 milhões de euros, com a SAD encarnada a conservar parte do passe do jogador. Benfica, que admite também vender António Silva, mas o negócio só deve acontecer depois da eliminatória com o St. Gallen e também depois do Benfica voltar a contar com Tomás Araújo, que está de férias depois de ter marcado presença no Mundial ao serviço de Portugal. O Benfica vai fazer mais 2 jogos particulares, os dois vão ter lugar no Estádio da Luz e são colados aos 2 jogos da Liga Europa com St. Gallen. Um deles é com o Belenenses, no dia 24 de julho, sexta-feira, há 8 dias, jogo às 6 da tarde, é logo no dia a seguir à primeira mão com os suíços do St. Gallen. Depois, na outra sexta-feira a seguir, no dia 31 de julho, também a seguir ao jogo da segunda mão, há um novo teste, mas o adversário ainda não é conhecido. O objetivo destes 2 jogos particulares é dar tempo de jogo aos jogadores não utilizados e menos utilizados nos dias imediatamente a seguir aos jogos com os suíços, uma vez que o Benfica está em pré-época. O Sporting, sem concluir o processo de venda de Francisco Trincão, não vai avançar no mercado. A TSF sabe que depois da saída, sobretudo de Trincão, vai chegar a Alvalade mais um extremo e não está descartada a possibilidade de chegar mais um médio ofensivo, um camisola 10. Para já, há três nomes na lista para reforçar o lado esquerdo do ataque, tal como a TSF tem vindo a dar conta: a Sandiao, do Como, de Itália, Yann Boo, do Toulouse, e Martial Godot, do Estrasburgo. São estes os três nomes no topo da lista do Sporting, da SAD Verde e Branca. Sporting que regressou hoje aos trabalhos em Lagos, depois de golear ontem o Celtic Glasgow por 4-1. Pedro Lima descreve hoje aos adeptos a sensação de vencer pela primeira vez de leão ao peito.
3: Foi com certeza uma sensação muito, muito boa, especial, um dia único para mim. E agora ansioso e mal posso esperar para os próximos jogos e para poder ver todo mundo em Alvalade cheio e poder somar mais jogos ainda com essa camisola.
1: O médio que representou o AVS na época passada já definiu o grande objetivo para esta época como jogador do Sporting.
3: Bom, o objetivo é com certeza voltar a disputar, conquistar títulos e levar o Sport a ser campeão novamente.
1: Pedro Lima assegura que está completamente integrado no grupo.
3: Estou a ser recebido muito bem, a malta é muito boa e são bons gajos.
1: Pedro Lima tem estado a responder às perguntas dos adeptos no Instagram do Sporting. Eles quiseram saber também qual o jogador dos Leões que mantém uma grande amizade.
3: Então, cheguei agora, mas já me dou bem com todo mundo aí, mas com certeza é o Luiz. Já são anos jogando junto desde a época do Palmeiras, então com certeza é ele.
1: Luís Guilherme é o melhor amigo de Pedro Lima no Sporting. Os dois jogaram juntos, como escutamos, no Palmeiras, e ambos os jogadores foram treinados por Abel Ferreira. No Algarve, Rui Borges continua sem poder contar com três jogadores. São eles Ivan Fresneda, Nuno Santos e João Simões. Os três continuam a fazer trabalho específico à margem do restante plantel. Ainda no que toca ao mercado, o guarda-redes do Santa Clara, Gabriel Batista, está muito perto de assinar pelo Botafogo, algo que pode acontecer até ao final desta semana. Ao que a TSF apurou, Gabriel Batista deve assinar pelo clube brasileiro por um valor perto dos 3 milhões de euros. Em troca, o Botafogo prepara-se também, sabe a TSF, para emprestar um jogador que ainda está por revelar. 6 horas e 37 minutos, menos 4 horas em Atlanta, nos Estados Unidos. Falta pouco mais de uma hora para começar o Inglaterra-Argentina e acaba-nos de chegar os 11 iniciais das duas equipas. A saber, a Inglaterra vai jogar com Pickford na baliza, defesa com Rhys James, Stones, Gueye e Spence, depois Declan Rice e Anderson no meio-campo mais recuado, mais à frente Bellingham e depois Rodgers, Gordon e Harry Kane. É este o 11 da Inglaterra que já é oficial. Quanto ao 11 da Argentina, vai ter na baliza Emiliano Martínez, Thibaut Martínez, depois Molina, Romero, Lisandro Martínez e Tagliafico, quarteto defensivo. Eu estou a olhar para o 11 ainda, que nos acaba de chegar. Depois Paredes, McAllister e Enzo Fernandes. No ataque, Simeone, Alvarez e Lionel Messi. São estes os 11 oficiais que acabam de ser divulgados pela FIFA. O comentador da TSF, Manuel Costa Monteiro, já está preparado para fazer os comentários deste jogo que vai ter relato na TSF e que vai ditar o segundo finalista do Mundial. Manel, é um jogo de muita rivalidade entre duas seleções que voltam a jogar 40 anos depois da mão de Deus de Maradona.
4: Estamos com o mercado pelo maior dispositivo de segurança deste Mundial, e ele que já foi bastante apertado. Os jogadores argentinos que cresceram com a Guerra das Malvinas, e aqui está o aspecto histórico, um conflito de 1982 entre a Inglaterra e a Argentina, que durou apenas 2 meses, mas foi uma guerra a sério. Uma ilha a 500 quilómetros da fronteira da Argentina, que em ditadura militar decidiu invadir a ilha. Thatcher, na altura governadora da Inglaterra, respondeu e recuperou o domínio. 4 anos depois, curiosamente, no Mundial de 1986, surgiu o melhor gol do século, diria, que é o gol de Maradona, que está a vitória argentina por 2-1. Curiosamente, e para acentuar esta rivalidade histórica, no relato de televisão argentina, o relator, digamos assim, ignora o nome da Inglaterra, era a outra equipa. Eu diria que para hoje, 50-50.
1: Manuel Costa Monteiro prevê um duelo que vai ser decidido nos petalhos. Ele é o comentador do jogo que vai ter relato na TSF de Hugo Miguel Taveira. O jogo, como sabemos, começa às 8 da noite, falta 1 hora e 20. Lionel Scaloni, o selecionador da Argentina, fala de um duelo que vai colocar frente a frente Lionel Messi e Harry Kane.
5: São dois grandes jogadores, de los mejores del mundo.
6: São dois grandes jogadores entre os melhores do mundo. A verdade é que são jogadores que qualquer treinador gostaria de ter, sem dúvida. Vamos tentar neutralizá-los com as nossas armas e impedir que façam uma boa partida. Temos a nossa ideia de jogo e esperamos colocá-la em prática amanhã.
5: A ideia de jogo la tenemos y esperamos mañana llevarla a cabo.
1: O selecionador da Inglaterra, Thomas Tuchel, avisa que não é todos os dias que se defronta Lionel Messi.
7: É uma experiência única jogar contra os atuais campeões. É uma experiência única jogar contra Lionel Messi e a sua equipa. É uma experiência única a Inglaterra jogar contra a Argentina. É simplesmente um grande jogo num grande campeonato.
8: Just a big match in a big tournament.
1: Messi ou Harry Kane, só um vai ter lugar na final de domingo em Nova Iorque. A Espanha já lá está, a TSF garante claro o relato da final na voz de António Botelho. Este dia de terça-feira é um dia negro para o Bordeaux, o histórico clube francês. Está despromovido aos regionais, à sexta divisão. Caiu para a sexta divisão e está em risco de liquidação. O clube precisava de vários milhões de euros para sobreviver, mas as tentativas para encontrar um investidor alternativo não resultaram. No futsal, está confirmado o regresso de Eric Mendonça ao Sporting.
9: Que drible! Eric vai chutar, chutou e marca!
10: Está tudo bem.
11: Vamos para casa, filho. O sentimento de voltar a casa foi um bocado, não digo de dever cumprido, porque eu tinha dito que seria sempre um até já, mesmo que não fosse como enquanto jogador. E poder voltar ainda enquanto jogador é um bocado o sentimento de promessa cumprida para com os adeptos, para comigo e sobretudo para com o meu filho, que eu queria muito que me visse de branco. A única coisa que mudou em mim desde que saí do Sporting foi o facto de ser pai e foi valorizar mais o Sporting. Não podes vir ao estádio nem ao pavilhão tantas vezes, às vezes os teus amigos que ficam, acabas por dar mais valor depois quando sais. E acho que isso é um bocado o que mudou em mim, o sentir que valorizo mais isto e o ser pai. A minha mensagem para os sportingistas é que vou ser o mesmo Eric sempre e que espero que eles também sejam os mesmos sempre que eu sei que são e que possamos ganhar muitos títulos juntos.
1: Este é o vídeo que o Sporting colocou a circular nas últimas horas nos meios de comunicação do clube. Depois de 3 anos ao serviço do Barcelona, Eric Mendonça está de regresso, como diz, a casa. No handball, há um novo reforço para o Futebol Clube do Porto. Guilherme Borges, pivô internacional brasileiro, chega dos franceses do East Rez Provence e assina um contrato de 2 anos com os Dragões. No Tour de França, Nelson Oliveira voltou a integrar uma fuga. Hoje, o corredor português quase chegava com sucesso a Nevers, ao resistir-se até faltarem pouco menos de 6 km para a meta. Com o pelotão agrupado, assistiu-se a uma chegada em pelotão, com a vitória a sorrir ao norueguês Søren Arenskiold. E já que falamos de ciclismo, João Almeida mudou do calendário de abordagem à volta à Espanha. O corredor português vai participar na volta à Polónia, substituição da volta a Burgos, que estava prevista em esta alteração representa um regresso do ciclista português à prova polaca de 7 etapas que venceu em 2021 ao serviço da equipa Quickstep. Digo-lhe também que Nuno Borges está nos quartos de final do torneio de Båstad, na Suécia. O tenista português derrotou de forma convincente, em apenas 2 sets, o búlgaro Grigor Dimitrov.
0: Diário do Mundial, edição de Bruno Sousa Ribeiro.
10: E daqui a pouco temos um especial esporte então para acompanhar a segunda meia-final entre a Argentina e a Inglaterra, com o especial esporte a começar daqui a pouco, dentro de 15 minutos sensivelmente. Para já no regresso à música, o clássico dos Genesis, Turn It On Again.

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1: Daqui a pouco então o Espelho Desporto na Sur TSF, agora a música com os Smashing Pumpkins e This Time.

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0: Boa tarde. Vamos conhecer hoje o outro finalista do Campeonato do Mundo de Futebol 2026, ou seja, quem vai juntar-se à Espanha no jogo decisivo do próximo domingo. Hoje, frente a frente, Inglaterra e Argentina, a outra meia-final, que era também apontada como outra das grandes partidas deste Campeonato do Mundo, e é isso que se espera que aconteça daqui a pouco em Atlanta, a partir das 8 da noite, com o relato de Hugo Miguel Taveira e os comentários de Manuel Costa Monteiro. Hugo, boa tarde. E hoje, então, fica arrumado o elenco para a decisão do próximo domingo.
1: Boa tarde, Mário, e a todos os que nos escutam nesta emissão da TSF. Hoje é dia de se descobrir se é a Inglaterra ou a Argentina que se juntam à Espanha nessa grande final. A meia-final vai ter lugar no Mercedes-Benz Stadium, um grande anfiteatro em Atlanta, na Geórgia, Estados Unidos. Um jogo que tem muita história, já falamos muitas vezes ao longo desta semana dessa rivalidade entre Inglaterra e Argentina, que vem já de termos geopolíticos até ao futebol, estendeu-se acima de tudo naquele célebre jogo entre a Inglaterra e a Argentina em 1986, com a mão de Deus de Diego Armando Maradona. Serão histórias que poderemos abordar ao longo desta grande emissão, mas para já vamos já avançar também os 11 iniciais das duas equipas, desde já começando pela Inglaterra, orientada pelo alemão Thomas Tuchel, que vai ter na baliza Jordan Pickford. Na defesa, os centrais são John Stones e Mark Guéhi. À direita joga Rhys James, à esquerda Jed Spence. No meio-campo, Declan Rice e Elliot Anderson, num duplo pivô mais defensivo, com Jude Bellingham mais à frente. No ataque, Morgan Rodgers é o extremo direito, à esquerda Anthony Gordon, e o ponta de lança será Harry Kane. Já do lado da Argentina, orientada por Lionel Scaloni, Emiliano Martinez é o guarda-redes, sem novidade. Na direita da defesa, Nahuel Molina, à esquerda Nicolás Tagliafico. Os centrais são Lisandro Martínez e Cristian Romero. No meio-campo, Leandro Paredes faz parelha com Enzo Fernandes. Alexis McAllister parte um pouco mais da esquerda. À direita estará Giuliano Simeone, uma das grandes novidades neste 11 inicial argentino. No ataque, Lionel Messi estará no apoio ao ponta-de-lança Julián Álvarez. É então esta a equipa dos campeões do mundo em título, a equipa da Argentina, que conquistou no Qatar em 2022 a última edição deste Mundial. Manuel Costa Monteiro, boa tarde, introduzindo desde já o teu comentário, olhando para estes 11 iniciais do lado inglês. Há que destacar que Thomas Tuchel muda os dois laterais, tem Rhys James e Jed Spence, faz também entrar Morgan Rodgers para o ataque do lado direito, um jogador que faz uma época extraordinária, foi inclusive considerado o MVP da Liga Europa, que conquistou ao serviço do Aston Villa. Do lado argentino, essa opção por Giuliano de Simeone, retirando uma das grandes pedras basilares desta equipa da Argentina, o Rodrigo De Paul, do 11 titular.
2: Eu penso que há aqui leituras a fazer, estratégicas de parte a parte. Parte da Inglaterra, acho que dá aqui claramente mais movimento, mais velocidade às alas, e é por aí que a equipa da Inglaterra poderá ferir, eventualmente, a Argentina. A colocação de Rojas, que entrou muito bem no último jogo da Inglaterra, Madueck não esteve tão bem quanto isso. Portanto, está aqui, para mim, uma clara aposta, mantendo o sistema 4-2-3-1, uma clara aposta de tentar ferir a Argentina naquilo que é, eventualmente, o pecadilho da equipa argentina, que é pelas alas e a velocidade também. Da parte da Argentina, também há aqui, digamos, uma troca que é fundamental e é preciso entender. A entrada de Simeone para a ala direita, que é um velocista, é um ala, claramente ofensivo, vertical, forte um para um, em detrimento de De Paul, que é um homem de mais equilíbrio. Portanto, ele desfaz aquele mais equilíbrio do meio-campo. A Argentina, que habitualmente transforma-se durante o jogo, era lá, digamos, um 4-4-2, mas transforma muitas vezes o 4-4-2 em losango, e vimos isso no último jogo da Argentina com a Suíça, com Enzo Pérez muito bem desadiantado na marcação, a Chaka, que era o médio criativo da equipa suíça. Há aqui o pêndulo da equipa argentina, o Paredes, não se desfaz disso. A equipa vai variando, 4-4-2 Lausanne, 4-3-2-1, 4-3-1-2, eventualmente com Enzo Pérez a ser aqui fundamental naquilo que é a dinâmica da equipa argentina. Estão lançados os dados, há já para já uma leitura de mudanças estratégicas parte a parte. Fico com esta dúvida que o técnico da equipa da Inglaterra me deixou quando ele disse à conversa de imprensa que tinha a dúvida de marcar homem o Messi. Veremos se faz ou não. Eu recordo-me, já há uns anos atrás, Messi estava no Barcelona, foi num jogo com o Espanhol, Messi foi marcado homem a homem, claramente, e Messi desapareceu do jogo. Apenas um dado, mas Messi não é o jogador que era, não tem velocidade. Messi anda a passo, mas pensa muito, pensa rápido, anda pouco e anda, mas pensa muito rápido. Acho que é um jogo equilibrado, pode ser equilibrado. Estou aqui a ver uma Argentina um pouquinho mais ousada no contra-golpe com a entrada de Simeone, mas a equipa da Inglaterra também. E olho para o banco e é que está a grande diferença. Repara, no banco da equipa da Inglaterra temos Saka, temos Rashford, temos também o Baico, temos o Reilly, que não está em grande forma, o lateral esquerdo, que habitualmente entra no City, é um lateral esquerdo que entra por dentro, aqui pode dar outra dinâmica por fora, se pensa. Portanto, aqui a estratégia da Argentina, da Inglaterra, é tentar ferir a Argentina através das alas.
1: Vamos também recordar, aproveitando que ainda falta algum tempo para o início da partida, o caminho destas duas equipas até chegarem às meias finais, olhando desde já para a Inglaterra, que eliminou a Noruega de Erling Haaland nos quartos de final no prolongamento, na altura com uma grande exibição de Jude Bellingham, que também tem sido um dos grandes destaques deste campeonato do mundo. De resto, Jude Bellingham e Harry Kane têm carregado às costas esta equipa inglesa, marcaram 12 dos 13 golos que a Inglaterra tem até este momento. Marcus Rashford foi o único outro jogador inglês a conseguir balançar as redes neste campeonato do mundo e foi logo no primeiro jogo, conseguiu marcar na vitória por 4-2 frente à Croácia, mas como dizia, além da Noruega, a Inglaterra já tinha eliminado os anfitriões do México nos oitavos de final, num jogo também bastante complicado e que só ficou decidido também nos últimos minutos, e tinha eliminado a República Democrática do Congo com alguma dificuldade, diga-se, até porque os congoleses estiveram a vencer desde o início e só nos últimos 15 minutos é que Harry Kane fez um bicho e conseguiu dar a volta, curiosamente, neste mesmo estádio, no Mercedes-Benz Stadium, no qual a Argentina também já jogou durante este campeonato do mundo e onde teve também sorte, naturalmente, venceu o Egito por 3-2 nos oitavos de final no Mercedes-Benz Stadium. Os argentinos nos quartos de final eliminaram no prolongamento a Suíça, nos oitavos, como dizia, eliminaram o Egito por 3-2 e tinham eliminado Cabo Verde nos 16avos de final após prolongamento com um 3-2 num jogo absolutamente frenético onde a seleção lusófona causou e muitas dificuldades a esta campeã do mundo. Já dá para ver também que o ambiente vai ser espetacular, como de resto tem sido na grande maioria destes jogos no campeonato do mundo. 70 mil pessoas em Atlanta para este jogo entre Inglaterra e Argentina, e aqui diria deverão estar divididos os adeptos nas bancadas. Há muita presença de imigrantes argentinos nos Estados Unidos, mas também, obviamente, de ingleses que vão fazendo também uma grande festa ao longo de todo este Mundial. Temos ouvido quase sempre essa célebre música dos Oasis, a Wonderwall, no final de cada jogo da Inglaterra para celebrar as vitórias. Exatamente, para celebrar estas vitórias da equipa inglesa, com o Hey Jude dos Beatles também a soar muitas vezes para o Jude Bellingham, essa grande figura. E este é um Mundial, Manuel Costa Monteiro, destas grandes estrelas. Vimos Haaland, vimos Mbappé, vemos Messi, agora também em Inglaterra, Bellingham e Kane, a suportarem as suas equipas, a carregá-las de uma forma que se calhar não é assim tão comum nestas grandes competições.
2: É, mas deixa-me aqui a realçar, já focaste bem esses nomes importantes no que diz respeito à criatividade e à finalização. Neste jogo, deixa-me realçar dois homens que podem ser importantes nesta partida. E estou a recuar um pouco àquilo que foi Rodri na Espanha, que jogou com a França e com Portugal. Foi um elemento determinante naquilo que foi, digamos, a consistência no meio-campo da equipa da Espanha. Deixa-me realçar aqui dois homens importantes e podem passar por eles, eventualmente, alguns desequilíbrios eventuais das equipas. Estou a pensar em Anderson, um excelente médio defensivo da equipa de Inglaterra, e do lado contrário, Leandro Paredes. Recordo quando Paredes entrou na equipa da Argentina para o meio-campo, a equipa estabilizou. E portanto aqui, pelos menos criativos, pode passar também aquilo que pode ser desequilíbrio desta partida. Duas equipas, curiosamente, que têm aqui alguns pontos em comuns. Deixa-me só dar aqui um salpico. Duas equipas intermitentes ao longo do Mundial, duas equipas resilientes ao longo do Mundial, duas equipas épicas ao longo do Mundial. Curiosamente, repara, jogos Inglaterra-México, em que a Inglaterra jogou mais de 2 mil metros de altitude com menos um elemento e venceu a partida, a equipa da casa, foi um jogo épico. Outro épico, Argentina-Egito. Digamos que a 10 minutos do final, sensivelmente, a Argentina estava fora e conseguiu dar a volta. E também são sofredoras, curiosamente. Repara, tivemos o Inglaterra-Noruega, a Inglaterra sofreu, na segunda parte viu sem dificuldade para suplantar a Noruega, e a Espanha sofreu com a Suíça. E se não é aquele cartão vermelho mostrado em Belo, não sei se a Espanha estaria nesta meia-final. Portanto, há aqui duas equipas que têm alguns pontos em comum, são de algum sangue diferente, mas muito futebol, e veremos se para que lado cai esta partida, uma partida que vai ser eminentemente física também.
1: Já estão à boca do túnel as duas equipas prontas para entrar no relvado do Mercedes-Benz Stadium. São lideradas pela equipa de arbitragem que vem dos Estados Unidos da América. O árbitro principal é Ismael Elfat, tem 44 anos. Curiosamente não nasceu nos Estados Unidos, nasceu sim em Casablanca, Marrocos. É internacional já desde 2016. Será hoje assistido por Corey Parker e por Kyle Atkins, também seus compatriotas dos Estados Unidos. O quarto árbitro é o italiano Maurizio Mariani. Muito se falou da arbitragem neste Mundial, de uma arbitragem que supostamente viria a beneficiar a Argentina, que estaria a ter algumas decisões controversas.

0: algumas abaixo do nível do Mundial, digamos assim. Mas, digamos, eu estou a transportar isto que está a fazer no Mundial para Portugal. Habitualmente em Portugal estamos ligados a isso, a polémica, a pressão sobre a arbitragem. Esperemos que ela seja isenta. É um jogo fundamental porque aponta para uma final. Mas acho que também faz parte da pressão habitual nestes jogos. A arbitragem do Mundial não tem sido, alguns árbitros não têm sido particularmente felizes.
1: Manel, vamos aproveitar aqui o áudio para ouvir o hino de Inglaterra.

0: God Save the King, ainda que a música está ali, o David Beckham e a Victoria Beckham também a assistir ao jogo. Mas estava a dizer que a música estava muito em baixo, mas ouviu-se claramente os adeptos a cantarem. Agora o hino da Argentina.
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0: Aí está o hino da Argentina, e voltou a acontecer o mesmo, a música lá muito no fundo, mas ouviu-se distintamente os jogadores argentinos a cantarem.
1: E a cara deles, Mário.
0: É, exatamente.
1: A face deles é de força, de garra, de raiva, que tem os seus limites durante o jogo.
2: Isto é a cara também.
0: Isto da Argentina e Inglaterra, sim, normalmente está faísca, mas pronto, vamos lá ver o que é que isto dá hoje.
2: São equipas que, de facto, seleções que já se enfrentaram várias vezes ao longo de campeonatos do mundo. Curiosamente, a Inglaterra venceu mais jogos em mundiais, venceu 3, mas só eliminou a Argentina uma vez, porque em 2 jogos contavam para a fase de grupos apenas e, portanto, não eram jogos a eliminar. A Argentina, por outro lado, venceu menos jogos, mas eliminou a Inglaterra já por 2 ocasiões. Há também aqui um dado histórico interessante a destacar, que é quando a Argentina, em 1986, eliminou a Inglaterra no estádio Azteca no México, foi campeã do mundo, e quando a Inglaterra eliminou a Argentina em 1966 em Wembley, foi também campeã do mundo. Vale o que vale, mas pelo menos são aqui alguns dados históricos.
1: Reparem, também a Argentina, quando chega às semifinais, quase sempre, ou sempre passa para a final. É outro dado.
2: Passou sempre até agora.
1: Passou sempre,
2: em 5 vezes.
1: E portanto é um dado a ter em conta. Vai ser um jogo rasgadinho, imagino eu. Deixa-me chamar a atenção para outro aspecto deste Mundial. O espetáculo que tem sido este Mundial tem sido um espetáculo de nível muito alto, de espetáculo a nível de apresentação, início dos jogos, o countdown. É de facto uma introdução interessante, a contagem do público até a ponta pé de saída. Exatamente. É claramente um espetáculo de nível muito alto. Os americanos nisto são mestres, claramente, podem ser noutras coisas, nisto são mestres. E deixa-me realçar aqui também, já que estamos a falar em espetáculo, o comportamento espetacular de duas seleções. Esta, Inglaterra, aquela associação que tem dos adeptos, e a outra que já não está, a Noruega, que eu apreciei particularmente com o espetáculo da remada. Aliás, fizeram a chegada da Noruega a Oslo, foi um espetáculo. Com o rei a bater o bombo e os jogadores e os espectadores a remar, de facto um espetáculo. Lá está, uma seleção que faz falta em termos de espetáculo este Mundial.
2: Está praticamente tudo a postos para a bola rolar em Atlanta para o início desta segunda meia-final do Campeonato do Mundo de 2020.

0: 2026, e falando há pouco sobre algumas curiosidades históricas, e há algo a destacar e que pode fazer a ligação entre esses confrontos entre a Inglaterra e a Argentina, e a partida de hoje é que a Argentina vai jogar, creio eu, propositadamente com o equipamento alternativo, com
1: algum tom provocatório, talvez.
0: Aquele azul escuro, exatamente, em provocação à Inglaterra, porque foi precisamente com o equipamento semelhante, também em tons de azul escuro, que os argentinos eliminaram os ingleses. 1986, nesse tal jogo do Azteca, em que Maradona, num espaço de 3 minutos, faz aquele golo da mão de Deus.
1: É, mas tem um golo espetacular.
0: Exatamente, e depois faz um golaço que talvez seja até hoje reconhecido como o melhor gol da história.
1: Já vi golos praticamente parecidos, não no Mundial, de Messi, o melhor Messi no Barcelona, do Ronaldo, o fenómeno também do Barcelona. Também era um jogador que escapava por entre os jogadores, calgava terreno à vontade, mas não era do Mundial. No Mundial, de facto, é uma jogada espetacular de Maradona, e depois a mão de Deus é metida com a mão, de facto. Este equipamento azul, por um lado, eu disse por vocação, mas por outro lado é também um incentivo à própria equipa da Argentina para se tentar agigantar neste duelo com a equipa da Inglaterra.
0: Vamos ver se mexe com a seleção dos Três Leões, a Inglaterra que vai alinhar com o equipamento principal, toda de branco. A bola já está no círculo central do campo, vamos lá ver quem é que sai a jogar, ao que parece vai ser mesmo a seleção argentina, com o Lionel Messi a ser o homem mais próximo da bola para dar o pontapé de saída desta segunda meia-final do Mundial 2026. A Espanha já lá está, depois de ter eliminado Portugal, conseguiu eliminar ontem uma das grandes favoritas, a França, e sem espinhas, diga-se, com um 2-0. Vamos ver o que acontece também na partida de hoje. Uma coisa é certa, não haverá um campeão inédito. Todas as seleções que estão em prova já foram campeãs do mundo. A Argentina procura o quarto título, a Inglaterra procura ser campeã pela segunda vez, 60 anos depois de ter alcançado em 1966 em casa esse título, depois de ter eliminado nessa edição Portugal nas meias finais. Rola a bola em Atlanta, bola para a equipa da Argentina. Já joga o guarda-redes Emi Martinez, a dar curto para Leandro Paredes, toca de primeira para a direita para o central Cuti Romero, vai abrir ainda mais para a direita, encontra Nahuel Molina, corte de Jude Bellingham para fora, lançamento a pertencer à equipa inglesa. O árbitro diz que o último a tocar foi o homem da Argentina. Joga Mark Gay na zona mais defensiva, entrega para John Stones, uma dupla de centrais pertencente ao Manchester City, embora por pouco tempo, porque John Stones já anunciou a sua saída dos Citizens, uma altura de renovação também numa equipa que foi crónica campeã inglesa durante os últimos anos, perdeu o título durante esta temporada para o Arsenal. Aí está Elliot Anderson, mais um que é jogador do City, assinou agora neste mercado de verão vindo do Nottingham Forest, toca para Declan Rice, ainda Elliot Anderson a atrasar com a John Stones, à esquerda está a Gueye à espera da bola, vai aguentando um pouco mais Stones, a Inglaterra a tentar manter a posse do seu lado neste primeiro minuto da partida. Gueye para a esquerda, agora a encontrar o lateral Jed Spence. Também algo interessante é que Jed Spence é um destro a jogar ali sobre o lado esquerdo, poderá ter algumas variantes por esse aspecto. Manuel Costa Monteiro, uma saída de bola da Inglaterra.
1: Sim, já se vê até desde esta partida, uma equipa da Argentina claramente cautelosa, serena, é uma equipa de grande serenidade competitiva e maturidade competitiva. Repara, 17 desses jogadores já estiveram no Qatar, mas é uma equipa de espera, claramente, para tentar depois explorar. Agora, a Inglaterra tem de neutralizar quem vai eventualmente dar a bola a Messi. A equipa da Argentina joga em ritmo baixo, e o ritmo mais acelerado vai ser a Inglaterra, com certeza.
0: É, mas o Leandro Paredes há pouco já fez questão de assinalar a sua presença. Jude Bellingham recebeu a bola, já a tinha tocado, e sem bola foi lá Paredes dar um chega para lá numa das grandes estrelas inglesas. Já a boa maneira argentina a mostrar desde já que está presente para estes duelos, e os argentinos estão sempre disponíveis para este tipo de jogo. Bola sobre o lado esquerdo para Nicolás Tagliafico, bateu contra Rhys James, há lançamento ainda para a Argentina. É no meio campo defensivo da seleção sul-americana. Será o próprio Tagliafico, o jogador do Lyon, de Paulo Fonseca, quem vai executar esse arremesso. Está junto à sua área, não tem grandes opções, vai ter que lançar para a zona de ataque, procura esticar até Julián Álvarez, deu um toque de cabeça para o companheiro de equipa, vai lá a McAllister, tenta sair do meio de dois adversários, diz que é puxado o Lionel Messi, depois o árbitro a não assinalar falta, fica a reclamar Messi, para já a bola vai rolando do lado inglês, mas também está um jogador da Inglaterra no relevado, e desde já muitas queixas ali ao ouvido de Ismael Elfat. e discussão entre Paredes e Bellingham. Vai começar a festa entre os jogadores. Paredes já anda ali a tentar chegar a Bellingham para lhe dizer algumas coisas pouco simpáticas ao ouvido. Aí está ele, uma vez mais. Bellingham responde, não sei em que língua é que se vão entender, mas começou, Manuel.
1: Previa-se isto. Nesta fase inicial, cada equipa a querer marcar terreno, coletivo e individualmente. E, portanto, isto tem tendência, eventualmente, a serenar mais. O arco tem de ser...
0: E veio ali uma entrada, desculpa interromper, mas algo dura, do Enzo Fernandes, mais uma vez, os médios da Argentina,
1: são
0: darem
1: duros.
0: Que ele chega para lá.
1: E ainda falta aqui o de Paulo. também está Enzo Fernandes a discutir com o árbitro da partida. Tem de ter muito pulso este árbitro para serenar o jogo. Messi é evidente que é uma estrela. Vai tentar comandar a partida e também dizer aquilo que deve algumas poucas ao árbitro. Isso viu-se com João Pinheiro, por exemplo. Há aqui instruções já claramente do técnico de Inglaterra ao lateral direito James, que é um elemento extremamente atacante, mas já está visto. A Argentina na espera, claramente na espera, vai moendo o jogo até que haja uma hipótese de passe para Messi e a partir daí pode-se equilibrar.
0: Joga a Inglaterra, como de resto tem sido nos primeiros minutos desta partida. Estamos com 4 no relógio. A equipa dos Três Leões a manter a bola junto ao seu meio-campo defensivo. Aí está Elliot Anderson a tocar para Declan Rice. Não tem espaço para jogar. Os jogadores argentinos vão mordendo os calcanhares aos ingleses. Rice para trás. É para John Stones. Chegou muito pouco ao serviço do Manchester City, mas é um homem de confiança de Thomas Tuchel. Foi chamado para este campeonato do mundo. Bola para Jet Spence. Aventura-se agora sozinho pela ala esquerda, já passou por dois adversários ainda. Jet Spence, grande corte de carrinho de Cuti Romero a impedir que o lateral do Tottenham entrasse na área da Argentina. Vai ter que afastar daquela zona mais perigosa à seleção das Pampas. Aí está um chutão na frente, seria para Lionel Messi, perdeu na dividida com a Mark Guéhi. Chega primeiro o central de 25 anos, atrás agora para Jordan Pickford. Vai combinando no meio com Declan Rice. Mais um atraso com a Mark Guéhi. De novo o Pickford. Agora dentro da sua grande área. Tenta bater na diagonal para a direita. Recepção perfeita de Reece James. Pressão de McAllister. Já recuperou o jogador do Liverpool. Atenção à Argentina. Julian Alvarez. Era para Messi. A bola fica ao meio caminho. Antecipa-se Mark Guéhi. E volta a ter o controlo a seleção inglesa. Aí está James com Elliot Anderson. Passe de primeira. Agora precipitado devido à pressão do meio campo argentino. Bola diretamente para fora. Lançamento pertence à equipa campeã do mundo. Já joga Leandro Paredes para trás para Romero. Toque de primeira até ao guarda-redes Emi Martínez. Deu para Paredes mais uma vez. Ainda Cuti Romero a avançar pela meia-direita do meio-campo defensivo da Argentina. Deixou para a lateral para Molina. Tenta a combinação com Giuliano Simeone. Vai lá Jet Spence com muito coração a conseguir ficar com a bola limpinho, sem falta. Tenta sair agora daquela zona mais pressionada. Não está fácil. Muito caro, 1 metro quadrado. E depois uma falta sobre Elliot Anderson. Mais uma vez os argentinos a não darem qualquer tipo de tempo e espaço aos ingleses para retirarem a bola da pressão. Perderam e imediatamente foram em cima de Elliot Anderson, nem que seja em falta, mas a Inglaterra dali não sai, Manuel.
1: A equipa da Argentina marca, joga muito bem nos espaços. Repare, há aqui uma transformação da equipa argentina. Acho que Simeone é o homem que faz a vertical ao lado direito e repara a posição de Álvarez muito sobre a esquerda. Cá está a tal alusão que eu falei. Dois homens, ali também a marcação a Rice, que é, digamos, o pensador da Inglaterra, e sempre a Inglaterra a tentar o jogo para as alas.
0: E atenção, a Morgan Rodgers, agora com algum espaço pela direita, passou, tirou o cruzamento, mas há corta ao primeiro poste da defensiva da Argentina, pela primeira vez uma situação de 1-1 na ala direita do ataque inglês, e Morgan Rodgers a mostrar desde já porque é que Thomas Tuchel apostou nele para esta partida, a ir para cima de Nicolás Tagliafico, que é um lateral já com 33 anos e que poderá não ter capacidade física
1: tem,
0: para aguentar Rodgers.
1: Aliás, ele não entrou na parte inicial da equipa. Há uma lesão de um companheiro e foi obrigado na Scaloni a meter Tagliafico.
0: Atenção ao canto, é para a Inglaterra. Declan Rice, pronto para bater na bandeirola do lado direito. Aí está o médio do Arsenal, campeão da Premier League, finalista da Liga dos Campeões. Rice levanta a mão esquerda em sinalética para os companheiros da equipa. Aí está o cruzamento para o segundo poste. Creio que havia ali uma falta, o árbitro deixou seguir. Corta a defensiva da Argentina. Vai sair para o contra-ataque Leo Messi, mas cortou Jet Spence também na antecipação e depois há ali um pé alto, um pé em riste de um dos jogadores ingleses sobre o médio argentino, e o árbitro a assinalar falta pertencente à seleção sul-americana. Houve de facto ali um abraço do Giuliano Simeone sobre John Stones na área, na altura do pontapé de canto. O árbitro entendeu que não era o suficiente para marcar penalti. Bola para a equipa da Argentina, joga Leo Paredes, jogador que atualmente representa o Boca Juniors, um dos gigantes do futebol argentino e sul-americano. Deixou para McAllister, à direita Nahuel Molina, um de seis jogadores do Atlético de Madrid nesta convocatória de Scaloni. É claramente o clube mais representado nesta seleção. Bola para a esquerda, aí está Tagliafico a vir para o meio, encontra McAllister, está muito pressionado, passa arriscado, o Tagliafico ia receber de novo, mas foi travado por Jude Bellingham, aliás, por Rhys James. Interessante este facto de ser o lateral direito Rhys James a ir atrás de Tagliafico, sim, sim, até para uma zona central do meio campo ofensivo.
1: Há claramente aqui referências individuais, de parte a parte, isso é notório nesta partida. A equipa da Argentina com dificuldade, tem tido alguma dificuldade em sair de trás. A Inglaterra sabe isso, está de uma pressão alta. E repara, ritmo muito baixo, é este o ritmo da Argentina, a adormecer, a tentar jogar com os espaços, à espera que apareça ali um espaço para liberdade para Messi. Mas repara, um jogo praticamente parado que a equipa da Argentina.
0: Muito amarrado o jogo até agora.
1: Não só pela questão física, mas também a forma de jogar da equipa argentina.
0: Joga a seleção argentina, aí está Julián Álvarez agora a pivotar naquela zona central do ataque, tentava dar para Giuliano Simeone. Houve falta depois do jogador do Atlético de Madrid sobre Elliot Anderson, pontapé livre para a seleção inglesa junto ao círculo central. Vai lá Mark Guéhi para bater. Está ele a aguardar por Anderson, volta a tocar para o número 8, assumiu a titularidade ali ao lado de Declan Rice. Joga a Inglaterra agora pela zona mais intermédia, Harry Kane a não ter espaço para rodar, perdeu a bola, joga Enzo Fernandes, vai a rodar ele próprio sobre Elliot Anderson, mas mais uma falta e não há três passos consecutivos, as equipas a travarem imediatamente o jogo uma da outra. Muitas faltas nestes primeiros 10 minutos.
1: Não tem nada a ver com o jogo de ontem.
0: É, muito nada mais aberto.
1: Não só pela mentalidade e pela forma positiva que ontem encararam o jogo, como de uma forma receosa, como estas equipas, principalmente a Argentina, encaram o jogo. Uma equipa muito cautelosa, muito cínica também, muito pragmática. E repara, sempre no seu meio campo, deixa a bola para o adversário, põe ali os gregários a dominar do meio campo, e também a dar a doer o Carlos Paredes em McAllister, e vai a equipa da Inglaterra.
0: Atenção a Anthony Gordon a ser lançado em velocidade, mas já em desequilíbrio, tentou o cruzamento junto à linha de fundo, a bola foi direitinha para a mão de Emiliano Martinez. Já deu para a esquerda para Nicolás Tagliafico, tem atrás Lisandro Martinez, está o defesa central do Manchester United. Há alguns jogadores argentinos que conhecem bem os seus adversários, jogam em Inglaterra, é o caso de Lisandro Martinez, já há várias épocas ao serviço dos Red Devils. Deixou para Emi Martinez, mais um da Premier League, este é guarda-redes do Aston Villa, vai esticar a bola na zona ofensiva, procura na ala esquerda Julián Álvarez, corta John Stones, aí está o central, bola para fora, lançamento para a Argentina, vai a passo Tagliafico, tem tempo, aí está o ritmo baixo que falava o Manuel Costa Monteiro.
1: Repara, sim. O Álvarez, relativamente ao último jogo da Argentina, ele foi numa posição muito mais central e hoje está muito mais caído para a esquerda, tentando, lá está, tentando tapar também os avanços laterais da equipa de Inglaterra.
0: Agora embrulharam-se ali dois jogadores, ainda estão embrulhados, a bola já não lá está e Ismael Elfat vai ter que interromper a partida. Está um jogador da Argentina no relvado a queixar-se de um eventual toque, Elliot Anderson também vai reclamando, isto assim vai ser muito complicado.
1: Sim. Eu diria que praticamente não é preciso pausa para hidratação.
0: De facto.
1: Tantas pausas têm havido no jogo. Não é.
0: Parece um jogo de futebol americano, tendo em conta as pausas que tem havido.
1: Já previ isto. Já previ que fosse um jogo assim. Um jogo amarrado, disputado, muitos duelos, muito desgaste. E eventualmente a equipa que estiver melhor fisicamente poderá vencer esta partida. E penso que aquilo que tenho visto deste Mundial parece uma equipa da Argentina, uma equipa claramente mais desgastada do que a equipa da Inglaterra.
0: É uma equipa da Argentina que inclusive teve que jogar a prolongamento frente à Suíça. A Inglaterra também o fez frente à Noruega, jogos aliás com características diferentes, mas é uma Argentina que tem tido algumas dificuldades que se calhar não se esperavam, tendo em conta o nível dos adversários que encontrou até agora, porque ainda não defrontou nenhuma seleção de elite, lá está.
1: Sim, defrontou a Suíça, que é, digamos, uma equipa média do futebol mundial. Esta já é de um calibre superior. É o principal desafio da equipa da Argentina, que não conseguiu ainda ser do meio campo. Eu diria que se aluga meio campo aos 12 minutos aluga-se praticamente meio campo.
0: Vai jogando agora Enzo Fernandes, bateu para a direita, bola chegou até Nahuel Molina, atrasou com Cuti Romero, vem pegar no jogo Enzo mais uma vez, jogador que passou por Portugal, embora por pouco tempo, apenas meia época ao serviço do Benfica, antes de ser transferido para o Chelsea, ainda está ao serviço dos Blues em Stamford Bridge. Bola de novo com a equipa campeã do mundo, agora é Leandro Paredes quem tem algum espaço para progredir. No corredor central deu para Julián Álvarez, vem cá atrás participar nesta troca de bola, mais uma bola para trás, Romero para a direita, agora é Messi quem descai para a direita para ter bola, atenção à Trivela na frente, procura a velocidade de Simeone, mas estava fora de jogo. É a primeira aparição de Simeone neste tipo de jogada, a dar essa profundidade, essa oportunidade à equipa da Argentina para variar um pouco o jogo.
1: E aí repara, a primeira vez que aparece Messi é assim que joga a Argentina. É Messi mais 10, digamos, escuteiros, fiéis escuteiros. E repara, a bola, a Argentina joga em função de Messi. Vai entretendo, joga um ritmo muito baixo, vai tentando criar espaço para depois largar para Messi, e foi assim que surgiu. Messi descaído sobre a direita, está a libertar para o ataque, mas está fora de jogo.
0: E altamente intencional, acima de tudo, esta colocação de Simeone em campo como titular nesta partida, até porque se formos olhar para este Campeonato do Mundo, é apenas a segunda participação do jogador do Atlético de Madrid, filho de Diego Simeone,
1: que tem um histórico, repara, no histórico em 98, creio eu, de Mundial no 98, rata.
0: Atenção, olha a Inglaterra agora com Anthony Gordon pela esquerda, veio para dentro, já cortou, pode arranjar espaço, meteu-se na toca do Lobo, estavam três jogadores da Argentina naquela zona, roubaram a bola ao reforço do Barcelona e joga a Argentina, agora a sair com uma grande tabela, McAllister dá para a direita, olha a subida de Molina, pode colocar para a velocidade de Álvarez do lado esquerdo, olha a diagonal, corta de peito a Reece James, a bola ainda sobrou para a seleção sul-americana, atenção, olha o cruzamento, é para a zona do segundo poste, ninguém conseguiu chegar, vai ainda recolher a bola, Nicolás Tagliafico, joga a Argentina no meio campo ofensivo, está agora estacionada à porta da área da Inglaterra, mas vai jogar para trás. Leandro Paredes quer manter o ritmo como estava, mais baixo, quer manter o controlo, não quer grandes esticões. Esta equipa de Lionel Scaloni, está agora Enzo Fernandes a lateralizar para Molina. Molina deixa curto com o companheiro da equipa, Giuliano Simeone, mais uma para trás. Vai jogando pelo corredor central com Enzo Fernandes, McAllister agora a picar, era para a desmarcação nas costas da defesa de Lionel Messi, estava atento, Marquinhos cortou para fora, lançamento para a Argentina, junto à bandeirola de canto. Vai lá Simeone, mas ao que parece iria ali esperar pelo companheiro de equipa, arrependeu-se, fez ele mesmo o lançamento, já tocou a bola para Cuti Romero, tem ao seu lado Leandro Paredes, esse esteio daquela zona central dos sul-americanos. Paredes, um homem muito importante no Qatar há 4 anos para essa vitória final da Argentina no Mundial 2022. Agora a Argentina a exagerar naquele jogo interior, acabou por perder a bola, mas de imediato aí está Leandro Paredes a mostrar a sua influência, a recuperar com um carrinho e a deixar a bola ao serviço da seleção das Pampas. Paredes com McAllister, recebeu e rodou, já deixou o adversário para trás, olha a Argentina, Lionel Messi tem espaço, corta Jet Spence sem falta, fica a reclamar uma vez mais o astro argentino, o árbitro deixa seguir, sai a jogar pela esquerda à Inglaterra e agora sim, falta sobre Anthony Gordon, indiscutível, um quarto de hora de partida e ainda não tivemos uma única aproximação perigosa às balizas.
1: Não, a Argentina agiu relativamente agora no meio campo contrário, a marcação homem, a Messi não está homem a homem, são três praticamente a surgir sobre Messi, a Argentina ali a pausar o jogo, muito retraída a equipa da Inglaterra para o contra-golpe. Se a Argentina se descuidar e perder a bola no meio campo de inglês, vai ter dificuldade porque a Inglaterra tem dois homens velozes nas alas e pode vir daí o perigo eventualmente.
0: Vai controlando o jogo, uma vez mais a seleção inglesa, bola com Elliot Anderson, está ali junto à linha do meio campo, deixa para John Stones, aparece Julián Álvarez a tentar condicionar a ação do seu ex-companheiro de equipa, bola ainda com a Reece James, de novo para trás, agora é Anderson quem aparece ao lado de Mark Guéhi nesta organização ofensiva da equipa inglesa, vai avançando o central Guéhi, deixou para Jet Spence, sai-lhe ao caminho Giuliano Simeone, não há espaço para progredir no terreno, mais uma bola para Guéhi, a Inglaterra pouco a pouco vai começando a aproximar-se da grande área de Emi Martínez. Agora espaço no meio, Reece James, veja sondeando o lateral direito, a tentar combinar com Jude Bellingham, passou, deixou para Spence, já está perto da área, faz ali uma grande jogada, não conseguiu passar depois pelo segundo adversário, mas é um túnel fantástico do Jet Spence, compensado mais tarde por Enzo Fernandes, que faz o corte e ganha, creio eu, o pontapé de baliza.
1: Olha que
0: Mick Jagger.
1: Exatamente. Não está a torcer para a Argentina, com certeza.
0: Certamente.
1: Imagino.
0: Não.
1: Eu.
0: Pontapé de baliza para a Argentina, não deu em nada aquela jogada individual de Jed Spence, embora já tenha conseguido abanar com a defesa argentina por duas ocasiões aquele lateral esquerdo, ele que é um destro a jogar à esquerda em duas jogadas individuais, já passou ali por adversários. Pode ser também a partir daí que a Inglaterra encontra os desequilíbrios na zona de ataque. Bola para Declan Rice, agora avançar pelo lado contrário, deixou para James, passe de primeira para Morgan Rogers, implacável. Nicolás Tagliafico sai ao caminho, corte de carrinho para fora, fica no relevado Rogers, mas não houve falta. Segundo Ismael Elfat, estava também o árbitro auxiliar mesmo em frente ao lance, não considerou que houvesse infração. Eu não sei se tem a mesma opinião, mas de qualquer das formas o árbitro dá apenas lançamento para a seleção da Inglaterra. Bola para Mark Carey, a deixar agora para a ala contrária, para a ala esquerda com Jed Spence. Vem Anthony Gordon a tentar chamar o protagonismo para si. O jogador do Newcastle assinou agora também no verão pelo Barcelona, vai jogar em La Liga na próxima temporada ao serviço da equipa de Hansi Flick. Mais um atraso agora da Inglaterra. Jogo muito parado, continua com esse ritmo muito calmo, com as duas seleções a não quererem arriscar, a não quererem perder o controlo. Bola agora para Rogers, Rogers do lado direito, deu para Declan Rice, tabela com Rogers, vai receber mais uma vez, tem dois homens no seu encalce, não conseguiu passar. Mais um corte à Argentina, mais um lançamento para a Inglaterra. Agora no corredor lateral direito, já perto da área, mas a Inglaterra não vai lançar para a frente, vai lançar para trás para continuar a ter a posse do seu lado. Bola com Elliot Anderson, a receber o empurrão de Julian Alvarez, soltou a bola em tempo útil até a Mark Carey, ainda Gordon, agora de primeira, a tentar dar alguma dinâmica ao ataque. Harry Kane abriu para a direita, Morgan Rogers, olha o cruzamento, corta! O guarda-redes Emi Martinez consegue mesmo agarrar a bola à segunda, mas foi Rhys James a aparecer nas costas do extremo Morgan Rogers e a tirar um cruzamento rasteiro que poderia ter sido perigoso, estava bem posicionado Martinez.
1: E lá está, jogo exterior, bem o comportamento de Kane. Ali na zona central, chamou os adversários para a zona central, libertou depois para a ala, onde a equipa de Inglaterra pode fazer a diferença.
0: Bola para a equipa da Argentina, Messi, aí está ele, a chamar a bola para si, vai receber ainda no meio campo defensivo, agora deu-lhe um toque a mais, também Messi se engana por vezes, bola cortada por Elliot Anderson para longe, mas a Argentina vai recolher por Cuti Romero e vai continuar a jogar numa altura em que estamos com 20 minutos cumpridos nesta primeira parte da segunda meia-final do Mundial 2026 e até ao momento sem qualquer oportunidade de golo, 0 para a Inglaterra, 0 para a Argentina.
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0: 20 minutos em Atlanta. Ainda 0-0 entre Inglaterra e Argentina, um jogo sem balizas até ao momento. Haverá, nesta altura, pontapé livre para a seleção inglesa na zona defensiva. Esta Inglaterra que tem a difícil missão de eliminar uma Argentina que com Scaloni tem sido uma máquina de vencer, Manuel.
1: Sim.
0: Scaloni, à exceção da primeira Copa América que jogou com a Argentina, que creio eu foi logo em 2018, venceu depois todas as competições em que entrou, duas Copas Américas e o Mundial de 2022.
1: Eu acho que Scaloni tem alguns méritos para já. Acho que introduziu na Argentina claramente a noção das debilidades da própria seleção. E em função disso, obviamente, organizou a equipe. E depois dá-me a ideia que imprimiu na Argentina aquilo que se vê pouco noutras seleções. A Argentina parece uma equipa de clube, uma cultura de clube, com o técnico muito próximo dos jogadores. E é essa cultura de clube que é nítida claramente neste jogo também, que faz da Argentina, que não aprecio particularmente, de todo, não é argentino fluorescente, mas é uma equipa muito capaz, muito pragmática, muito cínica, que joga sempre no erro, anda sempre à procura do erro e do espaço.
0: E olhando para aquilo que ias dizendo, atenção, olha a Argentina agora com algum espaço pela esquerda, Julián Álvarez vai tirar o cruzamento, acerta em Rhys James, ganha lançamento de linha lateral. Mas ia dizer que, olhando precisamente para essa relação que ias falando de Scaloni com os jogadores, há também um vídeo, por exemplo, que ficou viral na internet durante esta semana, de Leandro Paredes a conversar com o Lionel Scaloni no jogo contra a Noruega, em que Paredes ia se queixando ao treinador de que não estava a conseguir acompanhar um dos jogadores de ataque da Noruega, e se queixando de uma questão posicional, Scaloni ouvir atentamente aquilo que o jogador ia dizendo, a perguntar-lhe o que é que ele queria, perguntou-lhe inclusive se precisava de colocar mais um central em campo para estar apenas atrás do jogador que Paredes dizia que não conseguia acompanhar, e fê-lo. A substituição foi feita por uma reclamação de Paredes diretamente nessa relação entre selecionador e um jogador, colocou na altura até Nicolás Otamendi em campo, precisamente para essa missão.
1: Exatamente, e é esse diálogo, essa confiança, esse compromisso de parte a parte que é fundamental, muito mais de uma cultura de seleção. E Leandro Paredes, na minha leitura, nesta altura, penso que é praticamente a extensão do treinador em campo. Para a forma como joga, como sustenta o jogo a meio campo, e agora um livre para Messi.
0: É, um livre para a Argentina, é muito longe da baliza, Messi vai bater curto para a direita, atenção, a bola para Simeone, vai para cima de Jet Spence, é perigoso, Simeone tenta bailar, procura o cruzamento, acerta no lateral inglês, mas ganha pontapé de canto para a Argentina, é o primeiro do encontro para a seleção orientada por Lionel Scaloni. E aí está, que Agüero na bancada, ao lado de Mascherano, também de Lavezzi, tinham ali pelo menos as placas
1: grandes
0: com os nomes.
1: Grandes
0: lendas, pode mesmo dizer-se, desta seleção argentina. E Agüero com uma história tremenda em Inglaterra. Não diria que está dividido, mas pelo menos tem um grande conhecimento daquilo que é o futebol inglês. Talvez o maior jogador da história do Manchester City. Bola agora para a Argentina bater. Pontapé de canto ainda para ser cobrado, porque Ismael Alfate, entretanto, anda ali a resolver quesilhas dentro da grande área. Simeone anda aos empurrões com o guarda-redes Jordan Pickford, a tentar dificultar a ação, naturalmente, do guardião do Everton. Vai bater Messi, como não poderia deixar de ser. Aí está o número 10, junto ao lado direito. Cruzou, é para o segundo poste. Não há desvio, mas há falta sobre Jordan Pickford. Lá está aquela tentativa de bloqueio sobre o guarda-redes, a dar mau resultado porque foi feita em falta.
1: É, mas Messi, na marcação de bolas paradas e nas assistências, é o jogador com mais assistências neste Mundial. É
0: com mais golos.
1: E com mais golos também.
0: Com Mbappé, 8 golos.
1: Se marcar hoje um golo, passa a ser eventualmente, e agora a pausa para a hidratação, não precisam disso. Digamos, experimento bem, Hugo, 25 minutos, não dá nada. É um jogo sem aliciantes, é um jogo muito agressivo, muito violento, de muitos duelos, muita marcação individual. Digamos que estão a vir ao de cima os gregários, os operários das equipas, fundamentalmente a Argentina, utilizando uma linguagem de ciclismo, os gregários, não é? Aqueles que apoiam as vedetas. Digamos que isto é um jogo de feição para a Argentina. A Argentina quer este jogo assim. A equipa da Inglaterra está maniatada nos jogadores fundamentais. Rice não tem aparecido, Bellingham não tem aparecido na zona interior. Quem teve agora este apoio para Bellingham, portanto, digamos que a Argentina está a jogar fundamentalmente na neutralização do adversário e depois, se possível, tenta explorar o contra-golpe. Há aqui uma diferença da Argentina que é importante em relação ao jogo com a Suíça, a colocação de Alvarez, com a Suíça jogou muito na zona central. Era, digamos, o grande apoio, o grande recorde da bola na zona central, na zona de saída da equipa da Suíça, e hoje está descrito sobre a esquerda. Por um lado, bloquear, digamos, a exposição lateral do lateral da equipa da Inglaterra, e por outro lado, a equipa da Argentina, quando tem bola, a explorar os corredores. Simeone na direita, Álvarez na esquerda. Álvarez tem feito um campeonato altamente desgastante.
0: Nesta altura, pausa para a hidratação aos 25 minutos, 0 para a Inglaterra, 0 para a Argentina.
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0: Neste momento dá-se o fim da pausa para a hidratação. Volta a rolar a bola no relevado do Mercedes-Benz Stadium em Atlanta. Ainda 0-0 entre Inglaterra e Argentina. 28 minutos de jogo. Joga a seleção sul-americana. Atenção a Alvarez. Está à entrada da área. Deu para Messi. Não conseguiu receber da melhor forma. Foi de pé direito. O passe de Alvarez também vinha algo puxado. Messi fica desiludido com a bola do seu companheiro de equipa. Haverá pontapé de baliza para a Inglaterra, que sai desde já a jogar curto com Jordan Pickford. Deu para Guerri. Este a devolver ao guarda-redes, vai ter que esticar agora na zona ofensiva à procura da referência. Harry Kane vai lá dividir de cabeça com o adversário. Ganhou o homem da Argentina, ainda a bola para a Inglaterra agora com Morgan Rodgers. Mais um corte de Nicolás Tagliafico para fora. Lançamento a pertencer à seleção argentina, diz o árbitro Ismael Elfat. Aí está Leandro Paredes, dá para o defesa central e Thomas Tuchel está
1: furioso,
0: exatamente, no banco de suplentes a reclamar com o quarto árbitro.
1: Se não tiver o critério, tudo bem.
0: Sim.
1: Mas está, aliás, este Mundial tem sido caracterizado por um critério largo por parte da arbitragem. Se mantiver o critério, tudo bem. Agora, se o critério for diferente...
0: Pois, é, e neste tipo de jogos, às vezes, o critério mais largo é perigoso.
1: É claramente perigoso.
0: Porque dá aso a demasiado abuso por parte dos jogadores e, a certa altura, os árbitros perdem o controle da partida. Bola com a seleção da Argentina. Joga Cuti Romero, central do Tottenham. Vai deixando para o guarda-redes Emiliano Martínez. Fora da sua grande área, com a bola controlada nos pés, vai bater agora sim na diagonal para a direita, procura a desmarcação de Giuliano Simeone, atentíssimo até o momento a Jack Spence, a cortar uma vez mais de cabeça, a bola ainda sobra para os argentinos, vai avançar de novo a Simeone, mas agora a atrapalhar-se completamente ao nível técnico, deixa a bola escapar pela lateral, lançamento para a Inglaterra, já cobrado por Spence, deixa no pé de Anthony Gordon, vem agora para o meio, e ali também a aproximação de Harry Kane, muito longe da baliza, vem participar na saída da seleção dos Três Leões. Bola na diagonal de Kane, a esticar para a velocidade de Rhys James, bem colocada, vai lá o lateral, mas Nicolás Tagliafico, sempre atento a afastar para fora, lançamento para a Inglaterra, é nas imediações da área de Emi Martinez, James dá para trás, para John Stones, central também já no meio campo ofensivo, deixou no pé de Elliot Anderson, varia para o lado contrário, recebe Jack Spence, vai combinando com Anthony Gordon, para o meio, tabela com Jude Bellingham, ainda não apareceu no encontro, Bellingham, o que me parece algo natural, Manuel Costa Monteiro, tendo em conta a posição do terreno onde está.
1: Sim, claramente.
0: Que está rodeado dos jogadores argentinos.
1: É, claramente, fecha bem no jogo interior da equipa da Argentina. Há aqui um exercício que podemos fazer e para reavaliar a diferença individual das equipas. Fiz aqui um exercício muito, muito rápido. Eu olhei para a equipa da Argentina e da Inglaterra. Da equipa da Argentina só colocaria 2-3 elementos, eventualmente, no 11 da Inglaterra. Quarto Rios Martínez, eventualmente um dos centrais, ou dupla de centrais, eventualmente, e Messi. De resto, não colocava mais ninguém. Portanto, isto diz bem da diferença de classe individual entre as duas equipas.
0: Não tem muitas estrelas, mas tem um coletivo
1: muito
0: espetacular.
1: Forte. E um compromisso, tem uma alma
0: inacreditável. E nesse jogo com o Egito, que falavas há pouco, ficou bem patente. Uma Argentina que nos últimos minutos perdia por 2-0 e sabe-se lá como ainda conseguiu fazer 3 golos. É muito explicado também essa reviravolta devido a esse compromisso, sim, essa alma que tem a equipa.
1: E uma certa imaturidade do Egito, diga-se de passagem.
0: Sim.
1: Ou uma equipa mais batida, mais experiente, mais pragmática, nunca perderia aquele jogo.
0: É, e aí está mais uma grande figura nas bancadas, Fábio Capello, bola agora para a equipa da Inglaterra, que vai sair a jogar com o guarda-redes Jordan Pickford, tem um pontapé muito forte, bate longo para a esquerda, era para a desmarcação de Anthony Gordon, a bola foi interceptada por Nahuel Molina, ainda fica com a segunda, Jude Bellingham a trocar as voltas a Simeone, vai Bellingham no meio de 3 adversários, tenta ainda o slalom, soltou para Morgan Rodgers, mas houve falta antes disso, sobre o médio do Real Madrid, livre para a Inglaterra, é uma das primeiras aparições de Bellingham com bola, desde já a fazer a diferença e a conquistar um livre perigoso.
1: É, passa a bola, não passa a bomba.
0: Pois.
1: Isto é falta, faz parte das leis, obviamente, posso gostar ou não, mas faz parte, mas tem sido um jogo com muita falta, parte a parte, principalmente a parte da Argentina.
0: A falta foi de Enzo Fernandes, embora estivessem mais 2 jogadores a rodear Jude Bellingham, livre para a Inglaterra e dali é, de facto, perigosíssimo, porque tanto pode sair um remate à baliza, o que não me parece que será a solução, mas pode sair também, e esta talvez a mais perigosa, um cruzamento tenso para aquela zona cinzenta, digamos, entre a linha defensiva e o guarda-redes.
1: Atenção ao Rice.
0: É, está lá Declan Rice, que bate muito bem este tipo de bolas. Está David Beckham, que também não batia nada mal, pontapés livres.
1: Com os olhos.
0: É, exatamente. Ali a olhar para Declan Rice, entretanto afastou-se Rhys James, que também estava junto ao lance. Vai ser Declan Rice a levantar a bola. Jogador com dupla nacionalidade inglesa e irlandesa. Levantou para o segundo posto. Vai lá o cabeceamento de Stones. A cabecear ao lado. Perigoso, mas ainda assim, sem ir na direção da baliza, haverá reposição de bola para Emiliano Martínez. Pedia-se talvez um cruzamento um pouco mais tenso, até porque John Stones já foi em dificuldade. E antes disso, houve ali também um amarrar entre dois jogadores, Morgan Rogers e um defesa da Argentina. Estas marcações individuais também da seleção argentina nos pontapés de canto, nos pontapés de livres, até ao momento a funcionarem, pelo menos.
1: É, para já, bem argentino em termos defensivos. Curiosamente, não são duas equipas cuja matriz fundamental seja a defesa. São as equipas que dão muito ocasiões de perigo ao adversário. Mas neste jogo, nem tanto, a Argentina sabe, já o disse, das suas debilidades, joga com as próprias fraquezas. Há aqui, de facto, uma mudança estratégica de parte a parte. Parte da Argentina é mais evidente, e o trabalho de Alvarez, vindo do centro para a esquerda e da esquerda para o centro, está a funcionar para já muito bem. E, obviamente, acima de todos, Leandro Paredes continua a dizer um elemento fundamental na zona defensiva e na zona meio-campo da equipa da Argentina.
0: 34 minutos em Atlanta, ainda tudo a zero, chá livre para a Inglaterra dentro do meio-campo defensivo da seleção dos Três Leões. Bola para o guarda-redes Jordan Pickford, deixou para John Stones, à direita está James à espera da bola. Stones vai mastigando um pouco mais o jogo da equipa de Thomas Tuchel, voltou a atrasar para Pickford. Este fora da sua grande área, vai olhando para os companheiros de equipa, procura uma solução, estica a bola na diagonal para a esquerda, vai conseguir encontrar a Jet Spence, olha o passo de primeira para Gordon, pode passar para Lisandro Martínez, não consegue, mas era a última barreira. Antes da baliza, esteve com demasiado espaço, agora Anthony Gordon poderia ter feito melhor naquele lance da Inglaterra. Bola para a Argentina, sai a jogar a Giuliano Simeone, encostado à sua própria grande área defensiva, vai ter que sair daquela zona com alguma simplicidade, complicou, perdeu para Spence, atenção à Inglaterra, mas Jet Spence também a não conseguir fazer melhor. Foi lá no apoio um dos médios argentinos, afastou, mas não por muito longe. A Inglaterra insiste, bola com Gordon, deu para Jude Bellingham a cair no relvado, o árbitro dá a falta e os argentinos vão para cima de Ismael Alfate a reclamar. Bellingham a conquistar uma vez mais um livre sobre o lado esquerdo do ataque.
1: A equipa da Argentina, com estas faltas próxima da grande área, pode ser claramente penalizada.
0: Com pouco cuidado, diga-se de passagem. Ainda agora Molina numa abordagem completamente desnecessária.
1: Pouco técnica também.
0: Sim.
1: Às vezes há faltas que têm a ver com a capacidade técnica e a leitura do próprio jogador, não tanto a rudeza. Estas jogadas podem ser perigosas para a Argentina. A equipa da Inglaterra é forte no futebol aéreo, bola parada. Nem tanto no futebol aéreo, a equipa da Argentina no setor defensivo. Deixa-me só dizer, antes do livro, a marcação que Enzo Fernandes vai fazendo a Rice quando a equipa da Inglaterra sai de bola de trás. Há logo ali uma marcação individual, o tal 4-4-2 em Lausanne.
0: Livre para a Inglaterra, do lado esquerdo do ataque, olha o cruzamento de Rhys James, corta Emi Martínez, a bola ainda está solta dentro da área, pode ir para o cabeceamento da Inglaterra, não consegue, afasta Lisandro Martínez, completa o alívio, Julián Álvarez respira fundo, a equipa de Lionel Scaloni joga a Inglaterra, agora mau passe de Declan Rice, vai permitir o contra-ataque à equipa adversária, atenção ali ao Messi, mas bem, Jet Spence desde logo a cortar o espaço a Messi, que entretanto desenvencilhou-se de dois adversários, vai sair para o contra-ataque e é travado em falta. Falta sobre Messi, que já e arrancar aos 39 anos, e aí está mais uma vez os jogadores em quesilhas. Era Giuliano Simeone a crescer para cima de Elliot Anderson, que não se ficou, entretanto aparece também Paredes e Lisandro Martínez. Está ali um cartão amarelo nas mãos de Ismael Elfat, que é levantado não sei para quem. Para Simeone também. É, o Elfat está ali a levantar o cartão amarelo, mas estão muitos jogadores à sua frente, é impossível identificar para quem será. Aguardar pela confirmação oficial da FIFA, mas sim, Manuel.
1: É um homem habitualmente agressivo, Romero, que vai ali tirar as pessoas do barulho, os jogadores do barulho.
0: É à vez. Isto é
1: o contrassenso. agora vou eu.
0: Exatamente. Olha, agora cartão amarelo para Anderson, este é claro. Elliot Anderson que se tinha envolvido, lá está, naquela tal quesilha com o adversário. Mas Messi ali, a sair do meio de Kane e de Anthony Gordon com muita qualidade, depois foi para cima de mais dois adversários e a falta é do próprio Elliot Anderson, a meias com o Jed Spence. A primeira falta até é de Spence. O Anderson a seguir ainda toca em Messi, mas Spence livra-se pelo menos desta ação disciplinar. É apenas o médio Anderson a levar com o cartão amarelo. Há livre para a Argentina e vamos ver, porque agora é Messi a bater, ainda muito longe da baliza, mais de 30 metros seguramente, mas Messi pode colocar aquela bola como mel junto à baliza de Jordan Pickford. Vamos lá ver o que fará La Pulga, ele que tenta levar a Argentina à terceira final de um campeonato do mundo na sua carreira. Aí está Messi, pode levantar, não, bate curto, é para Leandro Paredes, vai manter a posse de bola, devolvida para Messi, ainda muita gente na área à espera da bola cruzada, Messi a rematar de longe, acerta em Harry Kane, sobrou para Enzo Fernandes, grande pontapé por cima, mas que perigo, remate fenomenal de Enzo Fernandes, do meio da rua, um pontapé fortíssimo que passa a arrasar a trave da seleção inglesa. Não sei se alguém esperava que aquela bola fosse tão precisa no remate de Enzo Fernandes, dada a distância que estava da baliza, mas de qualquer das formas a tentar também aqui a meia distância o médio do Chelsea e a ameaçar, talvez, na jogada mais perigosa de toda esta primeira parte, embora não tenha sido uma grande oportunidade criada. Sim. Mas é um remate de longe que levou a algum perigo.
1: É a resposta da Argentina àquele livro de Rice, digamos assim, que gerou ali alguma confusão na pequena área. Está um jogo mais. Está uma equipa da Argentina menos fechada, por vezes. E há aqui um receio parte a parte. As equipas cautelosas, a equipa da Inglaterra sabe eventualmente que a bola caindo em Messi e depois em Simeone ou Álvarez pode sofrer danos na extrema defesa. Mas repara, bola parada ali, devagarinho, para trás, jogando com o tempo. Digamos que a Argentina é muito, muito, muito versátil nesse aspecto. Versátil no contraponto, digamos assim. Uma equipa que gosta e sabe jogar estes jogos. E está na sua praia para já. Enquanto a Inglaterra não acelerar, não tornar o jogo mais vertical, praticamente na sua praia a equipa da Argentina.
0: É a Argentina quem tem a bola nesta altura com o guarda-redes Emi Martínez. Esticou lá para a frente para Giuliano Simeone. Não ganhou a primeira, foi ganhar a segunda, mas a terceira pertence à seleção inglesa. Ainda Elliot Anderson a tentar disputar mais uma vez com a Giuliano Simeone. Perdeu, olha Messi a passar pelo meio de dois. Deu para McAllister, tabela para a direita, para a subida de Molina. Aparece primeiro Declan Rice a fazer a cobertura ao central. Afasta de qualquer forma, literalmente para onde estava virado. E há lançamento para a Argentina. Agora uns metros mais atrás. Bola para o pé de Leandro Paredes, uma vez mais a ditar o ritmo do encontro. Aí está o camisola 5, este sim é um 5 à antiga, não um 6, mas um 5. Leandro Paredes ali à frente dos centrais, vai sendo um jogador fulcral para o esquema de Lionel Scaloni. Bola agora conduzida por Lisandro Martínez, vai aventurando-se um pouco mais sobre a meia esquerda do ataque, deixou para Julián Álvarez, este a variar para o lado contrário com o outro central, Cuti Romero, deixa no pé de Molina, tem encostado à linha Giuliano Simeone, prefere dar para o meio para Messi, aparece vagabundo como sempre à procura da posse de bola, aí está o número 10, dá para Álvarez, Álvarez para a subida de Lisandro Martínez, vai-se soltando a Argentina, Tagliafico de novo com a Martínez, agora completamente instalada no meio campo, adiantado a seleção das Pampas, aí está uma vez mais Julián Álvarez, é o ponta de lança, mas tem muita liberdade para aparecer nestes espaços, deixou para Simeone à direita, tem a pressão atenta de Anthony Gordon, obrigado por isso a atrasar para o central, Cuti Romero levanta a cabeça, não tem espaço para progredir, dá com Paredes, este a descobrir Messi, ainda longe da baliza, vai tentar inventar qualquer coisa, faz uma triangulação, bola para Simeone, do lado direito também não há espaço para progredir, Enzo Fernandes, já percebeu isso, vai variar o flanco, dá de novo para Messi, tenta agora a combinação com McAllister, o passo sai curto, recuperação da seleção inglesa, olha o contra-ataque, soltou-se Rhys James, poderia ter tocado a bola mais cedo, era Morgan Rogers que é agarrado pela camisola e vai conseguir sacar um cartão amarelo a um jogador argentino, Ismael El Fata, fazer precisamente esse gesto do agarrar da camisola do jogador inglês, foi Lisandro Martínez e portanto fica desde já condicionado central. O central.
1: E vê-se bem na cara, Lisandro Martínez, que não estava a contar com isso, mas este é o perigo da Argentina. Aventurar-se, trocar a bola, perde a bola e a equipa da Inglaterra sai rápido para o contra-golpe, tem jogadores velozes, com capacidade. Bellingham, o Roger, também do lado esquerdo, o Gordon, também um miúdo de grande capacidade técnica e criatividade, é o perigo que a Argentina corre. Para já, espera-se um golo para abrir isto. A lata está claramente fechada.
0: Estamos quase no final da primeira parte, faltam 3 minutos para os 45, joga a Inglaterra, mas numa fase também um pouco menos inspirada da seleção inglesa, não que estivesse a fazer uma grande exibição até há pouco tempo, mas nos últimos minutos a Argentina tem tido um ligeiro ascendente.
1: Bola mais coletivo.
0: Exatamente, bola com a Molina, a dar agora para Leandro Paredes, toca para Messi, esta necessidade de Messi também baixar muito no terreno para pegar no jogo, tentava passar por Kane, boa ação agora defensiva do atacante da seleção inglesa, foi inclusive Elliot Anderson a ficar com a bola, ganhou uma falta e bateu rapidamente para a esquerda. Arranca Jude Bellingham, passou por Coutinho Romero, mas foi lá bem agora ao central do Tottenham a recuperar a bola. Perdeu à primeira, mas não desistiu do lance e fica de novo com posse para a equipa campeã do mundo. Joga o guarda-redes Emi Martinez. É para Lisandro Martinez. Este pela esquerda com Tagliafico. Sai na pressão Rhys James. Bola é tocada para Julian Alvarez. Mais à frente, atrasa de novo com a Martinez. Tem a Leandro Paredes ao meio. Inglaterra bem organizada. Estamos com 43 minutos no relógio desta partida disputada em Atlanta no Mercedes-Benz Stadium. Ainda não há golos, nem tão pouco oportunidades, 0 para a Inglaterra, 0 para a Argentina.
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0: Um minuto para os 45 em Atlanta, 0-0 entre a Inglaterra e a Argentina. Joga a seleção inglesa nesta meia-final do Campeonato do Mundo de 2026. Bola para John Stones, avança pela meia-direita, vem agora para dentro, procura Jude Bellingham, tocou de primeira até Elliot Anderson, este está a ver o jogo de frente, bateu para a esquerda para Jet Spence, tenta aventurar-se no ataque, vai fazer um passe em desmarcação para a subida de Bellingham, mas foi demasiado ambicioso, ainda não tinha chegado lá o médio do Real Madrid, a bola foi cortada por isso por Coutinho Romero, lançamento ainda assim a pertencer à seleção dos Três Leões, joga a Inglaterra, Spence é para Elliot Anderson, no meio aparece Declan Rice, Anderson prefere esticar ainda mais na diagonal para a direita, passe com muita força, não chegou Rhys James, bola para fora, lançamento para a equipa argentina, aí está Nicolás Tagliafico, pronto para executar, procura perder mais alguns segundos, Tagliafico nem sequer pegou na bola ainda, vai deixando correr o marfim e lá está, a Argentina não tem pressa alguma, o árbitro auxiliar é obrigado a ir dar lá um aviso a Tagliafico para que seja mais lesto bater esta bola parada, aí está ele, agora sim a esticar para a zona de ataque, procurava Enzo Fernandes, houve corte a Inglaterra, avança Jude Bellingham, mas imediatamente perseguido por parte de Giuliano Simeone, muito comprometido a nível defensivo, fica com a bola, vai fazendo a tabela com o Leandro Paredes, está perto da sua grande área a seleção argentina e agora o quarto árbitro a levantar a placa, mais 3 minutos nesta primeira parte. Fiquei com a sensação que seriam mais, mas na verdade...
1: É curto.
0: É, 3 minutos parece-me algo curto para a quantidade de paragens que o jogo...
1: E a hidratação.
0: Exatamente. Bola para a equipa da Argentina, aí está Declan Rice, aliás, para a Inglaterra nesta altura. Bola com a Stones, abriu para a esquerda, Spence, tem cara a cara Giuliano Simeone, faz mais um passe contido para a zona defensiva para Mark Guerri, vai tentando descobrir uma linha de passe aberta no centro, tem Harry Kane a baixar vários metros para pegar no jogo, deixou com a Declan Rice, este para a direita para Rhys James, não há espaço para avançar no terreno, é perseguido imediatamente por Alexis McAllister, tenta sair ainda assim daquela zona pressionada, houve interseção, lançamento para a Inglaterra, mas estão duas bolas em campo, o que impede que Rhys James execute o arremesso rapidamente, agora sim a tocar para Elliot Anderson, está já toda metida no meio campo de ataque, a seleção da Inglaterra parece que vai invertendo o ritmo da partida ao que diz respeito aos ataques, a Argentina estava mais por cima ao longo dos últimos minutos, mas a Inglaterra nestes últimos da primeira parte vai voltando à moto de cima, ainda James com a John Stones, na esquerda Mark Guerri, vai aguardando John Stones antes de soltar a bola, prefere insistir pelo corredor direito, não há grande espaço para subir, ainda Morgan Rogers tem Tagliafico a dar-lhe muito pouco espaço, é por isso obrigado a ser mais conservador, deixou a bola para trás para o central, ainda Stones e agora não pode arriscar, tem a pressão de Messi e vai tocar tudo para trás para o guarda-redes Jordan Pickford, joga ainda a seleção inglesa, Elliot Anderson, olha o passo em rotura, é para um dos avançados, aparece Jude Bellingham, mas estava em posição irregular, levanta a banderola o árbitro auxiliar e, portanto, mais um livre para a equipa da Argentina. E, ou muito me engano, não haverá nada mais digno de registro nesta primeira parte, até porque falta um minuto e a Argentina vai perder alguns segundos a bater apenas este pontapé livre. Aí está Leandro Paredes, com toda a calma do mundo. Não querem perder o controle. Os homens de Lionel Scaloni. Ainda Thomas Tuchel no banco de suplentes. Agora na imagem a ser possível ver alguns apontamentos do técnico alemão. Ele teve muito sucesso em Inglaterra a nível de clubes pelo Chelsea. Foi campeão da Europa de clubes, foi campeão do mundo de clubes. Tenta agora ser campeão do mundo de seleções com esta seleção inglesa que tenta trazer o futebol para casa. Trazer o futebol para o país que o inventou. Olá para a equipa da Inglaterra ainda, Elliot Anderson, agora para Rhys James, jogo muito dividido naquela zona central e agora uma falta, Leandro Paredes sobre Rhys James, o ritmo é de facto baixíssimo, parece um jogo de pré-temporada, Manuel.
1: Sim, e poucos espaços, e nisso a Argentina é uma equipa mestre em neutralizar os espaços.
0: Para a Inglaterra. É. Atenção, olha, pode ser o último ataque desta primeira parte. Bola para Jet Spence. Tenta avançar pela esquerda, deixa com Anthony Gordon. Pode inventar qualquer coisa. O extremo do Newcastle vem para dentro. Olha o cruzamento, já saiu. Bola desviada. Vai dar canto. Vai dar canto para a Inglaterra. Jet Spence a conseguir entregar para Gordon no cruzamento tirado. Uma interseção. E o árbitro acaba com a primeira parte.
1: Mal.
0: Esta, enfim, é difícil de explicar, porque Ismael Elfat não permite. Ele aponta para o relógio, vai-se explicando ali a Harry Kane, mas isto não existe. Há pontapé de canto, tem que ser batido, termina a primeira parte e não permite que a Inglaterra bata a bola parada, Manu.
1: É mal a arbitragem para já, num pouco tempo de compensação, apenas 3 minutos, quando a hidratação foram 3 minutos, e portanto o jogo teve imenso tempo parado. Agora Bellingham e Messi junto ao árbitro da partida. Messi a puxar da sua braçadeira também. Muito dialogante, muito mais dialogante com o árbitro do que é habitual, Lionel Messi, desde o início do Mundial. E também nesta partida, particularmente. Um jogo feio. Não previa que fosse assim tão feio. Digamos, esperar esta Argentina a jogar com um jogo muito forte no jogo posicional, muito forte a fechar os espaços, muito forte a gerir os tempos do jogo. Está a jogar o jogo que ela quer e a Gondela se sente confortável. Digamos, a equipa da Inglaterra esperava mais verticalidade, esperava mais velocidade, esperava mais, principalmente, rupturas pelo meio, que não tem aparecido. Os médios não entram, Bellingham não entra também, não tem apostado na profundidade também, que era uma das bases fortes da equipa da Inglaterra. Tínhamos um jogo claramente neutralizado parte a parte, um jogo praticamente indigno, digamos assim, daquilo que é uma semifinal.
0: Por agora tudo empatado ao intervalo entre a Inglaterra e a Argentina. Ainda não se sabe quem vai ser o adversário da Espanha nessa final de sábado, aliás na final de domingo deste Campeonato do Mundo. Uma posse de bola dividida entre as duas equipas, pouquíssimos remates, não há qualquer registro de uma grande oportunidade de gol. Diria que o lance mais perigoso terá sido aquele remate longe do Enzo Fernandes, que passou a arrasar a trave de Jordan Pickford. Ainda assim não creio que seja o suficiente para ser considerado uma oportunidade clara para marcar. É assim que se vai desenhando esta primeira parte, ou que se desenhou o primeiro tempo desta meia-final. Aguardamos por mais emoção na segunda metade. Por agora, 0 entre Inglaterra e Argentina.
7: Então, mais daqui a pouco, quer dizer, eu estou aqui a apontar para mais 45 minutos, mas pode não ser, até pode ser mais do que isso. Ficaremos a saber qual o adversário da Espanha no próximo domingo, na final do Campeonato do Mundo. Entretanto, Gabriela Batista, vamos conferir os outros dados que vão marcando também esta noite de quarta-feira.
8: O Boa Vista falhou o depósito que iria permitir pagar as despesas correntes do clube em junho e assim a administradora de insolvência anunciou esta tarde que o clube vai encerrar a atividade. Numa mensagem a que a agência Lusa teve acesso, Maria Clarice Barros escreve que o que ficou decidido na Assembleia de Credores para a manutenção em funcionamento do Boa Vista não está a ser integralmente cumprido, pelo que vai executar o que foi deliberado e proceder ao encerramento encerramento do clube e ao encerramento de todas as atividades desenvolvidas pelo Boa Vista no estádio do Bessa e espaços adjacentes, no qual se incluem todas as modalidades. O especialista em Direito do Desporto, Lúcio Correia, explicou à TSF que a partir de agora o processo é irreversível.
9: Neste momento não tem qualquer hipótese, digamos, de sobrevivência e, portanto, o que se vai passar a seguir será a liquidação do património e, portanto, não haverá muito mais, digamos assim, do ponto de vista desportivo, é o fim do Boa Vista.
10: E este processo é irreversível?
9: É, neste momento é irreversível, a partir do momento em que não há acordo entre os credores, não houve nenhum plano de insolvência que foi aceito e, portanto, não há qualquer possibilidade senão exatamente seguir os termos de insolvência, que é, no fundo, apurar o pouco ou aquilo que existe para eventualmente depois poder distribuir de acordo com a lei e com os credores que reclamaram créditos.
8: A administradora de insolvência anunciou o fim das atividades do Boa Vista. Na mensagem, a administradora de insolvência agradece a todos os diretores adjuntos e treinadores a grandiosa dedicação, quase sem limites. Agradece também aos atletas que dignificaram a instituição centenária pelo mundo

0: O PS aproxima-se do voto a favor a uma comissão de inquérito.
1: Estamos hoje menos otimistas quanto a que isto se possa esclarecer sem uma CPI do que estávamos no princípio.
0: Mas o deputado Porfírio Silva adianta que o PS quer ouvir antes de decidir.
1: Não nos vamos precipitar. Nós vamos ver se com os meios normais parlamentares conseguimos que sejam dados todos os esclarecimentos. Até agora os exemplos não são bons.
0: O ministro da Educação vai estar no Parlamento na sexta-feira e quanto ao futuro político de Fernando Alexandre...
1: Este é o momento de dar prioridade a que o Ministério ponha a vida das pessoas nos eixos. Obviamente, não fugiremos a seguir a todos os instrumentos necessários para perceber aquilo que aconteceu e para garantir que não volta a acontecer.
0: Já sobre as palavras do primeiro-ministro, que responsabilizou parte dos professores...
1: É inédito que se atribua dolo a membros de uma classe profissional no exercício das suas responsabilidades. E na realidade isso é ainda mais grave e mais surpreendente, porque se há alguma coisa que está a funcionar neste momento, são os professores classificadores.
0: O que o PS espera é que as pautas sejam publicadas com rigor e fiabilidade na sexta-feira.
2: Também André Ventura disse esta tarde que é preciso apurar o que se passa com o processo de classificação dos exames do secundário, mas para já quero ouvir as explicações do ministro na próxima sexta-feira. Depois de ter sido recebido em Belém pelo Presidente da República, André Ventura falou com os jornalistas. O Presidente do Chega insiste que Luís Montenegro e o Presidente da Administração e o Ministro da Administração Interna devem esclarecimentos ao país, acusou o Primeiro-Ministro de ter medo de falar sobre Luís Neves, mas André Ventura não esclarece se o ministro da Administração Interna deve ou não demitir-se.
3: Acho que primeiro o seu primeiro-ministro tem que fazer essa avaliação, mas tem que começar por querer fazê-la. E o que parece é que o primeiro-ministro tem medo de fazer essa avaliação. De resto, coisas que foram ditas e assumidas, explicadas por Luís Neves, que obviamente e objetivamente deixam muito a desejar do ponto de vista da integridade e do escrutínio.
2: Na opinião de André Ventura, o país chega ao debate sobre o estado da nação com o governo a degradar-se, com falta de coordenação, com falta de autoridade e com decisões erráticas. Em Almada, esta noite, o corte no abastecimento de água vai afetar 7 locais do concelho e, como tem acontecido nos últimos dias, o corte no abastecimento começa às 10 da noite e começa depois a ser restabelecido às 6 da manhã. Vão ser abrangidos o Pragal, Almada, Cacilhas, Ramalha, Cova da Piedade, bairro da Cova da Piedade e Centro-Sul.
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7: Estamos no intervalo do Inglaterra-Argentina e Hugo Miguel Taveira a avaliar pela primeira parte. Isto na segunda espera-se que anime um bocadinho, porque se continuar assim, eu acho que nem os 90 minutos vão chegar.
8: É, vai ser complicado tendo em conta o ritmo da partida até ao momento, a falta de oportunidades, a falta de dinâmica, acima de tudo, entre as duas equipas, porque não é que as equipas estejam a falhar muito, a Manuel Costa Monteiro, não é que...
9: Não estão a arriscar também.
8: É, e também isso.
9: Quem é que dispara primeiro, digamos, utilizando uma linguagem mais guerreira, quem agride primeiro o adversário, para já uma e outra equipe muito mansinha. Acho que há aqui, para já, na minha leitura, uma superioridade coletiva da equipa da Argentina, uma equipa que claramente muito serena e muito madura coletivamente, não uma equipa que não se enerva, mesmo estando acossada pelo adversário, poucas vezes o fez, Há aqui uma questão de compromisso.

0: Isso também. Parece uma equipa da Argentina, no seu modo de estar e de pensar e de jogar, uma equipa mais comprometida no jogo. Acho que também, digamos assim, com um controle emocional mais forte. Não vejo a equipa da Argentina tão enervada, tão precipitada quanto a equipa da Inglaterra, que por vezes, quando tem espaço e quando vai para o contragolpe, se precipita no último passo e nas ligações. A equipa da Inglaterra tem sido uma equipa que, para já na primeira parte, me tem desiludido naquilo que foi a prestação da Inglaterra em alguns jogos, principalmente o primeiro. Estão a falhar os criativos neste jogo, claramente. É um jogo de operários, de gregários, como já disse. Há claramente a assunção da falta por parte da Argentina, não deixar jogar. Acho que pode ser esta leitura um pouco bizarra, a equipa da Argentina não deixar jogar primeiro e depois tentar jogar quando o adversário deixa. Acho que na Inglaterra está a fazer aqui falta alguém que possa eventualmente agitar o jogo, arrumar o jogo. Estou a pensar, por exemplo, no banco, e aí está outro aspecto que pode ser determinante. Olho aqui para o banco, penso que pedra por pedra, jogador por jogador, a equipa da Inglaterra tem jogadores que podem desequilibrar mais facilmente. Estou a pensar em Saka, por exemplo, estou a pensar em Eze, por exemplo, já não pensando em Rashford, também outro elemento, ou o Madueke também, jogadores todos de vertigem, jogador para as alas, para já o jogo está ao ritmo que a Argentina quer, é assim que ela gosta de jogar, foi assim que ela puxou o ritmo do jogo, puxou o jogo para este campo, de posse dividida, sem agressão do adversário, num ritmo muito baixo. É uma equipa desgastada, já o disse, sente-se isso claramente, e obviamente vai levando passo a passo, passo a passo, levemente, até que possa surgir o espaço. E aí, curiosamente, a equipa da Argentina parece uma equipa mais capaz no preenchimento dos espaços. Não há espaço para a Inglaterra jogar, não há espaço para a equipa de Inglaterra fazer rupturas, não há espaço para a Inglaterra entrar por dentro, porque a equipa fecha muito bem no interior e depois tem aqui dois homens que estão a fazer um bom jogo nas alas. Curiosamente, esta relativa alteração estratégica da Argentina, colocação de Simeone na direita, que é um elemento agressivo, sai ao pai, um elemento agressivo, e também um elemento que pode desequilibrar, digamos, de um para um, e depois esta função de Álvarez, fazendo aquela função de ponta de lança e vindo para a ala esquerda, fechando à esquerda, juntamente com o ala esquerda da equipa
1: McAllister,
0: estão funcionando bem. Claramente a Argentina pensando em neutralizar os espaços laterais. Está a fazer isso, e digamos que a Inglaterra tem tido pouco espaço para jogar, e quando ganha o lance, falta. Não há hipótese nenhuma. Ganha o lance, falta. Passa a bola, não passa o jogador.
1: Olhando para aquilo que ias dizendo há pouco, de que esta Argentina é uma equipa cansada, uma equipa que teve bastante desgaste ao longo deste campeonato do mundo, também pode-se criar aqui, a certa altura do encontro, se nada mudar, um certo dilema para Lionel Scaloni, ou nos últimos minutos acelerar e arriscar um pouco mais para evitar um prolongamento que poderia deixar ainda mais a descoberto esse desgaste, mas isso faria com que se calhar perdesse um pouco daquele controlo quase exagerado que ele quer ter do jogo.
0: Inglaterra
1: pode forçar a Argentina a chegar a esse dilema.
0: Tem de forçar. Acho que o prolongamento nesta altura seria pouco benéfico para a Argentina, embora eu pense que é uma equipa que sai do fundo do poço.
1: Claro.
0: Nunca se sabe. Sai do fundo do poço, vai buscar forças onde um delas eventualmente não existe. Veremos se o técnico Tuchel faz alguma alteração. Ele lê bem os jogos, geralmente. O último jogo que teve a Inglaterra conseguiu ler bem o jogo, fazer alterações cirúrgicas, e a Inglaterra conseguiu sair daquilo pelo fosso que era a Noruega. Veremos se faz alterações, mas eu pensava em agitadores, pensava em Saka, eventualmente mais tarde, em Eze, que era fundamental ali na zona central para dar, mais de um para um, tirar o homem dos sítios. Veremos se há alterações. Para já, a Argentina está defensivamente bem, está a controlar o jogo, está na sua palaia, está no seu jogo, o jogo está a ser aquilo que ela quer, enquanto assim for, não altera.
1: Vão regressando os protagonistas ao relvado do Mercedes-Benz Stadium em Atlanta para esta segunda parte. Até o momento não há sinal de qualquer substituição que vá ser feita nem numa nem na outra seleção. Vamos ver se, entretanto, há novidades nesse aspecto. Vão regressando os jogadores argentinos, agora liderados, como sempre, por Lionel Messi, que estando ali à boca do túnel à conversa com a Leandro Paredes, dois jogadores com muita liderança nesse balneário da equipa de Lionel Scaloni. Do lado inglês, Jude Bellingham e Harry Kane, as duas grandes figuras deste Campeonato do Mundo para a seleção dos Três Leões, lideram também os restantes companheiros de equipa neste regresso ao tapete verde. Um grande ambiente nas bancadas, isso como tem sido ao longo deste Mundial, com as duas seleções fortemente apoiadas, os argentinos com a festa que já lhes é característica, eles que vão com essas bandas, como lhes chamam por lá, fazendo com muita música o apoio à seleção campeã do mundo. Do lado inglês, os ruidosos que normalmente se cantam à capela essas canções de apoio à seleção britânica. Bola agora para a Inglaterra neste arranque de segunda parte, e creio que se confirma que não há qualquer substituição para o segundo tempo. Apenas uma curiosidade que acabei de perceber em termos estatísticos sobre a primeira parte: a estatística dos golos esperados, que avalia as oportunidades que cada equipa teve, e do lado da Inglaterra 0.06, não 0.6, 0.06, do lado da Argentina 0.02. Isto diz muito do que foi esse tal primeiro tempo.
0: Não é preciso dizer mais nada.
1: Exatamente, a estatística neste caso a ser um espelho quase perfeito daquilo que foi na realidade o jogo. Vai arrancar então a segunda parte, bola para a Inglaterra, toca Declan Rice para o guarda-redes Jordan Pickford, mas é falsa partida, ao que parece.
0: Sim, um jogador da Inglaterra avançou antes do tempo ao meio-campo adversário, acho que vai repetir a saída do alvo. Foi este, creio que foi o Anthony Gordon.
1: Mas estavam lá mais, terá sido o Anthony Gordon, mas provavelmente. Bola, portanto, de novo para o círculo central. Agora sim, ao que parece, vai ser dado o pontapé de saída para a segunda parte. Aí está Declan Rice junto à bola. Aí está o médio inglês, uma das grandes figuras da Premier League e do futebol europeu durante esta temporada de 2025-2026. Agora sim, bola para Pickford. Vai esticar o guarda-redes inglês. É para a frente, procura Harry Kane. Foi lá de cabeça, chegou primeiro o Coti Romero, antigos companheiros de equipa no Tottenham. Bola ganha mais uma vez por Romero. Deixou para Lionel Messi. Este a tabular com Enzo Fernandes. Bem jogado para a Argentina. Olha a triangulação. Bola com a Julián Álvarez. A subir pelo corredor central. Tem algum espaço para progredir. Depois a deixar para trás com a Alexis McAllister. Este a fazer o passo mais curto ainda para Leandro Paredes. Devolve para McAllister. Está a ser condicionado por parte de Harry Kane. A Argentina vai depois variar para a ala direita para Nahuel Molina. A deixar com a Giuliano Simeone. Mais uma com a Molina. Sai Anthony Gordon com muita energia na pressão. Bola tocada para Paredes. Paredes com Lisandro Martínez. Bem a utilizar agora McAllister no meio como a pivô. Este de primeira a simplificar para a esquerda. Subida de Tagliafico. De novo para McAllister. Vai aparecendo quase sempre a dar a linha de passo aos seus companheiros de equipa. Alexis McAllister, médio do Liverpool, deixou para Romero. Romero com o lado direito para Molina. Molina com a Giuliano Simeone. A equipa da Argentina de novo a fazer este futebol quase horizontal, a manter a bola controlada sem arriscar muito, à espera do aparecimento de Lionel Messi, que é a principal cabeça criativa desta formação de Lionel Scaloni. Ele também foi internacional pela Argentina enquanto jogador. Lionel Scaloni a ter agora também um papel determinante na ascensão desta seleção nos últimos anos. Antes dele, a Argentina estava a passar um mau bocado, desde Scaloni, que se tornou claramente uma das favoritas a qualquer Mundial. Bola agora para Álvarez, ganhou a dividida perto da área. Olha o remate de Álvarez, defende Jordan Pickford. Do nada, a Argentina a criar uma oportunidade de golo, talvez a melhor de toda a partida, mas a bola ainda mexe. Álvarez tirou mais um do caminho, rematou a malha lateral do lado de fora. É perigoso, uma vez mais, o homem do Atlético de Madrid, mas não consegue encontrar o fundo da rede de Jordan Pickford. Não sei se não houve ainda um toque do guarda-redes inglês, eu creio que sim, o árbitro vai dar pontapé de canto para a seleção argentina. E lá está, Manuel, não precisam de muito, mantém o jogo mastigado na sua zona defensiva, mas de vez em quando aparece uma bola dividida que a Argentina ganha. Neste caso, creio que teria sido o Jed Spence a vacilar numa dividida com a Álvarez, que imediatamente foi vertical e para a baliza.
0: É uma saída longa do guarda-redes Martínez, estava tudo preenchido na saída, defesa da saída, na saída de defesa da Argentina. Pontapé longo, Álvarez tem sido um bom Mundial, pontapé de canto já feito.
1: Bola para Messi, bate curto, é para Paredes, devolve para Messi, na meia-direita, vem para dentro, cruzou o pé esquerdo, intercepta de cabeça John Stones, ainda sobra para a entrada da área, vai lá o homem da Argentina, Lisandro Martínez, a não dar o melhor seguimento à jogada, tenta-se ir para o contra-ataque, a Inglaterra também não consegue, grande carrinho de Tagliafico, fica com a bola Lionel Messi, atenção, vai para cima de Jude Bellingham, coloca o corpo à frente, o jogador do Real Madrid, Messi, ainda agarra Bellingham, mas tinha tudo controlado, o jogador inglês e ganha o pontapé de baliza, Manuel.
0: Olha, onde andou Bellingham,
1: sim,
0: junto à sua linha final para neutralizar Messi, se fosse 10 anos atrás, obviamente Bellingham não tinha qualquer hipótese, mas obviamente falta velocidade da Messi, falta, e não teve, vem marcado Bellingham, há claramente uma marcação muito, muito precisa a Lionel Messi, porque quando a bola passa por Messi, é outra Argentina claramente.
1: Já houve mais ação ofensiva nesta segunda parte do que se calhar em toda a primeira, só com aquelas duas jogadas perigosas.
0: Sim, Alvarez.
1: De Julián Álvarez, um jogador muito móvel, mexe muito com a partida, ele deverá estar de saída do Atlético de Madrid, publicamente disse-o ao longo deste Campeonato do Mundo que queria perseguir o seu sonho, o que implicaria uma saída do clube orientado por Diego Simeone. Vamos ver para onde vai este avançado, Laranha, como é conhecido na Argentina. Bola com a Inglaterra agora. É Anthony Gordon a tentar responder e ali num slalom pela zona central acabou por perder o controlo. Ainda Bellingham a ficar com a bola e deixar para a esquerda para Jet Spence. Foi para cima do lateral, já cruzou Jet Spence. Não estava lá ninguém porque Harry Kane tinha estado na criação da jogada e não apareceu em zona de finalização. Lançamento ainda assim para a Inglaterra sobre o lado canhoto do ataque. Vai lá Jet Spence. Tem sido um dos mais criativos desta seleção ao longo do encontro. Lateral do Tottenham. Aí está Spence, ainda à procura de uma solução. Não executou o lançamento até ao momento. Vai lançar para Kane. Kane desviar de cabeça seria para Jude Bellingham. Interceptou o médio da Argentina. Tenta sair a jogar a seleção sul-americana. Errou, atenção, em zona perigosa. A Argentina a ficar sem bola. A Inglaterra não consegue aproveitar. Perdeu-se o efeito de surpresa. É obrigada a voltar para trás para conservar a posse. Vai tendo a Mark Guéhi sobre o lado esquerdo da defesa. Olhar para o lado direito. Tocou para Harry Kane, é ele quem vem cá atrás pegar no jogo, aí está o capitão, a deixar para Reece James, James com o extremo Morgan Rogers, vai no 1 para 1 com Tagliafico, aparece McAllister na cobertura, ainda Morgan Rogers tenta inventar qualquer coisa, tira um cruzamento para uma zona onde não estava ninguém, intercepta Lisandro Martinez, vai ganhar ainda Reece James, insiste a Inglaterra, tenta agora avançar pelo corredor direito, não foi feliz naquela dividida, Morgan Rogers perdeu para McAllister na Argentina, e agora Cuti Romero a dar ali um ataque cardíaco com o Lionel Scaloni, fez a bola passar por meio de dois adversários quando estava dentro da sua grande área. Arriscou de que maneira, mas saiu-lhe bem. Bola para a Argentina, Leo Messi a levantar para a direita, atenção à diagonal, era para a velocidade de Simeone, Jet Spence a controlar e vai afastar de pé esquerdo para longe, tenta ganhar Anthony Gordon com alguma sorte à miscura, deixa a bola para Jude Bellingham e depois falta agarrão sobre Bellingham e cartão amarelo para o homem da Argentina. Atenção,
0: creio que é outro central, não é?
1: Exatamente, pareceu-me ser o Cuti Romero. Ismael Elfat, não ter dúvidas, exatamente, foi Romero, sim senhor, agarrou, abraçou autenticamente Jude Bellingham e a Argentina com os dois centrais amarelados, Lisandro Martínez e Cuti Romero.
0: É um perigo, aliás, os centrais da equipa da Argentina têm feito um bom Mundial, quer Lisandro Martínez, quer Romero, grande sustentável, tem o apoio também de Leandro Paredes, mas têm feito um bom Mundial, são autênticas paredes.
1: Exatamente, e agora vamos ver como é que reagem, até porque Harry Kane não é propriamente um senhor difícil ou fácil de assegurar, um jogador que dá muito trabalho, exatamente, e pode também haver ali entradas de Bellingham, de Gordon, de Rodgers, uma equipa inglesa com muita criatividade, muita dinâmica no ataque, atenção, olha Gordon mais uma vez a vir para dentro, deixou para Elliot Anderson, bola controlada por parte do reforço do Manchester City, a ser depois pressionado pelo adversário, obrigado a deixar a bola para trás para os pés de Jordan Pickford, veja só onde anda, o guarda redes da Inglaterra, a meio do meio campo defensivo, eu curto para John Stones, ainda Reece James a devolver para Stones, na esquerda está a Guéhi a posicionar-se para poder receber a bola de frente para o jogo, sai Messi na pressão, não muito alta ainda assim, permite que Guéhi jogue com tranquilidade até Pickford, mais uma para o defesa central do City, Guéhi para Jet Spence, deixou-se antecipar, mas houve falta, falta de Giuliano Simeone, leva as mãos à cabeça o jogador do Atlético de Madrid, não concorda nada com a decisão do árbitro. Qualquer das formas, está assinalado livre. Pertencente à Inglaterra, Spence diz que foi atingido na zona do olho por parte de Simeone. Vai, inclusive, conversando com o seu adversário. É, e, de facto, ali, uma mão na cara de Jet Spence, Simeone, a ser pouco cuidadoso.
0: Entram com tudo.
1: Sim.
0: Os argentinos não estão de meiguices. Entram com tudo.
1: Bola para a Argentina. A conseguir recuperar a equipa de Scaloni. Joga Molina para Enzo Fernandes. Ele está a atrasar para Leandro Paredes. Na esquerda está Tagliafico. Pode subir no terreno, ainda numa zona muito central. Deu para Lisandro Martínez. Passa em ruptura para o ponta de lança. Atenção Alvarez. Soltou-se da marcação de Elliot Anderson. Dá agora para o corredor canhoto. Aparece Tagliafico a subir no terreno. Deixa para trás McAllister. A Argentina vai subindo paulatinamente até chegar perto da grande área de Jordan Pickford. Agora a bola para a lateral direita. É para Simeone, Simeone para Messi, mais ao meio, tabela com o médio Enzo Fernandes, vai devolver para Simeone mais à direita, olha o passo para Molina, cruzou a rasteira, é perigoso, a bola anda a saltitar na área, vai interceptar a defensiva da Inglaterra, Guerri deu para Anthony Gordon despachar, bola picada lá para a zona ofensiva, mas é a Argentina quem volta a ter e ainda assim vai continuar em ataque organizado, bola para Nahuel Molina, deu depois para Simeone, de novo para trás com Leandro Paredes, começa a ser mais perigosa a equipa de Scaloni, remata de Paredes, entusiasmou-se, mas estava de facto com pouco ângulo para arrematar à ponta pé de baliza para a Inglaterra.
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1: Minuto 55 da partida, 10 na segunda parte, ainda sem golos este Inglaterra-Argentina, mas o jogo está melhor, atenção à Inglaterra, bola pela direita, pode haver cruzamento, Jude Bellingham deu para o segundo poste, Gordon rematou o golo! É da Inglaterra! Anthony Gordon a colocar os três leões na frente da meia-final!

0: equipa de Sua Majestade, a Inglaterra, numa jogada simples e eficaz, a chegar à frente, cruzamento perfeito desde a direita, e Anthony Gordon a aproveitar a cesta que Nahuel Molina foi tirar junto ao segundo poste e a empurrar para o fundo da rede de Emiliano Martinez. Está feito o primeiro do encontro, está feito o primeiro para a equipa britânica. Inglaterra a surpreender neste início de segundo tempo, numa altura em que a Argentina, Manuel, estava até a aproximar-se da baliza inglesa, mas é a Inglaterra agora, sim, quem dá a provar do veneno argentino à seleção de Lionel Scaloni.
1: Era o perigo que nós analisávamos na primeira parte, uma Argentina claramente mais ousada, mais no meio campo contrário, a criar mais perigo também, mais envolvida em termos atacantes, mais aberta, mais ativa e obviamente abriu espaço. A equipa defensiva da Argentina claramente descomposta por este lance vertical da equipa da Inglaterra, e 1-0 para a Inglaterra. Vamos a ver se o jogo melhora. Agora a Argentina tem de reagir, veremos se há modificações ou de que forma reage.
0: Precisou apenas de 10 minutos nesta segunda parte para inaugurar o marcador. A seleção inglesa, Anthony Gordon, jogador que assinou pelo Barcelona, vindo do Newcastle neste mercado de verão, a conseguir fazer a diferença, estreia-se a marcar no Campeonato do Mundo. É de resto apenas o segundo jogador, que não se chama Harry Kane ou Jude Bellingham, a conseguir fazer um gol pela Inglaterra. O outro tinha sido a Marcus Rashford logo no primeiro jogo contra a Croácia. Anthony Gordon a ser decisivo, e atenção, Bellingham não marcou, mas esteve no lance, grande cruzamento perfeito para aquele segundo poste onde de facto Molina tem responsabilidades. Atenção agora à geneira de Lisandro Martínez, perde a bola em zona proibida, bola para o meio, Harry Kane não conseguiu a melhor recepção, caso contrário poderia ter ido para o segundo. A Argentina vai abanando, atenção a Messi, a soltar agora para Enzo Fernandes, deu para a direita, muito espaço para Simeone, vai para o empate, Simeone está isolado, grande corte, é um corte espetacular de Jed Spence, de carrinho a deslizar sobre os pés de Giuliano Simeone e a tirar o pão da boca ao jogador argentino, que tinha tudo para rematar a baliza, mas demorou uma milésima de segundo a mais.
1: É um corte que vale um golo. Isto é praticamente tirar um golo ao adversário. Excelente jogada da Argentina, muito rápida, velocidade de Simeone, como prevíamos, a tentar explorar a velocidade de Simeone, mas muito bem o lateral esquerdo da equipa da Inglaterra tirou o pão da boca.
0: Olha o canto para a equipa da Argentina. Lionel Messi dá para Paredes, devolve para Messi. Cruzamento ao primeiro posto, intercepta Harry Kane. O jogo abriu. A Argentina tem agora que correr atrás deste resultado para evitar a eliminação. Talvez as duas seleções favoritas à vitória final, as duas mais favoritas, a França e a Argentina, com dificuldades nas meias finais. A França já foi para casa, a Argentina está mais perto disso. Atenção a Messi, vem para dentro, deixa no pé de Leandro Paredes. Vai ser agora um cerco à baliza de Jordan Pickford, pelo menos à grande área do guarda-redes do Everton. Ainda Leandro Paredes, deu para trás para o defesa central. Ainda Nahuel Molina, a dar agora com a Enzo Fernandes. Mexe para Messi, Messi com a McAllister. Já fez a tabela até chegar ao lado direito para Giuliano Simeone. Há pouco teve uma grande chance, deixou no pé de Enzo Fernandes. Vai tirar o cruzamento, é para o segundo poste. Muito bem, Pickford a controlar, escolta a bola até à linha de fundo e ganha pontapé de baliza. Thomas Tuchel, mais feliz naturalmente no banco de suplentes, vai continuando muito interventivo a dar indicações para dentro do relvado. A Inglaterra na frente do marcador. Anthony Gordon fez o golo aos 10 minutos da segunda parte, e apenas uma correção, há pouco o cruzamento não foi de Bellingham, mas sim de Morgan Rodgers. Estavam os dois junto àquele lado direito, mas foi mesmo Rodgers a tirar o cruzamento. Fica feita a retificação, assistência do jogador do Aston Villa, e aqui a ganhar a causa também o Thomas Tuchel, que apostou em Rodgers como uma das grandes surpresas do 11 para esta meia-final, Manuel.
1: Sim,
0: e
1: sim.
0: Em Jed Spence também, que está fazendo uma grande exibição. Atenção agora à Argentina a recuperar a bola. Leo Messi está na área, pode ter espaço para o remate. Foi ali perturbado por parte de um defesa inglês, não conseguiu arranjar ângulo. Bola para Alexis McAllister, insiste pelo meio de vários jogadores ingleses, e depois quem aparece é o Harry Kane em missão defensiva entre os centrais, a retirar a bola daquela zona. Veja-se onde anda Harry Kane.
1: É, veio ao de cima, agora está a vir ao de cima a alma argentina. uma equipa de alma, claramente, está a vir ao de cima, não se está por vencida, está a cercar claramente e inverteram-se os papéis. Agora a Inglaterra que está numa tarefa claramente fechada, ali a zona e os espaços.
0: Temos jogo, finalmente, em Atlanta. Olha a Inglaterra a tentar defender este ataque argentino pelo lado direito. Giuliano Simeone tira o cruzamento à quarta da defensiva inglesa. Ainda insiste, Tagliafico pelo lado esquerdo, dá para Paredes. Paredes com Enzo Fernandes. Está no corredor central, não tem espaço para ir para a baliza. Dá por isso para a direita para Molina. Molina mais para trás até Cuti Romero. Aparece de novo a dar linha de passe Leandro Paredes. Tem que ser também um jogo de paciência por parte da Argentina para conseguir entrar no bloco inglês. Não está fácil. Muito, muito bem coesa a equipa de Thomas Tuchel. Ainda Cuti Romero a dar para Lisandro Martínez. Vai avançando pela zona central com Leandro Paredes. Paredes para Enzo Fernandes. Pode ter espaço para o pontapé. Já tentou por cima. Não consegue alvejar a baliza, mas não é a primeira vez que tenta à meia distância. Enzo Fernandes é uma das características do seu jogo e há que aproveitar naturalmente, ainda para mais numa situação destas de desvantagem. Falta ainda muito tempo para o final da partida, meia hora para os 90, mais um tempo de compensação que tem sido largo neste Campeonato do Mundo. Mas de qualquer das maneiras, dificuldades para a campeã em título. Está nesta altura mais perto de ser eliminada pela Inglaterra, que procura chegar à final. Procura repetir o feito de 1966, uma seleção que na altura tinha como grande estrela Bobby Charlton e que venceu em casa esse Campeonato do Mundo, levantou a taça Jules Rimet. Bola pelo lado esquerdo e vai a Argentina. Nicolás Tagliafico para o meio, para Paredes. A levantar a cabeça é o farol desta equipa. Deu para Enzo Fernandes, ainda Alexis McAllister. Na direita Molina envolve-se com Messi. Bola tabulada entre os dois. Giuliano Simeone aparece-lhe nas costas Molina. Prefere deixar para Messi. Está a organizar o jogo. Atenção a Messi. Vai inventar qualquer coisa. Já passou por Bellingham. Ainda Messi a tentar rodopiar por aquele lado. Conseguiu passar. Olha a tabela para a esquerda. Enzo Fernandes soltou para o cruzamento. Não sabe. Arrependeu-se Tagliafico, deu para trás para Lisandro Martínez, este para McAllister, no meio não há espaço, McAllister tem que dar para trás, na esquerda sim, aí sim a Argentina pode subir no terreno, agora Leandro Paredes a insistir pela zona central, McAllister, mas eu disse, não há espaço mesmo, está lá Declan Rice, está lá Anderson, está lá agora também
1: lá todos.
0: Harry Kane, estão todos, a Inglaterra não deixa que a Argentina consiga penetrar naquele bloco. Terá que ser mesmo pelas alas. E aí, Giuliano Simeone, sim, que é um jogador de abertura. Do outro lado, não há tanto essa capacidade. Vamos ver o que é que fará a Lionel Scaloni. Certamente que estará já a conferenciar com os seus adjuntos para perceber como é que pode mexer nesta equipa da Argentina. Veremos se nos próximos minutos haverá substituições ou não. Bola com o Martínez a dar para Alvarez. Rodeado automaticamente por três jogadores ingleses que afastam a bola para longe. Mas a Inglaterra também, digo eu, não pode submeter-se apenas a defender.
1: É, mas é o que está a fazer. Tudo atrás da linha da bola, repara. A Argentina tem aqui também outra hipótese, que é o que fez Enzo Fernandes há pouco, é o remate de longa distância, com a barreira totalmente feita. Mas a Argentina não foi ao tapete ainda.
0: Bola para a equipa inglesa, agora a ganhar uma dividida em zona defensiva. Bola cabeça de Reece James para Harry Kane. Vai lançar a velocidade de Morgan Rodgers. Resultou no lance do golo inglês. Desta feita apareceu primeiro Lisandro Martínez. Antecipa-se e joga para o guarda-redes Emi Martínez. Este para o meio. Aparece Enzo Fernandes a receber e a rodar. Deixou para a direita para Giuliano Simeone. Sai-lhe ao caminho Jet Spence. Tentava trocar-lhe as voltas Simeone. Não conseguiu. Houve interseção do lateral esquerdo. A bola sobrou para fora. Lançamento para a Argentina. Executado rapidamente, Molina tenta lançar a velocidade de Simeone, mas creio que o lançamento foi executado de forma ilegal. O árbitro terá dito que a bola estava ainda a rolar, não sei o que é que ele acabou por assinalar. O Ismael El Fat, mas diz que o lançamento não conta e que vai ter que repetir. Ao que parece, vai dar mais uma vez arremesso. Ah, diz que há substituição. Diz que havia paragem para a alteração na Argentina e que, portanto, o lançamento teria que ser retardado. Agora sai Leandro Paredes e entra Nico González, e aí está o que falávamos há pouco.
1: Aí sai o Leandro Paredes.
0: Sai Leandro Paredes e entra um homem de mais vertigem, entra um homem que pode dar, de facto, essa velocidade à Argentina.
1: Sim, é evidente, vai para uma das alas, habitualmente. Aliás, no último jogo, arriscou muito mais até o técnico da Argentina. Quando já vai a pedir para recuperar, tirou o lateral esquerdo e meteu o Nico González, que fez todo o corredor, lateral esquerdo e ala esquerda. Não foi este o caso. Sai ali um homem que é o pêndulo do meio campo, mas tem ali ainda homens que podem fazer a função e dar claramente mais vertigem alargando. Eventualmente até podemos pensar que o homem que estava na ala vem mais para a zona central e há ali mais jogadores no meio para a parte da equipe da Argentina.
0: Atenção à Argentina, agora no ataque, bola cruzada para o primeiro poste, não conseguiu chegar Julián Álvarez, houve interseção de Declan Rice, que depois ganha inteligentemente o pontapé de baliza ao bater a bola contra Alexis McAllister. Nico González acabando de entrar do lado da Argentina em ação desde já. Deu ali um toque de cabeça para o primeiro poste onde procurava o companheiro. Apareceu John Stones num corte providencial e depois Declan Rice a afastar. De qualquer forma, John Stones tem feito um Mundial extremamente interessante para um jogador que fez tão poucos jogos, que está lesionado durante tanto tempo no sítio.
1: É, tem feito um bom campeonato por parte da equipa da Inglaterra. A Inglaterra tem de aliviar esta pressão. Imagino que vá jogar no contra-golpe, tem de ser essa, digamos, a estratégia do técnico inglês. A Argentina vai dar tudo, vai se abrir claramente. Penso que agora que com o Álvarez mais pelo meio, ele que era, funcionava na ala, mais pelo meio, dando a vertigem a Nico González.
0: Olha a Inglaterra agora à procura do segundo, bola para o Reece James, recebeu do peito junto à área, deu para trás, olha o remate de Declan Rice, vai agarrar, mas com alguma dificuldade. Emi Martinez, Rice a testar a atenção do guarda-redes do Aston Villa, num remate que não parecia assim tão perigoso, mas que causou mais problemas do que seria expectável. Atenção à Inglaterra, ainda na insistência. Remate agora de Harry Kane, também tentou a meia distância, mas desta feita o remate foi prensado no adversário e agarrado com a maior tranquilidade por parte de Martínez. Sai a jogar a Argentina pela esquerda e há falta sobre a Tagliafico. A Inglaterra vai jogar desta maneira, vai tentar surpreender em contra-ataques.
1: E no erro adversário.
0: Exatamente.
1: Vai jogar também no erro. A maior serenidade agora está a ganhar por 1-0. Vai obrigar a um grande esforço deste homem que tem a bola. A Messi vem atrás e vai ele outra vez.
0: Atenção a Messi, já deixou o Gordon pelo caminho. Passou por Anderson, abriu para a esquerda. Grande passo, cruzamento da Nico González. Procurou de novo o Lionel Messi, mas estava lá Declan Rice. E Messi no sítio onde aparece sempre.
1: Pois.
0: À entrada da área para um penalti em movimento.
1: Para 1-2-3. Deu a bola praticamente para o lado esquerdo. Só que na Argentina falta o resto.
0: Exatamente.
1: Messi constrói, pensa, dá qualidade, dá criatividade, faz a diferença depois. Não tem quem o acompanhe nessa qualidade e o lance perdeu-se.
0: A pontapé de canto, ainda assim, para a equipa da Argentina, lá vai Lionel Messi uma vez mais para bater. Para já a Inglaterra, quem vai dando mais trabalho à Argentina nesta partida. Atenção a Messi, cruzamento para o segundo poste, corta a defensiva inglesa, Jude Bellingham, depois a afastar, vai lá Anthony Gordon, tenta chegar primeiro do que o adversário, Nahuel Molina, a conseguir antecipar-se e a resolver com simplicidade. Deixou no pé de Enzo Fernandes, na direita aparece Giuliano Simeone, tem algum espaço para armar o remate, entretanto, de repente, dá um toque mais curto, cruzamento de Tagliafico, estava do lado contrário àquilo que é o seu habitual, do lado direito, tentou o cruzamento com o pé mais fraco, a bola foi interceptada por Elliot Anderson e ganha ainda ponta pé de campo e insiste, a seleção das Pampas, a Inglaterra com dificuldade em controlar o jogo desde que se colocou em vantagem com esse tal golo de Anthony Gordon ao minuto 55, Messi para bater mais um canto, agora do lado direito galvanizam-se os adeptos argentinos nas bancadas do Mercedes-Benz Stadium. Aí está Messi, vai levantar, cruzamento na pequena área, soca Jordan Pickford, imperial nas alturas a levar tudo à frente e a afastar da zona perigosa, recolhe Nahuel Molina mais atrás, vai insistindo a Argentina, Molina para Messi, recebe encostada a ala do lado direito, vem para o pé esquerdo, mais um cruzamento, é venenoso o cabeceamento, que defesa de Pickford! Absolutamente decisivo, Jordan Pickford a ir ao relvado com muita rapidez e a conseguir interceptar aquele remate de cabeça da equipa argentina depois de um cruzamento espetacular de Lionel Messi. Apareceu Nico González, o homem que entrou há pouco, mais um do Atlético de Madrid, a antecipar-se a Mark Guerri e quase a chegar ao empate. Vale um golo esta defesa de Jordan Pickford numa altura em que chegamos ao minuto 69 e há paragem para hidratação no Atlanta Stadium, como chama a FIFA, o Mercedes-Benz Stadium. Para já no resultado, 1 para a Argentina marcou Gordon, 0, aliás 1 para a Inglaterra marcou Gordon, 0 para a Argentina.
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0: Ainda durante a pausa para a hidratação, os jogadores vão aproveitando para conversar com os selecionadores, retificar algumas coisas para este último período do tempo regulamentar. Faltam 20 minutos para os 90. Recordo que a Inglaterra vai batendo a Argentina por 1-0 com um gol de Anthony Gordon ao minuto 55, um gol que pode ver no site da TSF, em tsf.pt. Manuel Costa Monteiro, a Argentina vai ameaçando, mas agora a Inglaterra tem este time-out em que pode discernir um pouco, falando
1: Sim.
0: com Tuchel.
1: Sim, cernar, quebrar o ritmo ao jogo também. E repara, a equipa da Inglaterra foi tremendamente eficaz, o gol de Gordon, e veio ao de cima a capacidade individual, a diferença individual das equipas. Repara, o gol é marcado muito bem por Gordon também, com a assistência da Roja sobre direito. Estava completamente desfeita a marcação da equipa argentina. Reagiu bem, mudou bem o técnico Scaloni. E repara, a equipa da Inglaterra marcou um golo e conseguiu evitar dois feitos, praticamente. Aquele corte de Spencer, perante Alvarez, e agora esta defesa de Pickford faz também toda a diferença, depois de mais uma assistência brilhante de Messi. Se tem ali um ponta de lança a jogar de cabeça forte, se tem ali um Kane, por exemplo, seria outra coisa. Um remate de Nico Alvarez não é ponta de lança.
0: Em substituição na Inglaterra, sai o Gordon e entra um central. Ezri Konsa vai fechar a casa. O Thomas Tuchel, ao que parece, entre Konsa sai o extremo Anthony Gordon, o autor do golo, vai sendo herói para já para a seleção dos Três Leões. Na Argentina também vem aí uma tripla alteração: Rodrigo De Paul, Gonzalo Montiel e Nicolás Otamendi são os três jogadores que se preparam para dar entrada em campo. Para já saem Lisandro Martínez e Giuliano Simeone. Falta um. Saída de Simeone do lado direito do meio campo. Rodrigo De Paul tem sido o homem que tem jogado por ali. Depois, com a entrada do lateral direito para aquele lado do Gonzalo Montiel, talvez saia ou não o El Molina. Vamos já perceber qual é que é a terceira alteração. É, exatamente. Sai Molina, sai Simeone e também sai do lado da equipa argentina o homem que estava a jogar mais ao meio. E depois vai entrar então o Rodrigo De Paul e o Nico Otamendi, que falta perceber para onde é que vai, porque vai ficar com três centrais argentinos.
1: Vai jogar com três, eventualmente. Pode jogar com três centrais, por isso é que entra também De Paul, para dar ali um espírito mais gregário à zona intermediária do meio campo, reforça o meio campo. Se jogar com três centrais, não pode. Lisandro Martínez saiu.
0: Pois, creio que faz.
1: Não, troca os centrais.
0: Sim, exatamente. Saiu o Lisandro Martínez. Está confirmado. Sai Lisandro Martínez, Molina e Simeone. Entra Montiel para o lugar de Molina. Entra Otamendi para o lugar de Martínez. Entra o De Paul para o lugar de Simeone. Portanto, troca por troca à partida. Embora o Rodrigo De Paul, especialmente nessa alteração, tenha características diferentes das de Simeone. Mas volta à base nesse aspecto.
1: Sim. A grande base da equipa da Argentina é este meio campo. Só volta lá o Leandro Paredes, que saiu mais cedo. De Paul faz muitas vezes esta meia-direita, perde capacidade criativa na ala direita. Veremos se há aqui alguma compensação e entra um gregário para a recuperação. Aí vai Messi,
0: é a Argentina com o Julián Álvarez pelo corredor central. Pode soltar para a esquerda, subida de Tagliafico, arrependeu-se, deu para o meio. Enzo Fernández deixa no pé de Rodrigo De Paul. Aí está a primeira intervenção na partida do jogador do Inter Miami. Dá para Messi com Montiel, cruzamento perigoso, olha o cabeceamento, não chegou a tempo. Alexis McAllister esticou-se todo, mas não conseguiu cabecear para a baliza. Bola afastada por parte da seleção inglesa, lançamento para a Argentina do lado direito. E agora há pressa, muita pressa do lado da equipa campeã do mundo. Montiel pronto para executar o arremesso. deixou com a De Polo, camisola 7 desta seleção. Vai olhar para a área, não tem grande presença em termos de bolas aéreas. Há pouco já ias dizendo,
1: Manuel
0: Costa Monteiro. O Nico Gonzalez até apareceu bem, mas uma grande defesa de Jordan Pickford.
1: Mandar a ponta de lança.
0: Exatamente.
1: Para o futebol aéreo. Não tem futebol aéreo que vai dar.
0: Há Julian Álvarez, mas também não
1: e
0: é.
1: E Martínez, talvez, eventualmente, o Lautaro Martínez.
0: Sim, continua no banco de suplentes, curiosamente.
1: Mas Álvarez está a fazer um bom mundial.
0: Olha agora com a equipa argentina, Nico Gonzalez na esquerda, dá para trás, é para Rodrigo De Paul, ainda Enzo Fernandes na Inglaterra, há pouco acabamos por não comentar, Ezri concentrou para o lugar do Anthony Gordon, e Inglaterra, estes sim, passam a ter três centrais.
1: Sim, é claramente um reforço defensivo da equipa da Inglaterra, abdica claramente um elemento criativo do lado esquerdo, mete mais um homem na defesa, vai defender a 5 eventualmente, e dá a bola à equipa de... vai, gol.
0: Atenção, olha, arremata a Argentina, grande defesa, muito, muito perigo, do nada a Argentina a conseguir chegar perto da baliza de Jordan Pickford, a bola não entrou por muito pouco, era Alexis McAllister a aparecer na cara do guarda-redes, mas houve um corte pouco ortodoxo do guardião do Everton. Atenção à Argentina a avançar pelo lado direito, tira mais um cruzamento, intercepta Jude Bellingham, vai sobrar para Harry Kane, tenta sair para o contra-ataque, não consegue, é imediatamente rodeado de adversário. A Argentina vai insistindo. Gonzalo Montiel tem Rodrigo De Paul à direita. Montiel a dar meia volta sobre o adversário. Era Bellingham quem saía na pressão. Olha a Argentina. Pode haver cruzamento. Montiel mais uma vez. Marquei e a fechar-lhe o espaço. Bola para Rodrigo De Paul. Cabeceamento. De novo. Alexis McAllister e de novo. Jordan Pickford num duelo de Merseyside. Liverpool contra o Everton. Tem ganho o lado azul de Jordan Pickford, que volta a parar Alexis McAllister. Mas a Argentina a ameaçar de novo.
1: Tenho mal. Uma alma terrível, não dá por vencida. Repara que houve uma transformação completa depois de sofrer o gol. Foi para cima da Inglaterra e obrigou a Inglaterra a ser uma equipa claramente defensiva, a jogar atrás da linha da bola. Isto já cria situações de perigo. Teve Álvarez aos 47 minutos, teve Nico junto a Pickford, teve agora esta de McAllister aos 75 também com Pickford.
0: E chega a acertar no posto a bola de McAllister naquele primeiro lance, depois há ali um grande ressalto, fiquei com a sensação que teria sido a defesa do guarda-redes, mas a bola chega a acertar no posto, deu para perceber agora na repetição do lance. É mais uma grande chance para o médio do Liverpool, Alexis McAllister, que tem sido importante nesta segunda metade para o lado da Argentina. E vai Messi agora mais na posição de armador, mais longe da baliza, mas a criar jogadas. Montiel para trás com Rodrigo De Paul, também entrou fresquinho e a dar dinâmica a esta equipa. Bola para Enzo Fernandes, olha a equipa da Argentina. Leo Messi vai levantar, é na diagonal para a esquerda, cabeceamento de Nico Gonzalez, arrasar o posto esquerdo. Mais uma grande, grande chance para a equipa campeã do mundo, que vai encostando às cordas. A seleção inglesa não sabe como se livrou desta. A equipa de Thomas Tuchel, embora o auxiliar levante agora a bandeirola dizendo que havia fora de jogo de Nico Gonzalez, teria que ser verificado, eu creio que não estava.
1: É limite. Mas é automático.
0: Ele levanta a bandeirola, depois veríamos se o vídeo árbitro confirmaria ou não a decisão. De qualquer maneira, mais um lance, e tem acontecido muito isto. Cruzamentos na diagonal, para o segundo posto, ou até para entre os centrais, o que é curioso, porque tem entrado muitos cruzamentos numa altura em que a Inglaterra tem três centrais em campo.
1: Sim, repara, mais um passo magistral de Messi.
0: Sim.
1: Outra vez. Ele estava praticamente no meio campo da equipa da inglesa, pé esquerdo. A bola foi mesmo calhada ali no sítio certo para o jogador da Argentina poder cabecear com outro jogador, com outros jogadores eventualmente, a Argentina já estava por cima, ou pelo menos na igualdade.
0: Começa a ter pouco tempo a seleção argentina, estamos com 78 minutos no relógio, 1 a 0 para a Inglaterra, vale o golo de Anthony Gordon ao minuto 55, ele que entretanto já foi substituído. Bola para a Argentina, sempre no meio campo ofensivo, é Messi quem recebe, não quer ser eliminado, quer ainda uma última chance de glória. Lionel Messi perdeu a bola para Morgan Rodgers, atenção, olha o contra-ataque da Inglaterra, 2 para 3, Rodgers tem, aparece-lhe pela esquerda Harry Kane, vem ele para o meio, tentou remate certo no adversário, Nico Otamendi e a fechar o espaço, e a bola vai sobrar ainda para Elliot Anderson. É a Inglaterra quem joga, Anderson agora mal a precipitar-se, deu para o adversário. Rodrigo De Paul recupera a bola, tabela com Montiel, vai ter espaço para avançar pelo meio. Aí está Rodrigo De Paul a abrir para o corredor canhoto, subida de Nicolás Tagliafico. Os argentinos vão sofrendo nas bancadas, é um país do futebol contra outro país do futebol, que grande campeonato do mundo. Bola para a Argentina, ainda Enzo Fernandes abre para o lado direito, Lionel Messi tem à sua frente Morgan Rodgers, há pouco perdeu a bola, agora soltou mais mais cedo para Montiel, vai devolver para Messi, olhou para a área, ameaçou o cruzamento, deu o toque mais curto, ainda assim Enzo Fernandes deixa para Messi, parado paradinho, à espera apenas de La Pulga. Messi para a esquerda com Tagliafico, devolve para Fernandes, Fernandes com Messi, sempre ele a pegar no telecomando, aí vai ele, Lionel Messi, vai buscar a bola a qualquer companheiro de equipa, é impressionante, ainda Messi a avançar agora pelo corredor esquerdo, tem liberdade para tudo, tem ali algum espaço para colocar para a direita, demorou algum tempo, Harry Kane fechou-lhe o espaço e por isso Messi a fazer um passe um pouco transviado para Enzo Fernandes, que ainda assim foi lá a recolher e atrasar para o guarda-redes Emi Martinez. A Inglaterra agora a subir um pouco as linhas, mas a Argentina vai já a subir de novo também. Aí está, bola para o meio, onde há muito espaço para Alexis McAllister. Recebe, roda e avança com muita capacidade pelo lado canhoto. Bola solta para o Julián Álvarez, também longe da área, picou para a direita, é para Gonzalo Montiel, toque de primeira, Rodrigo De Paul pode tirar o cruzamento, sai ao caminho Jude Bellingham, ainda a seleção da Argentina, bola para Enzo Fernandes, dá para Messi, no meio de vários adversários, está na meia lua da grande área, tem que voltar para trás, faz o passe para Otamendi, Otamendi para a esquerda, Tagliafico cruzou, é perigoso, o segundo poste, ainda o desvio, olha a bicicleta, corta a defensiva da Inglaterra, a bola ainda mexe, mas creio que há falta, falta sobre o homem inglês Harry Kane, há pouco ia sair pontapé de bicicleta de um jogador da Argentina, não saiu e vai-se passando o tempo sem que a campeã do mundo consiga empatar, e o Lionel Scaloni responde e vai para dentro, Lautaro Martínez, Manuel.
1: É, e tira um lateral esquerdo, não é?
0: Não. Tira o camisola 3, Tagliafico, exatamente.
1: Exatamente, na lateral esquerda, portanto, põe toda e fica Nico Gonzalez a fazer todo o corredor como fez no último jogo.
0: Faz tudo todo ou nada.
1: Exato, é o tudo ou nada, mais um atacante, Martínez e também Álvarez, com o apoio de Messi, portanto, é toda a carne no assador, às medidas tem de arriscar. Já construiu hipóteses mais que suficientes.
0: Já merecia.
1: Pode já merecia, acho que sim. Está uma agenda completamente diferente da segunda parte da primeira. Muito mais contido, muito mais traiçoeira, muito mais morna, digamos assim, na primeira parte. Mas quando sofreu o golo, libertou-se claramente e deu outra face da Argentina. Está por cima na segunda parte. Não tem sido suficiente. Mais matéria à equipa da Inglaterra, que veio ao de cima a individualidade no contragolpe. Houve ali um mau corte de um defensor da Argentina, pôs a bola em Roger à vontade e depois descompensada a equipa da Argentina.
0: Atenção, porque na Inglaterra também há alteração, vem Nico O'Reilly, o lateral esquerdo, e vem Dan Burn, que já tinha sido utilizado na partida anterior para fechar nos últimos minutos. É mais um central, vai sair Rhys James com problemas físicos, esta é a primeira confirmação de substituição, sai o lateral direito do Chelsea, provavelmente para a entrada de Nico O'Reilly, e o que vai fazer com que Jed Spence venha para a direita.
1: Exato, e entra mais um central.
0: E sai Rice, a Inglaterra vai jogar com 4 centrais. Ezri Konsa, John Stones, Mark Gay e agora Dan Burn, que é um senhor com quase 2 metros de altura e que vai fechar aquela zona, enfim, a Inglaterra a colocar ali um
1: muro
0: central de
1: é um muro.
0: E o Nico O'Reilly, diga-se, tem 1,93m, é lateral esquerdo, mas tem 1,93m também.
1: Até porque o técnico da equipa da Inglaterra estava a sentir a dificuldade de futebol aéreo. A Argentina estava a criar muito perigo nos cruzamentos, a ganhar muitas bolas no taler na grande área, o que não é muito habitual, e obviamente põe ali um aumento de quase 2 metros o defesa central ali para tentar tapar aquela que estava a ser a grande ameaça à Argentina.
0: Vai ser interessante este final de partida, estamos a 7 minutos dos 90, a Argentina no tudo ou nada com vários jogadores de ataque, a Inglaterra a defender com tudo o que pode e a construir uma muralha à frente da baliza de Pickford com 4 defesas centrais. Bola para Rodrigo De Paul, a bater para o lado esquerdo, picou para o peito de Nicolás Otamendi, avança no terreno, vai-se soltar ainda mais para a esquerda, atenção ao cruzamento, pode sair Nico Gonzalez, insiste para o meio, Enzo Fernandes olhou para a área, ameaçou o cruzamento, prefere dar mais curto, De Paul remata longe, acerta no jogador inglês, vai tentar sair agora para o contra-ataque a seleção dos Três Leões, mas já não conseguiu chegar à bola Nico O'Reilly, que ele está a jogar numa posição bastante adiantada, não sei se é temporário, mas Nico O'Reilly aqui
1: está a fechar o lateral esquerdo, está a fechar a zona esquerda da defesa, do lado direito da defensiva de Inglaterra. Ele é o lateral esquerdo,
0: mas o Jed Spence continua à esquerda. Isso é que me estava a fazer alguma confusão.
1: Atenção
0: ao Messi, cruzamento, a bola passa por toda a gente e vai-se perder, mas era o que dizíamos, dois laterais esquerdos, Spence e O'Reilly. Eu pensava que o O'Reilly ia passar para a direita, mas não,
1: porque repara, a Argentina está a ter muito jogo pela direita, particularmente através da influência de Messi, cai muito para a direita. É pela zona de Messi, de cruzamentos à direita, que a Argentina está a criar perigo junto à grande área da equipa da Inglaterra.
0: Falta perceber também como é que está ali aquele lado direito.
1: Já não há tática, isto agora é defenda-se quem puder.
0: Exatamente. Bola agora para a equipa da Argentina no meio-campo defensivo. Depois da Inglaterra ter dado mais um chutão para a frente, bola com a seleção das Pampas. Aí vai Nico Otamendi conseguir avançar do terreno com bola. Soltou para a esquerda, Nico González dá para trás. Ainda a Argentina, Enzo Fernandes vai ameaçar o remate de longe. Que defesa de Pickford! E começa a justificar talvez uma candidatura ao homem do jogo. Jordan Pickford nesta segunda parte, absolutamente brilhante para o lado inglês.
1: Determinante na vitória da Inglaterra. A Inglaterra está reduzida a nada na segunda parte, é preciso dizer. Há clara superioridade da equipa da Argentina, assumiu o jogo, veremos o que dá ainda. E até em tempo de remates, muito mais da equipa da Argentina.
0: Bola agora para a Argentina, olha o remate longe, pode sair Enzo Fernandes, golo! Golaço, golaço, golaço, golaço! Campeões do

0: vezes. Já tinha ameaçado. Uma, duas, três vezes. À quarta, foi mesmo de vez a receber a bola na zona central. Vinda do lado direito, vinda de Lionel Messi e a rematar potentíssimo para o fundo da rede de Pickford, que agora pouco ou nada poderia fazer a Argentina, por fim, a colocar alguma justiça no resultado e a conseguir empatar este encontro a 5 minutos dos 90.
1: Veremos.
0: Já cheira a prolongamento, mas vamos ver. Ainda falta muito, muito tempo para o final deste grande, grande jogo, desta grande segunda parte. Ismael Elfat ainda vai aguardando pela confirmação, mas eu creio que Lionel Messi, que era o que estava a ser avaliado,
1: sim,
0: estava em posição regular, não havia fora de jogo e, portanto, o jogo vai mesmo chegar ao
1: grande
0: empate.
1: Segunda parte, grande segunda, sim, parte, muita virtude da Argentina, uma má primeira parte, claramente culpa da Argentina, não quis jogar, digamos assim, segunda parte a Argentina quis jogar e a segunda parte foi claramente superior. Acho que até o remates é claramente sobre a equipa da Argentina. E agora pões aqui uma questão. Esta equipa tem um estado de alma terrível. Nunca está por vencer. É uma coisa terrível. E agora pões aqui esta questão. Com as alterações que o Tuchel fez, armou a equipa em termos defensivos, claramente retraída. A Argentina, pelo contrário, e o passo em frente em termos ofensivos. Vai ser interessante qual é a resposta eventual das equipas, o encaixe das equipas. Esta está uma equipa da Argentina claramente embalada. E a equipa da Inglaterra claramente retraída. Com muitos centrais, muitas defesas. Defendeu. E agora, para dar o golpe de asa, vamos a ver como vai ser.
0: E a Argentina vai insistir. Atenção, agora está com toda a moral do seu lado. A seleção das Pampas, com muita confiança, acaba de marcar, depois de ter estado por cima do jogo durante muito tempo, à procura do empate, finalmente conseguiu. E foi do meio da rua, com o remate de Enzo Fernandes, que já tinha estado a ser ensaiado há largos minutos. Bola com o Nico González, pela esquerda para o meio, para Julián Álvarez, deixa no pé de Enzo Fernandes, vai abrir para o corredor lateral direito, é para Lionel Messi, atenção, vai para cima de Nico O'Reilly, Messi cruza de pé direito, é para o segundo poste, intercepta John Stones, aparece ainda a seleção argentina a ganhar a segunda bola, Rodrigo De Paul deixa para Messi, Messi para trás com Cuti Romero, o árbitro vai interromper a partida porque está um jogador inglês no relvado dentro da grande área, terá sido atingido na zona da cabeça, é John Stones em dificuldades, inclusive a receber ali a atenção de Lautaro Martínez, que vai lá preocupar-se com o estado físico do seu companheiro de profissão. Entretanto, o Ismael Elfat está ali a levar nas orelhas de Otamendi, não sei porquê. O jogo é interrompido e tem que ser interrompido. É o protocolo. Stones levou uma pancada na cabeça, está no relevado. Os argentinos não têm nada que reclamar nesta situação, mas Manuel Costa Monteiro, que final de partida, Mick Jagger vai abanando pela cabeça.
1: Não lhe apetece cantar. É uma Inglaterra claramente fora do rock. A Argentina é que está no rock, deixa o tango e está no rock. Foi mais tango na primeira parte, mais rock na segunda. Inverteram-se os papéis, curiosamente. Impressiona-me a Argentina. Nem sempre gosto de a ver jogar, mas esta segunda parte é impressionante. Um coração, uma alma impressionante. Nunca desisto. E este gol é fantástico. Este gol tinha ameaçado, já na primeira parte tinha ameaçado. Pickford foi sustentando a equipa da Inglaterra durante estes minutos, chora-se os adeptos argentinos. Vamos ter prolongamento, com certeza. E é um grande desafio aquilo que é a capacidade física de uma outra equipa. Para já, eu disse que a equipa da Argentina me parecia uma equipa desgastada, mas ela compensa isto tudo. Vai buscar forças onde se pode. E outro grande jogo de Messi, é preciso dizê-lo, está em todas, nas assistências, só que depois não tem a correspondência de vida.
0: E olha que há mais um recorde para Messi, falando das assistências, passa a ser o jogador com mais assistências na história,
1: sim,
0: dos campeonatos do mundo,
1: é
0: o jogador com mais golos na história, agora também é o jogador com mais assistências, são 11 até agora em campeonatos do mundo, 3 neste Mundial 2026, os argentinos agora vão dando espetáculo também nas bancadas, é uma festa monumental, há pouco lágrimas inclusive, e agora 9 minutos de tempo de descontos, é muita coisa, vamos ver o que acontece nestes últimos cartuchos do tempo regulamentar ainda antes do prolongamento, se é que vai haver prolongamento, porque a Argentina está com tudo a atacar e com isso também se pode posicionar e a Inglaterra aproveitar, sim, para dar um golpe de teatro nesta meia final, tudo pode acontecer. Ainda falta muito futebol. John Stones foi obrigado a sair do terreno depois de ter sido assistido. Entretanto, já teve autorização para voltar. 11 para 11. Bola para a Argentina no meio campo ofensivo. Rodrigo De Paul deu para Messi. Aí vai ele. Cara a cara com o Nico O'Reilly. Messi tem mais um adversário à sua frente. Conseguiu tocar para o companheiro da equipa. Depois, a tabela não sair tão bem. A Inglaterra vai tentar conseguir um contra-ataque pela ala esquerda de Jude Bellingham. A ser perseguido por dois adversários. Vai sozinho contra o mundo. Não consegue passar. Jude Bellingham é interceptada a bola por parte da defensiva argentina. Aí está Enzo Fernandes, o autor do golo dos campeões mundiais, a deixar para o corredor canhoto Nico González, e recebe, vai para cima de Ezra Konsa. Dois jogadores que estão frescos, vieram do banco de suplentes nesta segunda parte. Bola para trás, é para Enzo Fernandes, voltou a dar para a esquerda. Nico González pode tirar o cruzamento, encontra McAllister no meio, vai tirar o pontapé no poste. Que grande remate de McAllister, acerta no poste pela segunda vez nesta segunda parte. Ainda Messi vai insistir pela direita, cruzamento do Messi, cabeceamento, golo!

0: está feito! O golo de remontada argentina! Lautaro Martínez a aparecer ao segundo poste, solto de marcação com a Argentina, a chegar finalmente à vantagem depois de ter ameaçado tantas e tantas vezes nesta partida. Lionel Messi a inventar mais uma, a inventar mais uma jogada genial, cruzamento de pé direito do camisola 10 e Lautaro Martínez ao segundo poste, cabecear para o golo. A Argentina vai para a final do Campeonato do Mundo, Daniel.
1: É, penso que sim. A equipa da Argentina, Scaloni, apostou e ganhou. Apostou e ganhou. Claramente meteu mais avançados, meteu mais força ofensiva. Tira o carro Leandro Paredes, que era o sustentáculo. Acho que é um resultado claramente merecido. E repara, outra reviravolta épica da Argentina. Aos 85 minutos já vai perder

0: 1990 e 1986 e em 1930, quase há 100 anos, passaram também nas meias finais de um campeonato do mundo. A Argentina passou sempre, chegou a esta fase da competição e agora, contra todas as probabilidades, nos últimos minutos a perder por 1-0 contra a Inglaterra, dá a volta uma vez mais com dois golos de rajada, duas assistências de Lionel Messi, o astro do futebol argentino, do futebol mundial. E que privilégio é ver Lionel Messi aos 39 anos a fazer o que faz e a carregar uma vez mais a Argentina quando mais precisa o seu país. Bola com a seleção inglesa, ainda há 5 minutos para o final do tempo de descontos, passaram-se 4, o árbitro deu 9, a Inglaterra ainda sonha pelo menos com o prolongamento. Lançamento para Ezri Konsa e agora há um problema, que a Inglaterra tem 4 centrais em campo e portanto não sei como é que vai conseguir ter gente suficiente no ataque para conseguir quebrar este espírito argentino, provavelmente dessa maneira mesmo. Dan Burns já lá anda à ponta de lança junto a Harry Kane. Lançamento para a Inglaterra, é junto à bandeirola do lado direito e vem aí Marcus Rashford e Ivan Toney. Aí está, é o tudo por tudo de Thomas Tuchel, agora a meter a mudança para marcha atrás e a trazer homens de ataque nesta partida, depois de ter colocado só defesas em campo. Vêm aí os avançados. Bola ainda com os ingleses pelo lado direito. Cruzamento de Rhys James. Corta a defensiva da Argentina. Mais um lançamento para a Inglaterra. Tem pressa e muita. Faltam 3 minutos, 4 minutos para o final do encontro. E há cartão amarelo agora para Rodrigo de Paul. Tirou ali uma bola para uma zona que não devia. O árbitro considerou o comportamento antidesportivo. Cartão amarelo para Rodrigo de Paul. E aí está. Alteração na equipa inglesa. Saída de John Stones, a dica de um dos centrais que tinha em campo. E entrada de Ivan Toney. Vamos ver quem é que dá o lugar a Marcus Rashford. É Jet Spence. Sai o lateral Jet Spence. Tinha dois laterais esquerdos também, não fazia falta nenhuma para agora. E retirar Spence para a entrada de Rashford, que agora vai jogar ali perto de Harry Kane. Agora a Inglaterra, sim, de repente tem Bellingham, Rodgers, Kane, Rashford e Toney. Atenção ao cruzamento, mais um quarto. A seleção argentina, que final do jogo. Há lançamento para a equipa inglesa. Tenta o tudo por tudo. Reza-se nas bancadas do lado inglês. Do lado argentino, muitas lágrimas de alegria. Há pouco víamos muita gente abraçada, certamente estranhos que de repente viraram íntimos depois de um momento como este. É o campeonato do mundo, na verdadeira ascensão deste torneio. Bola para Jordan Pickford, a levantar para a área. Atenção a Harry Kane, desviou de cabeça, não encontrou qualquer companheiro de equipa. A Inglaterra continua pela direita, cruzamento, é lá para a área de Ezri Konsa. Mais uma interseção da seleção campeã do mundo. A Argentina resiste depois de ter conseguido a remontada. Bola para Marcus Rashford, atrasa para Jordan Pickford, vai levantar lá para a área. Está mais um chuveirinho à maneira inglesa, é o kick and rush sempre em Inglaterra. Bola lá para a zona de ataque, toda a gente cortou, ainda a Inglaterra pelo lado direito. Jude Bellingham vem para dentro, tenta inventar qualquer coisa, é agarrado pelo adversário, está chateado Jude Bellingham e tem razão, foi claramente puxado pelo jogador argentino, também muito desgastado. Os homens de Lionel Scaloni vão lutando com tudo, vão se agarrando à alma argentina e agora é Emi Martínez quem agarra também a bola e segura mais alguns segundinhos. Está no relvado a queixar-se de problemas físicos e na bancada uma imagem absolutamente impressionante. Os argentinos vivem o futebol como muito pouca gente no mundo. Bola agora batida na frente. É, Manuel, é uma coisa extraordinária.
1: E a seleção corresponde. Sim. A seleção é isto. Há uma dificuldade grande entre a seleção e o povo argentino. Desde as Malvinas, digamos assim,
0: sim,
1: há uma identificação muito grande entre a seleção e o povo argentino. Vive o futebol de forma diferente.
0: É, os ingleses ficaram com as Malvinas, com as Falklands, como agora se chamam, mas os argentinos para já estão a ganhar esta batalha. Neste Mundial 2026, bola para Harry Kane, ainda no meio campo defensivo, tenta inventar qualquer coisa, levanta a bola para a direita, qual playmaker, mas não chegou até ao extremo. Morgan Rodgers, muita força naquele passe, lançamento para a Argentina e agora vai lá, devagarinho, naturalmente, o jogador argentino executar o lançamento.
1: Falta um minuto.
0: Falta um minutinho para o final da partida. Talvez Ismael Elfat, devido ao segundo gol da Argentina, apontado por Lautaro Martínez, dê ainda mais uns pozinhos a este tempo de descontos. Vai-se lutando muito na zona central. Agora é grande corte de Otamendi. A bola sobra para um homem da Inglaterra. Bate para a esquerda. Marcus Rashford tenta passar na velocidade para o Montiel. Já conseguiu, foi à linha de fundo. Cruzamento. Corta a defensiva da Argentina. Bola pelo lado direito para Lionel Messi. Vai sair.

0: ir por cima de Nico O'Reilly. Bem, Lionel Messi a passar por Nico O'Reilly. Tem menos 25 centímetros do que o seu adversário. Vem para o meio, ninguém para lá, pulga. E agora falta. Falta de Lionel sobre Lionel Messi. Não gostou nada ali o Enzo Fernandes. Foi a defender o seu capitão. Andam ali nos empurrões os jogadores.
1: E a Argentina quer isto.
0: Claro, e era o que eu ia dizer. A Argentina quer é isto.
1: Mestre disto.
0: Parar um pouco mais o jogo. E o tempo vai correndo. Já chegamos aos 9 minutos de descontos que o árbitro tinha dado. Vai terminar a partida a qualquer instante. A Argentina pertíssima de chegar à terceira final nos últimos 4 campeonatos do mundo. Chegou muito longe. Tem chegado sempre muito longe. E com o Lionel Scaloni então nem se fala. Poderemos ter uma Espanha-Argentina, um duelo em que vai jogar-se em castelhano. E também há muita história
1: fosse,
0: por aí.
1: Fosse qual fosse a final.
0: Exatamente.
1: Era para arder.
0: Exatamente. Bola agora para a equipa da Argentina. Emiliano Martínez vai bater para a frente. O árbitro ainda vai dar mais uns pauzinhos. Está confirmado. Bola batida para Lautaro Martínez. Tentava receber, deixou escapar pelo lateral. Lançamento para a equipa da Inglaterra. Pode ser exatamente a última oportunidade para a seleção dos Três Leões tentar, pelo menos, levar o jogo para prolongamento. Jordan Pickford joga junto à sua baliza. Deu para a direita para Ezra e com os argentinos pressionam. Pressionam alto. Recuperaram a bola. Olhem para esta alma. Bola para a Argentina. Recuperou Lionel Messi, vai sair pela esquerda e vai aguentar a bola. E agora boa sorte para tirar a bola a Messi. Está ali Ezra Konsa, perto dele. Messi aguenta, vai para o relvado, pede falta. O árbitro manda levantar. Olha a Inglaterra, Elliot Anderson bateu lá na frente um chutão à procura de Harry Kane, desesperado. Não chegou o capitão inglês, corta a Argentina para longe. Ismael Elfato vai dar ainda mais algum tempo. Estamos com 10 minutos e 20 segundos. O árbitro tinha dado 9 de compensação, mas entende-se porque houve um gol já em tempo de descontos. Bola picada na frente, olha o chuveirinho da Inglaterra. Vai ganhar Jude Bellingham, não ganhou, chegou primeiro Enzo Fernandes. Chutam para fora, lançamento para a Inglaterra. Ainda deixa correr mais um pouco Ismael Elfate. Lançamento para os ingleses, é para Ezra e Konsa. Estão duas bolas em campo. A Inglaterra vai se apressar a retirar a segunda para poder executar o lançamento. Agora sim, Ezra e Konsa a lançar na frente. Procura Harry Kane, recebe de peito pressão do central da Argentina, Nico Otamendi. Conseguiu interceptar, a bola vai ali sobrar para a zona de ninguém. Vai lá Ezra e Konsa, ganhou a Inglaterra. A terra não consegue colocar a bola perto da baliza de Emiliano Martínez. Agora é Jordan Pickford, quem já anda com a bola no meio campo, é o guarda-redes. Picou, é para a confusão, vai lá de cabeça, Emi Martínez soltou a bola. Olha a Inglaterra e há falta. Há falta sobre Emiliano Martínez, vai acabar o jogo. A Argentina vai para a final do Campeonato do Mundo. Ismael Elfate está prontíssimo para apitar. E falta segundos, já estamos com 11 minutos e meio. Eu creio que ele vai deixar que Martínez bata para a frente e depois vai acabar com a partida. Emi Martínez já faz o sinal para o árbitro a dizer que acabou, como se fosse ele quem decide, mas o Ismael Elfate também não vai demorar muito mais. Lautaro Martínez ainda na frente a esticar à procura de ser referência, pede que Emi Martínez bata a bola para ele. Lautaro, que é o grande herói desta seleção campeã do mundo, e aí está. Termina a partida em Atlanta. A Argentina, apoiada na magia de Messi, que fez duas assistências, vence a Inglaterra de reviravolta, depois de ter estado a perder durante quase toda a segunda parte. Enzo Fernandes e Lautaro Martínez deram o melhor seguimento a duas bolas deliciosas de La Pulga, que volta a ser absolutamente decisiva e volta a colocar a Argentina na final de um Mundial. Espanha-Argentina é o que vamos ter no domingo em Nova Jersey. O futebol não vai voltar a casa. A Inglaterra morre na praia uma vez mais. De nada valeu o golo de Anthony Gordon ao minuto 55. Há lágrimas, muitas lágrimas, muito mais do lado ganhador, curiosamente, do que do lado perdedor, porque os argentinos vivem isto como se fosse a primeira vez. Não é para a grande parte destes jogadores, mas é uma felicidade tremenda espelhada nas faces destes atletas. Há ali com confusão, inclusive, agora no final, mas isso não é o mais importante. Esta alegria argentina é também merecida devido àquilo que fizeram. Sim. E devido à alma que esta seleção mostrou.
1: E acho que fizeram uma segunda parte de grande nível. Reduziram a nada a equipa da Inglaterra. Não deixou jogar, pelo contrário, e obrigou a Inglaterra a ser uma equipa claramente defensiva. Acho que a Argentina ganha pela alma. A Argentina carrega um país às costas, digamos assim. Esta seleção da Argentina carrega o povo, sente o povo dentro de si. Eu recordo, é a segunda reviravolta épica que a Argentina faz. Foi com o Egito, e agora com a Inglaterra. Não desiste, não se desiste. Tem uma maturidade competitiva assinalável. É claro, é claramente uma seleção de clube. É o clube que está dentro desta seleção. E há aqui um dado que me parece importante, um dado adicional. Acho que estes jogadores estão muito ligados ao treinador. Acho que estes jogadores estão muito ligados a Messi. E acho que estão a fazer muito para que seja o bicho de Messi no Mundial. Acho que há muita força. E Messi, outra vez, é decisivo com duas assistências. Eu estava tentado a colocar o melhor em campo em Pickford. E ele foi decisivo nesta avalanche clara da Argentina na segunda parte. E há também um triunfo do banco. Acho que Scaloni vence claramente Tuchel durante esta partida. Foi um dos jogadores que acrescentaram qualidade e acrescentaram aquilo que a Argentina queria. Repara, eu acho que foi... Tivemos vários jogos do mesmo jogo. Na primeira parte foi um jogo. Até 1-0 da Inglaterra foi outro jogo. E a partir dos 55 minutos, outro jogo completamente diferente. E o banco foi determinante. As mudanças de Scaloni resultaram em pleno. Enquanto o outro já foi dando passos atrás. Uma equipa amadrontada e depois, quando se abre o segundo gol, já não tinha capacidade criativa e ofensiva para fazer a diferença, para dar a volta ao resultado. Acho que é uma vitória justíssima da Argentina. Acho que é uma excelente segunda parte da Argentina e uma desilusão à equipa da Inglaterra. Mesmo na primeira parte foi uma desilusão. Estava à espera de mais desta equipa inglesa. Mais vertical, mais velocidade, mais criatividade. Os criativos não apareceram. Mérito à equipe da Argentina, tem aquele bloco, aqueles homens do meio campo, que são os gregários, que são indomáveis na recuperação de bola. Acho que é uma vitória assinalada da Argentina e vai ser um jogo desafiante entre a Espanha e a Argentina na final, mas merece claramente a Argentina estar na final.
0: Podia ter feito muito mais, dar essa sensação à seleção inglesa.
1: O resultado é curto para mim.
0: Sim. Tendo em conta o que a Argentina criou na segunda parte, é de facto tremendo. Foi um jogo dominado inteiramente a partir do golo da Inglaterra pela Argentina. Os ingleses, e era isso que eu ia dizer, creio que só se podem queixar de si mesmos, e Thomas Tuchel principalmente, porque uma equipa que consegue passar para a frente de uma meia-final de um campeonato do mundo, num jogo tão amarrado quanto estava e tão difícil como foi.
1: E com tantos trunfos.
0: Exatamente, e com tantos trunfos do banco de suplentes, e decide abdicar da última meia hora de jogo, que na verdade são 40 minutos devido ao tempo de descontos, apenas para defender, está-se a colocar a jeito. Colocar quatro centrais em campo para depois deixar toda aquela zona central livre para os remates de meia distância, quando o Enzo Fernandes já tinha ameaçado tantas vezes. Sim. É pôr-se a jeito também, e correu mal.
1: É claramente, Scaloni ganha do banco este duelo particular com Tuchel. Ele tinha estado bem no jogo anterior, nas alterações que fez. Acho que as individualidades da equipa da Inglaterra não apareceram. Não, eu fiz na primeira parte aquele exercício, tentar colocar os jogadores argentinos na seleção inglesa, mas obviamente pus dois ou três, e estava, a diferença estava aí. Mas obviamente que Bellingham não apareceu, Kane não apareceu, Rice não apareceu, os alas não apareceram, não foi vertical, não jogou da profundidade, não criou espaços, não criou, digamos, não abriu espaços entre os centrais e os laterais, os médios não avançaram, e obviamente que a equipa da Inglaterra ficou muito aquém daquilo que eu estava à espera, claramente. Eu disse, digamos, chameio no jornal da TSF que era 50-50, estava mais inclinado para ver 51-49 para a Inglaterra, mas obviamente com esta alma é impossível. É uma equipa que, não é qualquer equipa que faz isto, uma seleção, não é qualquer seleção que faz isto. Esta recuperação com o Egito, é a segunda vez que o faz, e obviamente que nunca se pode desprezar e dizer que a Argentina está batida. Não, ganhou bem. E até digo, o resultado peca por escasso para a equipa de Scaloni.
0: Repete-se a história, depois de, em 1986, Diego Maradona ter feito dois golos para eliminar a Inglaterra, agora Messi faz duas assistências. Maradona, esteja onde esteja, deverá estar a sorrir nesta altura, depois de ter visto esta exibição da seleção argentina, que avança, como disse há pouco, para a terceira final nas últimas quatro edições do Campeonato do Mundo, o que não é coisa pouca, é sinal de muito trabalho, e ainda para mais com uma geração E tu há pouco, creio que partilhaste também desse sentimento, e não quero ser injusto para com os jogadores argentinos, mas não é uma geração muito apetrechada.
1: Não, não, é,
0: não é uma geração brilhante em termos de qualidade individual.
1: É de luta, de
0: Isto é fruto, lá está, dessa identidade argentina. Identidade.
1: Mas atenção, é uma seleção que está, na minha perspectiva, em fim de ciclo.
0: Sim.
1: Eu disse há pouco, 17 jogadores vieram do Qatar, Mundial do Qatar. E há aqui jogadores claramente em fim de ciclo. E agora a dúvida que eu ponho é esta, ou a dúvida, ou a interrogação: o que será a Argentina sem Messi?
0: Pois.
1: Terá de jogar de maneira diferente, claramente de maneira diferente. Digamos, esta Argentina é Messi mais 10, aliás, escudeiros, digamos assim, que são o suporte da capacidade criativa de Messi. Outro grande jogo de Messi, não foi sempre a jogada não saiu sempre bem, mas obviamente se equilibrou. Quando encostou à direita, nesta segunda parte, também alteração estratégica de Scaloni, encostou Messi à direita, puxou para a direita, na direita, pé esquerdo, para fazer a assistência, e a bola caía na grande área, com grande perigo. Faltou ali na Argentina, em alguns períodos da segunda parte, alguém que no futebol aéreo fosse mais fugaz, mais intempestivo, e a Argentina teria reduzido mais cedo este jogo.
0: E deixa-me apenas dar contexto em relação aos números de Lionel Messi neste Campeonato do Mundo, porque são uma coisa absolutamente estratosférica. Lionel Messi fez até agora, e a Argentina fez até agora, 7 jogos neste Mundial. Num deles nem sequer foi titular, frente à Jordânia. E Messi tem 12 contribuições para golo. São 8 golos, 4 assistências em 7 jogos, aos 39 anos.
1: 12 assistências em quantos golos?
0: São 4 assistências e 8 golos.
1: Sim, 12. Em quantos golos a Argentina tem?
0: Marcou a Argentina, dois, nesta altura, marcou 2 golos para
1: 19,
0: juntar aos 19, exatamente, são 19 golos que tem.
1: Se fizeres aqui uma percentagem, não tenho aqui a calculadora, mas 12 participações em golo em 19 é uma percentagem altíssima,
0: claro,
1: para Lionel Messi.
0: E aquilo que contribuiu para os outros golos, embora não tenha feito golos ou assistências, mas nota-se claramente essa influência de Lionel Messi em tudo que é a criação ofensiva da equipa da Argentina. Parece com a liberdade que quer, onde quiser. Obviamente que Lionel Scaloni não vai colocar rédeas num jogador como Lionel Messi, porque não
1: Nem
0: faria qualquer sentido, exatamente. E Messi
1: Mas
0: vai aproveitando.
1: Mas aqui é um aspecto interessante, e eu acho que foi o único treinador e selecionador que se libertou e disse a verdade.
0: Sim.
1: A meio do Mundial,
0: numa
1: disse mais ou menos isso. Não, eu falo com o Messi antes dos jogos.
0: Exatamente.
1: E portanto há esta abertura, há este compromisso. E esta abertura, esta ligação do treinador, o selecionador aos jogadores, faz crescer esta equipa. Eles jogam por si, jogam pela equipa, jogam também pelo técnico que tem ali no banco. Porque lhe dá esta liberdade de conversar e de poder jogar como querem e quando querem. E isto é importante numa seleção nacional.
0: Vamos ver o que é que poderá acontecer nessa final, na Espanha-Argentina, que promete.
1: Estilos diferentes.
0: Promete, são estilos muito diferentes,
1: muito
0: exatamente,
1: diferentes.
0: Antagónicos quase.
1: Completamente.
0: Com uma seleção espanhola
1: que me encantou onda.
0: Que vai
1: encantou.
0: Exatamente, mas vai ter que, arriscaria dizer, ter um bocadinho daquela fúria roja que se falava muito antigamente, agora nem tanto, é um estilo mais diferente, mas antigamente falava-se muito dessa fúria da seleção espanhola
1: sim.
0: Em termos de dedicação, de coragem, daquilo que entrega em cada lance, e a Espanha vai
1: mas
0: ter que jogar de faca
1: disso.
0: Nos dentes também.
1: Não precisam disso. Acho que a Espanha vai tirar a bola à Argentina. A Argentina vai andar ali à procura da bola, imagino eu. E depois tem ali os jogadores que desequilibram claramente. É um jogo apetecível, dois estilos completamente diferentes. Se a Espanha marca cedo ou marca primeiro, teremos esta avalanche da Argentina. E a equipa da Espanha, em termos defensivos, e embora tenha sofrido apenas um golo, há aqui um pormenor interessante. A Espanha, se ganhar o Mundial e não sofrer golos, chega ao Mundial apenas com um golo sofrido, o que é uma coisa espantosa. Tem ali alguma. Não é capacidade dos defesas, é mais o processo defensivo. E a Argentina vai ter dificuldade em libertar-se desse amarrão completo que a Espanha faz ao pôr de rota a bola. São sempre dois ou três elementos a perda de bola e a Argentina não tem, digamos assim, os criativos que possam libertar-se dessa pressão da Espanha. Vai ser uma final apetecível em a mesma língua, digamos assim, e digamos com. Há aqui um dado interessante: Tuchel era o único técnico estrangeiro.
0: Sim. poderia ser campeão.
1: Exatamente.
0: Do mundo.
1: Por seleção, que não é do seu país. Curiosamente, vão ter técnicos do seu próprio país que estão a fazer um excelente trabalho. Scaloni também, lá foi até fazer um excelente trabalho na equipa da Espanha.
0: Uma final inédita essa entre a Espanha e a Argentina, nunca aconteceu no Campeonato do Mundo. A Argentina procura o quarto título de campeã mundial, já tinha vencido por três vezes. A Espanha tenta apenas o segundo, depois de sucesso em 2010. São seleções que estão em fases diferentes. Tu falavas há pouco, por exemplo, que a Argentina está em fim de ciclo. A Espanha tem-se vindo a renovar nos últimos anos com a entrada de alguns jogadores jovens desta nova geração, Lamine Yamal, Pedri, Gavi, todos esses que vão começar, até o próprio Rodri, embora já não seja um jovem, o Cubarsí, obviamente. E os jogadores que vão alimentando essa seleção espanhola, crees que isso pode fazer algum tipo de diferença em termos da experiência que um ou outro pode ter, a Argentina estando mais habituada a estas andanças e a lidar com este tipo de jogos?
1: Uma seleção espanhola é uma seleção muito experiente também.
0: Claro, é a atual campeã da Europa,
1: e não é só a experiência, é a forma como joga, seja qual for o jogador que entre, o modelo está lá. Há anos.
0: Sim.
1: Portanto, e vais ver o sub-17, sub-18, sub-19, sub-20, equipa principal, é o mesmo processo. São os jogadores que já nascem com aquela, com aquele espírito, aquela forma de jogar. E isso ninguém tira à equipa espanhola. Mas vai ser um jogo modelos diferentes. Provavelmente a equipa da Argentina mais agressiva e neutraliza, tentando neutralizar as mais-valias do meio-campo da equipa da Espanha, que é soberbo. É soberbo aquele Rodri, Pedri, David Olmo.
0: E tem-se dado ao luxo de deixar Pedri no banco.
1: Pedri no banco. Portanto, é uma equipa aí que vai ser um grande desafio. Há um aspecto que eu estou curioso, não estou a fazer vaticínio, nem estou a puxar para país nenhum, claramente, mas estou curioso de ver isto. Se a Espanha ganhar, qual vai ser o papel de Trump entregar a taça ao capitão espanhol? Sabendo nós do diferente que existe Trump-Soares, ou será que Trump vai pedir à FIFA que anule o campeonato mundial? Era capaz disso.
0: Isso já são questões mais complicadas. Não sei se haverá ou não espaço para isso.
1: Estou a aligerar isto.
0: Claro que sim. Será uma final certamente com muitas histórias. Essa entre a Espanha e a Argentina, mas voltando-nos a focar nesta meia-final, nesta vitória da Argentina sobre a Inglaterra. Eu queria destacar aqui um dado que acabei por não lançar durante o jogo. É que a Argentina já vinha a marcar 2 ou mais golos nos últimos 12 jogos em campeonato.
1: E penso que
0: volta a fazê-lo.
1: Penso que é o melhor ataque do Mundial.
0: Creio que sim. É o melhor ataque do Mundial. Com 19 gols.
1: E não parece. Não é uma equipa claramente ofensiva.
0: E é aí que queria chegar.
1: Dinâmica ofensiva.
0: É uma Argentina que marca sempre pelo menos 2 golos. Uma equipa conhecida por essa forma aguerrida como defende, por defender por vezes com todos, à exceção de Messi. E por ser uma equipa tão controladora, até de uma forma mais exagerada, por vezes de uma forma chata, há mesmo que...
1: A primeira parte foi.
0: Exatamente. Mas depois do nada transforma-se e vê-se uma equipa argentina como nos últimos 30, 40 minutos.
2: Vamos tentar ver aqui, através do Live Mode, se conseguimos começar aqui a ouvir algumas reações.
0: Vamos lá.
3: Disfrutou de todo esto. Disfrutou. Mi hija me hizo bajar un cambio. Mi hijo 3 cambios y hoy...
4: Hiciste disfrutar a 47 millones de argentinos hoy con ese cabezazo, como nunca.
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3: Entrevista. Es verdad, ellos se cansaron. 60 minutos, después ya no daba más. Empezaron, cuando encontraron el gol, después se metieron atrás y eso a nosotros nos generó más tranquilidad a la hora de mover la pelota. Hicimos ancha la cancha y al final conseguimos los dos goles y después de 3 años y medio volvemos a jugar una final del mundo.
4: Andá a descansar que hay un partidito el domingo.
3: O sea, disfruten, gracias.
1: Wow.
5: Impressionante esta entrevista. Pá, nem tenho muito. Tipo, percebi pouco do que ele disse, vou-te ser honesto.
6: Sim, sim.
5: Mas só em marcar
2: isto. Ora bem, talvez depois do, aqui, as lágrimas do Martins é engraçado. Ele está visivelmente emocionado. Isto, sobretudo, com a reviravolta final. Eu estava aqui atento. Como é preciso me explicar isto? É que os jogadores da Argentina continuam todos ali dentro da grande área, virados para os adeptos, que continuam ainda a celebrar a qualificação. Ao fim deste tempo todo, já vão o quê para aí? 20 minutos para aí? Talvez não.
0: Sim, certamente, e ainda assim percebe-se esta festa da Argentina pela maneira até como conseguem esta vitória, e as lágrimas de Lautaro Martínez e a emoção que tinha também são perfeitamente compreensíveis.
1: Quando foi com o Egito, Scaloni nem teve palavras.
0: Sim, Scaloni também conhecido por esse seu lado emocional.
1: Exato, nem teve palavras para descrever o que sentia naquela altura. E isto é um dado importante, digamos, num percurso de uma seleção da grande competição. Estas reviravoltas dão um sustentáculo emocional,
0: claro,
1: importantíssimo. É uma equipa já calejada para fazer isto, uma equipa de fé, acredita de facto que pode chegar ao triunfo,
2: Manel,
1: apesar de estar a perder.
2: Já agora vamos tentar voltar ali à live mode. Está ali o Kane, deixa cá ouvir o que é que diz o ponta de lança inglês.
7: We went 1-0 up, we seem to just try and hold on, which, you know, at this level is not enough, so just got it because we've worked so hard to be here, and the lads have given every last bit of running, sweat, blood, tears, whatever it is. Such a full short like we did today is just kind.
8: Why was it so hard to get any momentum after the goal, do you think?
7: Yeah, we struggled to get pressure on the ball. I thought, especially first half and then start of the second half, we pressed them well. We put them under loads of pressure, especially high up the pitch, which then allowed us to win balls, control the game a little bit better. 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But in the end, it was just it wasn't enough.
8: Did it feel at the end, after the exertion you put in the last two games, perhaps it was almost one ask too far to find another response?
7: Yeah, I don't know. The boys always are ready for any moment in the game, and when we went ahead, the messaging was to go again and get another goal. And and then obviously once they scored their two goals, it was to try and find something, but we couldn't quite get the momentum back in the game.
8: You're having to do this interview down the Argentina end of the pitch as well, which makes it even more difficult. But what can England learn from this? What can you take forward?
7: Yeah, we had a lot of good moments in this tournament. A lot of good games, another semi-final. We're close, we just need to find...
9: Então, mano, acabaste de ver duas assistências de um gajo de 39,
5: mas seis bolas de ouro, calma.
2: Aqui eu segui o áudio da Live Mode, do Harry Kane, o ponta de lança da seleção inglesa, o particular goleador. No fundo, ele aqui a reconhecer duas coisas, é que depois do golo, terem marcado o golo, não foram capazes de controlar as coisas devidamente, sobretudo de tentar chegar ao segundo golo, porque esse é que era de facto o objetivo, mas a Inglaterra funcionou exatamente ao contrário e a Argentina acabou por virar o marcador. Mas diz ele que levam bons momentos deste campeonato do mundo, enfim, o que é compreensível se olharmos para trás até ao jogo de hoje, não é?
0: Sim, mas eu sinceramente tenho alguma dificuldade em acreditar nessa teoria de que o objetivo da Inglaterra era marcar o segundo golo, porque o treinador deu todos os sinais
1: tudo ao contrário. Exatamente. É isso que eu ia avançar.
2: Tudo ao contrário, exatamente.
1: Os sinais que vinham do banco eram ao contrário daquilo que quem eventualmente pretendia. E as críticas surgiram, algum desalinhamento do discurso de Bellingham, recordas-te?
0: Sim.
1: E Kane para o treinador Tuchel, algum desalinhamento do discurso.
0: Exatamente.
1: Pode ter aqui alguma razão de ser.
0: Para dar contexto, apenas para quem possa estar por fora, no último jogo frente à Noruega, que a Inglaterra vence já no prolongamento, o Thomas Tuchel foi algo crítico com a equipa, diz que ficou desapontado, não exatamente por estas palavras, mas a ideia que passou é que a equipa esteve abaixo daquilo que ele esperava, e o Jude Bellingham acabou por depois responder, passado uns minutos numa flash interview, ao próprio selecionador, dizendo que talvez ele não saiba como é estar lá dentro contra uma equipa tão complicada como a Noruega. Noruega, basicamente anda cá e faz melhor.
1: Exatamente.
0: Foi isto que o Bellingham disse ao próprio selecionador.
1: Portanto, este desalinhamento pode dar sinais de que o grupo pode não ser tão coeso.
2: Sim, olha, mas deixa-me voltar ali à flash para ouvir o homem em causa.
6: 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Y te digo la verdad, vamos a intentar ganar, vamos a dejar todo, pero ya después de esto es muy difícil. Es muy difícil intentar que la gente entienda lo que demuestran los jugadores. Es impresionante.
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6: El corazón, somos únicos. 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
4: Lo sienten como uno más, así que contentísimo.
6: Gracias,
4: gringo.
6: Chao.
2: O Scaloni categórico é para ganhar, portanto, e o reconhecimento, ou se quisermos, uma saudação particular a este grupo de trabalho. Ele coloca os jogadores completamente nos pincas.
0: Sim, ele dizia que é difícil de explicar o que é que os jogadores fazem e como é que os jogadores se sentem, mas eu acho que não é assim tão difícil, toda a gente consegue perceber. Sim. Isto é uma coisa que ultrapassa qualquer limite da lógica.
1: E eu diria, eu diria que estas reviravoltas da Espanha, duas consecutivas, nos minutos finais, quer com o Egito, quer agora com a Inglaterra, claramente marcam este Mundial. Marcam este Mundial. É uma marca muito profunda para aquilo que uma seleção pode dar estando a perder. E deixam-me empregar uma palavra, digamos assim, mais usual. Nós, se exprimirmos estes jogadores da Argentina, se calhar já não dão mais. Já não podem dar mais. Eu diria que é uma equipa que desafia os limites. Ela própria, coletivamente, individualmente, desafia os limites. Não se sabe muito bem qual é o limite desta seleção em termos de entrega, de compromisso, de organização e de empatia e de ligação entre a equipa técnica e os jogadores. Isso é fundamental. E nota-se claramente que é um grupo bem unido, bem fechado, com uma linguagem própria, linguagem aguerrida, não é uma linguagem de floreados. Ninguém faz floreados.
2: Justamente por isso, o facto que o Hugo chamou a atenção para o facto de haver muito mais jogadores emocionados e com lágrimas nos olhos do lado da Argentina do que da Inglaterra. E acho que isso é de facto um reflexo daquilo que estás a dizer. A relação emocional, muito emocional, que estes jogadores têm com a seleção e com o conceito de seleção da Argentina e com o povo argentino, exatamente. E no fundo era isso que o Scaloni estava de alguma forma a exaltar, ele próprio também um pouco espantado com a forma como eles agem. Por isso é que depois estava a pôr os jogadores completamente nos pincas, não?
0: Mas eu acho que a culpa é dele, a culpa neste caso
1: positiva,
0: uma culpa positiva, porque vamos voltar um bocadinho atrás, creio que 2016 esta Argentina tinha perdido a final do Mundial 2014 e estava numa altura em que se duvidava muito até
1: do
0: próprio compromisso do próprio compromisso dos jogadores, ao ponto de Messi ter abandonado a Argentina.
1: Exatamente.
0: E depois de ter voltado atrás com a sua decisão, dizia ele que estava profundamente desapontado com aquilo que se tinha passado, tinha perdido já duas finais consecutivas, se não estou em erro, e portanto Scaloni resgata esta seleção e cria este espírito à volta destes jogadores, não diria que sozinho, mas de uma forma extremamente inteligente.
1: Todos juntos, são as mãos.
0: Para lá da emoção, soube ser inteligente a utilizar a emoção, acho.
1: Claro. Eu acho que esta equipa da Argentina é uma equipa emocionalmente muito forte. Deu para ver isso. Mesmo na primeira parte, quando estava a fazer o seu jogo, é uma equipa inteligente.
2: Basta lembrar o jogo com o Egito, não é?
1: Sim,
2: que eles viram 0-2 para 3-2.
1: Exatamente.
2: Na ponta final do jogo, atenção.
1: Faltavam 10 minutos,
2: exato.
1: Estava a perder 2-0.
2: Exato.
1: Aos 80 estava a perder por 2-0. E digamos que é uma equipa que sabe gerir o jogo e levar o jogo para onde quer. Jogar o jogo que ela quer. Jogou assim na primeira parte e jogou assim na segunda parte. Emocionalmente muito forte. E depois, parece-me, no jogo que estive a ver hoje, e jogos anteriores, que é uma equipa, de certa forma, camaleónica, na forma como vai mudando os sistemas durante o jogo. a equipa capaz de estar num 4-4-2, a equipa capaz de estar num 4-3-1-2, é capaz de estar num 4-1-4-1, é capaz de estar num 4-5-1, como esteve bastas vezes na primeira parte. É uma equipa que percebe muito bem os momentos do jogo, é uma equipa inteligente a ler o jogo. Acho que do banco também tem esse aspecto. É um treinador que me dá a ideia. Eu elogiei todo ao intervalo, não foi? Devia estar calado. Devia estar calado.
10: Se calhar foste tu.
2: Mas tu elogiaste o lado bom dele, o lado mau veio depois.
1: Exatamente.
2: Depois aí foi uma tragédia.
10: Na realidade, eu pessoalmente fiquei bastante desiludido com a atitude de Tuchel, porque não é na panágio dele.
1: Era aquilo que o jogador dizia, era para marcar o segundo.
10: Pois.
1: Marcar o segundo. Portanto, quando ele faz alterações, dá sinais que é para defender e mete mais um central alto para defender, e depois o central vai fazer de ponta de lança. Já não havia mais artilharia pesada, mete quase em cima dos últimos 2-3 minutos. Acho que o banco ganhou o jogo claramente, ganhou a alma também, é evidente, mas o banco claramente ganhou o jogo.
10: Eu creio que o próprio Lautaro Martínez fez referência a isso há pouco, dizendo que o jogo ficou mais facilitado para a Argentina. Eles ganharam a maior confiança com bola desde que a Inglaterra baixou no terreno, porque lá está, deu um espaço tremendo à Argentina para construir o jogo à sua vontade. E deu, pior do que isso, deu espaço a Messi para colocar bolas e mais bolas na área a seu belo prazer. E quando se dá esse espaço a Messi, enfim, não adianta ter quatro centrais, que ele vai encontrar alguém.
1: E ele tardou, o Tuchel tardou a mexer na equipa, a tentar fechar o lado esquerdo da defesa.
10: Sim.
1: Porque era ali que estava o perigo, era Messi no lado direito, a funcionar sempre com assistências para a zona central, para a grande área. Ele tentou remediar isso, tentando ali o Rilling, acho eu, sim, exatamente, os dois laterais esquerdos, tentar ali bloquear a assistência de Messi, mas foi tarde e foi mal também. A equipa estava desorganizada completamente. A Inglaterra não foi uma equipa hoje. Eu diria que o coletivo ganhou claramente ao individual. O coletivo é que esteve aqui presente, tanto na primeira parte em processo defensivo, quando na segunda parte em que teve de assumir o jogo, irá para outro resultado. É o coletivo que ganha, é o grupo que ganha, claramente.
10: Já agora, quando estamos a falar de Thomas Tuchel, pergunto-te se achas que há condições para Tuchel se manter no cargo. Isto porque é um treinador que entrou...
1: Contestado.
10: Apenas no ano... Contestado, bastante contestado, quanto mais não seja pelo facto de não ser inglês, mas entrou em 2025, ou seja, entrou apenas no ano passado. Teve aqui uma preparação curta, não fez todo este ciclo de 4 anos, para o Campeonato do Mundo. Agora... com este falhanço nas meias finais, não sei se isto não vai abanar a boa campanha que a Inglaterra esteve a fazer até ao momento.
1: Não tanto o falhanço, direi eu, a forma como se perde.
10: Exato.
1: Eu acho que é mais angustiante para o adepto inglês, a forma como se perde. O adepto inglês está habituado à avalanche ofensiva, não é?
10: Sim.
1: A dar tudo por tudo, a jogar o jogo pelo jogo. E a forma como a equipa da Inglaterra perde este jogo é que, de facto, é uma equipa pequena. A Inglaterra foi uma equipa pequena na segunda parte. Jogou como claramente uma equipa pequena, claramente. E, portanto, isso é que pode eventualmente arrepiar os cabelos aos adeptos.
10: Adicionando aqui também aqueles sinais de uma relação algo conturbada com os jogadores. Sim. Daquilo que falávamos há pouco, de Bellingham e de Kane.
1: Sim, esta gestão dos Zags é importante. Dá-me a ideia que o Scaloni nisso tem sido mestre. Também tem aglutinado à volta de si e de Messi, digamos, tudo isso. Acho que Messi tem esta virtude. Conseguiu juntar os restantes companheiros ao seu lado. E repare, a forma como os golos são festejados, a forma como se agregam à volta de Messi, é importante fazer essa leitura. Não é o Messi que procura, que se empolga. Não, são os jogadores que o procuram. E repara, um jogo que é com o Egito, no final da partida, quando eles se juntam todos no relvado, pegam o Messi, não é?
10: Claro.
1: E levantam como se fosse ele o treinador.
10: Basta lembrar-nos da final do Mundial do Qatar, em que termina a partida, a Argentina vence nos penaltis e toda a gente corre para Messi.
1: Sim,
10: portanto. Porque era com o Messi que queriam celebrar.
1: Sim, claro. E portanto, esta imagem que me ficou do final do jogo com o Egito é uma imagem muito forte, uma imagem que diz que de facto o grupo está, vê em Messi a solução de muitos problemas e dão tudo por tudo para que ele possa brilhar. Quando Messi brilha, obviamente surge isto. Não fez um jogo espetacular, não fez, mas esteve nos momentos decisivos, e a vitória da Argentina é claramente justa.
10: Uma última pergunta antes de fecharmos esta, mais para satisfazer curiosidades pessoais: se Messi vencer o segundo campeonato do mundo fazendo o que fez, é o maior da história, indiscutivelmente?
1: Uma pergunta difícil.
10: Difícil.
1: Os tempos são diferentes, contextos são diferentes. Eu nunca avalio, ou melhor, fujo a avaliar qual é o melhor jogador do mundo, a melhor seleção do mundo, porque contextos são diferentes. Cada jogo teve a sua época. Táticas eram diferentes, forma física era diferente. Claro. Mas obviamente que há uma carreira brilhante de Messi, ainda fulgurante. Eu diria que Messi ainda pode dar mais, não diria um Mundial, mas pode dar mais um campeonato sul-americano. Mas obviamente que é um jogador fora, é um gênio do futebol, há que dizer, nasceu para isto. É só uma questão de agora ganhar um bocado de corpo, ganhou corpo, e ele no Barcelona foi brilhante. Aquele Barcelona de Messi, aquele meio campo com Messi era brilhante, está a dar a resposta na Argentina, fazer um bom campeonato, um excelente campeonato mundial, Messi. Acho que está, digamos, no top dos grandes nomes e dos grandes jogadores que eu gostei de ver. Eu lembro-me ainda fui ao Zé, ainda era criança, obviamente, tive essa felicidade. Vi o Cruyff, vi o Maradona.
11: Maradona. Okay, mas eu assumo, é uma declaração de interesses. Eu sou completamente sectário em relação ao Maradona, portanto. Aí, desculpem lá.
1: Mas... É da tua geração, Mário, também.
11: É a figura da minha geração, portanto, é natural.
1: Exatamente, não? Tem a ver com isso. São diferentes, mas são diferentes. Maradona era. Tá. E Maradona tinha uma coisa: Maradona teve isto, que é fundamental. Ele levou, ele foi um deus para a Argentina. Mas não só na Argentina. Ele foi para Nápoles. Nápoles é completamente diferente da cidade. A cidade veste Maradona. A cidade é Maradona. A cidade virou Maradona, ou virou-se outra cidade a partir de Maradona, surgindo de Maradona. E há que dar mérito a isso. Messi ainda não fez isto. Mas são, para mim, talvez sejam os dois expoentes máximos do futebol mundial até esta altura, Messi e Maradona, pela qualidade de jogo, não pela parte física, mas a qualidade do jogo. Marcam, jogam, enfeitam, deliciam, e de facto isso faz a diferença.
10: Dois capitães e número 10 da Argentina, campeões do mundo, ambos pela Argentina e ambos com uma qualidade absolutamente genial. É com a qualidade de Messi e com duas assistências de La Pulga que a Argentina vence a Inglaterra por 2-1, de reviravolta aos 85 e aos 90 mais 2. Enzo Fernandes e Lautaro Martínez conseguiram empurrar a bola para a baliza, já depois da Inglaterra se ter adiantado ao minuto 55 por Anthony Gordon. A Argentina avança para a terceira final em 4 edições. Nas últimas 4 edições do Campeonato do Mundo, está ainda vivo o sonho de revalidar o título que conquistou no Qatar em 2022. No domingo temos um Espanha-Argentina escaldante que se vai falar em castelhano, naturalmente.
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11: 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As duas melhores seleções deste campeonato do mundo vão estar frente a frente para a grande decisão. É no domingo, a partir das 8 da noite, nós vamos estar com a emissão especial da TSF, uma hora antes. Boa noite, até lá.
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11: Noite de quarta-feira na emissão TSF, faltam 20 minutos para as notícias às 11 horas. Vamos ficar, como sempre, às quartas-feiras, com ansiedade crónica, com a assinatura do escritor Afonso Reis Cabral.

0: Na minha lista de crónicas futuras, descobri a seguinte nota. Adolescentes com um buraco no osso do dedo mindinho. Dado que o rabisco está no meu caderno e tem a minha letra, deduzo que fui eu a escrevê-lo. Olhei para os dedos mindinhos, a ver se também sofria desse mal, e verifiquei que os ossos estão seguidos e em ordem, sem partes côncavas ou esburacadas. Essa segunda dedução também era clara, já que deixei de ser adolescente há tempo suficiente para os adolescentes não suspeitarem que, em eras passadas, fui como eles. Costumo visitar várias escolas como escritor caixeiro viajante. Falo dos meus livros, dos que escrevi e dos que li, e eles falam dos seus livros, dos que leram e dos que ainda não escreveram. Assim, passa a unir-nos uma espécie de estante comum. Muitos, lá de dentro de si mesmos, lançam cá para fora, sem aviso, tanta intimidade. A timidez intempestiva faz-lhes partilhar comigo os tais livros e mais alguma coisa. Essa mais alguma coisa é o ponto. Um dia, lembro-me agora, no final de uma sessão, quatro alunos do 11º ano aproximaram-se comentando as últimas recomendações do TikTok, as leituras mais recentes, e íamos falando de literatura e redes sociais, quando uma aluna esticou o dedo mindinho, outra seguiu o exemplo e em dois tempos tinha à minha frente, em riste, quatro dedos mindinhos. Aquilo não era caso de literatura e também não era caso de TikTok. Mas andava perto. Vê aqui, diziam. Olha com atenção. E eu, que também tenho a timidez intempestiva e sou curioso, olhei de perto e vi. Todos os quatro adolescentes tinham uma concavidade na falange média do dedo mindinho. Outros se seguiram, em fila, para mostrar uma procissão de falanges defeituosas, os buracos nos dedos mindinhos. E todos acharam curioso que eu não percebesse a que se deviam os desvios quase invisíveis, mas evidentes, dos dedos espetados. Não compreendia porque não era como eles, insistiam. Pertencia a outra geração. Tinha nascido e crescido sem smartphones. Eles bem tentavam explicar-me, mas eu teimava em não compreender. Por fim, em vez de explicar, mostraram-me. O dedo mindinho era o sítio perfeito, qual trave ergonómica, para pousar o telemóvel. De tanto segurar desde muito novos, os ossos tinham-se moldado ao peso do aparelho. Para eles, o pequeno mal parecia óbvio e necessário. Para mim, foi uma lição de anatomia contemporânea.
1: 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Faltam 17 minutos para as notícias às 11 horas. E ainda antes das notícias, vamos abrir uma janela para o mundo e vamos ter a memória de elefante. Mas para já ficamos com o termómetro hoje com José Mendes.
2: O regresso da incerteza no Golfo Pérsico, o desmoronamento do Bloco de Esquerda e a primeira menor portuguesa com um cão-guia. É por aqui que seguimos no termómetro de hoje. Viva José Mendes, boa tarde.
3: Boa tarde, Fátima. Boa tarde também aos nossos ouvintes.
2: Vamos então a isto. Começamos pelo frio e com mais umas piruetas de Donald Trump no Estreito de Hormuz, que aumentou o nível de incerteza. Voltamos a tempos perigosos?
3: Bom, parece que sim. Eu, de facto, no termómetro gostaria de me ver livre deste assunto, o que significaria que ele já não era assunto, mas semana após semana temos sempre novidades. Bom, e a verdade é que nos últimos dias a situação voltou a agravar-se no Golfo. O Irão atacou navios ligados aos países do Golfo, os Estados Unidos retomaram o bloqueio, responderam, enfim, intensificaram bombardeamentos. E a verdade é que o tráfego no Estreito de Hormuz, neste momento, está a um nível mais baixo dos últimos dois meses. O petróleo disparou, portanto, outra vez acima dos $80, e temos aqui o problema e, portanto, o regresso de uma grande incerteza, não apenas para o Golfo, mas para o mundo. E a minha reflexão hoje tem a ver com as razões pelas quais não há forma de se encontrar um acordo. Nós sabemos que o pseudo-acordo, na verdade, é apenas um memorando que se alcançou aqui há algum tempo atrás, era muito frágil. E a verdade é que há uma questão de substância, naturalmente, portanto, quando se tem uma negociação há sempre dois aspectos, duas dimensões importantes. Uma é da substância, portanto, até onde é que eu nas minhas reivindicações posso fazer cedências e aceito cedências ou pretendo cedências do meu adversário, mas depois há uma outra dimensão que é a dimensão do tempo. E a verdade é que eu sinto que aqui há três relógios que não estão síncronos, que estão a funcionar de forma desacertada, a razão pela qual as condições para o consenso são muito difíceis de alcançar. Vejamos, no Irão assistimos agora ao funeral do seu líder, portanto, que morreu nos primeiros bombardeamentos, e era bom perceber que esse funeral não podia apenas terminar no luto. O regime precisava muito de transformar o choro em raiva, transformar a raiva em desejo de vingança, e naturalmente que a vingança é sempre um elemento de coesão. E, portanto, prolongar a crise é algo que interessa para já ao regime iraniano, porque pode utilizá-la para garantir coesão e suporte interno. É evidente que, enfim, idealmente, se calhar, o Irão até não desgostava de empurrar este desgaste de Donald Trump nos Estados Unidos até às eleições intercalares, mas evidentemente que ainda falta muito tempo. No entanto, atenção que a resiliência dos iranianos não deve ser subestimada. E depois temos Trump e os Estados Unidos. Trump, pelo contrário, precisa de uma saída rápida. Importa recordar que, enfim, a proposta de valor que ele trouxe aos seus eleitores, há dois anos atrás, teve a ver naturalmente com o fazer América grande de novo, sabemos isso tudo, mas também com acabar com as guerras intermináveis, aquilo que ele na altura designou por, penso que forever wars, portanto as guerras que duram para sempre. Bom, e a verdade é que isso não está a acontecer aqui, e Donald Trump precisava de uma saída muito rápida, mas que não fosse apresentada como uma derrota, porque de facto os recursos militares e financeiros que estão a ser mobilizados para esta guerra são muito grandes. Daí esta ideia das portagens de Hormuz, que ele rapidamente abandonou, de resto também não tinha fundamentação jurídica para o efeito, as promessas dos grandes negócios e investimentos árabes nos Estados Unidos e tudo isso. Mas Donald Trump sabe, e a sua equipa sabe com certeza, que para o americano médio aquilo que conta, portanto, a medida do sucesso é o preço da gasolina na bomba, e esse está a aumentar substancialmente nos Estados Unidos. E depois, por fim, Israel joga com um terceiro relógio. O Netanyahu sabe que a sua sobrevivência política está ligada ao enfraquecimento continuado do Irão e dos seus aliados regionais, e portanto, enfim, não tem uma pressa especial em acelerar um cessar-fogo. Ou seja, isto não é apenas uma batalha conjuntural para Israel, é uma questão de segurança e de sobrevivência a longo prazo. No fundo, em resumo, cada parte joga com um calendário diferente. O Irão quer prolongar, Trump precisa de fechar, Israel prefere continuar. E é justamente desse desencontro de interesses, ou esse desencontro de interesses, que torna uma saída rápida muito, muito difícil. E, de facto, isto são muito más notícias para o mundo.
2: Avançamos no termómetro, vamos também falar do que José Mendes designa por desmoronamento do Bloco de Esquerda. Porquê é que classifica este tema como morno?
3: Bom, morno porque ainda não sabemos se o Bloco de Esquerda vai desaparecer ou não, mas na verdade 60 militantes históricos, entre os quais alguns fundadores, antigos deputados, autarcas, etc., abandonaram o Bloco de Esquerda por estes dias. É claro que 60 votos não valem um partido, não é? Mas são 60 percursos políticos que podem revelar que há um projeto que perdeu muito a sua memória, a sua identidade e até a sua capacidade de agregação, e convém recordar que o Bloco nasceu, digamos, da aglutinação de um conjunto de vertentes de uma extrema-esquerda muito diferentes, que apesar de tudo se conseguiram entender durante bastante tempo. Bom, a verdade é que os dissidentes dizem agora que o Bloco acabou, dizem que o partido agora está refém de centralização, perda de democracia interna, etc. Enfim, nada de estranho de algum destes movimentos partidários, e a verdade é que os resultados eleitorais acabam por dar peso à crítica, não é? O Bloco, que chegou, recorde-se, a ser a terceira força política, depois do PS e do PSD, convém não esquecer isso, hoje está reduzido a uma presença parlamentar eleitoral que é absolutamente residual. E, portanto, a pergunta que se impõe é esta: é isto a antecâmara do fim do Bloco de Esquerda? Eu acho que ainda é cedo para afirmar, a razão pela qual eu estou no mordo, mas porque na verdade os partidos podem sobreviver durante muito tempo com pouca representação. O problema do Bloco é que já não é apenas um problema eleitoral, é também um problema de utilidade política. Tem a concorrência do LIVRE, que quer disputar este eleitorado urbano, progressista, etc. Tem, apesar de tudo, um PCP que vai definhando, mas tem uma identidade própria e também cativa ainda bastantes pessoas. E depois, há um PS que não se sabe bem o que é que faz nisto, no sentido em que o PS seria o herdeiro natural desta massa eleitoral. E a pergunta é se consegue ou não captar essa massa eleitoral. Eu estou convencido que não o faz, não é possível fazê-lo automaticamente. Acho que para aproveitar este espaço que pode abrir com este definhamento do Bloco, o PS tem que fazer muito mais do que esperar apenas pela implosão, tem que oferecer respostas credíveis em, digamos, áreas ou dimensões políticas que são muito caras para estas forças partidárias, enfim, eu diria até para todos os portugueses, propostas no setor da habitação, do trabalho, da saúde, nas desigualdades e tudo isso. E eu acho que sem esse tipo de propostas, que repare-se que não seja apresentada como uma versão mais moderada do governo, porque esta extrema-esquerda não vai nessa conversa. E, portanto, o PS tem que, se quer aglutinar esse vazio, ou ocupar esse vazio, tem que, de facto, fazer um bocadinho mais, e eu acho que na política os eleitorados não se herdam, eles conquistam-se, e, portanto, estamos expectantes para ver o que é que vai acontecer ao Bloco e a esse espaço que, eventualmente, pode abrir com o seu definhamento.
2: Chegamos então ao quente, uma boa notícia. Gabriela é a primeira menor portuguesa com um cão-guia, e tudo graças a uma parceria entre uma fundação francesa e uma escola portuguesa. É um momento histórico?
3: Eu acho que é um momento histórico, e sobretudo eu quero trazer aqui esta história, que é uma notícia, portanto real, é um facto, porque, enfim, tem uma dimensão humana, trata-se de uma jovem, aconteceu em Tondela, e portanto este é o tipo de histórias que dificilmente são colocadas nos alinhamentos, e portanto razão para qualquer também trazê-la. Muito embora tenha tido bastante cobertura pelos órgãos de comunicação social e pelos jornalistas, coisa que eu saúdo. Bom, a notícia, como digo, chega nos Tondela, portanto Gabriela tem 14 anos, portanto uma jovem, nasceu com glaucoma congénito e, portanto, por via disso perdeu a visão e, portanto, é cega, não é? E depois, enfim, criaram-se as condições para que esta cadela, chamada Vintage, que é a cadela guia, que a passe a acompanhar e, portanto, formam juntas a primeira dupla em que a pessoa apoiada por cão guia é menor de idade. Evidentemente que isto não se trata apenas de ter companhia, um cão-guia é muito mais do que isso, é segurança nas deslocações, é confiança, é autonomia, etc. Não há nada, evidentemente, que substitua a perda de visão, mas apesar de tudo é uma pessoa que tem as suas ambições, pode fazer o seu caminho, a sociedade procura organizar-se para criar condições para que estas pessoas, como é o caso da Gabriela, possam fazer caminho, e de facto o ter um cão ajuda muito, não é? A preparação foi muito exigente. A Gabriela e o Vintage passaram por muitas etapas de formação em França, percurso de rua, cuidados com o animal, adaptação à rotina, portanto, como se sabe, isto tem a sua, enfim, tem a sua técnica, naturalmente, e tem as suas exigências, não é uma coisa que se entrega a um cão e está resolvido, e acho que, pelo que eu li, enfim, um técnico da Escola de Cães Guia de Mortágua acompanhou o processo, trouxe também conhecimento para Portugal, e, portanto, eu acho que é daquelas boas notícias que, naturalmente, não mudam o mundo inteiro, mas muda profundamente o mundo de alguém, o mundo, sobretudo, de uma jovem, ter toda a sua vida à sua frente. E recordam-nos que a inclusão não consiste apenas em reconhecer direitos, mas também em criar condições concretas para que cada pessoa possa exercer esses direitos. E, portanto, este é um caminho para a liberdade de uma jovem. Eu quis muito trazer aqui, porque acho que é uma belíssima notícia e muito impactante para aquela pessoa em particular. E uma pessoa é sempre um mundo, é sempre importante.
2: Fica o sublinhado da importância de ter um cão-guia para quem perde a visão, ainda mais para os jovens. Muito obrigada, José Mendes. Até uma próxima.
3: Obrigado, Fátima. Até a próxima, até para a semana.
1: E vamos para a memória de elefante com Mário Fernando e Manuel Costa Monteiro.
4: Chamavam-lhe o mago dos estúdios britânicos pós-George Martin. Nigel Godrich é esse produtor, engenheiro e músico inglês com predominância dos sons eletrónicos. Filho de um engenheiro da BBC, modesto e reservado, minimiza o seu trabalho, cria o ambiente apenas para os criativos se libertarem. Uma carreira marcada pelo trabalho com os Radioheads e fundamental também na projeção de uma banda escocesa em 1990. Quatro alunos de uma escola de arte de Glasgow optaram pela música, criaram a banda Travis, nome inspirado num programa do filme Paris, Texas. De Manu, de 1999, é o álbum que lhes deu o sucesso. Driftwood é a canção que traga as memórias, aborda a solidão, no meio do caos e da incerteza, ninguém existe isoladamente.

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2: E antes da edição das 11 horas, ainda uma janela para o mundo com o paisagista sonoro Luís Antero, hoje com sons de obras na rua.

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1: São 10h59, menos uma hora nos Açores.
2: A Argentina está de novo na final do Campeonato do Mundo. Eliminou a seleção de Inglaterra ao vencer por 2-1. A bastonária da Ordem dos Contabilistas Certificados pede a demissão da Secretária de Estado dos Assuntos Fiscais, que responsabiliza por não ter sido prolongado o prazo para a entrega da informação empresarial simplificada.

0: Paula Franco lamenta que os problemas no acesso ao site da Autoridade Tributária continuem a impedir que empresas e contribuintes cumpram as obrigações fiscais. O PS não exclui uma comissão de inquérito sobre a forma como está a decorrer a classificação das provas do secundário. O Boa Vista tem de entregar as chaves até ao final do mês. A administradora de insolvência anunciou que o clube vai encerrar a atividade desportiva.
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2: Temperaturas há momentos, Porto e Ponta Delgada 20 graus, Lisboa 21, Funchal 24, Faro 25 graus. Edição das 11 horas, Gabriela Batista.
0: Argentina-Espanha vai ser assim a final do Campeonato do Mundo no próximo domingo. Esta noite a Argentina, que esteve a perder por 1-0, deu a volta ao resultado, terminou o jogo a vencer por 2-1. Costa Monteiro, comentador da TSF, considera que a Argentina merece estar na final.
3: Acho que a Argentina ganha pela alma. A Argentina carrega um país às costas, digamos assim. Esta seleção da Argentina carrega o povo. É a segunda reviravolta épica que a Argentina faz. Foi com o Egito e agora com a Inglaterra. Não desiste, tem uma maturidade competitiva assinalável, é claramente uma seleção de clube. É o clube que está dentro desta seleção e há aqui um dado que me parece importante, um dado adicional. Acho que estes jogadores estão muito ligados ao treinador, acho que estes jogadores estão muito ligados a Messi e acho que estão a fazer muito para que seja o bicho de Messi no Mundial. Acho que há muita força e Messi outra vez é decisivo com duas assistências. Eu estava tentado a colocar o melhor em campo é Pickford e ele foi decisivo nesta avalanche clara da Argentina na segunda parte. E há também um triunfo do banco. Acho que Scaloni vence claramente Tuchel durante esta partida. Foi um dos jogadores que acrescentaram qualidade e acrescentaram aquilo que a Argentina queria. Tivemos vários jogos do mesmo jogo. Na primeira parte foi um jogo. Até a 1-0 da Inglaterra foi outro jogo e a partir dos 55 minutos outro jogo completamente diferente. E o banco foi determinante. As mudanças de Scaloni resultaram em pleno. Acho que é uma vitória assinalável da Argentina e vai ser um jogo desafiante entre a Espanha e a Argentina na final. Mas merece claramente a Argentina estar na final.
0: E assim a Argentina, campeã em título, vai defrontar pela primeira vez a Espanha na final de um campeonato do mundo. No próximo domingo, Lionel Scaloni pode tornar-se no segundo selecionador a conseguir ganhar dois mundiais consecutivos. O recorde tem 88 anos. O único que o conseguiu até hoje foi Vittorio Pozzo, selecionador de Itália, conquistou o título mundial em 1934 e depois em 1938. Sábado, a França e a Inglaterra jogam para o terceiro e quarto lugar no campeonato. Argentina e Espanha jogam a final no domingo, um jogo que a TSF vai acompanhar em direto. Por esta hora, o Ministério da Educação ainda não revelou se já está concluída a classificação de provas de 11º e 12º ano, sendo que esta manhã o Ministro da Educação dizia que só faltava avaliar 1% das provas. O PS faz saber que perante o que foi acontecendo nos últimos dias, os socialistas estão mais próximos de votar a favor de uma comissão parlamentar de inquérito. O assunto foi discutido na reunião do Secretariado Nacional do PS com o deputado Porfírio Silva a admitir que as responsabilidades políticas têm de ser assumidas. Francisco Nascimento.
4: A cada dia o PS aproxima-se do voto a favor a uma comissão de inquérito.
5: Estamos hoje menos otimistas quanto a que isto se possa esclarecer sem uma CPI do que estávamos no princípio.
4: Mas o deputado Porfírio Silva adianta que o PS quer ouvir antes de decidir.
5: Não nos vamos precipitar. Nós vamos ver se com os meios normais parlamentares conseguimos que sejam dados todos os esclarecimentos. Até agora os exemplos não são bons.
4: O Ministro da Educação vai estar no Parlamento na sexta-feira e quanto ao futuro político de Fernando Alexandre...
5: Este é o momento de dar prioridade a que o Ministério ponha a vida das pessoas nos eixos. Obviamente não fugiremos a seguir a todos os instrumentos necessários para perceber aquilo que aconteceu e para garantir que não volta a acontecer.
4: Já sobre as palavras do Primeiro-Ministro, que responsabilizou parte dos professores...
5: É inédito que se atribua dolo a membros de uma classe profissional no exercício das suas responsabilidades. E, na realidade, isso é ainda mais grave e mais surpreendente, porque se há alguma coisa que está a funcionar neste momento, são os professores classificadores.
4: O que o PS espera é que as pautas sejam publicadas com rigor e fiabilidade na sexta-feira.
0: Também André Ventura, o presidente do Chega, disse esta tarde que é preciso apurar o que se passa com o processo de classificação de exames no secundário, mas para já quero ouvir as explicações do ministro da Educação no debate que está marcado para a próxima sexta-feira. Depois de ter sido recebido em Belém pelo presidente da República, André Ventura falou com os jornalistas. O presidente do Chega insiste que Luís Montenegro e o ministro da Administração Interna devem esclarecimentos ao país. Acusou ainda o Primeiro-Ministro de ter medo de falar sobre Luís Neves, mas André Ventura não esclarece se o Ministro da Administração Interna deve ou não demitir-se, Rui Polânio.
6: Afinal, para o Chega, Luís Neves tem ou não condições para continuar na administração interna? Depois de uma audiência com o Presidente da República, três conferências de imprensa e vários posts nas redes sociais, André Ventura passa para o lado.
7: Acho que primeiro o Sr. Primeiro-Ministro tem que fazer essa avaliação, mas tem que começar por querer fazê-la. E o que parece é que o Primeiro-Ministro tem medo de fazer essa avaliação. De resto, coisas que foram ditas e assumidas, explicadas por Luís Neves, que obviamente e objetivamente deixam muito a desejar do ponto de vista da integridade e do escrutínio.
6: E irá ou não o Chega tomar mais alguma iniciativa para censurar o Ministro e o Governo? André Ventura também não responde. Por agora é tempo do debate do Estado da Nação.
7: Eu não queria contaminá-lo com nenhuma ação prévia àquilo que é importante, esclarecer o que se passa na situação dos exames nacionais, da economia e na própria administração interna, que não a situação pessoal. Não vamos ter um debate do Estado da Nação sobre a situação de uma pessoa. Vamos ter um debate sobre o Estado da Nação e não sobre o Estado de Luís Neves. Não é esse o objetivo do Chega.
6: E como é que o Chega vê o Estado da Nação? Ventura dispara certeiro.
7: Um governo a degradar-se progressivamente, com falta de coordenação, com falta de autoridade e com decisões absolutamente erráticas, como se vê na questão dos exames, mas também nesta, que chegamos ao Estado da Nação com um Primeiro-Ministro que parece não ter autoridade e ter medo de exercer essa autoridade, isso parece-me evidente.
6: Como evidente é para André Ventura que o Ministro da Administração Interna deve retratar-se durante o debate do Estado da Nação. Se não o fizer, promete reunir a direção do partido antes de dar o próximo passo.
7: Para garantir que temos um governo em funções que não se esteja a desfazer aos bocados, que tenhamos um governo em funções que não ameaça nem persegue líderes da oposição e que tenhamos um governo com credibilidade e com integridade no exercício dessas funções.
6: Mas o caminho ainda não é claro.
0: Nestas declarações à saída de uma audiência com o Presidente da República, André Ventura, a anunciar que depois do debate do Estado da Nação, esta quinta-feira, vai convocar os órgãos nacionais do partido para decidir eventuais ações. Os problemas informáticos nas ligações dos cidadãos com o Estado estão a sentir-se e muito no site da Autoridade Tributária, dificuldades que levam a bastonária da Ordem dos Contabilistas Certificados a pedir a demissão da Secretária de Estado dos Assuntos Fiscais. Nos últimos dias e com o prazo para a entrega do IES, Informação Empresarial Simplificada, a chegar ao fim, termina esta quarta-feira, a Ordem dos Contabilistas Certificados pediu que o prazo fosse prolongado. Um pedido que foi negado.
8: Esta situação é de uma injustiça enorme não ter existido um adiamento de um prazo essencial para o cumprimento de uma obrigação séria, rigorosa, e obviamente que implica com todas as empresas que acabaram por incumprir ou que possam não cumprir de forma correta este prazo.
9: Tem uma estimativa de quantas empresas e processos é que estão pendentes?
8: Bom, se disser que há uma semana estavam 50% das IES por enviar, portanto metade das empresas portuguesas não estavam submetidas, e que nesta última semana foram submetidas muitas, mesmo com estas situações difíceis de submissão e com os contabilistas a trabalharem durante a noite, durante os fins de semana, fim de dia, para conseguirem cumprir as suas obrigações, provavelmente muitas não estão a ser cumpridas da forma rigorosa como seriam, portanto o que se precisa é de um prazo que seja adequado às condições que existem atualmente.
0: A bastonária da Ordem dos Contabilistas Certificados atribui a responsabilidade pela resposta negativa à Secretária de Estado dos Assuntos Fiscais.
8: Estamos aqui a prejudicar todo o universo de empresas e de contabilistas certificados, pondo em causa o rigor e a qualidade da informação, às vezes por teimosias, por não se conhecer o setor e por não se querer analisar corretamente estes problemas. E, portanto, achamos lamentável que não tenha havido uma resposta da Secretaria de Estado ou da Secretária de Estado em conformidade com aquilo que se está a passar. E, principalmente, quando a responsabilidade é do Estado e é o Estado que tem que assegurar que existam condições para o cumprimento das obrigações.
9: Considera que há aqui uma teimosia por parte da Secretaria de Estado dos Assuntos Fiscais. Como é que está a acompanhar o processo, a Secretaria de Estado?
8: De uma forma muito ausente, e acho que há uma teimosia também da parte da Secretaria de Estado dos Assuntos Fiscais e da Secretaria de Estado em concreto. Sim, sem dúvida nenhuma que será a principal responsável de não ter havido aqui um adiamento. Sim. E, portanto, não está, parece-me, minimamente preocupada com uma classe profissional que está só a querer cumprir as suas obrigações, cumprir bem, e que é legítimo, obviamente, todas são legítimas estas preocupações e são legítimas as solicitações que são pedidas no sentido do funcionamento geral do site da autoridade tributária em condições para poderem cumprir as obrigações.
0: A bastonária da Ordem dos Contabilistas Certificados denuncia também problemas técnicos graves com normas relacionadas com o pacote de habitação. Outro exemplo que leva Paula Franco a denunciar o grande descontentamento que existe entre os contabilistas e a pedir a demissão da Secretária de Estado dos Assuntos Fiscais.
8: Quando estamos a falar de normativos fiscais e nas normas que têm aparecido ultimamente, nomeadamente e muito especificamente aqui do pacote de habitação, com o qual temos perdido muito tempo nestes últimos 6 meses, deve-se essencialmente a graves problemas técnicos que a norma tem, o que nos leva aqui a questionar muito se existe consciência de facto daquilo que foi aprovado e do que tem que ser aplicado. E, portanto, todas estas questões em conjunto nos levam a dizer que achamos que não há efetivamente condições para a continuidade deste Secretário de Estado, para continuar aqui no exercício destas funções. Mas pronto, obviamente que é uma opinião de muitos profissionais, aliás há um descontentamento generalizado que está nas redes sociais de milhares e milhares de profissionais, por milhares de profissionais que são portugueses, são cidadãos, que estão a pronunciar, que são ignorados e, portanto, quando se está a criticar algo com este objetivo e não se é ouvido, algo está muito errado.
9: Portanto, a Secretaria de Estado não tem condições para continuar no cargo?
8: Na nossa opinião, não.
0: Sublinha a bastonária da Ordem dos Contabilistas que são recorrentes os problemas de acesso ao site da autoridade tributária, o que impede os contribuintes e as empresas de cumprirem prazos e obrigações fiscais. O Boa Vista vai encerrar a atividade, decisão anunciada pela administradora de insolvência, depois de ter falhado o depósito que iria permitir pagar as despesas correntes do clube em junho. Numa mensagem a que a agência Lusa teve acesso, Maria Clarice Barros escreve que o que ficou decidido na Assembleia de Credores para a manutenção em funcionamento do Boa Vista não está a ser integralmente cumprido, pelo que vai executar o que foi deliberado e proceder ao encerramento do clube e ao encerramento de todas as atividades desenvolvidas pelo Boa Vista no estádio do Bessa e espaços adjacentes, no qual se incluem todas as modalidades. O especialista em Direito do Desporto, Lúcio Correia, explica à TSF que, a partir de agora, este processo é irreversível.
10: Neste momento não tem qualquer hipótese, digamos, de sobrevivência e, portanto, o que se vai passar a seguir será a liquidação do património e, portanto, não haverá muito mais, digamos assim, do ponto de vista desportivo, é o fim do Boa Vista.
9: E este processo é irreversível?
10: É, neste momento é irreversível, a partir do momento em que não há acordo entre os credores, não houve nenhum plano de insolvência que foi aceito e, portanto, não há qualquer possibilidade senão exatamente seguir os termos de insolvência, que é, no fundo, apurar o pouco ou aquilo que existe para eventualmente depois se poder distribuir de acordo com a lei e com os credores que reclamaram créditos.
9: Esta medida vai aplicar-se ao futebol e, naturalmente, a todas as modalidades do Boa Vista?
10: A todas as modalidades e a todas as atividades. E, portanto, não há qualquer hipótese. O Boa Vista tem, digamos, aqui uma sentença difícil de aceitar, mas, a meu ver, completamente irreversível e sem qualquer possibilidade de dar a volta.
0: Entrevistado pelo jornalista Paulo Fernandes Ribeiro, especialista em Direito do Desporto, Lúcio Correia, adianta que este é um desfecho difícil de explicar.
10: É difícil de explicar, obviamente, que as pessoas que passaram pela gestão de um clube que foi campeão nacional e que tinha muitas outras modalidades e muita gente, muitos sócios, custa a crer. Mas é o espelho da deficiente de gestão de meios, alicerçado em muitas outras coisas, que são, obviamente, os respectivos representantes que poderão explicar melhor os associados e os adeptos.
0: O Boa Vista foi fundado no início do século XX, no início do século XXI, conquistou pela primeira e única vez o Campeonato Nacional de Futebol. Depois deste noticiário, vamos recuperar a reportagem de Tiago Barquinha Gonçalves, uma reportagem que foi transmitida 20 de maio, precisamente 25 anos depois da conquista deste título, numa altura em que já se anunciava o fim da atividade desportiva do clube.
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2: Passam 18 minutos das 11 horas dentro de instantes. Reportagem TSF Boa Vista campeão em vias de extinção.
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2: Como já foi dito nesta noite na emissão TSF, o Boa Vista falhou o depósito que ia permitir pagar as despesas correntes do mês de junho e assim a administradora de insolvência anunciou que o clube vai mesmo encerrar. Vamos repor a reportagem que a TSF transmitiu em maio passado, dia 20 de maio passado, numa altura em que o Boa Vista celebrava os 25 anos da conquista do único título de campeão nacional, foi em 2001, ao mesmo tempo que já corria o risco de ver chegar ao fim a sua atividade desportiva. Vamos ficar com a reportagem Pantera, campeão em vias de extinção, Boa Vista, luta para resistir. É um trabalho da autoria do jornalista Tiago Barquinha Gonçalves, com a sonoplastia de José António Barbosa e Joaquim Pedro Rocha.
19: Aí está a final do jogo! O Boa Vista é campeão nacional, época 2000-2001,
12: O meu primo tinha começado no início do campeonato. O meu primo disse: nem que eu morra, o Boavista vai ser campeão. O meu primo morreu e o Boavista foi campeão. Eu fiquei a chorar na bancada, existe essa imagem ainda na televisão. Fiquei a chorar na bancada agarrado a uma caixa de cascóis.
15: Foi um sentimento único. Ficámos seguramente mais de uma hora no relvado, e eu lembro perfeitamente de olhar em meu redor e gravar na minha cabeça para nunca mais me esquecer aquele dia e aquilo que todos nós sentimos em redor.
20: E recordo-me estarmos, portanto, a passar por muita gente que não era sequer de Boa Vista, que gostou que houvesse um clube que não dos grandes que fosse campeão. E recordo-me estar a falar com o Jaime e lhe dizer isto. Até parece que foi fácil, mas só daqui a uns anos é que vamos perceber a dimensão deste feito. E verdadeiramente, passado este tempo todo, e é pena, porque não devia ser assim, nunca mais nenhum venceu o campeonato.
21: Foi um dia que nunca esquecerei na vida, porque foi aquele dia que nós todos desejávamos ser campeões nacionais. Os primeiros pensamentos que me vieram à cabeça foi os meus anos na formação, porque fui criado no Boa Vista. Que é esse orgulho que eu tenho mais na vida, é dar aos sócios um êxito como este.
22: Há 25 anos, o Boa Vista Futebol Clube, treinado por Jaime Pacheco, venceu o Desportivo das Aves por 3-0 no antigo estádio do Bessa e sagrou-se campeão nacional pela primeira e única vez na história. É um momento aqui recordado pelo capitão dessa equipa, Litos, pelo presidente do título, João Loureiro, pelo atual presidente, Rui Garrido Pereira, que era um jovem sócio, e Nuno Fonseca, mais conhecido por Sousa. Na altura, ainda não era o presidente dos Panteras Negras, cargo que agora ocupa, mas já tinha um papel ativo na CLAC. Essa sexta-feira de 18 de maio de 2001, que prometia ser escrita a preto e branco, começou cedo.
12: Estádio do Bessa, todo dia, preparação da coreografia, que fizemos aqueles chouriços. Eram chouriços grandes que se enchia de ar, que aquilo abanava-se, tinha o emblema do Boa Vista, tínhamos aquelas palhinhas que se batem uma na outra, que faziam um barulho característico.
22: O barulho foi se tornando cada vez mais ensurdecedor, porque começava a cheirar a título. Com os sentidos apurados, à entrada para a penúltima jornada do campeonato, a Pantera tinha em vista o título de campeão. Faltavam 3 pontos. Aos 49 minutos, já vencia o Desportivo das Aves por 2-0, com um autogolo de José Soares e um golo de Elipídio Silva. Aos 64, vinha praticamente a confirmação, quando o Wellington marcou. Quando se ouviu o apito final, foi a festa completa. No relvado e nas ruas do Porto. Os boavisteiros estavam a saborear o título pela primeira vez. Tinham tocado o céu. Eram os primeiros campeões do milénio. E esta era a visão de Litos, a visão do capitão de equipa.
21: Via tudo preto e branco. Xadrez, nesse caso, xadrez. De várias gerações, desde de miúdos a pessoas mais idosas, toda a gente a festejar e a celebrar, não é? Eu recordo-me, nós passamos, autocarro, não é? Aqueles típicos autocarros descapotáveis, não é? Dois pisos, não é? Dois andares. Mas aqui na avenida, aqui mesmo, aqui encostado, na Avenida da Boa Vista, que é o nosso território, Rotunda da Boa Vista, e depois, claro, tivemos que ir para a Câmara. Foi uma alegria, uma festa, foi enorme.
22: A festa do título teve dois momentos cruciais. Durante a madrugada, após o jogo que deu o campeonato, com a volta triunfal num autocarro panorâmico de xadrez, que passou pelas ruas da cidade, com o epicentro na zona da Boa Vista, e três dias depois, quando o plantel foi recebido na Câmara do Porto, numa semana que antecedeu a última jornada do campeonato, em que houve precisamente um derby da Invicta no Estádio das Antas.
12: Foi o que cantámos, e ao Porto, falta-te um ponto. Foi isso que cantámos. Nós levámos 4 do Porto, levámos uma abada do Porto, mas éramos campeões, nós queríamos era sair dali para ir para a Boa Vista, para a festa, para a Rotunda, que nós não vamos para a Baixa, vamos para a Rotunda.
21: Já levámos uma semana um bocado puxada em questão de celebração, não é?
22: A goleada de 4-0 sofrida nas Antas ficou naturalmente para segundo plano, tal como ao Porto, que ficou a um ponto de Boa Vista. Era uma espécie de mundo ao contrário. O tabuleiro estava virado a favor dos achadrezados.
20: Porto, eu respondi àquilo que estava a ser cantado. Não foi eu que comecei a cantar, recordo-me disso, se foi na varanda da Câmara. Os adeptos do Boa Vista espontaneamente começaram a cantar e começaram a apontar para mim para eu também cantar e eu, de facto, cantei isso.
22: João Loureiro reativou o passado como vocalista dos BAN para, durante alguns momentos, liderar a festa. A liderança do campeonato foi assumida pelo Boa Vista na última jornada da primeira volta. Na segunda metade, só não ganhou 5 jogos, um deles contra o Marítimo, que quase fez cair a Pantera. No entanto, conseguiu manter o pé, ou melhor, manter a pata na tábua.
21: Eu lembro-me que fomos jogar à Madeira, empatámos um injustamente, e aí fomos, aí o Mr. Jean Pacheco bloqueou, ou como se costuma dizer, bloquear, fechar o balneário. E na palestra, depois do jogo, disse, olha, a partir de hoje, já que eles nos estão a querer impedir, os adversários estão a especular que nós não temos esse valor e essa ambição de lutar para o título, então agora vamos passar lá a mensagem lá para fora que estamos aqui, vamos lutar pelo título e que somos um dos candidatos.
22: Depois desse empate, o Boa Vista, sempre capitaneado por Litos, não conheceu outro resultado que não a vitória até ser campeão. Foram 7 consecutivas, incluindo uma goleada no estádio Vidal Pinheiro, na casa do vizinho Salgueiros, por 5-1.
21: Ricardo Rui Oscar frechou, eu, Pedro Emanuel e Jorge Silva também.
22: Qualidade não faltava no plantel do Boa Vista e a luta pela entrada no 11 inicial era bem acesa.
21: Por vezes até era mais difícil jogar no treino uns contra os outros, que não, com todo respeito pelos adversários. Conquistar a titularidade era muito difícil.
22: A Pantera estava num habitat idílico. Era o auge do Boa Vistão. Entre 98 e 2002, além do título, o Boa Vista foi 2 vezes segundo classificado e estreou-se na Liga dos Campeões com 2 presenças nesse período. João Loureiro recorda a criação da SAD, que ele próprio liderou, a par da presidência do clube, como um elemento preponderante na equação que permitiu, entre outros êxitos, o título de campeão nacional.
20: Nessa própria época houve um fator que foi importante, que foi o facto de termos constituído a SAD e isso ter permitido a entrada de algum capital, que nos permitiu não necessitar de transferir jogadores, e, portanto, manter praticamente a equipa da época anterior e reforçá-la com algum capital que entrou.
22: O domínio da Pantera também era visível no reino da seleção. Até houve um jogo na República da Irlanda em que o clube com mais atletas no 11 foi o Boa Vista.
21: Tínhamos o Ricardo, Petit e Freixo e eu, 4, que é um feito enorme de um clube como o Boa Vista. Essa seleção, Figo, Pauleta, João Pinto, Vítor Bahia, Fernando Couto, Jorge Costa.
22: Tanto talento no Boa Vista, tanta montra, gerou muita cobiça. E com o passar das épocas, o Boa Vista foi perdendo referências e começou a afastar-se do topo. O processo apito dourado foi a gota de água.
1: Eu não quis ser presidente do Boa Vista, sou muito claro. Fui obrigado a ser para o clube não fechar as portas e também num momento difícil tínhamos sido despromovidos administrativamente e por isso se calhar é que houve gente que não quis ser.
22: Álvaro Braga Júnior, que tinha assumido a liderança da SAD em janeiro de 2008, tornou-se presidente do clube no mesmo ano, em junho, ao substituir João Loureiro. Isto um mês depois de o Boa Vista ter sido condenado pela Comissão de Disciplina da Federação Portuguesa de Futebol à descida de divisão por alegada coação a árbitros na época 2003-2004.
3: Hoje recebemos a notificação oficial às 14h39. Toda a comunicação social já havia divulgado que o Boa Vista ia descer de divisão.
22: As Panteras tiveram 6 temporadas nas divisões inferiores, uma na segunda liga e 5 no terceiro escalão. Uma travessia no deserto que acabou com a anulação do castigo.
1: Chorei nessa altura, porque sabia o esforço que tinha sido feito. Regressamos ao lugar que nunca devia deixar de ter sido nosso, vamos ser claros.
22: Nessa altura, Álvaro Braga Júnior comandava a SAD, enquanto a liderança do clube pertencia novamente a João Loureiro, que tinha regressado à presidência da direção no início de 2013.
20: Consegui, juntamente com quem me acompanhava, recolocar o Boa Vista na Primeira Liga, com uma batalha jurídica grande, que felizmente vencemos, acho eu também devido à nossa competência. Foi ultrapassado um momento, na altura, muito, muito, muito difícil, semelhante àquele que está a ser vivido hoje, infelizmente.
22: A reunião do Conselho de Justiça da Federação, que tinha rejeitado o recurso de Boa Vista, foi considerada nula por falta de quórum. Ou seja, a decisão que confirmou a descida do clube tinha sido tomada por um número inferior de conselheiros em relação ao exigido por lei. O processo viria a prescrever e o Boa Vista foi reintegrado na Primeira Liga em 2014.
1: Quando regressamos, era uma situação também complicada. Fizemos uma equipa nova, uma equipa com gente sem grande experiência. Perdemos os primeiros 4 jogos. Houve comentadores, um deles ainda me deve um jantar. Houve comentadores que disseram que éramos os principais candidatos à terceira divisão. E treinados pelo Petit, a 4 jornadas do fim, tínhamos a permanência garantida.
4: Os treinos, às vezes, uma meia mais furada, inclusive quando eles reclamavam, e eu só tinha uma resposta para eles, iam treinar, não iam para uma passagem de modelos.
22: A voz que agora ouvimos é de Paulo Vilela, que foi técnico de equipamentos, o roupeiro de Boa Vista, mais de uma década, até à temporada passada.
4: Ah, isso para pegar comigo só ultimamente era o Salvador Agra, só esse que era mais... Sempre na Desportiva que havia, ou porque a camisola era mais curta, porque às vezes estampava, enganava-me na camisola no tamanho, mas já não voltava atrás e se não dissesse nada eles notavam, e não, só essas coisas.
22: Paulo Vilela conhece os poros da Pantera como ninguém. Conhece todos os cantos do estádio do Bessa, mas já não os pisa desde o fim dramático da última época.
4: Nunca mais fui ao balneário, nem à Socapa, não consigo. Quem viveu aquilo lá dentro vai olhar para aqueles cacifres, vai olhar para aquele teto, vai e as lembranças vêm todas. E a mim também me dizia, relva, relva, assim, não sei, nem quero ver. Não é um trauma. Aliás, eu não quero que se torne que seja um trauma, mas para já... é complicado.
22: 11 anos depois de se reerguer, a Pantera caiu com um estrondo na última jornada em Arouca. Foi despromovido da Primeira Liga, algo que não acontecia dentro de campo há 6 décadas. Um cenário que, para Sousa, o líder da CLAC, era previsível.
5: Chegar ao dia de nós, isto não vai acontecer, isto não é possível. Quando já estava, andávamos a brincar já há uns anitos, porque já tínhamos sido salvos no ano anterior por um penal, já tínhamos sido salvos há 2 anos, em Gil Vicente ainda no curso, por um penal. Quando já andávamos assim há tanto tempo, foi a terceira vai ser de vez e fomos mortos.
7: O Litos porquê? É o melhor de todos, é o melhor central do mundo.
23: Litos. É o nosso clube, já viste como é que está o nosso clube? Encontro boavisteiros na rua e não tenho mensagem para eles, porque não... triste. Acima de tudo, triste. E a realidade agora do Boa Vista estar assim, numa situação, talvez até de desaparecer, acho que é mais que terror.
22: O filme de terror que os achadrezados atravessam não tem um fim à vista. Não se pode dizer que esteja a ser exibido numa tela a preto e branco, porque esses tons remetem para a época de glória do clube. Neste filme de terror, há 3 protagonistas que um dia estiveram juntos, mas que agora estão de costas voltadas. Após a despromoção na última época, o Boa Vista dividiu-se de forma clara em 3 facções: clube, SAD e a Associação Panteras Negras. Vamos por partes. O clube entrou em processo de insolvência 2 meses depois de descer de divisão, algo que era inevitável para o presidente Rui Garrido Pereira, que tinha sido eleito meio ano antes com 80% dos votos. O PER, o processo especial de revitalização, conduzido pela direção anterior de Vítor Murta, tinha acabado de fracassar e os 3 pedidos de insolvência por parte dos credores foram reativados.
24: Deixaram de estar suspensos por volta do mês de abril do ano passado. Quando o primeiro, mais antigo, começou a ter atividade, por uma questão de responsabilidade, reconhecemos a situação de insolvência do clube. E é uma situação de responsabilidade. De outra forma, poderia retirar efeitos muito negativos, ainda piores, para o clube.
22: A Associação Panteras Negras acredita que era possível evitar a insolvência. O diretor desportivo, Filipe Miranda, que perdeu as eleições para o clube contra Rui Garrido Pereira há precisamente 1 ano, arrasa a decisão tomada pelo adversário, que é bem distinta dos planos que o antigo guarda-redes de futsal tinha para o Boa Vista.
0: Tenho certeza que tudo era diferente. Se não, é só puxarmos um bocadinho a casseta atrás desde o dia 18 de maio, onde ocorreram as eleições, onde havia dois candidatos. Um para salvar o Boa Vista Futebol Clube, que era o Filipe Miranda, e um para destruir o Boa Vista Futebol Clube, Garrido Pereira. E não nos enganámos. Não nos enganámos porque a prova dada, infelizmente, está aqui. Clube para insolvência.
22: O Boa Vista entrou em insolvência em julho de 2025. E a partir desse momento, a direção começou a ser obrigada a prestar contas mensalmente à administradora de insolvência. No final do ano passado, o tabuleiro dos achadrezados esteve quase a cair, como recorda o presidente Rui Garrido Pereira.
24: No dia 16 de dezembro, é um dos momentos em que isso esteve em risco. Houve várias pessoas do universo do Boa Vista que se juntaram para assumir um valor com vista a manter a operação do clube em curso, e isso foi determinante para que o clube ainda hoje se mantenha em funções.
22: Dois meses depois, a gestão do processo de insolvência mudou de figurino. A administradora responsável pelo processo, Maria Clarice Barros, retirou os poderes executivos à direção ao alegar incumprimentos financeiros numa missiva enviada ao tribunal. O presidente do clube conta uma versão diferente.
24: Fomos informados que quem iria pagar isso seria o Sr. Gerardo Lopes e, portanto, e aquilo que me foi dito é que exigia a cessação da coadjuvação da direção para continuar a pagar esse valor. Foi essa a situação, não foi nenhum incumprimento.
22: A perda de poderes da direção, que agora praticamente se resume à representação institucional, foi a gota de água para um grupo de boavisteiros que criou o movimento Unidos pelo Boa Vista, com o objetivo de pedir uma Assembleia Geral para votar a destituição da direção e implementar uma comissão administrativa para gerir os destinos do clube até haver novas eleições. João Martins, um dos signatários, critica a falta de capacidade da direção para comunicar com os sócios.
6: Desde 18 de fevereiro até à data de hoje, não existiu nenhum comunicado aos sócios que isto aconteceu. Se calhar, se for perguntar à maior parte dos sócios de Boa Vista, ainda acham que esta direção toma algum tipo de decisão ou que tem algum tipo de gestão no Vista Futebol Clube, e isto é mentira desde 18 de fevereiro deste ano. Portanto, nós estamos a maio e nada é comunicado aos sócios. Como é que é possível? Olhando aqui para o registro que esta direção prometeu versus o que é que realmente aconteceu, nós temos 70 medidas, das quais duas foram cumpridas, 4 foram parcialmente cumpridas, 39 não foram cumpridas e 25 onde se atingiu o completo oposto dessa medida.
22: No site que suporta o movimento Unidos pelo Boa Vista, é possível ver uma linha do tempo com todos os atos públicos da atual direção, além de ser feita uma fiscalização sobre as medidas prometidas por Rui Garrido Pereira. O presidente do Boa Vista não diz quantas cumpriu, mas garante que o mais importante tem sido assegurado.
24: Boa parte das promessas que foram feitas, algumas foram implementadas, outras ainda não foram.
8: Não foram só duas, como diz o movimento Unidos pelo Boa Vista.
24: Não, repare, vamos lá ver. Na circunstância e na situação em que o Boa Vista se encontra e que nós tomamos, o mais importante é manter o clube em funcionamento, em manter as modalidades em funcionamento, e por isso mesmo, essa foi uma das nossas tarefas.
22: O movimento Unidos pelo Boa Vista criou uma petição para destituir a direção e reuniu 270 assinaturas, mas apenas 140 foram consideradas válidas. Para que a Assembleia Geral fosse marcada, era necessário que um quinto dos sócios efetivos assinasse o documento. No início de maio eram 894 e, por isso, 179 era o número mínimo exigido. Ficaram a faltar 39 assinaturas. Bruno Guedes, um dos criadores do movimento e signatário da petição, levanta questões sobre os dados apurados pela Secretaria do Clube.
9: Nas 270 assinaturas, 187 associados ao Boa Futebol Clube declaram que têm cotas pagas até julho ou junho de 2026. Neste caso é a anuidade de junho a junho. 187. Estamos a falar aqui numa percentagem elevada de pessoas que, para nós, causa-nos um bocado de dúvida.
22: O movimento Unidos pelo Boa Vista já pediu esclarecimentos à Secretaria sobre esta questão e sobre o aumento do número de sócios em 127 num espaço de 4 meses, numa altura em que o clube atravessa um processo de insolvência. Entretanto, a Secretaria já se disponibilizou para uma reunião durante esta semana. A dívida do Boa Vista ronda os 100 milhões de euros, mas a da SAD é ainda maior. Está perto dos 190 milhões. A sociedade, gerida por Gerardo López e que é presidida por Fari, antigo jogador do clube, se não encontrar investidores de última hora que convençam os credores, será liquidada no final do mês. Isto de acordo com a decisão do Tribunal do Comércio de Vila Nova de Gaia, conhecida na semana passada. Os escritórios do clube e da SAD estão no mesmo piso do estádio do Bessa. Até partilham o corredor, mas há uma clara divisão entre as partes. Em janeiro de 2025, quando assumiu funções como presidente do clube, Rui Garrido Pereira tinha um acordo com a Digital Night Finance, empresa sediada no Luxemburgo, para investir na SAD. Mas Gerardo López torceu o nariz e recusou.
24: Foi impossível negociar a compra das ações, não houve interesse da parte do dono das ações em negociá-las.
22: O modelo de sobrevivência do clube assentava num protocolo com a SAD, que pagava mensalmente 145 mil euros, algo que deixou de acontecer nos últimos 4 anos, e por isso o acordo ruiu. A direção de Rui Garrido Pereira reclama uma dívida total de 9 milhões de euros à sociedade responsável por gerir a equipa principal.
24: A situação limite foram os últimos 25 anos. O que levou isto é o colapso do futebol profissional.
22: Contactado pela TSF, o presidente da SAD não se mostrou disponível para dar uma entrevista. Fari lidera a estrutura desde 2024, que foi criada para gerir o futebol profissional há 25 anos por João Loureiro. Para o líder da Associação Panteras Negras, Sousa, o antigo dirigente é um dos culpados pela situação a que o Boa Vista chegou, a começar pelo valor da indemnização que o clube recebeu quando foi readmitido na Primeira Liga.
10: Foi receber a indemnização, não sei para onde é que ela foi. Foi mais 1 milhão, foi mais isto, ao certo ninguém sabe. Foi dar os parques de estacionamento à exploração a uma empresa por um valor que parece surreal. E foi darem o bingo à exploração aos espanhóis, quando um bingo fatura entre 500 a 700 mil euros, 1 milhão por ano, que estamos a falar de lucros. Fez estes últimos 3 negócios, não teve mais a cara, saiu, impulsou o presidente Vítor Murta, que fracas pessoas que eu acreditei, que fracas pessoas que eu já tive como ídolos. As ações da família Loureiro são da SAD, não são do clube, vão valer muito pouco. Eu diria mesmo, vão se transmitir a nada e vamos conseguir libertar o Boa Vista, se calhar, de 2 cancros. Família Loureiro, de vez, e vai-se chamar Gerardo López.
22: Questionado sobre as críticas do líder da CLAC, João Loureiro optou por não querer responder diretamente. Fazendo uma retrospectiva, o antigo presidente garante que não contribuiu para o cenário atual, antes pelo contrário.
20: Quando eu saí do Boa Vista, portanto faz agora sensivelmente 8 anos, tinha, de facto, um orçamento muito limitado para conseguisse, ao fim e ao cabo, pagar aquilo que eram as suas obrigações correntes e ainda ir recuperando um passivo. E pagou, na altura, grosso modo, 5 milhões de euros de passivo antigo e foi, eu sempre compreendo, com prazer. Deixei, na altura, o clube organizado, disciplinado, com a casa arrumada e lamento tudo o que se passou a seguir à minha saída, que evidentemente sou alheio.
22: Sem falar em nomes, João Loureiro identifica o que está errado dentro e à volta do Boa Vista.
20: Foram 8 anos de muitos erros, de alguma incompetência, na minha opinião, de muita divisão, o que lamento e que ainda subsiste hoje. O Boa Vista está demasiado dividido numa altura em que está a sofrer muito e acho que isso não é nada benéfico e para isso eu nunca contribuí, nem irei contribuir.
22: O sucessor de João Loureiro na presidência foi Vítor Murta, o responsável por vender a participação do clube na SAD à empresa Jogo Bonito, do investidor Gerardo López, em 2021, que passou a ser o acionista maioritário. Relativamente à Sociedade Anónima Desportiva, antes de Murta e Fari, que ainda se mantém na liderança, Álvaro Braga Júnior, que comanda agora a Assembleia Geral dos Panteras Negras, foi presidente durante 12 anos até 2020.
1: Acho que foram cometidos erros. Houve também muita gente que se esqueceu da importância do Boa Vista e gente com responsabilidades nesta cidade.
23: Também fico feliz é que concretizamos esse sonho de ser campeões, mas também concretizamos o estádio.
22: O estádio do Bessa, século XXI, tornou-se num colosso, já depois do título de campeão do Boa Vista. A propósito do Euro 2004, a infraestrutura foi intervencionada e passou a ter o dobro da lotação que existia até essa altura.
11: Estádio com capacidade para 30 mil espectadores, um estádio à inglesa na cidade do Porto.
22: O estádio que encheu para receber 3 jogos da principal prova de seleções a nível europeu está agora vazio. Ninguém joga no Bessa há um ano. Devido a uma interdição da Autoridade Nacional de Emergência e Proteção Civil por falta de condições de segurança. E agora não se sabe se um dia o Boa Vista irá lá voltar. Tudo depende do leilão que começou há um mês e que termina hoje. Já depois de ter retirado poderes à direção, a administradora de insolvência do clube colocou o estádio e o complexo desportivo anexo em leilão. Tudo junto está avaliado em quase 38 milhões de euros. 31 milhões pertencem ao estádio. Até ao fecho desta reportagem, ainda não havia sequer uma licitação. Os Panteras Negras e o clube tentaram impugnar esse processo, mas o leilão ainda se mantém ativo. Até ver, o Bessa é património do Boa Vista. Para isso continuar a ser uma realidade, o Estado pode e deve ter um papel decisivo até para emendar um erro cometido há mais de 20 anos, na opinião de João Loureiro.
20: Boa Vista, relativamente ao Euro 2004, foi absolutamente discriminado e não teve os apoios que todos os outros tiveram. Pelo que apelo às entidades públicas respectivas, às próprias entidades desportivas, que neste momento dramático tenham isso em atenção, de modo a que, enfim, possa haver alguma forma de, não direi de compensação total, mas pelo menos algum apoio num momento em que o clube tanto precisa.
22: Com ou sem apoio público, manter o estádio do Bessa e o resto do património do Boa Vista é uma prioridade para a direção de Rui Garrido Pereira.
13: Queremos manter o nosso estádio do Bessa porque é a nossa casa, o nosso relvado é sagrado. A direção tem que ter a vontade firme e a estratégia de manter o património e afetá-lo de maneira a que possa tirar dividendos dele mesmo, desse mesmo, que é algo que nunca foi feito até agora, já agora, com o intuito de, afetando com uma estratégia clara esse património que estamos a falar, se possa retirar dividendos e que faça parte daquilo que é o nosso projeto de recuperação para o Boa Vista.
8: Aí seria alugar os espaços, por exemplo?
13: Por exemplo, é uma das soluções, naturalmente.
22: Além do estádio e do complexo desportivo, há ainda apartamentos e garagens que pertencem ao clube e que também estão em leilão. Na última sexta-feira, o clube anunciou um acordo com a empresa espanhola SACIR, a principal credora no processo de insolvência. E de seguida, a direção de Rui Garrido Pereira pediu a convocatória de uma assembleia de credores para votar um plano de recuperação e para que volte a assumir os destinos do clube de forma plena, sem as amarras da administradora de insolvência.
13: Temos que ir por partes, por patamares. O patamar imediato é conseguir chegar a um entendimento com parceiros que estão a negociar com os credores, com vista a fazer a recuperação do Boa Vista. Isso é determinante e é essencial para tudo o resto que vem a seguir.
22: O caminho da recuperação dos achadrezados faz-se em tabuleiros diferentes. A SAD caiu do escalão mais alto do futebol nacional para o topo do futebol distrital, já que não conseguiu inscrever a equipa na 2ª Divisão, nem na Liga 3, nem no Campeonato de Portugal. O refúgio foi encontrado no Pro Nacional da Associação de Futebol do Porto, mas por pouco tempo. A 6 jornadas do fim, viu confirmada a descida e agora corre o risco de fechar a atividade por causa da liquidação da SAD. Já o clube inscreveu uma equipa no último escalão da Associação de Futebol do Porto, mas após falta de comparência nos primeiros 5 jogos, desistiu por não conseguir inscrever os jogadores, uma limitação herdada da SAD. A Sociedade Desportiva contornou esse impedimento ao utilizar júniores e atletas amadores que já vinham da época passada.
14: Muitos tentam limitar o campeão de Portugal. Ale, ale, Boa Vista, ale.
22: O inédito e estranho confronto entre Boa Vista e Panteras Negras, que estavam na mesma divisão, não se veio a confirmar. Se por um lado o clube desistiu na época de estreia, por outro, a equipa, baseada na Claque, está agora a lutar pela subida.
16: 6-8. Box to box, tipo Bruno Fernandes ali. Mas no banco. Depende dos jogos. Quando tem que ser Petit, sou Petit. Quando tem que ser Bruno Fernandes, sou Bruno Fernandes.
22: Bareta, o capitão dos Panteras Negras, inspira-se em médios totalmente diferentes. Petit mais defensivo, Bruno Fernandes mais criativo. Nem sequer são contemporâneos, mas em comum ao facto de terem sido formados no Boa Vista. O jogador do Manchester United mantém a ligação aos achadrezados através de vareta e entre cortes, não de carrinho, mas de cabelo.
16: O Bruno Fernandes, é sempre que ele vem a Portugal, passa lá na barbearia e corta-lhe o cabelo. Fui lá a Manchester visitá-lo e levei-lhe uma camisola do Panteras Negras, com o nome dele e o número, e tirámos a foto e ele guardou. Falei-lhe do projeto e ele disse que acreditava muito no projeto e a esperança dele é que consigamos mesmo juntar e ser um só.
22: Os Panteras Negras Footballers Club, que suporta a equipa, nasceu do seio da Claque, fundada há 32 anos. O motivo é explicado pelo presidente, Sousa, e relaciona-se com a falta de alinhamento com a direção do clube.
2: O caminho que esta direção assassina deixava a levar para o nosso clube, os Panteras Negras decidimos vamos criar uma equipa, porque senão isto vai se perder, porque isto, eles vão perpetuar isto no tempo. A fundação de Panteras Negras Futebolers Club foi mesmo pensada e isto um dia mais tarde vai ser explicado.
22: As explicações ficam para mais tarde, mas as pegadas dos Panteras Negras seguem um caminho com semelhanças ao da direção e já agora da SAD, algo que é inevitável, as negociações com os credores. A ligação dos Panteras Negras ao Boa Vista, como emblema, é mais do que afetiva. Os jogadores já entram em campo, ao som do hino do clube, e o objetivo é jogar em breve no estádio do Bessa, como confidencia Filipe Miranda, diretor-geral dos Panteras e antigo candidato à presidência do clube.
0: Este projeto está a acontecer com as pessoas certas e não tenho dúvidas que, se calhar, daqui a uns tempos, estará a fazer esta entrevista no estádio do Bessa século XXI.
23: Nem quero pensar um dia de chegar e ouvir a notícia de que o Boa Vista desapareceu, que já não é o Boa Vistão.
1: O Boa Vista não vai morrer.
6: Não é possível encontrar um caminho que não seja uma derrocada total. E existiu durante muitos anos o lema do Boa Vista resiste, agora mais que nunca.
24: Gostava que as pessoas dissessem que houve um momento lá atrás em que estávamos todos num inferno, mas todos juntos conseguimos dar a volta, conseguimos fazer do Boa Vista daqui por 25 anos algo que seja muito melhor.
23: Daqui a 25 anos, Boa Vista que apague este presente e que ganhe muitos e que dê muitas alegrias aos sócios.
20: Acho que não é impossível, será muito difícil, mas o Boa Vista um dia, se Deus quiser, há de voltar a ser ou estar próximo daquilo que merece, que é que somos o clube em Portugal a seguir aos três grandes com o maior número de títulos nacionais.

0: 25 anos, o Boa Vista Futebol Clube desceu do céu ao inferno. Se no início deste milénio festejava o título de campeão nacional pela primeira e única vez na história, vai agora fechar portas. A reportagem Pantera, campeão em vias de extinção, Boa Vista luta para resistir, é da autoria de Tiago Barquinha Gonçalves, com sonoplastia de José António Barbosa e Joaquim Pedro Rocha. Este trabalho contém sons da RTP e da Sport TV. Está disponível em permanência na internet em tsf.pt, uma reportagem que foi primeiramente transmitida em maio deste ano. Faltam 7 minutos para as notícias à meia-noite. Vamos para o prato deste dia. Fernando Melo, hoje no restaurante Vice-Versa, em Faf.
1: 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É a autêntica guloseima, o patê de atum com alcaparras. 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E são fabulosas as tirinhas de carne marinadas de um dia para o outro em vinha de alhos. Aqui chamam-se simplesmente de vinha de alho. Os pratos de peixe revelam um extremo bom gosto porque se falta a cozinha deste reduto abençoado. O bacalhau à casa é assado com batata a murro, broa e legumes salteados e é feito com excelente azeite. Há polvo alegareiro que é de ir às lágrimas. Joaquim faz um extraordinário arroz de marisco, derrapar o tacho. Adoro os filetes de pescada, fritura exemplar e muito sabor. Podem vir com salada russa

0: digna da antologia culinária. Tudo é feito com total empenho por Joaquim Correia e todo o seu trabalho é um autêntico manifesto de raízes e proximidade. As sobremesas são variadas e também são produto direto da ciência e do talento do chefe. O pudim caseiro é em tudo semelhante ao pudim abado de piscos, sobretudo textura e sabor. A mousse de chocolate é belíssima e exemplarmente executada. É surpreendente e eficaz o crocante de leite creme em cama de legumes. Notável integração e fusão de sabores. E o leite creme da casa é toda uma instrução, mostrando que é na simplicidade que está a verdadeira complexidade. Quero sempre voltar ao vice-versa.
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0: São 11h58, menos uma hora, nos Açores.
1: O PS não exclui que seja necessário avançar com uma comissão parlamentar de inquérito sobre a forma como está a decorrer a classificação das provas do secundário. Segundo o movimento Missão Escola Pública, há provas ainda a serem classificadas. Argentina-Espanha vai ser assim a final do Campeonato do Mundo de Futebol. A Argentina venceu esta noite a Inglaterra por 2-1. A bastonária da Ordem dos Contabilistas Certificados pede admissão da Secretária de Estado dos Assuntos Fiscais, que responsabiliza por não ter sido prolongado o prazo para a entrega da IES, Informação Empresarial Simplificada. O prazo terminou esta quarta-feira.
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0: Há momentos, Ponta Delgada e Porto 19 graus, Lisboa 20, Funchal 23 graus e Faro em instantes com 25. Edição da meia-noite, Gabriela Batista.
1: Por esta hora ainda não há qualquer informação do Ministério da Educação sobre o processo de classificação de provas do secundário. O Ministério da Educação não deu qualquer indicação sobre a conclusão ou não do processo, sendo que esta manhã o Ministro da Educação indicava que só faltava avaliar 1% das provas. Já esta noite a TSF falou com a porta-voz do movimento Missão Escola Pública, Cristina Mota, duvida que todas as provas estejam avaliadas a tempo de constarem na pauta na próxima.

0: próxima sexta-feira.
1: Para acreditar que 100% dos itens estariam classificados, teria de duvidar dos colegas que nos fazem relatos de ter há pouco mais de uma hora recebido itens para classificar, e nós, de forma alguma, colocamos em causa estes relatos que nos estão a chegar, alguns deles inclusive acompanhados dos prints da plataforma que o provam. Portanto, nós temos garantidamente classificadores que já informaram que durante a noite não vão classificar e, portanto, amanhã vão iniciar a tarefa que lhe foi atribuída já após o horário laboral para a classificação, alguns deles, de cerca de uma centena de itens. Estão em causa os exames de português e de matemática e, tendo em conta estes relatos que nos estão a chegar, nós colocamos a hipótese de, no dia 17, serem fixados, sim, os resultados, mas não de todas as disciplinas. Pelo menos estas duas nós consideramos que vai ser difícil que o prazo seja cumprido, tendo em conta que durante o dia de quinta-feira ainda vamos ter alguns classificadores a concluírem o seu trabalho.
0: Cristina Mota adianta também que continua a haver problemas de acesso dos professores à plataforma.
1: Tivemos relatos de pelo menos uma colega, a quem foi convocada hoje, que aceitou efetivamente os itens para classificar, e quando à noite recebeu as credenciais, tentou aceder e as credenciais não correspondiam, portanto mantendo-se a aguardar dados para depois verificar quantos itens lhe foram atribuídos.
0: Cristina Mota, porta-voz do movimento Missão Escola Pública, admite que possa ser difícil que a correção de provas de português e matemática estejam concluídas a tempo de serem afixadas as pautas nas escolas na próxima sexta-feira. O PS não excluiu esta tarde a possibilidade de votar a favor de uma comissão parlamentar de inquérito à forma como as correções de provas estão a decorrer. O assunto foi discutido durante a tarde na reunião do Secretariado Nacional do Partido Socialista, Francisco Nascimento.
2: A cada dia, o PS aproxima-se do voto a favor a uma comissão de inquérito.
3: Estamos hoje menos otimistas quanto a que isto se possa esclarecer sem uma CPI do que estávamos no princípio.
2: Mas o deputado Porfírio Silva adianta que o PS quer ouvir antes de decidir.
3: Não nos vamos precipitar. Nós vamos ver se com os meios normais parlamentares conseguimos que sejam dados todos os esclarecimentos. Até agora os exemplos não são bons.
2: O ministro da Educação vai estar no Parlamento na sexta-feira, e quanto ao futuro político de Fernando Alexandre...
3: Este é o momento de dar prioridade a que o Ministério ponha a vida das pessoas nos eixos. Obviamente não fugiremos a seguir a todos os instrumentos necessários para perceber aquilo que aconteceu e para garantir que não volta a acontecer.
2: Já sobre as palavras do Primeiro-Ministro, que responsabilizou parte dos professores...
3: É inédito que se atribua dolo a membros de uma classe profissional no exercício das suas responsabilidades. E, na realidade, isso é ainda mais grave e mais surpreendente, porque se há alguma coisa que está a funcionar neste momento, são os professores classificadores.
2: O que o PS espera é que as pautas sejam publicadas com rigor e fiabilidade na sexta-feira.
0: Sexta-feira é o dia em que o Ministro da Educação vai estar no Parlamento para prestar esclarecimentos aos deputados. Esta tarde, à saída do Palácio de Belém, depois de uma reunião com o Presidente da República, o Presidente do Chega insistiu em querer ouvir o Primeiro-Ministro, também o Ministro da Administração Interna, acusando Luís Montenegro de ter medo de falar sobre Luís Neves, Rui Polónio.
4: Afinal, para o Chega, Luís Neves tem ou não condições para continuar na administração interna? Depois de uma audiência com o Presidente da República, três conferências de imprensa e vários posts nas redes sociais, André Ventura passa para o lado.
5: Acho que primeiro o Sr. Primeiro-Ministro tem que fazer essa avaliação, mas tem que começar por querer fazê-la. E o que parece é que o Primeiro-Ministro tem medo de fazer essa avaliação. De resto, coisas que foram ditas e assumidas, explicadas por Luís Neves, que obviamente e objetivamente deixam muito a desejar do ponto de vista da integridade e do escrutínio.
4: E irá ou não o Chega tomar mais alguma iniciativa para censurar o ministro e o governo? André Ventura também não responde. Por agora é tempo do debate do Estado da Nação.
5: Eu não queria contaminá-lo com nenhuma ação prévia àquilo que é importante, esclarecer o que se passa na situação dos exames nacionais, da economia e na própria administração interna, que não a situação pessoal. Não vamos ter um debate do Estado da Nação sobre a situação de uma pessoa. Vamos ter um debate sobre o Estado da Nação e não sobre o Estado de Luís Neves. Não é esse o objetivo do Chega.
4: E como é que o Chega vê o Estado da Nação. Ventura dispara certeiro.
5: Um governo a degradar-se progressivamente, com falta de coordenação, com falta de autoridade e com decisões absolutamente erráticas, como se vê na questão dos exames, mas também nesta, que chegamos ao Estado da Nação com um Primeiro-Ministro que parece não ter autoridade e ter medo de exercer essa autoridade, isso parece-me evidente.
4: Como evidente é para André Ventura que o Ministro da Administração Interna deve retratar-se durante o debate do Estado da Nação. Se não o fizer, promete reunir a direção do partido antes de dar o próximo passo.
5: Para garantir que temos um governo em funções que não se esteja a desfazer aos bocados, que tenhamos um governo em funções que não ameaça nem persegue líderes da oposição e que tenhamos um governo com credibilidade e com integridade no exercício dessas funções.
4: Mas o caminho ainda não é claro.
0: Declarações de André Ventura à saída de uma audiência com o Presidente da República. Os problemas informáticos nas ligações dos cidadãos com o Estado estão a sentir-se muito no site da Autoridade Tributária. Dificuldades que levam a bastonária da Ordem dos Contabilistas Certificados a pedir a demissão da Secretária de Estado dos Assuntos Fiscais. Nos últimos dias e com o prazo para a entrega do IES, Informação Empresarial Simplificada, a chegar ao fim, terminou esta quarta-feira, a Ordem dos Contabilistas Certificados pediu que o prazo fosse prolongado, mas o pedido foi negado.
6: Esta situação é de uma injustiça enorme não ter existido um adiamento de um prazo essencial para o cumprimento de uma obrigação séria, rigorosa e que obviamente que implica com todas as empresas que acabaram por incumprir ou que possam não cumprir de forma correta este prazo.
7: Tem uma estimativa de quantas empresas e processos é que estão pendentes?
6: Bom, se lhe disser que há uma semana estavam 50% das IES por enviar, portanto metade das empresas portuguesas não estavam submetidas, e que nesta última semana foram submetidas muitas, mesmo com estas situações difíceis de submissão e com os contabilistas a trabalharem durante a noite, durante os fins de semana, fim de dia, para conseguirem cumprir as suas obrigações, provavelmente muitas não estão a ser cumpridas da forma rigorosa como seriam, portanto o que se precisa é de um prazo que seja adequado às condições que existem atualmente.
0: A bastonária da Ordem dos Contabilistas Certificados atribui a responsabilidade pela resposta negativa à Secretária de Estado dos Assuntos Fiscais.
6: Estamos aqui a prejudicar todo um universo de empresas e de contabilistas certificados, pondo em causa o rigor e a qualidade da informação, às vezes por teimosias, por não se conhecer o setor e por não se querer analisar corretamente estes problemas. E, portanto, achamos lamentável que não tenha havido uma resposta da Secretaria de Estado ou da Secretária de Estado em conformidade com aquilo que se está a passar. E, principalmente, quando a responsabilidade é do Estado e é o Estado que tem que assegurar que existam condições para o cumprimento das obrigações.
7: Considera que há aqui uma teimosia por parte da Secretaria de Estado dos Assuntos Fiscais. Como é que está a acompanhar o processo, a Secretaria de Estado?
6: De uma forma muito ausente, e acho que há uma teimosia também da parte da Secretaria de Estado dos Assuntos Fiscais e da Secretaria de Estado em concreto. Sim, sem dúvida nenhuma que será a principal responsável de não ter havido aqui um adiamento. Sim. E, portanto, não está, parece-me, minimamente preocupada com uma classe profissional que está só a querer cumprir as suas obrigações, cumprir bem, e que é legítimo, obviamente, todas são legítimas estas preocupações e são legítimas as solicitações que são pedidas no sentido do funcionamento geral do site da Autoridade Tributária em condições para poderem cumprir as obrigações.
0: Bastonária da Ordem dos Contabilistas Certificados denuncia também problemas técnicos graves com normas relacionadas com o pacote de habitação. Outro exemplo que leva Paula Franco a denunciar o grande descontentamento que existe entre os contabilistas e a pedir a demissão da Secretária de Estado dos Assuntos Fiscais.
6: Quando estamos a falar de normativa fiscal e nas normas que têm aparecido ultimamente, nomeadamente e muito especificamente aqui do pacote de habitação, com o qual temos perdido muito tempo nestes últimos 6 meses, deve-se essencialmente a graves problemas técnicos que a norma tem, o que nos leva aqui a questionar muito se existe consciência de facto daquilo que foi aprovado e do que tem que ser aplicado. E, portanto, todas estas questões em conjunto nos levam a dizer que achamos que não há efetivamente condições para a continuidade deste Secretário de Estado, para continuar aqui no exercício destas funções. Mas pronto, obviamente que é uma opinião de muitos profissionais. Aliás, há um descontentamento generalizado que está nas redes sociais de milhares de profissionais, por milhares de profissionais que são portugueses, são cidadãos, que estão a pronunciar, que são ignorados, e portanto, quando se está a criticar algo com este objetivo e não se é ouvido, algo está muito errado.
7: Portanto, a Secretaria de Estado não tem condições para continuar no cargo?
6: Na nossa opinião, não.
0: Paula Franco, a bastonária da Ordem dos Contabilistas Certificados, sublinha que são recorrentes os problemas de acesso ao site da autoridade tributária que impedem contribuintes e as empresas de cumprirem prazos e obrigações fiscais. O selecionador argentino diz que a equipa deu tudo para garantir que vai estar na final do Mundial de Futebol esta noite, depois de estar a perder por 1-0. A seleção argentina fez a festa no final, eliminando a equipa inglesa, vencendo o jogo por 2-1. Lionel Scaloni, o selecionador argentino, já pensa numa nova vitória.
8: E te digo a verdade, vamos tentar ganhar, vamos deixar tudo, mas já depois de isto é muito difícil tentar que a gente entenda o que demonstram os jogadores. É impressionante, somos únicos. A camiseta, o amerita, dar tudo até o final.
0: Lionel Scaloni pode tornar-se no segundo selecionador a conseguir ganhar 2 mundiais consecutivos. O recorde tem 88 anos. O único que o conseguiu até hoje foi Vittorio Pozzo, selecionador de Itália. Conquistou o título mundial em 1934 e depois em 1938. Esta noite, Lionel Messi, o capitão da seleção argentina, não marcou, mas esteve nas duas jogadas que deram os golos à Argentina. Sábado, a França e a Inglaterra jogam para o terceiro e quarto lugar do Campeonato do Mundo. Argentina e Espanha jogam a final no domingo, um jogo que a TSF vai acompanhar em direto.
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13: Passam 15 minutos da meia-noite, vamos ouvir mais escolhas musicais de Bruno Martins, o convidado TSF desta semana, diretor do Festival Internacional Vaudeville Rendezvous, até às notícias de uma hora da madrugada, numa produção de Nelson Santos com o trabalho técnico de Paulo Jorge Guerreiro.
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15: Quero trazer para esta lista uma artista que tenho ouvido muito, Ana Lua Caiano, com a música Vou Ficar Neste Quadrado. Ana Lua Caiana é uma artista que tenho realmente escutado bastante e de qual gosto muito da forma como ela faz a fusão entre as eletrónicas e músicas de inspiração tradicional ou popular, se quisermos, sem cair num tom saudosista ou num tom romântico sobre o que é isto da música tradicional ou de inspiração popular. E ela fala de uma maneira muito, muito especial e muito fresca.

São poucos os artistas que não se deixam meter ao bolso, que são inconformados, que não se deixam manipular, que não vão em modas, e que acreditam muito e convictamente naquilo que estão a fazer, mesmo ou apesar de consequências muito graves que daí advenham. E é o caso de um grupo muito corajoso de mulheres rock, punk, que não se deixa amedrontar. É o caso das Pussy Riot.

conheci a música do Amaro Freitas, um músico de jazz brasileiro, muito recentemente, num concerto que vi há 2-3 anos no Cineteatro Constantino Neri, em Matosinhos, e fiquei muito impressionado com o concerto. E é um músico que tenho acompanhado bastante e que tem estado muito presente na minha playlist. Alguém de um talento fenomenal que gostava de partilhar convosco.

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2: Uma das músicas mais bem construídas de sempre, para mim, do Chico Buarque, é a música Construção. É uma música super intensa, que nos fala sobre um trabalhador da construção civil e sobre a sua jornada. E talvez por isso, talvez por essa jornada ser tão dura e tão intensa e tão epopeica, o próprio Chico Buarque tenha construído uma música tão especial sobre a luta de classes.

O Ryuichi Sakamoto e o Alvanoto tiveram a felicidade de criar alguns dos álbuns para mim mais especiais de sempre, no cruzamento entre a música eletrónica e o piano. São músicas que nos abrem grandes horizontes, grandes paisagens sonoras, e tive, aconteceu-me já várias vezes andar horas a fio sem essa intenção no ponto de partida de o fazer, e andar horas a fio na minha cidade, reimaginá-la, simplesmente pelo estímulo que as suas músicas produzem na minha imaginação.

apesar de não ter nascido no Porto, fui criado em certa medida nessa cidade. A partir dos 15 anos passei a estudar na cidade do Porto e desde então a minha relação com o Porto, que é a cidade também onde vivo atualmente, estabeleceu-se de uma maneira muito... muito profunda, se quisermos. É onde tenho a maior parte dos meus amigos e onde tenho grande parte das minhas memórias entre esta fase muito importante da vida, que é a passagem entre a adolescência e a fase adulta, e onde construí, de certa maneira, a minha personalidade, uma parte da minha personalidade. E se há música que de alguma maneira consegue sintetizar uma série de memórias que são também elas coletivas, minhas e de muitos outros portuenses, é a Circunvalação da Capicua, que trago para aqui.

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1: 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Todos os adolescentes, ou quase todos os adolescentes, tiveram um destes momentos de, ou vários momentos de clausura no seu próprio quarto, enquanto tentam entender o que se lhes passava na alma, ou o que era isto, o que era esta transformação emocional toda que sentiam. E eu, obviamente, não escapei a esses momentos, obviamente, e... ao passar os olhos pela minha playlist, vi que continuo a ouvir algumas músicas desse período, e uma das bandas que ouvia muito era precisamente os

0: É meia-noite e 58 menos uma hora nos Açores.
1: O prazo para a classificação de exames terminou, mas há professores que esta quinta-feira vão fazer ainda correções, denuncia o movimento Missão Escola Pública, que admite que as notas de português e matemática podem não ser afixadas na sexta-feira. O Ministério da Educação, para já, nada diz. E a poucas horas do debate sobre o Estado da Nação, o Partido Socialista diz que os falhanços do governo são transversais à educação, saúde ou economia. As inscrições estão abertas até 9 de setembro. Procuram-se candidatos para a Orquestra Regional do Alentejo.
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0: Temperaturas há momentos, Ponta Delgada 17 graus, Porto 18, Lisboa 20 graus, Funchal 22 e Faro 24. Edição da 1 hora, Gabriela Batista.
1: Irão ao ataque. As sirenes de aviso estão a soar no Bahrein e no Kuwait. Diz ter interceptado um ataque de drones. Pelo menos 20 drones. Foram interceptados também vários mísseis de cruzeiro, diz um responsável do Ministério da Defesa, que adiantou que os ataques não causaram vítimas, mas houve danos materiais em instalações vitais no país. Sendo que esta noite uma aeronave militar norte-americana disparou contra um petroleiro sem carga que tentava furar o bloqueio aos portos iranianos. O Comando Central do Exército Norte-Americano adiantou ainda que outros dois navios comerciais foram desviados e impedidos de chegar a portos iranianos. O Ministério da Educação, para já, permanece em silêncio.